0: os ministros do interior, os ministros dos negócios estrangeiros, têm estado em conversações com Espanha, vai haver reuniões na União Europeia, a nível técnico já amanhã, a nível de embaixadores já na segunda-feira, convocados pela presidência irlandesa, porque isto é uma situação grave e o governo espanhol tem de garantir que cumpre as regras de Schengen.
1: Nesta entrevista, o ministro português dos Negócios Estrangeiros referiu que o governo português está desde a primeira hora em contacto com o governo espanhol e mais recentemente também com as autoridades marroquinas. Contexto para o que aconteceu nos últimos dois dias, o comentador de assuntos internacionais da Antena 1, Filipe Vasconcelos Romão, não tem dúvidas de que não se trata de um movimento espontâneo e que foi apoiado pelas autoridades marroquinas num momento que não é inocente.
2: Cada vez é mais evidente que esta não é uma situação inocente. Não é uma situação sequer de negligência por parte das autoridades marroquinas. Marrocos não é a primeira vez que o faz, mas como desta forma é a primeira vez em termos de expressão numérica, há aqui um conjunto de atitudes por parte de Pedro Sánchez e do governo de Espanha, nomeadamente no que diz respeito às suas relações com a Argélia, que poderão ter motivado, poderão ter incentivado esta ação por parte de Marrocos, esta permissão por parte de Marrocos. E quando olhamos para aquilo que é o enquadramento internacional de Marrocos, hoje em dia um aliado dos Estados Unidos, que acabou de pôr o nome de Donald Trump a uma autoestrada.
1: Pelo menos 57 pessoas morreram a tentar esta travessia para Ceuta. O governo espanhol garante que a integridade do espaço Schengen continua absolutamente garantida, numa altura em que a quase totalidade dos imigrantes que entraram nos últimos dois dias já regressou por mote próprio a Marrocos. As autoridades espanholas referem que cerca de 48 mil pessoas já regressaram. O comentador de Assuntos Internacionais da Antena 1, Filipe Vasconcelos Romão, considera que toda esta situação vai transformar ainda mais Espanha na ovelha negra da União Europeia. O governo de Pedro Sánchez está sob ataque em todas as frentes, diz Filipe Vasconcelos Romão.
2: Tem muitas culpas no cartório, mas é evidente que há aqui um ataque cerrado, interno e externo, por parte de políticos, por parte da oposição, de uma parte da magistratura espanhola, mas também por parte de outros governos, que o veem um pouco como a ovelha negra, o único governo, o único que tem uma posição hoje contrária a uma posição cada vez mais dominante. Essa posição em relação à Espanha, evidentemente com a maioria de governos centro-direita e de direita, conservadora ou até ultraconservadora, vai ser reforçada e vão tratar a Espanha como se fosse uma espécie de ovelha negra.
1: O comentário de Filipe Vasconcelos Romão. O primeiro-ministro espanhol, Pedro Sánchez, visitou esta sexta-feira o enclave de Ceuta. Em declarações públicas, classificou o que se viu na quinta-feira e também na sexta-feira como uma violação da integridade territorial de Espanha, criticou as redes ilegais de tráfico de pessoas e lamentou as perdas humanas. Pelo menos 57 pessoas morreram a tentar a travessia. E este sábado, a presidência irlandesa do Conselho da União Europeia promove uma reunião do Mecanismo Integrado de Resposta Política a Crises e na segunda-feira haverá uma reunião com as diplomacias europeias. Afinal, acabou por ir a Tomar e já chegou, apesar do avançado da hora, o presidente da Federação Portuguesa de Futebol, Pedro Proença, já tinha louvado o trabalho da arbitragem portuguesa da modalidade no Canal 11. Esta noite, os árbitros reunidos em Tomar ameaçam não arbitrar a Supertaça este sábado em Coimbra ou mesmo os jogos de arranque das primeira e segunda ligas de futebol na próxima semana. Exigiram uma conversa com Pedro Proença. Ora, aí está Pedro Proença. Walter Madureira já está em Tomás.
3: Pedro Proença chegou à meia-noite e 47, fintou aqui na entrada do hotel, fintou os jornalistas, conseguindo entrar diretamente para a garagem sem conseguirmos chegar perto do Presidente da Federação para fazer algumas questões. Está reunido agora no piso menos um do Hotel dos Templários, está já a conversar com os árbitros. Nessa nota, quer ao canal da Federação, quer também no comunicado, não pediu desculpas, como pretendiam os árbitros, mas deu um voto de confiança. E se no áudio que foi divulgado nos últimos dias, Pedro Proença elogiava quatro árbitros, dois deles já não estão sequer no ativo, diz Pedro Proença que agora, ainda assim, há muito valor na arbitragem portuguesa. Esse comunicado e essa comunicação ao Canal 11 não foram suficientes, não deixaram os árbitros satisfeitos e eles tinham pedido para que amanhã, sábado, o Presidente da Federação estivesse aqui no Hotel dos Templários para resolverem este diferendo e depois prosseguirem os trabalhos. Mas Pedro Proença antecipou e mesmo de madrugada viajou de Coimbra até aqui a Tomar para tentar resolver este problema no imediato, na expectativa de André Narciso poder dirigir o jogo da Supertaça este sábado entre o Porto e também o Torriense e também de deixarem de estar comprometidas a primeira jornada da Primeira Liga e também da Segunda Liga.
1: Walter Madureira, em direto de Tomar, onde decorre essa reunião entre o Presidente da Federação Portuguesa de Futebol e os responsáveis da arbitragem. Como ouvimos, Pedro Proença fintou, os jornalistas não fez declarações à chegada, foi de Coimbra para Tomar. Em Coimbra, este sábado, a partir das 20h15, em campo, o Futebol Clube do Porto e o Torriense, é o jogo da Supertaça Cândido de Oliveira, que junta o campeão nacional e o vencedor da Taça de Portugal. Há relato garantido em direto aqui na Antena 1. No grande incêndio de Valpaços, que se espalhou por mais 3 concelhos, o objetivo nas próximas horas é conseguir controlar por completo a frente de fogo ainda ativa em Mirandela e Vinhais. No terreno vão manter-se centenas de operacionais para debelar reativações, mas as perspectivas são otimistas, refere à Antena 1 Albano Teixeira, comandante regional norte da Proteção Civil.
4: Temos a frente de Valpaços totalmente em vigilância, a intervir em pequenas reativações com os meios distribuídos por todo o perímetro, com cerca de 9 mil hectares. E depois temos a frente 2, do lado de Vinhais e de Mirandela, é essa que está a dar mais trabalho, por igual tivemos os meios aéreos a atuar ao fim do dia, temos os meios a trabalho e esperamos reduzir aquilo que é a sua intensidade durante a noite. Nós vamos ter entrada de umidade, vamos ter a redução do vento, vamos ter uma boa oportunidade para fazer o combate.
1: Na área de Mirandela há zonas de difícil acesso com escarpas, por isso ainda há um perímetro do incêndio para delimitar ao longo desta madrugada. Infantino queria, mas já não avança para um Mundial de Futebol com fundos privados. O presidente da FIFA, Gianni Infantino, revelou à Sky News que a entidade máxima do futebol mundial afastou os planos para a venda de uma participação do Campeonato do Mundo a investidores privados, tendo em conta desde logo as reações negativas que surgiram mal se soube da notícia. Entre elas, a reação da UEFA, que ameaçou boicotar as competições organizadas pela FIFA. Ora, Infantino recua, segundo declarou à Sky News. Na Ucrânia, registaram-se várias explosões esta madrugada em Kiev, depois das autoridades locais emitirem um alerta de mísseis balísticos. O autarca da capital ucraniana confirma a morte de pelo menos 3 pessoas por causa destes ataques. Na República Democrática do Congo, 2 meses depois do início do novo surto do vírus Ébola, registram-se mais de 3.500 infecções, o que torna este o segundo maior surto de sempre a nível mundial. O Ministério da Comunicação do país divulgou um comunicado esta sexta-feira com esses dados e há mais de 1.400 mortes confirmadas.
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Abrimos com um clássico, Chet Baker e My Funny Valentine. A ele havemos de voltar ainda neste episódio. Uma canção de amor que encontra perfeição nas falhas. Para algo completamente diferente, apesar de ser também um tema de amor, mas para um futuro filho, é Dan Meyer, da banda de LA Agriculture, quem o assume. Dan's Love Song, do extraordinário The Spiritual Sound, lançado no ano passado. Bem-vindos ao Verdes Anos.

0: Parecia que já era a série e é a Teresa. Teresa Castro, nossa convidada hoje no Verdes Anos. Olá.
1: Olá, boa tarde. Obrigada pelo convite.
0: Calcutá é esse o teu nome artístico e vamos escutar já uma primeira faixa do álbum Soon After Dawn que acaba de ser lançado.

0: Só quem falha é que sabe. Tu cantas a certa altura, neste eterno retorno, o teu primeiro single deste álbum que acabas de editar. Foi um álbum difícil ou é uma estreia consequente com a tua atividade e com aquilo que já tinhas vindo fazer e, portanto, é uma estreia natural?
1: Olha, acho que foi um álbum, ou é um álbum necessário para mim. Pronto, lancei o meu primeiro EP em 2017 e pronto, tive algum tempo sem lançar músicas. Uhum. Às vezes perguntam-me, ah, porquê é que demoraste tanto tempo, não é, aqui nesta fase? Estive a fazer outras coisas também, estive a fazer algum trabalho mais relacionado com arte sonora e com paisagens sonoras também na minha prática artística paralela à música.
0: Incluindo uma instalação apresentada no Mosteiro de Arouca?
1: Sim, essa foi a última que fiz, foi essa instalação quadrifónica que foi resultado de uma residência que eu fiz em Arouca com os grupos de canto polifónico. Portanto, estive a gravar vários grupos que eu tive com as senhoras e estive a gravar também sons da paisagem sonora e fiz uma composição que esteve presente lá no claustro, numa quadrifonia. Esteve lá cerca de um mês, foi muito fixe. É, mas pronto, tenho vindo a fazer vários outros trabalhos e outras colaborações. Mas claro que a música me acompanha desde sempre e já tinha estas músicas no bolso e encontrei
0: era
1: o momento
0: essa a suspeita que eu tinha.
1: Exato, encontrei o momento certo para as gravar, comecei a gravar há um ano e tal.
0: O que é isso do momento certo?
1: Olha, o momento certo é quando os astros se alinham.
0: Acreditas em astrologia?
1: Não. Acredito 10%.
0: Pronto.
1: Sim, okay. 10%.
0: Já é alguma coisa?
1: É.
0: Eu acho que não acredito nada, mas...
1: Não, eu acho que mais do que acreditar, acho que é uma forma interessante de conhecermos e de podermos olhar para o mundo e para os sinais e... Acho que é uma forma, é como se fosse um espelho que nós vemos e podemos tirar conclusões daí, ou não.
0: Bom, mas os

0: bonitas e elas foram ganhando forma. Há muitas, há umas que não têm bateria e que eu também fui afinando por mim. Depois também conheci o Cláudio, que foi a pessoa que me gravou o álbum, graças a uma pessoa que eu conheci também no meu mestrado, que é o Bié, que me convidou para gravar umas vozes para o álbum dele no estúdio do Cláudio. Depois eu conheci o Cláudio e olha, quero gravar aqui o meu álbum. E foi assim, tudo se alinhou aqui no Porto.
1: A tua geografia passa naturalmente pelo Porto, porque estás a viver cá, e também pela zona oriental da cidade. Eu não sei se tens a opinião que eu tenho de que é aquela zona ali do Stop e à volta, naquelas ruas, naquela zona de Belas Artes, é a zona mais interessante da cidade hoje em dia.
0: Olha, eu acho que sim.
1: Ali, quer dizer, tu estás cá há 3 anos.
0: É o bom fim. Sim. Eu cheguei a viver um ano, muito tipo um minuto do Stop. Uhum. Portanto, experienciei esse bairro muito de perto e sem dúvida que é um espaço incrível, é elétrico. Eu fiz agora este domingo a minha listening party no Donau, que uhum. é o bar de uma velha amiga da Sara Rafael, que já a conhecia de Lisboa, e pronto, é uma amiga que cá tenho no Porto. Pronto, tens muita vida, tens muitos estúdios de design, estúdios de música, amigos, bares.
1: É a zona mais alternativa, digamos, da cidade.
0: Sim, diria
1: nesta
0: que
1: altura.
0: Sim.
1: E isso leva-me a outra pergunta, que é: a adaptação ao Porto tem sido fácil? Geralmente assistimos ao rumo inverso, mais gente que vai do Porto viver para Lisboa do que o contrário.
0: Pois, olha, eu conheço algumas pessoas de Lisboa que também se mudaram para cá. A minha adaptação foi super fácil. Acho que a única coisa que sofri mais no início foi os invernos. Foram os invernos. temos tido aí uns dias friozinhos, mas de resto eu adoro estar cá. Acho uhum. que as pessoas são super simpáticas e gosto muito da escala da cidade. Para movimentar é mais fácil, sim.
1: E o eterno retorno, estás a adivinhar na tua vida, vai ser mais para o Porto ou para Lisboa?
0: Para já estou aqui pelo Porto, sim.
1: Neste eterno retorno, tu cantas, salvo erro, pela primeira vez em português.
0: É verdade, em português. Olha, saiu-me assim. Eu sempre escrevi em inglês, talvez porque seja mais
1: influenciada pela escuta, etc.
0: Sem dúvida que é influenciado por aquilo que eu ouço, que consumo imensa música cantada em inglês. E às vezes escrever em inglês também te afastas um bocadinho de ti. É mais fácil falar, se calhar, sobre alguns temas porque não estás a falar na tua língua. Mas neste caso, não sei, saiu-me assim em português. Eu acho que pensei experimentar escrever em português, mas esta letra é muito é um jogo de palavras que brinca precisamente com essa ideia de andar à volta, de voltar, de ir e voltar, e só quem vai é que volta.
1: Isso também tem muito a ver com o teu som, que é muito hipnótico e muito em espiral, repetitivo em alguns momentos.
0: Sim, exato. Essa parte da minha música, que sempre tive isso muito presente, da repetição, da criação desse espaço, dessas paisagens emocionais, meias meditativas, uhum. meias mântricas, que acho que me ajudam a entrar no sítio certo para poder sentir determinadas coisas.
1: E vá disto um pouco da realidade. É curioso, porque eu acho que este tipo de música, ou se ama ou se odeia.
0: É verdade.
1: Eu sou dos que gosta muito, porque eu gosto de quando a música é criativamente repetitiva. Uhum. Também há música repetitiva que não me entra, mas
0: claro.
1: E isto é o que aqui acontece no teu álbum, em quase todos os temas.
0: Sim,
1: uns
0: sim.
1: mais ambientais, mais atmosféricos,
0: sim.
1: Do que outros. Ouvimos aqui o Eterno Retorno, vamos ouvir mais uma canção deste Soon After Dawn, de Calcutá, Run Come Rally.

0: tema que é o segundo single do álbum.
1: É verdade, é o segundo single do álbum e, na verdade...
0: E este... não é original teu.
1: É, era isso que eu ia dizer, é mesmo isso. Este tema, o original é do Dadawa e é do álbum Peace and Love, que foi um álbum que eu descobri há uns anos e fiquei completamente deslumbrada com o álbum, como já não ficava há muito tempo. É um álbum, é reggae espiritual. Não sei se já ouviste, se já tiveste a oportunidade de ouvir o original.
0: Não. Confesso que não.
1: Não, pronto, mas
0: gostei,
1: deixa aqui.
0: Ia-te dizer que adorei este tema.
1: Obrigada. Este tema foi incrível, porque eu descobri esta música e fiquei totalmente viciada. E ela tem uma linha de baixo que está sempre em repetição. E eu imediatamente fui, como é que será que eu posso descobrir, como é que eu posso tocar isto na guitarra num estilo de fingerpicking? E então criei a melodia do baixo, faz o pulgar, mas depois, para ter sempre um drone a tocar, tipo como se fosse quase uma orquestra com os dedos, eu tive que desmembrar o cérebro para conseguir encontrar uma forma de tocar aquilo na guitarra. E depois consegui, fiquei, adoro tocar isto na guitarra, é incrível. Sim.
0: E deve funcionar também muito bem ao vivo este tema.
1: É, sim, é incrível. Eu ultimamente tenho tocado mais a solo ou em dueto com a Maria Amaro no contrabaixo, mas nestes concertos de apresentação que vou ter no Porto e em Lisboa, vou em banda também com o Luís Barros e na bateria, e vai ser incrível.
0: Vais ter a 30 de janeiro no Rádio Clube Agramonte um concerto, no dia seguinte estarás na Casa Capitão em Lisboa. E em Coimbra vais estar em meados do mês de fevereiro, 14 de fevereiro, na Casa das Artes Bissaia Barreto. Disse tudo bem?
1: Certíssimo.
0: Como é que é transpor estes temas? Eu sei que já vinhas tocando de alguma forma, mas não desta maneira tão organizada, ao vivo.
1: Olha, foi bastante fácil, porque a base, pronto, sou sempre eu e a guitarra, ou eu e o harmónio, ou eu e a voz, e isso é igual no álbum e ao vivo, é exatamente a mesma coisa. O Luís Barros toca bateria e percussão e piano, e portanto vai também tocar ao vivo esses instrumentos. Por acaso o piano aqui nós transpusemos para a melódica, que ele toca melódica e ele é um pianista ótimo. E depois, na verdade, eu tive uma participação no meu álbum com a Catarina Olaio Marques, que é uma querida amiga, que toca campanula, que é um instrumento entre a viola de arco e o violoncelo, mas que tem cordas simpatéticas. Tem assim um som muito especial que reverbera muito. E ela gravou no álbum, só que a minha querida amiga teve um bebé e está de licença. Então, ultimamente tenho estado a tocar com a Maria Amaro, que toca contrabaixo, e também tem sido uma surpresa incrível tocar com ela. Enquanto que o outro instrumento ocupava um lugar mais agudo, o contrabaixo
0: grave, claro,
1: arranca do chão as vibrações, e está a ser incrível.
0: Porque estás a viver os temas de uma maneira diferente e fisicamente até diferente.
1: Sem
0: não é?
1: Dúvida, sem dúvida. É, sim, sim, sim.
0: Como é que tem sido a reação do público?
1: Olha, até agora tenho tido bom feedback do álbum. Acho que as pessoas estão a aderir e estão muito curiosas para ouvir na íntegra. E quando é que sai? Guarda-me um vinil, guarda-me isto. E portanto, estou super contente por isso. E ao vivo é que eu quero muito que venham ver os concertos, porque vai ser mesmo especial. Sim,
0: ficaram aqui as datas, ficou o roteiro das atuações da Calcutá, portanto não tem desculpa. Já agora, é uma coisa que eu costumo perguntar quando o nome me suscita curiosidade, e é o caso Calcutá. Enfim, toda a gente sabe da terra que lhe dá o nome, não sei se é isso que está ou não relacionado com esse teu nome artístico. Como é que ele surgiu e porquê?
1: Ora bem, esta história remonta a
0: 1800.
1: Sei lá, há 10 anos atrás, quando eu, portanto, eu tinha a minha banda, os Mighty Sands, e decidi fazer um projeto a solo. E rapidamente o Rodrigo Vai à Praia, que também participa no meu álbum, neste álbum, marcou-me um concerto nas Damas, em Lisboa. Passado uns dias de eu lhe dizer, tenho umas músicas, não sei o quê, marcou-me logo um concerto. E eu, bolas, agora tenho que arranjar um nome. Que nome é que eu vou dar? E eu até me lembro, estava com ele e com o Filipe Sambado em Lagos, E estávamos assim, opa, como é que vamos chamar este projeto? Quem é que é a Teresa mais famosa do mundo? E eu pensei assim, Teresa
0: Madre
1: Guilherme.
0: Teresa de
1: e depois, Madre Teresa de Calcutá, Calcutá, Calcutá. E ficou, e pronto, olha, há dias
0: nunca
1: que eu...
0: Nunca me ocorreu essa ligação, mas de facto...
1: Há dias em que eu adoro
0: esta pergunta.
1: E há dias em que detesto.
0: A sério?
1: É, mas agora acho que vai ficando. E tu, às vezes as pessoas
0: e
1: fazem...
0: E detestas porquê?
1: Por
0: porquê
1: uma
0: que
1: razão.
0: Às vezes detestas?
1: Porquê? Porque eu não quero que as pessoas façam a associação com a Índia.
0: Okay.
1: Mas eu uso um harmónio.
0: É?
1: Eu uso um harmónio que é um instrumento indiano. Só que a escolha do nome nunca teve nada a ver com isso. Foi mesmo por
0: eu causa pensei, do... confesso, pensei que pudesse ter a ver com alguma paixão indiana.
1: É o que eu acho que é isso que salta mais à vista, assim. É.
0: Mas pronto, fiquei uma boa história.
1: É verdade.
0: E eu, antes de fecharmos a conversa, queria só voltar ao tema que acabamos de escutar, porque li que sobre ele tu falas precisamente da ideia da repetição, da espiral e do tempo cíclico. Descodifica melhor isto, por favor.
1: Sim, então, eu acho que os seres humanos vivem muito neste molde mais capitalista e mais organizado do dia-a-dia, um tempo mais linear. Não é? Nós vemos as coisas como uma seta, não é? Tipo, desde que nascemos até que morremos. Exato, princípio, meio e fim. Até aplicamos isso, o Big Bang também, do princípio para o fim. É tudo linear. Mas existem outras formas de compreender o tempo, e o tempo cíclico é um deles. Por exemplo, as estações do ano, por exemplo, o ciclo menstrual da mulher, por exemplo...
0: As fases da lua.
1: Exatamente, sim, voltando um bocadinho aos astros. E então, quando andamos assim mais num modelo mais cíclico, também acho que se cria esse espaço para da repetição. E lá está, e desta possível transcendência ou qualquer coisa assim.
0: Na verdade, nós vivemos sempre em ciclos, não é?
1: Pois.
0: O dia.
1: Sim, exatamente.
0: As 24 horas do dia, as dias e as noites. Bom, antes das despedidas, o que é que te apetece escutar neste instante, que não Calcutá?
1: Pode ser uma canção que me influenciou até bastante para este álbum. Este álbum que eu vou falar agora influenciou-me bastante, porque saiu mais ou menos na altura em que eu estava a fazer, que é o Lives Outgrown, da Beth Gibbons. E logo a primeira canção, eu adoro o som da guitarra e adoro a produção e as cordas e tudo, que é o Tell Me Who You Are Today.
0: Já somos dois, eu adoro esse álbum. Já passou pelo Verdes Anjos. É uma boa altura para regressarmos, um bom retorno ao álbum de Beth Gibbons.

0: Beth Gibbons, escolha de Calcutá, foi um gosto, Teresa.
1: Olha, também foi um gosto, muito obrigada por tudo e obrigada pelas
0: e
1: perguntas.
0: E cumprimentos lá para a tua ordem da Madre Teresa.
1: Serão entregues.
0: Beijinhos.
1: Obrigada.
0: Nas despedidas de hoje, inspirado pelos ciclos repetitivos de que falava Calcutá, voltamos ao início com My Funny Valentine, o standard do pianista Richard Rodgers e do letrista Lawrence Hart, escrito em 1937 para uma tal de Mitzi Green e que mereceu mais de 1 milhar de versões ao longo de décadas. De Chet Baker, que escutamos a abrir, a Miles Davis ou Ella Fitzgerald, de Sinatra, Sting ou Elvis Costello. Pretexto para irmos ao encontro de Traveling Light, disco lançado no ano passado por Rafael Toral. Ide em paz e que a boa música vos acompanhe.

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0: duas horas no continente e na Madeira. Uma hora nos Açores. 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
1: Em Tomar, os árbitros do futebol profissional voltam a reunir este sábado. Os trabalhos vão ser retomados normalmente de manhã, depois da deslocação do presidente da Federação Portuguesa de Futebol, Pedro Proença, ao início desta madrugada. Os árbitros não iniciaram a primeira ação de reciclagem e avaliação do setor. Garantiram que só começariam esses trabalhos se o líder da Federação se retratasse publicamente das críticas a estes profissionais que foram divulgadas em áudios. Pedro Proença passou por aí, por Tomar, onde te encontras, Walter Madureira, mas já saiu e nada disse.
2: A reunião com Pedro Proença durou 50 minutos e a garantia de que André Narciso vai a jogo este sábado no Supertaça e haverá também árbitros na primeira jornada dos campeonatos profissionais. Proença entrou e saiu sem falar aos jornalistas. O líder da federação conduzia a viatura que entrou diretamente na garagem. À saída saiu apressadamente com vidros fechados. No encontro com os árbitros, o líder da federação explicou o conteúdo e contexto dos áudios divulgados na semana passada. Numa segunda parte da reunião, os árbitros solicitaram melhorias de condições e vai ser criado um grupo de trabalho com a direção da federação, árbitros e também a APAF. Pedro Proença demonstrou disponibilidade para esta matéria. Este encontro de árbitros que decorre em Tomar inclui provas físicas e também escritas, entre outras atividades, e é retomado este sábado às 9h30, com reajustes no calendário.
1: Reportagem em direto de Walter Madureira, a partir de Tomar, este evento que decorre, portanto, a uma semana do arranque das primeira e segundas ligas, intercala também o primeiro jogo oficial nas provas internas de 2026-2027, isto porque o campeão nacional Futebol Clube do Porto e o Torriense, o detentor da Taça de Portugal, disputam este sábado a edição da Supertaça Cândido Oliveira, em Coimbra, com a arbitragem, então, de André Narciso. Infantino queria, mas já não avança para o Mundial de Futebol com fundos privados. O presidente da FIFA, Gianni Infantino, revelou à Sky News que a entidade máxima do futebol mundial afastou os planos de vender uma participação do Campeonato do Mundo a investidores privados, tendo em conta desde logo as muitas críticas que surgiram mal que se soube dessas intenções, entre elas as críticas, as reações negativas da UEFA, que ameaçou boicotar as competições organizadas pela FIFA. A emergência migratória em Ceuta vai estar em análise este sábado na reunião no Mecanismo Integrado de Resposta Política à crise do Conselho da União Europeia, uma reunião convocada de urgência pela Irlanda, que ocupa nesta altura a presidência rotativa do Conselho da União Europeia. Entre os assuntos que vão estar em cima da mesa dos peritos dos 27 Estados-membros, o apoio que está a ser dado pela União à Espanha para gerir o fluxo migratório sem precedentes dos últimos dias de Marrocos para Ceuta e também os esforços diplomáticos já iniciados com Rabat. As autoridades espanholas estimam que foram mais de 60 mil as pessoas a passar de Marrocos para a cidade autónoma de Ceuta em apenas 24 horas, mas mais de 48 mil migrantes já regressaram voluntariamente e continuam, aliás, muitos a sair ainda durante esta noite, espontaneamente, como testemunhou a repórter Ana Romeu no posto fronteiriço em Ceuta.
3: Maioritariamente jovens estão a ir em direção à fronteira. Passaram aqui o dia, se calhar os que chegaram ontem passaram dois dias. Dizem-nos que vão embora porque não há comida, não têm onde ficar. Mas, por exemplo, há pessoas que trazem dinheiro, querem ir de táxi de regresso a Marrocos, ou seja, Castelhejo é a pequena povoação aqui ao lado já marroquina e que tem transportes, por exemplo, as pessoas podem regressar a casa. É tudo muito complicado e difícil de perceber. A maioria são muito jovens e dizem que vieram para cá porque começaram a ver nas redes sociais que se podia entrar em Espanha e que vinham para trabalhar. Mas a verdade é que ninguém traz sequer uma mochila, uma muda de roupa. Vieram com o que tinham posto. Ali é a praia e continuam a chegar. Muito poucos, é verdade, mas continuam a chegar. Esta situação está a ser relativamente controlada, uma vez que os militares estão aqui, a polícia também, não há qualquer tipo de violência, as pessoas nem sequer são expulsas, não há nada nesse sentido. O que acontece aqui é um mar de gente que, tal como entraram, voltam a sair.
1: Reportagem de Ana Romeu, a correspondente da Antena 1 em Espanha, que está nesta altura na cidade autónoma espanhola de Ceuta. No grande incêndio de Valpaços, que se espalhou por mais três concelhos, o objetivo é conseguir este sábado controlar por completo a frente de fogo que está ainda ativa. Em Mirandela e Vinhais, no terreno vão manter-se centenas de operacionais para dar conta das reativações, mas, como refere Albano Teixeira, o comandante regional da Proteção Civil do Norte, são boas as perspectivas nesta altura.
4: Temos a frente de Valpaços totalmente em vigilância, a intervir em pequenas reativações com os meios distribuídos por todo o perímetro, que é um perímetro grande, com cerca de 9 mil hectares. E depois temos a frente 2, que é a frente do lado de Vinhais e de Mirandela, é essa que está a dar mais trabalho, que foi a frente que tivemos durante o dia de hoje, no qual tivemos os meios aéreos a atuar ao fim do dia. Temos as forças e temos os meios a trabalho, e esperamos reduzir aquilo que é a sua intensidade durante a noite. Nós vamos ter entrada de umidade, vamos ter a redução do vento, vamos ter uma boa oportunidade para fazer o combate.
1: Em zonas também de difícil acesso, com escarpas, o que faz com que ainda exista muito perímetro por delimitar na área de Mirandela, refere o comandante Albano Teixeira.
4: Aquela frente 2 ainda não está, mas esperamos que nas próximas horas que esteja.
5: Quando diz próximas horas é porque se calhar tem que se esperar pelo dia para haver uma atuação, como diz que é difícil aceder a essa área, uma atuação de meios aéreos, é isso?
4: Sim, temos meios aéreos durante todo o dia aqui empenhados neste incêndio, porque é um incêndio muito grande, com uma área ardida muito grande, independentemente qualquer que seja o resultado dos trabalhos que estão em curso.
5: Sábado poderá trazer então a indicação de que tudo está controlado, é isso?
4: Sim, é esse o nosso objetivo.
1: Albano Teixeira, entrevistado esta noite pela jornalista da Antena Alexandra Madeira, no terreno, mais de 860 operacionais, apoiados por quase 300 de viaturas, combatem este grande incêndio de Valpaços, que depois se alastrou por mais três concelhos, Mirandela, Vinhais e Macedo de Cavaleiros.
0: Edição do jornalista João Coraceiro. 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
7: É verão na Terra-média. Depois de um ano de ansiedade, carregado de perigo e de turbulência, este é o momento em que os habitantes da Terra-média podem finalmente desligar, ou pelo menos tentar desligar. Os magos depositam as suas bolas mágicas. Os guerreiros devolvem as espadas aos armários. As feiticeiras fecham os seus códices e todos prometem tentar não utilizar os dispositivos, os artefactos e os encantamentos mágicos que os acompanham todos os dias. Esta semana, com o fim do Mundial, fica a reflexão. Foi o mais disruptivo de sempre? Foi, com o triunfo do YouTube e de um nome que todos agora conhecemos, Live Mode TV. Viajamos também até aos Estados Unidos da América, o mesmo sítio, onde o mundo das apostas chega ao entretenimento televisivo, em especial aos reality shows. Como se gravam meses antes da sua exibição, são muitas as fugas de informação que beneficiam apostadores e que estragam a experiência dos fãs. E claro, vamos deixar muitas, mesmo muitas, recomendações para este verão. Juntem-se a nós, peregrinos, nesta caravana estival que desfrutará o verão da Terra-média.
8: The medium is not something neutral. 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
7: Carlos Peregrinos, Álvaro Costa, El Guru Radiofónico.
9: Eu gostei das reservas no Polymarket, que o verão acaba em novembro. Se acertar, ganhei.
7: Ganhaste. Francisco Brino, professor de média. Kénia Nunes, ministra da Juventude. Eu, Gonçalo Madail, da RTP. Pronto, mete-se agosto e isto para
9: agosto,
7: tudo.
9: Não é?
7: Ou não. Eu acho que o mote é precisamente esse. Parece que para
9: não
7: tudo.
9: Para, não para.
7: E há
9: não
7: dois
9: para.
7: Verões aqui na Terra-média, pelo menos, que dizemos silly season, se calhar não é bem silly.
9: Já foi.
7: Ou o resto do ano é todo silly, ou, de facto, já não há silly season. Não é?
9: Já foi.
7: Nada como voltarmos, pelo menos fecharmos um capítulo. Francisco, acabou o Mundial, o vencedor está à la vista de todos. Mas não é essa a reflexão a fazer. Essa reflexão a fazer é aquilo que, aliás, foi mote no arranque do Mundial aqui na Terra-média, que é: vem aí um Mundial provavelmente mediaticamente disruptivo, e foi o que aconteceu.
10: Sim, nós falámos disso aqui logo na altura em que estava para começar o Mundial. Antecipámos, embora não foi propriamente uma grande previsão, já era expectável. Agora estamos a ver as consequências disso mesmo, e alguns efeitos surpreendentes, não é? Um deles é essa questão da Live Mode TV, que nós também abordámos aqui na altura, e julgo até que ao longo do Mundial aqui em Portugal tivemos a oportunidade de ver muitos comentários sobre isso, porque acho que a coisa caiu que nem uma bomba em alguns, em alguns setores.
9: Perguntou a casa, é?
10: Sim, eu apanhei um programa da Joana Marques dedicado a isso, e um artigo do Expresso da Joana Beleza, muito curioso, em torno desta ideia do tipo de transmissão, muito crítico, e com críticas quase sempre muito certeiras. A questão não é essa, ou seja, acertam quase sempre na mus em termos da linguagem que é utilizada, em termos da erosão do papel do jornalista, que parece mais ou menos evidente. Toda a lógica de funcionamento da transmissão na Live Mode TV é diferente, não é?
7: Ou seja, se por um lado, como tu dizias aqui, bem, foram sujeitos a várias críticas, paródias, gozos e afins, também não pareceram muito preocupados com isso.
10: Essa é que é a questão.
7: É um facto.
10: Sim.
7: E passa um pouco esta tarde que são os nossos companheiros que estão à mesa do café connosco a beber umas minis e a ver
9: aspecto,
7: o futebol connosco.
9: YouTube tem os direitos, Mundial 2030, já teve agora quase todos os jogos. Podiam ser vistos. E, sim, no fundo, na minha opinião, e rapidamente, era uma mistura entre, obviamente, a linguagem digital e a TV linear. Porquê? Porque davam os jogos.
10: Sim, eu acho
9: que foi feito para ser demasiado académico.
10: Eu até me parece que é essa. Por isso é que eles não ligaram muito. E ninguém ligou muito. Porque, na realidade, tu não tens uma transferência da transmissão televisiva para o YouTube. O que tu tens é uma espécie de remediação, que é o conteúdo de transmissão televisiva entrou no YouTube e é subordinado à lógica do YouTube.
11: Exatamente.
10: E a lógica do YouTube
11: é
10: a lógica das lives no Instagram, a lógica das lives do Twitch, da lógica das lives do YouTube.
9: É
10: muito mais interativo.
9: Mas ouve jogos.
10: Ouves os jogos, vês os jogos.
9: Muito.
10: É muito mais interativo. Requer que haja uma espécie de especialista de café ali, exato, mais ou menos a garantir um discurso mais próximo e muito afastado daquele discurso tradicional do jornalismo. Isso é evidente. A questão da interatividade é gritante, ou seja, o tipo a tentar contactar com as pessoas que estão em casa a ver o jogo.
7: Falta
10: no YouTube.
7: Mais, vamos chegar aos 100 mil. Vamos chegar
10: era muito
7: milhão,
10: curiosa para chegar a um milhão. Estamos com 970 mil. E tal.
11: Sim, a questão do envio dos vídeos, não é? Tu, enquanto espectador em casa, podes contactar participar, diretamente e participar diretamente no
9: stream. Pormenor, tiveram Ricardo Quaresma, enfim, um mestre, e Jorge Andrade, ou seja, houve ali também uma procura de alguma autenticidade no meio deste.
10: Sim, que é aquilo que este meio é especialmente competente
7: mas desde
10: para fazer.
7: Venda, lá está, o Quaresma é uma figura com
9: virou
7: calibre,
9: e o
7: Jorge Andrade também, ou seja, também não deixa de ser a lógica do mediatismo, das estrelas, mas de uma conversa um pouco diferente.
9: E investidores, quem é?
7: Sim, claro, o Cristiano Ronaldo. Aliás, foi confrontado ele próprio por um ou dois...
11: pelos repórteres digitais,
7: digitais,
11: que era a Luana Duban e o Tiago Almeida, creio que
7: lhe perguntaram,
11: que são,
7: né? Já que és
11: não
7: o nosso
11: é?
7: Patrão, sim, para quando um aumento, fizeram ali uma brincadeira,
9: a Pisa,
7: e ele riu-se com isso.
9: A da Pisa, o acesso mais interior ao mundo dos atletas, há aqui também uma linguagem diferente.
10: Sim, eu acho que todas as críticas são muito certeiras e ainda está para se perceber realmente o impacto que isto vai ter na cobertura.
11: Exato.
10: Mas ao mesmo tempo parece-me que é Ou seja, não vale a pena estarmos a tentar aplicar as regras e os critérios de uma coisa que se assemelha à transmissão televisiva na televisão, mas que é fundamentalmente diferente.
11: E que não vai abafar a emissão da televisão, porque os públicos são diferentes e o público que quer continuar a ver os jogos na Sport TV ou na RTP ou nos canais televisivos não vai deixar de os ver e não vai deixar de valorizar essa análise um pouco mais profissionalizada.
12: Vamos ver a médio e longo prazo, não é? No curto prazo eu diria que não houve ainda canibalizações.
11: Obviamente que também tem a ver com uma questão quase de democratização, não é? Porque tu tens a garantia de que pelo menos um jogo por dia podes ver se não tiveres uma assinatura de uma televisão.
12: A batalha vai estar aí, parece-me, que é na batalha das licenças, não é? Das licenças, porque na realidade pode até haver pessoas que veem o jogo na emissão linear e estão a ouvi-los a eles porque não querem levar, desculpa a expressão, com o clássico comentador
9: e preferem estar a ver ali. Claro, uma opção que me diria outros jogos de ver com música clássica.
12: Mas como diz o Francisco, a emissão linear também na realidade está dentro do YouTube, embedded, está é submetida à linguagem e à gramática deles no YouTube.
10: Tá, e há uma coisa, essa questão das licenças, eu não sei como é que não deu a geneira já, confesso. Eu estava à espera que desse a geneira no final do primeiro jogo.
12: Porque apesar de tudo, houve muitos países, especialmente na Europa, onde o futebol é muito querido, não é? Que não deixaram de desembolsar, talvez em modo competitivo, sabendo que o mundo está a mudar e com uma espécie de estaca do ainda aqui estamos, foi o caso em Espanha da TVE, da ZDF na Alemanha, da BBC em Inglaterra, estações e serviços públicos que sempre compraram direitos, que não deixaram de os comprar, mas com
9: mas
12: valores
9: menos, Gonçalo,
12: absolutamente exorbitantes.
9: E menos jogos, porque no passado nós tínhamos
12: estes
9: todos
12: conseguiram,
9: os jogos.
12: Estes conseguiram comprar o todo, mas o todo são valores completamente astronómicos, porque já está em competição com estes do YouTube e outros streamings.
10: E, e andará cada vez mais. E acho que há aqui um fator também que é o demográfico. Nós aqui falámos disto há uns anos atrás, que é muito difícil apelar à geração Z e até à própria, aos mais jovens da geração millennial, garantir que eles estejam atentos durante 90 minutos a ver um jogo de futebol. E há muita gente que já não o consegue fazer. Estas transmissões, elas são desenhadas para quem faz streams no YouTube que duram 3 horas, 4 horas, 5 horas.
11: E
10: elas
11: têm
10: um desenho diferente.
11: Muito elevada, apesar de tudo.
10: Claro.
9: Vou dar um exemplo. O Maninho do Yamal tornou-se uma popstar.
11: Coitadinho.
9: Pareceu uma imagem dele como se fosse um santo.
12: Claro, isto vamos chegar aqui agora, que é, isto não aconteceu só em Portugal, isto também aconteceu pelo mundo fora.
9: Mundial, não
12: Francisco,
9: sei.
12: Trazes um exemplo, neste caso, dessa pegada mediática que sobrou para as redes sociais imensa, e trazes um exemplo do Sr. Trevor Noah, não é? Que já foi, enfim, comediante, apresentador do Daily Show em tempos, uma figura conhecida.
9: Estava na final.
10: Parece-me que foi mais ou menos evidente, foi que a pegada mediática se transferiu inteiramente para as redes.
11: Totalmente.
10: E se não se esperava, ou eu pelo menos não esperava, que a escala fosse esta. E a escala foi
9: brutal,
10: surpreendente.
9: Foi brutal.
10: Mesmo alguém que tenha um algoritmo resistente ao futebol, tenho sérias dúvidas que
11: foi
10: não tenha sido
11: caso,
10: invadido por...
11: Eu nunca tinha visto um vídeo de futebol no meu algoritmo e de repente é isso, é o irmão... São coisas paralelas ao jogo em si, mas...
9: O Viking.
11: Sim,
9: Haaland.
11: E este cara aí,
9: o Haaland,
11: a irmã do Haaland, o Kain Lamal, as histórias todas destes jogadores de repente ganham uma amplitude que eu nunca tinha visto, não é?
10: O Slop A. Que encheu por completo as redes sociais.
11: Uma página muito interessante até do Instagram, que é o Art But Make It Sports, que é basicamente iam buscar frames dos jogos e depois iam buscar também uma obra de arte de pintura que se assemelhasse. Enfim, os conteúdos que seguiram a partir do Mundial foi uma loucura.
12: Este vídeo que traz aqui do Trevor Noah, Francisco, queres explicar?
10: Sim, ora, é um exemplo sobretudo pela piada que a coisa acaba por ter. Isto é o Ronnie Chang, que é um dos apresentadores do Daily Show, foi convidado ao programa do Trevor Noah. Nós não falámos aqui muito disto, mas o Trevor Noah é talvez um dos tipos que ganhou mais notoriedade neste género de cobertura.
12: Sim, estando no espaço americano, mas de origem sul-africana, conhece bem o futebol.
10: E transmitia os jogos com comentário, só eles a comentarem. Não transmitia o jogo, mas tinha um podcast bastante alargada em vídeo, muito divertido. Aliás, há muitos pequenos bocadinhos que foram separados nas redes e que quase viralizaram. E aqui, o convidado foi Ronnie Chang, e o que ele faz é precisamente este documentário que nós vimos também aqui em Portugal, da malta dos audiovisuais, a gozar com aquilo que é a transmissão para as redes. E diz ele a determinada altura: epá, isto já acabou o tempo em que o tipo tinha que editar, montar e preparar conteúdos. Agora liga-se a câmara, estamos 5 horas a falar, não tem nada
12: não
10: para dizer,
12: montagem.
10: Não interessa, continuamos com as câmaras
12: não
10: ligadas.
12: Aliás,
10: e ele foi um dos convidados.
12: Trump habituou-nos já isso, o próprio Presidente dos Estados Unidos da América faz isso, não é?
10: Sim, e ele aqui tem o Trevor Noah, que também trabalhou em programas como dele tradicional, e ouvimos as gargalhadas do Trevor Noah.
12: Então vamos
10: por cima
12: ouvir um pouco desse trecho.
13: I thought this was a proper show. I didn't realize we're just letting the cameras roll and say whatever we want for 5 hours. I guess this is what the death of Western civilization looks like. We used to have production. production value, we used to have standards, we used to edit. Remember editing?
9: Lá está. De outra forma, que era isto. 2 minutos a filmar um jogo da televisão e a comentar.
12: Exatamente. Sim. E no fundo é isto que ele aqui diz também, onde é que está o tal valor, sim, de produção.
9: O edit,
12: aí,
9: imagem,
12: o edit, o que HD, aqui quer dizer, o corte, a montagem.
10: E o corte
12: é?
10: Aqui também significava aquilo que não ficou bem, que foi dito ao lado, depois era tirado.
12: Aqui era limado,
10: é uma emissão aberta, aconteça o que aconteceu.
12: E ele gosta dizendo, isto é o degredo da civilização ocidental. Não é? É o fim da civilização ocidental. Muito bem. Vamos saltar, e vamos saltar para outro tipo de fenómeno mediático, neste caso, Quénia, com algo, enfim, curioso, mas também preocupante, e que fica bizarro, mais uma vez a Europa bizarro. Aqui a preparar-se para o que aí pode vir também, pode que ser, é exatamente. O mundo das apostas que já conhecemos e que vemos já na televisão linear em muitos sítios, para não falar do mundo digital, não tinha ainda abarcado, e já vou usar esta expressão, feito o abraço do urso, a determinado tipo de conteúdos, como, por exemplo, os reality shows e outros programas de entretenimento. Nos Estados Unidos isso está a acontecer.
11: Sim.
12: E tem um preço a pagar-se também.
11: Sim, é verdade. Aliás, nós já falámos aqui desta questão do novo mundo das apostas, não é? Uhum. O papel da Polymarket, por exemplo, nesta em que de repente qualquer evento, qualquer acontecimento pode ser alvo de apostas.
12: É apostável.
11: Não é? Exato, é apostável. O fim da guerra no Irão, o fim da ocupação.
12: Não esquecer que os britânicos apostam no tempo. Se chove à tarde e a que horas, não é?
11: Exato. Entretanto, eu acho que também se democratiza um bocadinho a linguagem com que se fala das apostas, não é? Tornou-se uma questão de toda a gente. Aliás, no Rio de Janeiro, é muito interessante, a publicidade às casas de apostas foi proibida, ou seja, já não pode haver publicidade nas ruas. Portanto, mas isso mais do lado esportivo, como é óbvio, que nós também vimos aqui muito...
12: E há alguma tentativa de regulação? Nós, nas televisões lineares e nos serviços de média, somos regulados e há linhas vermelhas, na Europa, seguramente mais do que nos outros sítios, mas no fundo também tratamos aqui de uma espécie de, não é bem um advento, mas é mas quase uma condição humana, sabendo nós que é milenar o jogo, por exemplo, para os chineses, que os americanos olham para o capitalismo e para o mercado, para as oportunidades de mercado, as apostas estão em todo lado, os britânicos que apostam no discurso do primeiro-ministro e na palavra X ou Y, mais a história do homem do teleponto do Donald Trump.
10: Essa aqui até é um indício, não é?
12: Ou seja, quero com isto dizer que é milenar esta nossa propensão para o jogo e para a aposta.
11: Sim.
12: Mas o universo digital parece que espraia toda e qualquer ferramenta para chegar ao mais ínfimo confim do planeta.
11: Sim, e agora isso alastrou-se um bocadinho mais com esta questão do mundo do entretenimento, dos reality shows, ou seja, à partida, nós pensamos num Big Brother, num Secret Story, o voto do público está sempre implicado, não é? Agora acrescenta-se esta camada
12: as apostas.
11: Em que estão disponíveis em sites como o Caixa ou o Polymarket apostas sobre o que é que vai acontecer no próximo episódio,
9: quem é que vai sair.
12: Mas repara, por exemplo, em relação às saídas dos reality shows, pelo que nós sabemos, apesar de tudo, elas ainda acontecem em direto.
11: Sim.
12: Não é?
11: Sim.
12: E portanto é propenso, obviamente, ao jogo e a esse lado draconiano de jogar e dessa ansiedade do jogo. Mas por outro lado, como tu dizes, coloca-se aqui um problema novo. Uma boa parte destes shows e destes programas são gravados com muita antecedência. Ora, aqui isto ganhou outro contorno.
11: Sim,
12: porque de repente são gravados com muita antecedência.
9: Inside information.
12: Como vocês sabem, que trabalham na rádio, na televisão e em todo lado, nós temos permanentemente uma série de informações de coisas que estamos a fazer e a gravar que está embargada no tempo.
11: Sem dúvida. E essa é que é a principal questão, talvez mesmo porque, enfim, a experiência de veres um reality show, à partida vais acompanhando semana a semana. O Survivor é um excelente exemplo disso, o Survivor do Mike White, em que todas as semanas há novos acontecimentos, há provas diferentes para a manutenção destas pessoas no jogo. E de facto pode-se tornar um negócio o leak, não é?
12: Haver alguém que participou, que tem acesso a essa informação, que pode fazê-la pingar cá para fora e alguém joga com isso nas apostas.
9: Gonçalo, o preço do petróleo, já houve situações em que aparentemente se apostou que
12: falou-se nisso em relação à administração americana.
9: Que o Trump, no dia anterior, terá dito que a guerra acabou.
11: Eu acho que o mais interessante aqui é mesmo o facto de que, há um certo momento em que tudo se tornou apostável, aquilo que tu dizias há bocado. Uhum. Ou seja, desde, se calhar, o vestido que a personagem, que a pessoa que está no Survivor vai usar na gala final.
12: O pormenor do ser tudo apostável é que era sempre tudo apostável em coisas que têm um timing pré-definido e em tempo real que acontece. E toda a aposta se condizia
10: e que não dependiam dependiam, não dependiam, o seu desfecho não dependia da ação de uma pessoa em particular.
12: Exatamente. Porque agora, aqui é que é... Se aqui as coisas estão gravadas, as pessoas podem ter acesso à informação que já está.
11: Que já está disponível.
12: Já aconteceu e está guardada num determinado sítio há meses, não é? Que basta um pequeno detalhe que sobre cá para fora já dá para apostar, não é?
11: Exato. E, portanto... e aí também é isso, a questão de estragar de alguma forma a experiência aos grandes fãs destes realities, é? O spoiler torna-se muito mais evidente. E enfim, eu acho que é isso. Isto ainda creio que demorará algum tempo a chegar por cá. Ainda não estou a ver ninguém a apostar no Casados à Primeira.
10: Não, mas
9: vai durar muito tempo.
10: Mas, por exemplo, acho que a Polymarket está a ser alvo de algumas ações da União Europeia no sentido de restringir o efeito que possa ter. Eu apanhei, nem de propósito, antes de sugerir o tema, apanhei um podcast que tinha estado a falar que dizia claramente que esta questão é provavelmente aquilo que requer uma regulação mais urgente. Porque neste momento a quantidade de atropelos, ele citava o caso de um senador americano que, para além de ter apostado nele próprio, que aí parece-me razoável e normal porque ele está a concorrer, tinha também apostado previamente se iria ou não iria concorrer. E aí, repara, é uma ação que depende diretamente dele.
12: Ele aposta
10: ele está
12: em
10: envolvido
12: que ele
10: e que ele já decidiu, provavelmente, antes de apostar. O tipo do prompter, do teleponto do Trump, é dramático porque neste momento há suspeita de que ele chegou a alterar apostas em função de alterações no momento feitas pelo Trump ao texto. Imagina todo um planeta regulado por apostas deste género. E aqui é o efeito mais visível no entretenimento, mas é de esperar, e já temos sinais disso, que se está a alargar
9: E não esqueçamos o desporto, porque hoje em dia já aconteceram situações...
11: Sim, nem falei do desporto, porque já se tornou um bocado normalizado, não é?
12: Isso é evidente, com a manipulação de resultados, dos jogadores...
9: Em especial divisões inferiores, que são assim...
12: Mas este é um caso demasiado... É demasiado evidente, não é? Sabendo nós que há programas gravados com meses de antecedência, que é tão fácil... Reparem, numa produção de um programa destes, de um reality show, mesmo em Portugal, são capazes de estar envolvidas 100 pessoas no staff, não é? Há 100 pessoas que têm informação preciosa e que provavelmente assinam termos de confidencialidade, que assinam, que sabemos que sim e tal. Mas quer dizer, a informação desta passível de cá fora gerar grande dinheiro e grande riqueza é de facto abrir isto a um fosso grande. Não é à toa que traz este artigo da Vox Kenya, que chama-se mesmo assim: a Cashi e a Polymarket, que são, lá está, empresas que gerem e plataformas de apostas, estão a destruir os reality shows.
11: É isso. Vamos ver.

0: Vamos trazer aqui séries, filmes, artigos, sites, livros e até, enfim, podcasts também, jogos de tabuleiro, que o Francisco quis trazer, e banhos de som. Depois o Álvaro Costa nos vai explicar. Comecemos pelas séries. Primeiro e antes de tudo, The Witness, minissérie da Netflix.
1: Olha, britânica, crua, dura. Um misto de docudrama, um caso que aconteceu. Né?
0: É um caso baseado em factos verídicos.
1: Reais, eu lembro-me deles. E é de facto aquele tipo de séries que permite ver calma e tranquilamente também não, mas permite ver numa só noite. Mas tem aquele rico. Lembras-te quando diziam qualidade BBC? Lembras-te dessa expressão?
0: Perfeitamente, claro. Pronto.
1: Aqui realmente uma forma muito britânica, crua, fria, direta, e aquilo vai passando em várias eras, porque tem a ver com
0: uma criança que assiste, que é supostamente é testemunha de um crime.
1: E depois se entramos na onda da loucura, enfim, é muito, muito interessante até para pensar no comportamento e na mente, eu diria, humana, muito violenta da humanidade.
0: Muito bem, The Witness, aqui fica, está na Netflix, é uma minissérie de 3 episódios, estreou a 4 de junho, o que significa que está inteiramente disponível, é só mergulharem no binge. Aqui fica um pouco do trailer.
2: I went for a walk with my mother when I was a child, and she never made it home.
3: The brutal murder of a young mother shatters the tranquility of one of London's most affluent suburbs.
4: How's Alex doing, Andre?
5: Has Alex spoken yet?
6: If Alex is the only witness, he's in danger.
7: He'll be safe here.
6: And am I supposed to just trust him?
0: Aqui fica
1: e há várias,
0: promissora, não é?
1: Várias camadas. Só posso dizer uma coisa, isto acaba na Catalunha, pronto, mais nada.
0: Ah, ok, isso não parece ser um grande spoiling
1: não,
0: para algo britânico.
1: Não é, mas acaba na Catalunha, pronto, só
0: muito
1: isso.
0: Bem, outra sugestão vem da Quénia, suponho, numa série que me parece que vai correr bem este verão.
4: Eu acho que
0: Apple
4: sim,
0: TV.
4: Vai chacoalhar os alicerces, porque a Apple TV de facto tem trazido grandes séries de grande qualidade.
1: Concordo,
4: nos últimos anos, e a Lucky parece mais uma dessas. É com a Anya Taylor-Joy, também já bastante conhecida do Public Eye. É basicamente uma série de assalto, uma série de fuga. Ela é uma criminosa que anda à fuga do FBI. Os dois primeiros episódios ficaram disponíveis no dia 15 de julho, e agora durante este mês e durante o verão vão saindo mais. É uma série com
0: uma tática estranha, desculpa, porque não vai ser bem semana a semana, não é? Saíram dois, agora esperam um pouco.
4: Saíram dois, o segundo sai no dia 20, saiu no dia 22 de julho, portanto eles vão sendo libertados.
0: Okay.
4: Normalmente isso é uma coisa que já se faz, não é? Os dois primeiros episódios,
0: sim,
4: na Pluribus também
0: primeiro,
4: foi a mesma
0: sim.
4: coisa, creio eu. Mas enfim, tem um ritmo também bastante específico. É um thriller, não é? Uma coisa de suspense. E tem uma coisa que me agrada muito, que é a música de Fiona Apple.
0: Exatamente.
4: Que está há algum tempo desaparecida. Teve um álbum incrível em 2021, mas que entretanto não mostra assim tanto a sua voz. E está aqui de regresso com
0: no genérico da
4: série. É verdade.
0: É?
4: Genérico.
0: O tema de Fiona Apple. Aqui fica então Lucky, série promissora, com duas grandes atrizes, já agora, a Anya Taylor-Joy e com a com mais alguém que já nos vamos lembrar para não fazer aqui a geneira, mas que é muito conhecida.
8: Lucky, listen to me. World's a complicated place. I taught you how to survive in the life that you were born into.
9: I know, Dad. Just thinking I'd like to get out of here alive.
0: Aqui está com um ritmo muito próprio, um trailer com um áudio muito bem misturado. Não parece
1: Snails.
0: Seja este, isto parece mais Nine Inch Nails e Trent Reznor do que Fiona Apple, porque aqui é.
4: Aqui sim, aqui o é, trailer é muito mais.
0: Não é banda sonora, digamos assim, é sonoplastia, chamemos-lhe assim. Era a Annette Bening que
4: Annette
0: estava aqui
4: Bening,
0: a faltar, que contracena com a Anya Taylor-Joy
1: que
0: que faz aqui um papelão. Kenya, creio que és tu not suitable to work, for work, não disponível para trabalhar, é algo que se calhar condiz tanto com o verão.
1: Exatamente.
4: É também um jogo de palavras, não é? Porque not suitable for work normalmente são coisas que não podes
1: mostrar.
4: Mas este aqui é uma série da Hulu que se estreou também no início de junho. A vibe se calhar não é tanto o verão como de reentrée, porque são jovens que saíram agora da faculdade, da universidade, e estão a começar a sua carreira, com todos os percalços que isso acarreta. É um elenco jovem, não muito conhecido, mas também a mostrar grande talento. E é basicamente esta a beleza e o caos de navegar um primeiro trabalho em que estão todos muito entusiasmados para fazer coisas novas e depois percebem que as coisas não são bem assim, mas é uma...

0: Dark.
1: Sim, mas é uma série com muita piada, meio sitcom nesse sentido.
2: Sim, não é propriamente, por exemplo, como o Industry, que tem, um ambiente mais
0: mas
2: dark,
0: não é como
2: do mundo das finanças.
1: Mas também não é como Friends. Friends.
2: Não, mas é de facto um bocadinho as ilusões da vida adulta, da primeira fase da vida adulta, não é? Muito americana, parece-me
1: muito,
2: a mim.
1: Muito American.
2: Com tudo o que isso tem de colorido, mas ótimo para o verão. Apesar de ser de vintões, digamos assim, estou em crer que vai bater muito cá também nos teenagers, parece-me.
1: Parece-me também.
2: Aqui fica a sugestão da Kenya, Not Suitable for Work, estando na Hulu, está na Disney Plus, disponível.
1: Sim.
2: Aqui está o trailer.
3: It's my first real day of work and I have decided it's my alpha day.
4: You're what?
3: Did you get nothing from Wolf of Wall Street?
5: New person. Get in here.
3: I need to make a big impression.
5: Do any of you consumer and retail experts know what Yarn Barn is?
3: Are you into crafting?
5: Do I look like I'm into crafting?
3: No.
5: Correct.
2: Aqui fica uma boa dica de verão.
0: Aqui é um lingo, não é? Uma linguagem muito própria, não é? Desta geração.
2: Sim, muito própria desta geração.
0: Lingo.
2: Para os filmes.
1: Sim.
2: E neste caso trazes aqui algo que me parece também muito promissor.
1: Muito promissor e se calhar joga um bocadinho com a questão alienígena de que o Álvaro falava ali há bocado.
2: Os primos do Álvaro Costa.
1: O Fim de Oak Street é um filme do David Robert Mitchell que se estreia em Portugal no dia 13 de agosto, portanto, no pico do verão. E parece-me também um filme, não sei se chega a ser blockbuster, mas é filme bastante Exato. Eu também creio que sim, tem um elenco bastante bom, tem a Anne Hathaway, tem o Ewan McGregor, enfim, nomes conhecidíssimos, household names, não é? Do realizador de filmes como It Follows, também já um filme bastante fixo na cinematografia de terror. E o Fim de Oak Street parece-me estar ali entre a ficção científica, também um bocadinho de terror. Há um evento cósmico que acontece e que desperta alguma coisa nesta família. E sem grandes... Também não vi o filme, não é? Não posso dar grande spoiler.
2: Acontece num lugar,
1: em Oak Street,
2: neste caso, que parece ficar
1: isolada. Enfim, há uma luz que se lhe chega de repente e eles estão a tentar descobrir basicamente o que é que vem dessa luz.
6: E a Anne Hathaway está a ter um grande verão, não é?
1: Está, Odisseia,
6: e agora este.
1: E este aqui, sim.
2: Sem dúvida. E assim, acima de tudo, também relembrar que estas grandes estrelas ainda podem fazer terror, não é? E fazem filmes de terror propriamente. Muito bem, aqui vai um pouco deste trailer para 13 de agosto, estará nas salas, segundo a Kenya. O Fim de Oak Street.
7: Anybody else see that weird light last night?
8: What weird light?
7: The wind was blowing all crazy. Starbuck was freaked out barking.
9: Could have been lights from the helicopter.
8: Or a UFO. Aliens.
9: Shut up, Dad.
2: Pois começam por brincar com a coisa, como aqui parece que o Ewan McGregor
0: brincar com a coisa. Não é? Que é
2: mas aí vem do Fim de Oak Street. Vamos para uma sugestão do Álvaro artigo que lhe pareceu muito curioso.
0: É.
2: Eu também.
0: Temos aqui o Guardiola dos teclados, um gênio, que transforma os teclados em obras de arte. Eu já lhe pedi um em azul e branco.
2: Acho que diz em cerâmica, em azulejo.
0: Não, mas há uma série
2: azul e branco.
0: Ele constrói, muda as cores, não sei se repararam. Enfim, é algo
1: assim. É uma prática também bastante. Há Instagrams específicos dedicados a esta área. De arte.
2: É assim uma espécie de tuning para teclados de computador.
1: Exato.
2: Mas neste caso com um bom gosto meio vintage, que me parece, deste senhor, que é o Tim Hayward, um engenheiro, não é?
0: Muito
2: que se dedicou...
0: Precisa falar em Jaguar, não é?
2: Ele próprio diz, eu construí um Jaguar E-Type dos teclados, não é? Pronto, um Jaguar elétrico. E portanto fica a sugestão porque tem imagens belíssimas, vale a pena procurar pelas peças dele, que em grande esforço foi colhendo todo mundo. Portanto, é um homem que compra peças de teclado por todo lado, andou nos bazares da internet à procura das peças mais fantásticas, tem pedidos para lhes fazerem teclados em mogno, em madeira, de várias cores, teclados em modo de máquina de escrever, por exemplo, e tem peças belíssimas.
0: Bespoke, design de autor. Bespoke.
2: Nem mais, design de autor, sem dúvida nenhuma. Fica a dica deste artigo que está vem no Financial Times, mas que através deste artigo podem linkar e descobrir as peças, a galeria de peças fantásticas deste senhor, Tim Hayward. Vamos para os livros. O Império da IA.
1: Sim, foi
2: o Império da Inteligência Artificial.
1: O Império da Inteligência Artificial. E o subtítulo é bastante interessante também. São Os Sonhos e os Pesadelos da OpenAI de Sam Altman. Eu ainda não li este livro, eu descarreguei agora para o meu leitor eletrónico.
2: Para não dizer a marca.
1: Para não dizer a marca. Mas eu acho que pode ser interessante.
2: É um Kobo ou um Kindle, não é?
1: Será um desses dois, não direi qual. Mas a Karen Howe é uma jornalista especializada nestas questões da tecnologia e ela vai mesmo a fundo pela história da OpenAI, pela história do Sam Altman e tenta desenrolar aqui o novelo daquilo que tem sido a OpenAI nos últimos anos com a evolução do ChatGPT, enfim, de todas as ferramentas que a OpenAI lançou. E em setembro dir-vos-ei se vale a pena ou não.
2: Muito bem, muito bem. Fica a dica deste livro e vamos passar, Francisco, para tu trazes um conjunto de sugestões.
6: Sim, eu tentei.
2: Que tem um conceito.
6: Eu tentei responder ao que me parece ser uma espécie de fadiga dos mídia em geral. Uhum. E o facto de nós todos andarmos sempre com os tais dispositivos na mão. Então aqui a ideia foi sobretudo trazer sugestões de verão que implicam ou sugerem mais ou menos esta vontade. Esta
2: portanto, sugestões luditas.
6: Desligando, sim, ou seja, é uma temática ludita.
0: Fantástico.
6: Ou seja, o objetivo é ir desligando, ou pelo menos não estamos tão dependentes dos artefactos e dos dispositivos. Neste sentido, pareceu-me uma boa ideia, como nós falamos aqui muitas vezes das gerações, se calhar convidar a malta a ler os livros, que são aqueles livros representativos de cada geração. E o verão também é uma boa altura para nós lermos aqueles livros que vamos enfiando num saco e dizer, um dia leio isto, outro dia leio, não é?
2: Há mais tempo, obviamente.
6: E então, de certa maneira, pareceu-me uma boa ideia. E então destaquei um mais ou menos aí por cada geração.
2: Geração boomer.
6: Fora para boomers, não é? Já quero.
2: Explica lá que a geração boomer vai aqui de quando a quando para a
6: geração boomer são aqueles que eram jovens nos anos 60 e 70.
0: Eu sou boomer.
6: Embora na prática o escritor, por exemplo, Jack Kerouac será mais beatnik do que boomer, ou seja, é o tipo mais dos anos 50, mas o livro é publicado no início daquela geração e ele tem um grande impacto. E se calhar para quem sinta a fadiga dos mídia é capaz de ser um livro bom para ver.
2: On the Road, suponho, título original.
6: On the Road original.
2: Jack Kerouac.
6: Da geração X, e aqui é uma escolha altamente polémica, nada consensual, eu meti a piada infinita do David Foster Wallace.
0: Jester.
6: O Infinite Jester.
0: O Infinite Jester,
6: aliás. Yes. Não só porque ele foi publicado recentemente uma edição em Portugal, final do ano, início deste ano, como é um dos livros marcantes da geração X, muitíssimo interessante. Há mais aqui, o Álvaro provavelmente iria dizer o Bret Easton Ellis, ou qualquer coisa. Mas eu meto este
2: livro. O próprio Geração X, do Douglas Copeland, provavelmente.
6: Sim, a geração X do Copeland. Mas isto tende a ser considerado uma espécie de Ulisses da geração X. Já ouvi ser definido dessa maneira.
0: Não é por acaso que ele adorava tênis.
6: Sim, é uma figura também, hoje em dia muito polémica, mas se calhar acho que dá uma visão mais poética e caótica da geração X do que se calhar o Bret Easton Ellis e o...
1: Bastante mais dark.
6: Em relação ao millennial, aqui tive algumas dificuldades.
2: E aqui já entramos no século XXI.
6: Entramos no século XXI. Os millennials, ou seja, sobretudo a malta que era jovem em 2000 e qualquer coisa, não é? E aqui encontramos alguma dificuldade porque há toda uma polémica literária em torno do que é um romance millennial. Eu não me diria que isto não é propriamente o melhor romance da geração, mas o romance que define uma geração. E os millennial é muito difícil, tanto na música como em qualquer outra área, encontrar. Ora, este é para mim, a minha recomendação, sei que é bem polémica.
1: Não, por acaso.
6: Que é o meu ano de repouso e relaxamento. Já vi malta da geração Z reivindicar este livro para eles, porque ele foi publicado mais recentemente.
1: E até foi um livro que acabou por beneficiar muito das redes sociais e foi um livro daqueles livros de
2: floresceu
1: TikTok,
2: já não, na geração Z, não é?
6: Ele espalha bem esta relação mas até peso da vida tais. Contemporânea,
1: sendo
6: não é?
1: O custo. O livro passa-se em 2001. Portanto...
6: Sim, mas acaba de alguma maneira projetar claro. A malé.
2: Se virmos ao longo destes títulos que aqui estão, há escritores, como o caso, por exemplo, do Jack Kerouac, que era pré-geração boomer, baby boomer, e o livro serviu para a geração baby boomer, não é? Portanto, acontece sempre aqui um ligeiro desfazamento entre o próprio escritor, não quer dizer que o escritor seja ele um representante da geração.
6: O próprio Wallace, este livro julgo que é de 96, mas o David Foster Wallace é um pouco mais velho do que a maior parte da geração X. Eu julgo que ele até está no limiar entre o fim dos boomers e o início da geração X.
2: Tal como este é o definitivo define a geração millennial, enfim, entre aspas, mas floresce, se calhar, já no momento da geração Z, não é?
6: Não, ele ainda teve muita aceitação junto dos millennial. Aqui a questão é que a geração Z ainda não produziu nenhum romancista, e então, de certa maneira, julgo que é uma questão provisória.
0: É uma questão de tempo.
6: É esta obra que tem estado a assumir. Ora, para quem queira ler o melhor romance, ou romance que define uma geração, mas não consiga mesmo ler, e tenha que deitar
2: o que é lamentável,
6: a mão ao ecrã, eu sugiro aqui três. Sugiro o Catch 22 do José Feller.
2: Romances que também são...
6: Que existem série de televisão com o Jorge Clooney. A série é para aí de 2020, se não me engano, 2019, por aí.
2: Sim, sim.
6: E é muito interessante. Este é foi um livro marcante para essa geração boomer também. Sugiro o Severance.
2: Deixa-me pôr aqui um pouco deste trailer. Vale a pena já agora deste, porque é de facto uma peça que eu acho que merece ser revisitada.
6: E ele é muito engraçado, a premissa disto, a ideia de que se tu a única forma de safares do serviço de combate é dizeres que estás maluco, mas se tu estiveres maluco, não te safas. Ou seja, não é aceita a justificação, uhum, por qualquer pessoa sã se quer libertar do serviço de combate. Logo, se pedes para te libertarem porque estás maluco, é porque estás sã. E então é um paradoxo. Daí o Catch 22, que em português acho que é artigo 22.
2: É artigo 22, sim. Vamos passar aqui um pouco desse trailer. Tinha como produtor executivo, como tu dizias, creio...
6: E como ator também, o Jorge Clooney no elenco.
2: Exatamente. Aqui fica um pouco do trailer deste filme, desta série de 2019, que vale a pena revisitar. Catch 22.
4: Doc, you can ground me if I'm crazy, right?
10: Oh, sure, I have to ground anyone who's crazy.
4: Then ground me, I'm crazy.
10: You're not crazy.
4: Why not?
10: Catch 22. As soon as you ask to get out of combat duty, you're no longer crazy, and so you have to fly more missions.
4: That's some catch, that catch 22.
10: It's the best there is.
2: Aqui fica uma dica no ar. Francisco, mais sugestões destas?
6: Mais dois que têm a ver com os millennials, até porque escolhi aqui um livro que é polémico, ou seja, não é consensual que seja o maior romance ou romance de uma geração. Como eu disse, há mais dificuldade nos millennials. E então há o Severance, de Ling Ma, que é uma série de televisão que nós já falámos muitas vezes aqui.
2: Né,
6: julgo que está na terceira temporada, não é? Eu tive agora a terceira temporada.
2: Até implicou explicações no final dos episódios.
6: Sim, e se calhar é uma boa oportunidade. E depois aquele que é consensualmente, se calhar, mais vezes... surge mais vezes como o romance millennial, que é o Normal People da Sally Rooney.
1: Eu também acho que também já foi mais reivindicado pela geração Z. Eu tenho ideia que a Sally Rooney, apesar das temáticas e da escrita ser muito millennial nesse sentido,
6: e toda ela é muito millennial,
1: as questões identitárias, enfim, ela é uma grande defensora do Estado da Palestina, é uma pessoa mesmo de causas e que mostra-as, não é? Mas é interessante, porque quando saiu a série, eu sinto que houve mesmo uma adesão muito grande da geração Z. Eu lembro-me quando saiu o terceiro livro dela, ele saiu aqui na Feira do Livro em Lisboa, e eu lembro-me de chegar lá e já não haver livros, portanto, e a grande parte das pessoas que estavam na fila é a geração Z. Ela tem um following muito grande, não é? Portanto, acho que apesar de tudo, a Sally Rooney já, enfim, ficam... é uma escritora millennial cuja a geração Z também já adotou.
6: E tem também uma série de televisão, o que facilita a quem não queira mesmo ler, não possa mesmo ler.
2: Uma série de 2020.
1: Muito bem adaptada, diga-se de passagem.
6: Sim, sim.
2: Muito bem. Ficam estas dicas do Francisco por geração. Vamos para outra recomendação, para um site, neste caso, o IBA, W-I-B-A.
0: Isto é uma coisa que eu descobri há tempos. Não sei se já se falou disso, porque os prémios foram entregues em maio. E digamos que é uma nova versão dos Oscars para influencers, para autores digitais, para criativos. W-I-B-A. E realmente achei piada, porque no fundo estamos a validar essa profissão de influencers.
2: Influencers e bloggers, digital, não é?
0: Exatamente. Não sei se falou muito disto.
2: À partida tem um erro, porque não foste nomeado. Portanto, à partida merecem outra credibilidade.
0: Não, mas
2: vê se para o ano acertam.
0: Quem vai ser?
2: Fica a dica deste site, que ocorreu em maio, de facto, a 22 de maio em Cannes.
0: Achei uma cena silly season.
2: World Influencers and Bloggers Awards. Portanto, os prémios mundiais dos influencers e dos bloggers. Francisco, jogos de tabuleiro com alguma rapidez,
6: muito
2: mas merece
6: rápido,
2: atenção
6: muito
2: por ser físico.
6: Primeiro é porque é uma ótima maneira de fugir ao digital.
2: Claro.
6: Segundo, porque está muito na moda. Ou seja, eu fiz uma pesquisa em torno disto e descobri que a tal geração Z que nós falávamos, os próprios millennials, há o conceito de date boarding game, há o conceito de jovens a reunirem-se para jogos de tabuleiro. Ou seja,
2: há espaços na cidade de Lisboa, no Porto,
6: uma
2: Porto e outras cidades.
6: E em termos internacionais está quase todos os jornais.
2: Todas as semanas se reúnem a jogar jogos de
6: tabuleiro. Todos os jornais do New York Times ou Sacramento Bee, todos dedicaram algum artigo a jogos de tabuleiro. E os jogos, só que os jogos de tabuleiro têm um problema. Muita gente compra jogos de tabuleiro uma vez e a seguir a experiência não corre muito bem e depois nunca mais volta a olhar para eles. E então, aqui a minha sugestão é sobretudo este site, que é o Board Game Geek. Se queremos comprar um jogo de tabuleiro, se calhar é melhor pesquisarmos um pouquinho antes, porque há jogos de tabuleiro de todos os géneros, todos os formatos, feitios e graus de complexidade, que é o que me parece mais importante. E, o segundo aspecto é eu tentar perceber quanto tempo é que eu vou demorar a jogar o jogo. Eu até trouxe para vocês espreitarem um a propósito do Senhor dos Anéis, tendo em conta que o nosso nome é mais ou menos retirado aí, e há um termo que é complexidade. E se eu se calhar não jogar muitos jogos de tabuleiro, quero perceber quantas horas é que se prevê que o jogo dura e qual é que é o grau de complexidade. E se escolhermos bem, se escolhermos um jogo, como eu disse, há jogos de todo o tipo, graus de complexidade muito diferentes, se conseguiremos todos, ou o nosso grupo de amigos, ter uma boa experiência e efetivamente acertarmos num jogo que combine bem. Hoje em dia a própria oferta em Portugal de jogos de tabuleiros é muito grande, mesmo ainda uma loja.
2: E há construtores portugueses,
6: há construtores
2: portugueses,
6: há até designers de jogos de tabuleiro famosos em todo o mundo, mas convém quem está de fora deste meandro do... Não é muito complexo, é só procurar alguns sites de referência e perceber o jogo é bom ou não é bom, quantas horas é que eu vou
2: conseguir. São jogos mais caros, naturalmente, e é preciso perceber o que implicam.
6: E tem a ideia do objeto singular, de eu preservar um objeto singular.
2: Claro,
6: o exemplo da asneira máxima que nos pode acontecer é um determinado jogo
2: que é o North Africa.
6: Sim, que se chama Campaign for North Africa, quando escolhemos mesmo mal um jogo, e é um jogo que se prevê que dure 1500 horas a jogar. Então, o que é que qualquer pessoa que compra um jogo de tabuleiro novo quer fazer é evitar um jogo que eu demoro 1500 horas. 1500 horas é um jogo que nós não jogamos numa noite. Jogamos uma vez a cada geração. Os meus avós jogaram. 1500 horas.
2: É uma loucura, sim.
6: Desempregado e não podes sequer procurar emprego e não ter qualquer outra atividade. Não é?
2: Muito bem. Fica a dica. Uma dica muito interessante para jogos de tabuleiro. Outra, creio que foste tu, Kénia, que traz aqui uma sugestão. Foste tu que está no Insta.
6: Sim.
2: A Eva Zubek.
6: Já recomendei a montes de gente, normalmente, que é Eva Zubek. Siga-a no Instagram. E também aqui a ideia é, muitas vezes, as férias e a lógica por trás das férias no Instagram tendem a criar a tal ideia de FOMO, não é? De Fear of Missing Out, de eu projetar o meu melhor, cada um na melhor das suas vidas, não é? Tende a criar também alguma ansiedade. E então parece-me que pessoas como a Eva Zubek são excelentes, porque a viagem é encarada como uma aventura. Ninguém quer estar ali, às vezes, onde ela está. Ela não faz propriamente product placement, é porque o carro dela avariou mesmo em qualquer lado e ela teve que andar no deserto a arranjar uma oficina, qualquer local que lhe resolveu o problema. Ela é polaca, é muito interessante, já publicou um livro também recentemente, é jovem, ou relativamente jovem, julgo que está na casa dos 30 anos, e se calhar em vez de se sentir estressado por não estar a viver a minha melhor vida, a acompanhar outros Instagrams nas férias, se calhar um regresso à ideia de aventura me parece mais saudável, em que nós não esperamos fazer aquela viagem, não é?
2: Fica a dica, pesquisem no Instagram Eva Zubek. Vamos para uma recomendação, Francisco, que tu trouxeste, especialmente para fãs de Game of Thrones,
6: sim,
2: que é fantástica, que era o famoso Ned Stark, o ator Sean Bean, que faz Birdwatching e tem um podcast maravilhoso sobre isso.
6: Sim, já tínhamos falado aqui, vez o Álvaro tinha trazido uma lista de podcasts e aparecia este, e eu parece-me também uma boa sugestão para férias e também um hobby nada digital, digo eu, que é ouvir pássaros. Ele tem um podcast, e é bizarro ouvi-lo a ele, Ned Stark, a comentar qualquer coisa como observação de pássaros no Yorkshire. Eu julgo que ele é do norte da Inglaterra. É muito engraçado.
2: Vamos então ouvir um pouco do Sr. Sean Bean, o Ned Stark, aqui a ouvir pássaros.
11: Welcome to Get Birded. I'm Sean Bean. This first episode is all about getting ready for the big garden bird watch.
12: I genuinely think bird watching can be literally going out into your garden, sitting, watching birds. You're a bird watcher.
11: Yeah.
13: There's always something around birds in the city too. The feral pigeon is like the original WhatsApp.
0: É tão inglês, pá.
2: Exato, e gosto desta maneira que ele está mesmo como observador. Faz de uma pergunta rápida, complexa, comprida, e ele só diz.
0: Leva a sério. Não é brincadeira.
2: Aqui fica uma dica muito bonita. Creio que é teu, Kénia, Only
1: os
2: Fantasy.
1: Os seguintes, sim. O Only Fantasy é uma reportagem em 6 episódios do Leon Neyfakh e da Gracie Cannon, que basicamente vai narrando como o Only Fans, a plataforma, mas a plataforma evolui. Evoluiu de um espaço de partilha de conteúdo not suitable for work,
2: sim,
1: como falávamos há bocado.
2: Conteúdo erótico, pornográfico
1: até, não é? Como isso evoluiu para um espaço de partilha de criação de comunidade também, de certa forma. Portanto, obviamente, tendo todas as questões éticas, enfim, de partilha de partes do nosso corpo e como é que isso pode ser bom ou mau, não, mas muito mais aspecto... do que isso, há um aspecto comunitário e um aspecto de partilha dentro da própria plataforma que é aqui investigado. E a seguir trago outro podcast, que é o Segredos da Seita do Yoga. É um podcast do Observador, narrado pela Daniela Roy, e basicamente toca em vários pontos daquilo que nós já falámos aqui, das seitas do wellness e do bem-estar, e como muitas vezes isso acaba por ser, ou seja, as pessoas que entram nesses loops vão sempre à espera de otimização pessoal e depois acabam bastante desapontados.
2: Ficam as duas dicas, e as duas muito interessantes. Para fechar, e antes de irmos para o verão, o Álvaro, e isto obviamente é perfeitamente credível e sério, quer-nos dar banhos de sol.
0: Mas está ligado, exatamente. Eu lembro, no deserto da Califórnia havia chamadas quintas de saúde, há uns anos. Agora, olhem quem está a ver, vê uma espécie de...
2: Parece um edifício de um observatório astronómico, é o que parece.
0: E, acima de tudo, uma área onde tu procuras saúde mental, wellness, experiências. Eu tenho, digamos, espiões da Califórnia que já lá estiveram. Isto fica no meio do deserto de Mojave, e em breve espero visitar e ficar lá e levar um banho de ondas sonoras.
2: Fica...
0: Acontecem as coisas mais incríveis, e reparem no título, Integraton. Não é integração.
2: Pois não, é o Integratron. Exatamente.
0: No meio do deserto, no meio do nada.
2: São três irmãs proprietárias. Esta parece que é uma casa construída com madeiras especiais.
0: Sim, no
2: meio do deserto. E estudado o espaço exato onde foi construída, que tem uma carga magnética.
0: Exatamente.
2: Por ter uma carga magnética muito, muito forte e muito especial. E, portanto, foi construída ali com esse efeito, desenhado assim. Tem lá dentro uma série, vamos dizer assim, de forma redutora, taças e tacinhas de várias dimensões e tamanho, todas com microfones, com o som a captar, e é feito através de alguns especialistas o som com essas taças, seja com líquidos, seja com pequenos objetos nas taças do som, mas num espaço, numa espécie de cúpula, onde o magnetismo é exacerbado, estudado para o efeito, e que serve de, no fundo, não é musicoterapia, mas é terapia do som, não é?
0: Lá estarei logo que possa.
2: É um banho de som, como os banhos que nós todos esperamos tomar este verão. Vamos ficar por aqui. São 171 episódios de Terra-média até à data. A temporada termina aqui, para os podcasts, para a rádio, para a televisão também. Desejo-vos a todos boas férias. Não sem antes dizer que teve este programa, como sempre, a produção da sempre incrível Cristina Condinho. Teve aos cuidados sonoros o regresso do nosso Sonoplasta Mágico Guilherme Marques, sempre bem-vindo. Teve também aos cuidados de vídeo não só a Sofia Vicente, como o apoio da Ana Lourosa, a estagiária de serviço. Estamos onde todos os podcasts estão, e desejamos a todos um grande verão de banhos de som ou surtos.
0: Como outro, we'll be back.
2: We'll be back. Até breve.
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0: 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Três horas no continente e na Madeira. Duas horas nos Açores. 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
1: Os árbitros do futebol profissional retomam este sábado de manhã em Tomar os trabalhos na primeira ação de reciclagem e avaliação do setor, trabalhos que não arrancaram esta sexta-feira, com exigência ao presidente da Federação Portuguesa de Futebol que se retratasse publicamente das críticas que fez precisamente aos árbitros, críticas que foram divulgadas em áudios. Ora, Pedro Proença rumou até Tomar e desapareceram os fantasmas que pairavam em torno da supertaça Cândido Oliveira, que chegou a estar ameaçada, mas sempre vai contar com arbitragem. Mais logo, Walter Madureira.
2: A reunião com Pedro Proença durou 50 minutos e a garantia de que André Narciso vai a jogo este sábado no Supertaça e haverá também árbitros na primeira jornada dos campeonatos profissionais. Proença entrou e saiu sem falar aos jornalistas. O líder da federação conduzia a viatura que entrou diretamente na garagem. À saída saiu apressadamente com vidros fechados. No encontro com os árbitros, o líder da federação explicou o conteúdo e contexto dos áudios divulgados na semana passada. Numa segunda parte da reunião, os árbitros solicitaram melhorias de condições e vai ser criado um grupo de trabalho com a direção da Federação, árbitros e também a PAF. Pedro Proença demonstrou disponibilidade para esta matéria. Este encontro de árbitros que decorre em Tomar inclui provas físicas e também escritas, entre outras atividades, e é retomado este sábado às 9h30, com reajustes no calendário.
1: Um evento que decorre a uma semana do arranque da primeira e também da segunda liga e que intercala o primeiro jogo oficial nas provas internas de 2026-2027, isto porque o campeão nacional Futebol Clube do Porto e o Torriense, o detentor da Taça de Portugal, disputam este sábado a Supertaça Cândido Oliveira em Coimbra, então sob a arbitragem de André Narciso. Infantino queria, mas já não avança para o Mundial de Futebol com fundos privados. O presidente da FIFA revelou à Sky News que a entidade máxima do futebol afastou os planos de vender uma participação do Campeonato do Mundo a investidores privados, tendo em conta desde logo as críticas que surgiram mal se soube destas intenções, entre elas as reações negativas da UEFA, que ameaçou boicotar as competições organizadas pela FIFA. A emergência migratória em Ceuta vai estar em análise este sábado na reunião do Mecanismo Integrado de Resposta Política a Crises do Conselho da União Europeia, uma reunião convocada de urgência pela Irlanda, que ocupa nesta altura a presidência rotativa do Conselho. Entre os assuntos que vão estar em cima da mesa dos peritos dos 27 Estados-membros, o apoio que está a ser dado pela União Europeia à Espanha para gerir este fluxo migratório sem precedentes dos últimos dias de Marrocos para Ceuta, também os esforços diplomáticos já iniciados com Rabat. As autoridades espanholas estimam que foram mais de 60 mil as pessoas a passar de Marrocos para a cidade autónoma de Ceuta em apenas 24 horas, mas mais de 48 mil migrantes já começaram a regressar voluntariamente e continuam, aliás, muitos a sair ainda durante esta noite, espontaneamente, como testemunhou o repórter Ana Romeu, no posto fronteiriço em Ceuta.
3: Maioritariamente jovens estão a ir em direção à fronteira. Passaram aqui o dia, se calhar os que chegaram ontem passaram dois dias. Dizem-nos que vão embora porque não há comida, não têm onde ficar. Mas, por exemplo, há pessoas que trazem dinheiro, querem ir de táxi de regresso a Marrocos, ou seja, Castelhejo é a pequena povoação aqui ao lado já marroquina e que tem transportes, por exemplo, as pessoas podem regressar a casa. É tudo muito complicado e difícil de perceber. A maioria são muito jovens e dizem que vieram para cá porque começaram a ver nas redes sociais que se podia entrar em Espanha e que vinham para trabalhar. Mas a verdade é que ninguém traz sequer uma mochila, uma muda de roupa. Vieram com o que tinham posto. Ali é a praia e continuam a chegar. Muito poucos, é verdade, mas continuam a chegar. Esta situação está a ser relativamente controlada, uma vez que os militares estão aqui, a polícia também, não há qualquer tipo de violência, as pessoas nem sequer são expulsas, não há nada nesse sentido. O que acontece aqui é um mar de gente que, tal como entraram, voltam a sair.
1: Reportagem da correspondente da Antena 1 em Espanha, na Romeu, que está nesta altura na cidade autónoma espanhola de Ceuta. No grande incêndio de Valpaços, que se espalhou por mais três concelhos, o objetivo é garantir este sábado, conseguir este sábado, controlar por completo a frente de fogo ainda ativa em Mirandela e Vinhais. No terreno vão manter-se centenas de operacionais para dar conta de reativações, mas, como refere Albano Teixeira, o comandante regional do Norte da Proteção Civil, as perspectivas são boas nesta altura.
4: Temos a frente de Valpaços totalmente em vigilância, a intervir em pequenas reativações, com os meios distribuídos por todo o perímetro, que é um perímetro grande, com cerca de 9 mil hectares. E depois temos a frente 2, que é a frente do lado de Vinhais e de Mirandela, é essa que está a dar mais trabalho, que foi a frente que tivemos durante o dia de hoje, no qual tivemos os meios aéreos a atuar ao fim do dia. Temos as forças e temos os meios a trabalho e esperamos reduzir aquilo que é a sua intensidade durante a noite. Nós vamos ter entrada de umidade, vamos ter a redução do vento, vamos ter uma boa oportunidade para fazer o combate.
1: Uma janela de oportunidade para fazer o combate a este fogo. Em zonas também de difícil acesso, com escarpas, o que faz com que ainda haja perímetro por delimitar na área de Mirandela, era o que explicava o comandante Albano Teixeira esta noite à jornalista da Antena 1, Alexandra Madeira.
4: Aquela frente 2 ainda não está, mas esperamos que nas próximas horas que esteja.
5: Quando diz próximas horas é porque se calhar tem que se esperar pelo dia para haver uma atuação, como diz que é difícil aceder a essa área, uma atuação de meios aéreos, é isso?
4: Sim, temos meios aéreos durante todo o dia aqui empenhados neste incêndio, porque é um incêndio muito grande, com uma área ardida muito grande, independentemente de qualquer que seja o resultado dos trabalhos que estão em curso.
5: Sábado poderá trazer então a indicação de que tudo está controlado, é isso?
4: Sim, é esse o nosso objetivo.
1: A expectativa dos operacionais para o combate ao incêndio de Valpaços, que se alastrou por mais três concelhos, Mirandela, Vinhais, também Macedo de Cavaleiros. Nesta altura estão no terreno mais de 860 operacionais, apoiados por quase 300 de veículos.
0: Edição do jornalista João Coraceiro. 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

0: E começa o Movimento das Coisas na RTP Antena 1 com a Joana Bertolo, o David Erlich e o Pedro Levi Bismarck. Eu sou a Mariana Oliveira. No último programa, antes da pausa para férias, vamos justamente falar de pausas e de férias, do direito ao descanso, da abolição do trabalho, da possibilidade ou impossibilidade de desligar, desta época a que, por razões que também vemos de descobrir, se convencionou chamar Silly Season. Mas antes de nos abandonarmos ao ócio e à preguiça, vamos a outro assunto que tem muito pouco de descansado. Nas últimas semanas todos acompanhámos a saga em torno dos exames nacionais. A transição para um modelo de avaliação digital teve vários problemas. O processo que habitualmente corria dentro dos prazos e que não levantava grandes problemas de credibilidade, este ano não correu dentro dos prazos e levantou muitas questões em relação à fiabilidade das classificações. Fomos ouvindo vários relatos. A este respeito, não queremos necessariamente voltar a falar de respostas trocadas ou códigos QR mordidos por agrafos, mas queremos partir daqui para pensar o que é que queremos do futuro. Será que o caminho da digitalização no ensino tem volta atrás? E o que é que podemos aprender com a experiência de outros países que fizeram marcha atrás neste caminho? Por exemplo, a Suécia, que está a deixar os ecrãs e a voltar aos livros e ao papel. David, quero obviamente aproveitar o facto de termos um professor classificador neste painel. Estiveste a corrigir exames de filosofia, que aliás foi a disciplina cobaia na experiência de digitalização do ano passado. Aproveito a oportunidade para te perguntar como foi a tua experiência nesta atribuladíssima época de exames e se ela te ajuda a desbravar caminhos nesta pergunta que fazemos, não é? Quão digital queremos que seja o ensino do futuro em Portugal?
1: A minha experiência, eu senti-me um sobretudo, porque na minha experiência eu tive apenas uma folha de continuação em falta, devido à reconfiguração desse aspecto tive de classificar novamente 5 respostas e, portanto, eu não tive problemas, mas estou em grupos de WhatsApp onde eu vi provas dos problemas. Esta ideia de que houve problemas exagerados, não, eu tive colegas desesperados com isto. Eu tive a sorte de não ser um deles e, portanto, no meu caso o processo foi fluido. Já fui convocado para a segunda fase, portanto espero na segunda fase que o processo seja fluido. Ora, nós quando falamos de digitalização, eu penso que por vezes surgem duas discussões misturadas. Uma coisa é digitalizar as atividades de aprendizagem, outra coisa é digitalizar os bastidores. Vamos a exemplos. Digitalizar atividades de aprendizagem é, por exemplo, um aluno usar em vez de usar um caderno ou um manual, usar um tablet. Digitalizar os bastidores pode manter a atividade exatamente igual para o aluno, mas melhorar resultados. Imaginemos que 100 alunos escrevem um texto à mão, como nós os 4 fazíamos na escola. E o professor depois avalia o texto também à maneira old school. Mas depois o professor digitaliza esses 100 textos, esses 100 ensaios, programa uma inteligência artificial para dar um feedback de qualidade de acordo com os critérios e consegue, por exemplo, para cada aluno, para além de dar uma nota, consegue que o aluno tenha um feedback de meia página sobre o seu texto. Isso é um bom exemplo de digitalização dos bastidores, ou seja, o aluno tem exatamente o mesmo processo, escreve um texto de forma manuscrita, mas o professor, por exemplo, com a ajuda de inteligência artificial, pode fazer algo que antes era impossível, que é dar um feedback personalizado a 100 alunos.
0: Mas não é o professor que está a dar o feedback nesse caso?
1: Não, porque imagina, se tu és professor, isto teria de ser assumido, mas eu fiz uma experiência piloto com alguns ensaios dos miúdos e a coisa correu bem. Obviamente que tu, como professor, tens de ler o feedback que a IA produz, mas se a programares com muito cuidado, se ficar claro, se deres bons exemplos, ou seja, tens de ali investir umas horas a programar bem,
0: treinar o algoritmo,
1: a treinar a IA, que pode ser com o ChatGPT, a treiná-la bem, e depois tens de monitorizar. Isto é mesmo preciso compreender isto. Uma coisa é digitalizar os bastidores, isso na verdade já acontece há muito tempo, já não escrevemos sumários em livros de ponto, lançamos as notas numa plataforma digital, e outra coisa é digitalizar as atividades de aprendizagem. Digitalizar as atividades de aprendizagem tem-se provado através das neurociências que é muito problemático, porque o ecrã, o touch, parece prejudicar os resultados de aprendizagem. Há um livro interessantíssimo sobre isso, que eu não vou citar aqui os dados que o livro tem, para não ser acusado de hiperquantitativista, mas eu recomendo a leitura desse livro de um neurocientista, que é Fábrica de Cretinos Digitais. É um argumentário todo ele baseado em evidências empíricas de como os ecrãs prejudicam uma série de aspectos, nomeadamente a aprendizagem. E recentemente houve um estudo de uma norueguesa, a Audrey van der Meer, também da área das neurociências, que evidencia, ou pelo menos este é o seu argumento, que escrever à mão promove mais ligações cerebrais do que escrever de forma digital e, por sua vez, favorece a aprendizagem. E, portanto, nas atividades de aprendizagem, o consenso dos psicólogos de educação atual parece-me é que, pelo menos até aos 12 anos, elas devem ser pontuais. Obviamente que até aos 12 anos o aluno de vez em quando pode brincar um bocadinho com edição de vídeo, pode e deve aprender Word, pode ter um quiz para responder no ecrã, mas deve ser sempre complementar ao bom e velho e, na verdade, intemporal, pegar na caneta, pegar no lápis, organizar a mancha de texto na página. Diferente é a digitalização dos bastidores, que é relativamente consensual. Ninguém reclamou quando os sumários passaram a ser feitos numa plataforma digital. Aliás, a digitalização dos bastidores até nos permite chegar a maior conhecimento sociológico sobre a educação, porque é só por um conjunto de informações estarem digitalizadas que nós conseguimos, por exemplo, perceber que em Portugal um dos maiores indicadores do sucesso escolar é o grau de escolaridade da mãe. Só digitalizando uma parte dos bastidores é que conseguimos obter dados que nos permitam melhorar o sistema. E eu agora queria passar à situação atual. Porque a verdade é que hoje em dia parece que uma parte da opinião pública diminuta, por vezes forças mais revolucionárias à esquerda são luditas, ou seja, a digitalização é má porque sim, mas a verdade é que muitas vezes os governantes, o mainstream, têm o pecado oposto, que é o tecnodeslumbramento. Tanto o ludita, aquele velho do Restelo para quem toda a digitalização é má, como o tecnodeslumbrado, rejeitam ir investigar, rejeitam o pragmatismo da investigação empírica. E a meu ver, o ministro caiu precisamente neste pecado do tecnodeslumbramento. Não pela digitalização em si. Se esta reforma tivesse corrido bem, há razões legítimas para esta reforma. Porquê? Porque antes o professor classificador classificava o exame como um todo e agora especializa-se em itens e o trabalho é de muito maior qualidade. Quando eu avalio 200 respostas do mesmo item, eu começo a conseguir comparar, eu começo a entrar dentro, passa a redundância, entrar na própria estrutura lógica que os alunos vão revelando naquele item. E idealmente este sistema servia para quê? Isto é um detalhe que não tem sido muito falado. Idealmente o que é que aconteceria? Não está a acontecer, mas era o racional desta medida. Era a mesma resposta ir para dois professores. Imagina, vai para mim e para ti, Mariana. E se o desfazamento entre a nossa classificação for muito grande, chama-se um terceiro classificador. E a resposta automaticamente vai, sei lá, para o Pedro. Desculpa, Joana, estou a excluir-te. Vai para o Pedro e o Pedro desempata. Ou seja, consegue maior congruência dos resultados. O problema do ministro é que confundiu duas ideias. Que a digitalização facilite processos não significa que a digitalização seja um processo fácil. E com o seu tecnodeslumbramento acabou por cair neste erro. Houve relatórios do Educa enviados ao Secretário de Estado, que o Secretário de Estado ignorou. O Presidente do Educa não enviou o relatório, mas o Ministro também não o pediu. É gravíssimo que se avance para uma reforma destas sem olhar para os parceiros técnicos. E, por último, os tecnodeslumbrados não estão a ver dois perigos. Eu até concordo em muitas das vantagens que a digitalização apresenta a nível dos bastidores. Este é um exemplo de digitalização nos bastidores, porque os exames continuam a ser feitos à mão. Mas há dois perigos que não estão a ver. A dependência do Estado de multinacionais da área digital, ou seja, todos estes processos o Estado não tem know-how interno e fica dependente para processos críticos de empresas externas, e a suscetibilidade a ataques informáticos. Nós vimos há pouco tempo como toda a galáxia de sites da empresa se foi abaixo, e a verdade é que um processo completamente centralizado numa plataforma online faz com que a candidatura à universidade de milhares e milhares e milhares de alunos fique suscetível a um ataque online. Por último, dar uma nota de grande solidariedade aos 300 alunos, são 300, não são 10, não são 20, não são 40, são 300 seres humanos, 300 pessoas a planear o seu futuro que neste momento, as we speak, enquanto nós falamos, não sabem o resultado dos seus exames da primeira fase.
0: Ora, a Suécia foi um dos países pioneiros na digitalização do ensino desde o início do século e está agora a rever esse caminho. Volta ao papel e à caneta, aos manuais físicos, à redução dos ecrãs nas escolas, porque concluiu que, como dizias também, David, a fixação no digital estava a ter custos na aprendizagem. E, curiosamente, é um governo de direita que está a operar esta mudança de direção. Essa mudança até tem um lema.
2: En pressträff om att gå från skärm till perm.
0: Isto, traduzindo do sueco, esperando eu que tenha tirado o som certo, significa da tela para o papel. A voz é do antigo ministro da Educação, Johan Pearson. Pedro, o progresso pode ser conservador, vir deste lado. O que é que temos a aprender com a marcha atrás da Suécia?
3: Pois, eu pacto exatamente a partir dessa notícia que surgiu já há cerca de um ano sobre esse processo de marcha atrás no processo de digitalização do ensino. A Suécia, como estavas a dizer, foi um dos países pioneiros em todo este processo de digitalização. Já em 2010, grande parte das salas de aula estavam equipadas com tablets e portáteis, mas nos últimos anos, com crescimento da qualidade ou da avaliação dos alunos nos diversos rankings internacionais, houve de facto uma mudança de paradigma nesse país que tinha sido pioneiro em todo este processo. Portanto, é uma viragem de facto total que procura responder a todo um conjunto de efeitos colaterais provocados de facto por essa ecranização da educação que o David já estava aqui também a explicar. Claro que já surgiram argumentos apocalípticos de que a Suécia estaria a descapacitar os seus alunos de toda a formação digital, não é? E é verdade que o nosso mundo é inteiramente digital, cada vez mais, mas aquilo que sabemos, outra vez como estava o David a dizer, é que a aprendizagem de facto não é algo meramente visual, é um exercício que envolve uma certa corporalidade, não é? A experiência da leitura no ecrã não se pode equiparar à leitura de um livro em papel que se pode sublinhar, fazer anotações, com o qual até se pode morrer envenenado, para nos lembrarmos daquele livrinho do Umberto Eco que é O Nome da Rosa. Portanto, ao mesmo tempo, essa multifuncionalidade que o tablet, o computador e os telemóveis permitem é a sua virtude e o seu defeito, e de facto a concentração, o silêncio, o demorar sobre uma tarefa, sobre uma atividade, são gestos cada vez mais difíceis. Agora, eu diria que não basta analogizar, é preciso desutilitarizar o ensino. Isto é, abandonar todo esse processo que também está em curso e que o digital obviamente também parece querer acelerar, que tende a transformar a aprendizagem num processo que depende cada vez mais da sua quantificação. Ora, essa utilitarização do ensino é no sentido em que tudo tem que obedecer a uma lei do cálculo, mas também no sentido em que aquilo que se ensina ou aprende tem de estar veiculado a uma aquisição imediata e material de algo tangível, tem de visar um objeto concreto a ser realizado. E é também deste ponto de vista que eu gostaria de abordar a questão dos exames nacionais. Numa notícia que saiu esta semana sobre as consequências dos erros da avaliação dos exames, era absolutamente notório o estado de angústia que toda esta situação tinha criado nos alunos, não é? Mas ao mesmo tempo, ao ler os depoimentos dos vários alunos e pais, fiquei surpreendido até com o peso de facto inaudito que estes exames detêm em todo este processo. Havia alguém que dizia mesmo que se tinha preparado durante 3 anos para este momento. Ora, eu penso que é normal existir um momento nacional, interescolas, capaz de proceder a uma avaliação equitativa dos alunos, mas condicionar e orientar todo um sistema de ensino a partir da figura final de um exame é algo que eu acho que deveríamos discutir, ou que deveria ser mais discutido. Porque este estudar para o exame, esta orientação do estudo em função do formato e dos objetivos do exame, não vai afunilar apenas a experiência da aprendizagem, mas inscreve nele um elevado grau de utilitarismo que acaba por condicionar toda a aprendizagem. Eu tive a felicidade, durante a minha experiência como professor na universidade, de trabalhar com alguém que, contra o espírito atual normatizador e utilitário, nunca deixou de experimentar e de refletir, ano após ano, diga-se, sobre os processos pedagógicos que se iam pondo em marcha e analisando o modo como os alunos iam respondendo todos os anos aos exercícios e aos programas. Ora, o aluno que chegava já então à faculdade era na altura um aluno não apenas utilitário, que funcionava estritamente por objetivos a cumprir, mas era também um aluno, diria, infantilizado. E porquê? Porque ao ser ensinado a cumprir e a responder a uma pergunta ou uma tarefa, nós até chamávamos os alunos tarefeiros, era também o aluno incapaz de fazer perguntas, de questionar o que lhe estava a ser ensinado e o modo como estava a ser ensinado. É infantilizado por um sistema que faz dele, no fundo, apenas um objeto da aprendizagem e não um sujeito da sua aprendizagem, e por isso está sempre infantilizado em nome de uma economia da média, do resultado do exame, que constitui para ele praticamente o horizonte único da aprendizagem. E na verdade, diga-se que muitas vezes essa economia da média acaba por servir muito pouco para a universidade, onde frequentemente os bons alunos acabam por ver as suas classificações descer abruptamente. Ora, a crise do ensino, tanto do secundário à universidade, não é apenas a crise da digitalização, é o domínio desse modelo quantificador e utilitário de ensino que o digital tem acelerado e instalado, certamente. E desde logo é um modelo que também tem posto em causa as áreas das humanidades que têm vindo a desaparecer e a perder influência um pouco por todo lado. É o domínio absoluto, como já disse, desse tipo de aluno infantilizado, que é o aluno tarefeiro. Mas é também o domínio de uma classe, a dos professores, que, e o António Guerreiro explicou isso muito bem num excelente artigo no Y na passada sexta-feira, portanto é uma classe condenada cada vez mais à condição de puro autómato, de um sistema muito, ou cada vez mais gestionário, classificador, que aquilo que acaba por negar nessa quantidade inaudita de itens de classificação e de regras e etc., é justamente a autonomia e o domínio do saber do próprio professor, reduzindo-os também a eles à condição de tarefeiros. Ora, eu diria para terminar que enquanto uns alunos e outros professores não reconhecerem a degradação a que este sistema gestionário os tem conduzido, pouco haverá a fazer para salvar aquela que foi a digna profissão de professor, mas também a dignidade da própria instituição escola.
0: Joana, quando falamos de aprender a ler e escrever, estás com os analógicos ou com os digitais?
4: Pois há a pensar nisso em relação ao Ludita versus tecnodeslumbramento, não é? Eu acho que se tiver que pender, pendo para o tecnodeslumbramento. Eu sou entusiasmada com o progresso tecnológico, mas também gosto muito de prestar atenção a estes fenómenos de fé, não é? Estas crenças quase irracionais que depois também se criam à volta da tecnologia. E pronto, eu sei que muito já foi dito acerca deste processo todo dos exames, é difícil acrescentar alguma coisa, mas eu justamente nessa dicotomia do analógico ou do digital prestei mais atenção a esta crença reiterada de que a digitalização equivale à modernização ou agilidade. E não é que em muitos casos ou em muitas fases do processo isso não aconteça. Mas muitas vezes o que acontece é a duplicação das infraestruturas ou dos processos burocráticos, ou seja, não só o processo não fica mais leve, como até fica mais pesado, mais complexo e, por tudo isto, mais propenso a erros, porque tem mais lugares, mais tarefas, mais etapas onde pode errar. E eu acho que foi isso também que aconteceu aqui, porque não houve nenhuma substituição. Ou seja, todo o processo analógico manteve-se. O teste é em papel, os professores ainda são humanos.
0: Continuam a ser verdadeiros.
4: Ainda são os humanos que corrigem. Houve ali um parênteses.
1: Um cyborg, vocês não sabem se eu não sou um cyborg.
4: Eu às vezes pergunto-me, pronto, eu às vezes pergunto-me. Ou seja, na realidade houve aqui um acrescente, não houve uma substituição. Houve dois procedimentos que tiveram que se. E acho que isso também foi parte do problema. E o que acho que este escândalo trouxe à luz é a forma muito concreta como os processos digitais assentam em coisas muito materiais. Ou seja, quero dizer com isto, alguém tem que recolher os testes, carregar as caixas, digitalizar as folhas, encontrar as páginas, confirmar os códigos, tudo isso tem que ser feito por pessoas, não é? Ou seja, há aqui uma coreografia de bastidores invisível que assenta nesta suposta automatização, a digitalização dos processos, que nós só vimos, só assistimos a esta coreografia porque correu muito mal. Ou seja, nós só abrimos a máquina porque a máquina encravou. E foi esta imagem que me fez pensar no Turco Mecânico, que é, pronto, é uma encenação, é uma farsa do século XVIII, que tem muito a ver também com as nossas crenças, nossa vontade de acreditar na tecnologia, em que um homem se escondeu dentro de um armário e fingia ou encenava uma máquina que sabia jogar xadrez sozinha, o que na altura seria um avanço tecnológico, assim, avantajado. E as pessoas quiseram muito acreditar, portanto aquilo funcionou durante algum tempo e há histórias muito giras à volta do Turco Mecânico. E ainda que a comparação não seja ao nível, obviamente, nem da farsa nem do engano, não acho que nem no governo do Estado não há qualquer vontade de ludibriar, há aqui uma desorientação que eu acho que é muito típico do contemporâneo na nossa relação com a digitalização do nosso mundo, que tem a ver com esta coisa de não sabermos ao certo o que está por detrás dos processos de digitalização, a quantidade de trabalho fragmentado. Eu acho que a questão, por exemplo, dos professores, dos 11.500 professores deixarem de digitalizar exames completos e passarem só a digitalizar um item.
1: Eu estou a classificar
4: um item. Eu estou a olhar para o David porque eu estou sempre a confirmar que isto é correto.
1: É isso que acontece, mas sim. Pode ser feita a crítica. Que é, isso prejudica a avaliação holística do exame. Antes, quando eu classificava exames antes,
4: eu avaliava
1: holisticamente o exame.
0: Tinhas noção completa do aluno,
1: sim,
0: não é?
1: Eu agora não. Eu agora só avalio itens. Pode-se ganhar em coerência e em objetividade e em congruência entre classificadores, mas perde-se a avaliação holística do exame como um todo.
4: Mas é onde eu quero chegar, porque estes fenómenos, justamente ao fragmentarem, ao trazerem o trabalho para perto da linha de montagem, desligam as pessoas de um todo

0: é a Amazon, que na realidade apresentam plataformas digitalizadas ou de IA, quando na realidade há todo um batalhão de trabalhadores precarizados por trás, e é mais, quando aquilo falha é mais difícil aferir responsabilidades. E um exemplo bom também deste fautomation é a proliferação das máquinas de self-checkout nas lojas. E aqui é mesmo um truque de ilusionismo, porque é magia, com a tecnologia conseguimos suprimir postos de emprego. A máquina substitui o trabalho das pessoas. Mas o trabalho que foi posto dentro da cartola não desapareceu. Ele foi transferido para nós, os consumidores, que agora, além de pagar e tudo o resto, temos que fazer o trabalho das pessoas que perderam o emprego. Ou seja, neste caso a máquina não faz absolutamente nada, é um turco mecânico. Isto tudo para dizer que eu acho que temos de, ainda que seja uma tecno deslumbrada, se tiver que me posicionar, acho que temos que tentar parar de ser um público tão ingênuo, com tanta vontade de acreditar nos processos tecnológicos, entender melhor como funcionam estes processos de parcial ou falsa automatização, e depois disso exigir a quem de direito a devida responsabilidade. O ministro chamou reforma digital a uma mega operação de sobrecarga de professores e de funcionários públicos.
1: E nesta segunda parte do último programa antes da pausa para o verão, vamos rimar com a estação, justamente para falar de férias, lazer, silly season, relação com o trabalho. Pode ser que seja uma apologia do ócio, para lembrar o livrinho, um pequeno ensaio que Robert Louis Stevenson publicou em 1877 e que já na altura argumentava contra uma espécie de imperativo da produtividade, onde lemos, por exemplo, que o ócio, que não consiste em não fazer nada, mas sim em fazer muitas das coisas não reconhecidas pelas formulações dogmáticas da classe dominante, tem tanto direito a afirmar a sua posição como o próprio trabalho. Pedro, podíamos viver sem trabalhar? Há alguma forma de organização coletiva em que essa utopia fosse possível?
2: Ora, eu acho que é exatamente esse o sentido desta reflexão que eu tinha preparado a partir deste tema que nós decidimos para terminar esta primeira fase do nosso programa. Eu há umas semanas atrás, a propósito da canícula, falei de práticas de interrupção do trabalho, nesta sociedade tão obcecada pelo trabalho, mas na verdade essa é a discussão que deveríamos ter. Como podemos, ou se é possível, suspender a lógica do trabalho, porque é a lógica que faz do trabalho uma espécie de princípio máximo moral de dignificação da vida. E acho que há uma reflexão que estará eventualmente por fazer, que é esta. Porquê é que no pórtico de entrada de um dos mais sinistros espaços construídos pelo homem, o campo de concentração de Auschwitz, foi colocada a frase Arbeit macht frei, portanto, o trabalho liberta. E se ela está lá, não é apenas por puro cinismo ideológico ou por logro, tentando convencer os judeus de um outro destino que não o seu extermínio, mas porque esta frase consuma, de certa maneira, o espírito metafísico dessa redenção pelo trabalho que acompanha o capitalismo e que, em certa medida, o nazismo levou até às últimas consequências. Na verdade, esta frase tem uma história. Ela já tinha feito parte da máquina de propaganda eleitoral do Partido Nazi nos anos 30, quando procurava atrair um imenso exército de desempregados durante a Grande Depressão, mas tinha sido também um slogan da República de Weimar e do seu programa de obras públicas, também no contexto de promoção do pleno emprego, e antes disso foi ainda frase e título de um livro bastante importante, de um pastor protestante, que, como em tantos outros opúsculos moralistas e vitorianos do século XIX, encontrava justamente no caráter disciplinador do trabalho a forma de curar a sociedade dos seus vícios. Na verdade, o título O Trabalho Liberta era uma espécie de paráfrase retirada do Evangelho de São João, que dizia A verdade vos libertará. Ora, em certa medida podemos dizer que o trabalho liberta, o Arbeit macht frei, foi a frase que, na verdade, esteve sempre na entrada de muitas dessas fábricas do século XIX, onde milhares de trabalhadores, homens, mulheres, crianças, morriam de exaustão, morriam em inúmeros acidentes de trabalho. Foi também a frase dos campos de trabalho forçados, que nas colónias reduziam a vida à condição de pura força de trabalho. E, neste sentido, Auschwitz não é a perversão desse princípio, mas é, de certa maneira, a figura limite que mostra o que é de facto uma vida convertida em pura força de trabalho, isto é, nada. Ora, a moralidade do trabalho não serviu apenas para construir todo um horizonte ideológico de uma burguesia trabalhadora, poupada, sacrificadora, mas foi um instrumento que serviu para mobilizar a sociedade, o proletário, proletariado, sobretudo, em torno da grande máquina de produção industrial, sujeitando, obviamente, a condições de vida muitas vezes piores do que aquelas que tinha conhecido durante o antigo regime. Por exemplo, calcula-se que durante a Idade Média haveria cerca de 100 dias festivos que interrompiam as atividades produtivas. Este é um número em debate, mas o que é verdade é que o ritmo sazonal de uma sociedade agrária também impunha uma relação muito diferente com a atividade produtiva. Mas a questão também não é apenas esta. O

0: O antigo sacrifício que em cada uma das suas manifestações rituais esporádicas servia para salvar a comunidade foi, na verdade, com o capitalismo transformado em trabalho, foi incorporado no trabalho. O capitalismo é, podemos dizer, a sociedade que secularizou e simultaneamente generalizou o sacrifício, quase que o fundiu com a atividade produtiva. O capitalismo fez do sacrifício um princípio que se repete infernalmente todos os dias na forma do trabalho. Hoje nós não trabalhamos 8 horas. Fazemos parte todos os dias, durante 8 horas, de um sacrifício, de uma redenção coletiva individual, a partir desse ato quase religioso que é o trabalho, acreditando piamente que com ele estamos a realizar qualquer coisa de nós mesmos ou simplesmente a aceitar a lógica que trabalhamos para sobreviver, quando na verdade ninguém trabalha para sobreviver, trabalha-se nas fábricas, nos serviços, onde quer que seja, para que alguém neste processo, sejam patrão ou acionistas, possam acumular riqueza, muita riqueza, aceitando igualmente a ideia de que essa riqueza criará mais riqueza e que reverterá depois para o Estado para poder ser minimamente distribuída. E aqui está talvez o aspecto essencial da questão. Superar o trabalho, suspender essa lógica do trabalho, não significa que ao humano se abrirão as portas do paraíso e que este poderá finalmente entregar-se à pura ociosidade, não é? A essa apologia do ócio, mas significa encontrar um modo de produção que seja baseado nas necessidades individuais e coletivas específicas de uma comunidade e não na ideia de uma acumulação sem fim de riqueza e de ricos como faz o capitalismo. Isto é o que suspender o trabalho significa. Significa abandonar o princípio de trabalhar para acumular, mas também significa abandonar essa lógica sacrificial que tomou conta da nossa vida e dessa atividade de produzir. Significa encontrar aquilo que tantas sociedades e civilizações, e que a antropologia nos tem dado a conhecer, chamam o bem viver. Isto é, a forma de produzir o mínimo para uma vida máxima. Isto é uma ética política que não se baseia na economia, mas poderíamos dizer numa anti-economia, e significa, em suma, produzir para viver, mais do que viver para produzir, para alimentar uma máquina gigantesca de produção. E se essa ideia de facto nos pode parecer hoje algo tão estranho, não é apenas porque deixamos de ter condições de pensar outras formas de vida, mas também porque perdemos a memória daquilo que talvez tínhamos sido um dia e de que certamente ainda somos.
1: E também pensar esta relação com o trabalho e com o descanso foi também complicada pela maneira como a tecnologia, voltando ao tema anterior, se imiscuiu em todas as dimensões da nossa vida e pelo modo como trabalho e lazer se tornam às vezes indistinçáveis em fóruns, por exemplo, como aquele que usamos para falar dos temas deste programa, o WhatsApp, onde trabalho e lazer se relacionam de forma muito promíscua. David, o que é que te ocorre sobre este tema?
2: Eu quero começar com uma pequena provocação intelectual ao Pedro. Começo por este facto: a esperança média de vida em meados do século XIX a nível mundial era de 30 anos. Em 2020, e cresceu em todos os continentes, é de 70 anos. Portanto, de facto, na Idade Média trabalhava-se muito menos, porque as pessoas faleciam. Portanto, é isto, ou seja, as pessoas viviam até aos 20, 30 anos. Ou seja, eu por vezes essa nostalgia, não sei se dizer marxista ou anarquista, por uma espécie de tempo de vida pré-capitalista, onde os passarinhos cantavam, inspirados por Rousseau, e as pessoas estavam à beira-rio na sua festividade. Eu gostava mesmo que houvesse uma máquina do tempo e que fôssemos à Idade Média ver as condições miseráveis em que as pessoas mais pobres na Idade Média viviam. Uma pessoa de classe média hoje, no Ocidente, vive como o mais rico da Idade Média vivia, em termos de disponibilidade para conforto, para equipamentos, para tecnologia, para estar bem.
0: Mas ora, o problema que tu estás a dizer é um problema de quantificação. Tu estás a entrar no mesmo esquema que estávamos ainda há bocado a criticar. De alguma maneira estás a reduzir a vida a um problema de quantificação, a um problema de duração, de longevidade. Eu estou a dizer é que temos que pensar. Eu não estou a idealizar nada, não estou com nostalgia nenhuma Idade Média, nem de nenhum momento. Eu estou unicamente a chamar a atenção para um discurso que celebra permanentemente, como tu fazes, uma espécie de progresso social contínuo. A realidade da nossa vida diária é uma realidade onde se trabalha muito mais do que, por exemplo, se trabalhou em outras alturas da história. E isto deve-nos servir de reflexão, pensar que, por exemplo, como a própria Mariana estava a dizer, de facto hoje as fronteiras entre o trabalho e o lazer, entre o trabalho e o ócio, são impossíveis. Vivemos num sistema que exige de nós uma quantidade maior, talvez, de produção e de produtividade do que se calhar aquilo que se passava na Idade Média.
2: Eu não tenho nenhum problema em assumir o meu quantitativismo. Uma sociedade em que a esperança média de vida é de 70 anos é moralmente superior a uma sociedade em que a esperança média de vida era de 30 anos. Assumo o meu quantitativismo. Assumo que é melhor viver numa sociedade com menor penúria do que com maior penúria. Assumo que é melhor viver numa sociedade em que a taxa
0: isso
2: de mortalidade. Assumo o meu quantitativismo. É melhor viver numa sociedade em que o número médio de calorias que cada pessoa ingere diariamente passou de 2.200 em 1950 para 2.750 em 2013. Eu assumo que o meu quantitativismo ao dizer é preferível uma vida em que se come mais calorias, em que se vive mais anos e em que se morre menos vezes de doença. Sou um defensor quantitativista do progresso, aceito essa etiqueta e uso-a com orgulho. Prosseguindo, eu queria elogiar o direito a férias, porque a meu ver o direito a férias é, em certo sentido, uma síntese de dois legados. Por um lado, e isto contrasta com a intervenção anterior, só há férias se houver abundância. Uma sociedade de penúria, uma sociedade de subsistência, não se descansa. Mas é verdade, que também só há férias quando se coloca o benefício de viver numa sociedade desenvolvida ao serviço de todos. E nós não teríamos férias se não fossem as lutas laborais, as lutas dos sindicatos, sindicatos esses, por vezes, tão diabolizados pelos neoliberais. Nós não teríamos férias se os sindicalistas, que hoje em dia militam livremente, mas que houve gente no passado que teve de morrer, se essas lutas laborais não nos tivessem permitido conquistas, como as 40 horas semanais ou o direito a férias. Por último, eu queria refletir sobre o smartphone, aqui até acho que há alguma convergência com o que o Pedro disse, com essa colonização do tempo de ócio por parte do trabalho, porque o smartphone é um escritório portátil. O smartphone é um escritório portátil e é muito difícil desligar desse escritório portátil, mas o smartphone também é um parque de diversões portátil. É um casino. É um cinema pornográfico, é uma casa de apostas, é uma televisão com um zapping deslocado, que é o scroll, e é também uma consola de videojogos. Ou seja, hoje em dia também há este grande desafio, que é viver as modalidades do ócio mais enriquecedoras, a reflexão, a contemplação, a cultura, a aprendizagem, o afeto, a conversação com alguém, a parte corporal e desportiva, viver as modalidades de ócio mais enriquecedoras, em vez de cair em tentações que antes estavam afastadas porque eram físicas e que agora se fundem neste frenético objeto chamado smartphone.
1: Ora, Joana, esta época tem um nome, em inglês, Silly Season, podíamos traduzir por época tonta, Estação Palermo, não sei se tem melhor proposta, para designar esta altura do ano em que parece que ficamos todos em suspenso à espera que a vida que importa seja retomada. Parece sempre daquelas profecias que se cumpre a si próprias, não é? Portanto, tanto queremos que seja a época das coisas tontas que é delas que vamos à procura e, de facto, torna-se, mediaticamente pelo menos, a época da carta branca à trivialidade. Quando é que se inventou a Silly Season?
3: Justamente, esta época tem vários nomes, eu fui à procura de alguns deles. Todos apontam para uma espécie de quebra de ritmo, lá está, para um período de descanso ou de não manutenção da rotina. E nós adaptámos o anglicismo Silly Season, gosto muito da tradução Palerma. Eu estava entre o tonto e o parva, mas Palerma ganhou. Bem, eu estava a ler sobre a história do Silly Season e dei por mim, não pensei que fosse dizer isto, a sentir alguma falta de uma época que fosse verdadeiramente silly, naquele luxo de não termos de estar sempre a lidar com o conhecimento de eventos pesados e de enorme importância global a acontecer diariamente, ou seja, um mês consagrado a discussões frívolas e a assuntos menores e fediversos. E confesso que nunca a frivolidade me pareceu tão atraente do que hoje a preparar isto. Mas acho que isto diz mais acerca do meu cansaço do que do estado do mundo, mas ainda assim acho que diz qualquer coisa acerca do estado do mundo. Porque esta ideia de Silly Season, que foi emprestada aos britânicos, como já dissemos, remonta ao século XIX e entra no Brewer's Dictionary em 1894. Definida por ser a parte do ano em que o Parlamento e os tribunais paravam de trabalhar, portanto, os britânicos consideraram que não havia propriamente debates considerados sérios. Então, era time for silliness. O que é curioso é que os franceses têm uma expressão com uma lógica parecida, chamam-lhe época morta. Os alemães chamam-lhe buraco de verão, Sommerloch. Os espanhóis, curiosamente, não falam tanto da época, falam do tipo de notícias que aparecem nesta altura, falam da serpente de verão, que remete para a questão do monstro de Loch Ness, que foi justamente uma das histórias que apareceu em alguma Silly Season, ou ganhou tração em alguma Silly Season. E por serpente de verão quer dizer aquelas histórias de o gatinho salvo da árvore, a abóbora gigante em forma de pé. E há ainda uma série de países, são muitos mesmo, como os holandeses e os escandinavos e outros, em que se fala do tempo dos pepinos. Eu não pesquei, sei que também vem do século XIX e que tinha a ver com o ofício da alfaiataria, porque os alfaiates nesta altura ficavam sem clientes. A ligação aos pepinos, não tenho a certeza, mas talvez por ficarem sem clientes tinham que comer mais pepino, não sei, tinham que
2: cortar, cultivar pepinos,
3: cortar na carne. Não não sei. Pronto, o que eu achei interessante é que neste espaço do Hemisfério Norte, neste espaço continental que partilhamos, há várias formas na linguagem de marcar esta alteração de ritmo. Só que vivemos cada vez mais num tempo que nos convida a não abrandar de ritmo, a continuar no frenesim. Durante décadas habituámos-nos à ideia que a política ia de férias e, muito importantemente, as redações ficavam vazias, ou seja, não havia o que noticiar e não havia quem o noticiasse. Só que agora sabemos que em qualquer segundo, em qualquer instante, alguém, algures, está a produzir conteúdos e nós, como tu bem dizias, temos o nosso escritório portátil na mão e em qualquer instante podemos clicar numa notícia, podemos ver um reel, podemos ler um tweet. Portanto, não há propriamente uma quebra desse fluxo incessante e perdemos a ideia de contraste. Também perdemos, eu já falei um pouco disto no episódio do Mundial e voltei agora a sentir, sobretudo na final, perdemos a sincronicidade das férias, não é? Aquele momento coletivo em que todos decidíamos abrandar ao mesmo tempo era importante. Achei muito bonito, novamente, em cada jogo, mas na final do Mundial voltei a sentir isso com muita força, que era a sensação de que naquele momento milhares, eu vou arriscar dizer milhões de pessoas ao mesmo tempo estavam a ver a mesma coisa, a fazer a mesma coisa, eventualmente a sentir o mesmo leque de emoções. Uhum. E isso já é uma sincronia que no nosso mundo atual simplesmente não existe. Isto significa o quê? Que cada um de nós, neste período que chamamos férias, vai ter que criar uma espécie de higiene individual, vai ter que tomar decisões pessoais, que não vão ser partilhadas, acerca de tempo de ecrã, que tipo de conteúdos vai consumir. Ou seja, isto já não são pactos coletivos sobre repouso e descanso e pausa. Já são coisas que nós temos que, lá está, nessa empresa individual que somos nós, também temos que ser os nossos próprios patrões e permitirmos ou não descansar. Mas sabemos que isto é muito difícil para as pessoas, porque estas plataformas também têm, estes escritórios portáteis também têm um lado viciante. Portanto, nós com toda a nossa boa vontade até dizemos, este verão vou desligar mais o telemóvel, vou estar mais com a família, não sei o quê. Pois é difícil implementar, ou seja, há uma tensão entre esta necessidade muito humana de pausar e descansar e um ciclo de estímulos, de notícias, de conteúdos que nunca abranda. E no fundo é um mundo que nos dá a sensação ambivalente de termos de estar informados, termos de estar a olhar e ao mesmo tempo já não conseguimos olhar mais.
1: Ora, antes de desligarmos as notificações, quase no final do Movimento das Coisas, vamos saber das vossas coisas em movimento. Que hoje tem também um embalo especial pré-férias.
2: Adorei.
1: Pedro, sugeres uma leitura à beira-mar ou não? Fica, é convosco.
0: Não, de preferência à beira-mar. Eu vou fazer aquilo que não se deve fazer, mas que imagino que muita gente faça, que é recomendar um livro que não se leu. E porquê? Porque este livro tem talvez o melhor título que me passou pelas mãos nos últimos tempos. Para além de que me permite finalmente recorrer na rádio, ao fim de tantos episódios, ao grandioso universo escatológico que a língua portuguesa possui. O livro, infelizmente, não está publicado em português, mas já tem a versão espanhola. É um livro de um ativista e satirista alemão chamado Jean-Philippe Kindler, que também não conheço propriamente muito bem, e chama-se em alemão Scheiße auf Self-Love, Gib mir Klassenkampf, o que em português seria qualquer coisa como, e peço desculpa aos nossos ouvintes, à merda com a autoestima, dá-me a luta de classes. Eu acho que é um ótimo livro para levar para as praias da Comporta neste verão.
1: Ok. Não leste, já gostaste, não é? Aquele... Não li, já gostei.
0: Há títulos que valem tudo.
1: David, um filme.
2: Eu trago um filme que provavelmente só poderá ser visto no final do verão, que vai estar no Festival de Veneza e provavelmente depois poderá ir para a RTP, como já foram filmes desta realizadora, que é The Difficult Ride, da realizadora Rubaiyat Hossain, que é do Bangladesh, uma coprodução europeia com o Bangladesh e que tem a participação da nossa portuguesa Midas Filmes. O próximo projeto da realizadora, aliás, vai ser rodado em Portugal. É o primeiro filme do Bangladesh no festival. A diretora de fotografia é a Leonor Teles, que até teve um filme chamado A Balada de um Batráquio contra o racismo anti-cigano. Leonor Teles, que é, tem origens ciganas. E num tempo em que a palavra Bangladesh se tornou infeliz símbolo de um outro repudiado, apesar de desconhecido, Eu finalizo com esta dica de verão, desejando bom verão a todos, incluindo aos 50 mil cidadãos do Bangladesh que por cá, e muito bem, trabalham, amam e vivem.
1: E Joana, é para despedirmos em grande. Vais ter assim tantas saudades. Bom, na verdade, nós queríamos chegar era a esta parte da canção. É também uma despedida da Bonnie Tyler, não é? Que morreu no início de julho. Obrigada desde já por me teres plantado esta canção na cabeça todo o dia. E traz o Total Eclipse of the Heart a propósito de outros eclipses.
3: Exato. Já me sinto realizada, já pus esta música na rádio. Sim, eu vou recomendar o evento mais democrático, gratuito para toda a gente em todo o país e não só, que é o maior eclipse total do Sol visível em Portugal há 114 anos, que vai ser dia 12 de agosto. Vai durar somente 26 segundos, mas todo o fenómeno em volta vai ter cerca de 2 horas, então primeiro pensei numa playlist de 2 horas para acompanhar, portanto pode passar por Bonnie Tyler, mas decidi recomendar um álbum, um livro e um filme. E o álbum seria The Dark Side of the Moon, dos Pink Floyd, de 73, em que a última faixa se chama justamente Eclipse. O livro seria um livro muito curto, conseguem ler até dia 12, que é o conto Anoitecer, de Isaac Asimov, que tem uma versão mais longa que ele fez com Robert Silverberg. E é um mundo onde nunca anoitece, está sempre luz, porque há muitos sóis. E quando finalmente se dá um raro eclipse solar, os habitantes contemplam finalmente o cosmos infinito e têm um ataque de pânico de tal forma que o medo conduz ao colapso daquela civilização. Uma ótima leitura de férias. E de repente também rever o 2001, Uma Odisseia no Espaço, pelo menos o início, aquela parte em que Stanley Kubrick nos dá a perspectiva única de um eclipse visto do lado de lá, do ponto de vista extraterrestre.
1: E também um ótimo filme para continuarmos a pensar as nossas relações com a tecnologia e
3: Exatamente.
1: Como ela nos vai destruir a nave espacial. Acaba assim o Movimento das Coisas. Cuidados técnicos de Filipe Pinto e Fábio Abreu. E este foi o último movimento antes das férias. Voltamos em setembro, refrescados, revigorados. Mesmo dia e mesma hora, na RTP Antena 1, terças-feiras depois das 7 da tarde. Até lá, sempre em RTP Play e plataformas de podcast. Joana Bertolo, David Erlich e Pedro Levi Bismarck. Boas férias.

0: 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Quatro horas no continente e na Madeira. 3 horas nos Açores. 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
1: Supertaça garantida para este sábado. Pedro Proença entendeu-se durante a madrugada com os árbitros que estão em tomar para o encontro de formação obrigatória do setor. Os trabalhos começaram por não arrancar. Os árbitros exigiam um pedido de desculpas do presidente da Federação Portuguesa de Futebol por causa das críticas à qualidade destes profissionais que foram divulgadas em áudios. Ora, Pedro Proença prometeu mudanças, prometeu melhorar as condições de trabalho e desapareceram em tomar os fantasmas que pairavam em torno da Supertaça Cândido Oliveira, que chegou a estar ameaçada, mas a partida entre Porto e Torriense sempre vai contar com arbitragem mais logo, Walter Madureira.
2: A reunião com Pedro Proença durou 50 minutos e a garantia de que André Narciso vai a jogo este sábado no Supertaça e haverá também árbitros na primeira jornada dos campeonatos profissionais. Proença entrou e saiu sem falar aos jornalistas. O líder da federação conduzia a viatura que entrou diretamente na garagem. À saída saiu apressadamente com vidros fechados. No encontro com os árbitros, o líder da federação explicou o conteúdo e contexto dos áudios divulgados na semana passada. Numa segunda parte da reunião, os árbitros solicitaram melhorias de condições e vai ser criado um grupo de trabalho com a direção da federação, árbitros e também a APAF. Pedro Proença demonstrou disponibilidade para esta matéria. Este encontro de árbitros que decorre em Tomar inclui provas físicas e também escritas, entre outras atividades, e é retomado este sábado às 9h30, com reajustes no calendário.
1: Um evento que acontece a uma semana do arranque da primeira e da segunda ligas. Agora a primeira ação de reciclagem e avaliação do setor vai acontecer e André Narciso dá garantias de marcar presença em Coimbra na Supertaça que opõe o campeão nacional Futebol Clube do Porto ao Torriense, o detentor da Taça de Portugal. Pelo lado dos dragões, a ambição do treinador Francesco Farioli de conquistar mais um título.
3: Penso que trabalhámos bem durante a preparação, desde o primeiro dia que tem sido o nosso alvo, numa contagem decrescente para chegarmos a este dia na melhor forma possível. Os jogadores regressaram de férias em excelente forma, trabalham no duro todos os dias. Por isso, penso que mental e fisicamente estamos como devíamos. E claro, agora é transferir todo o trabalho que tivemos numa grande atuação para fazer tudo o que está ao nosso alcance para ganharmos este troféu.
1: Quanto ao Torriense, o técnico Luís Tralhão refere que a equipa já provou ser capaz de surpreender e ganhar.
4: Porque não, não é? Porque não? Quer dizer, a Taça de Portugal nunca ninguém tinha ganho da segunda liga. Nós acreditávamos que poderia acontecer. Temos muita confiança naquilo que podemos fazer. Podemos criar dificuldades a qualquer equipa. Num dia, num jogo, tudo pode acontecer. Tudo aconteceu naquele dia com o Sporting. E contra o Porto acreditamos, como é óbvio, que podemos voltar a fazer e os jogadores sabem disso.
1: Jogo da Supertaça Cândido Oliveira este sábado a partir das 8h15 da noite no Estádio Cidade de Coimbra, com relato em direto aqui na Antena 1. A emergência migratória em Ceuta vai estar em análise este sábado na reunião do Mecanismo Integrado de Resposta Política a Crises do Conselho da União Europeia, uma reunião convocada de urgência pela Irlanda, que ocupa nesta altura a presidência rotativa do Conselho. Entre os assuntos que vão estar em cima da mesa dos peritos dos 27 Estados-membros, o apoio que está a ser dado pela União à Espanha para gerir o fluxo migratório sem precedentes destes últimos dias de Marrocos para Ceuta, também os esforços diplomáticos já iniciados com Rabat. As autoridades espanholas estimam que foram mais de 60 mil as pessoas a passar de Marrocos para a cidade autónoma de Espanha em apenas 24 horas, mas mais de 48 mil migrantes já regressaram voluntariamente e continuam, aliás, muitos ainda a sair durante esta noite de forma espontânea, como testemunhou a repórter Ana Romeu no posto fronteiriço em Ceuta.
5: Maioritariamente jovens estão a ir em direção à fronteira. Passaram aqui o dia, se calhar os que chegaram ontem passaram 2 dias, dizem-nos que vão embora porque não há comida, não têm onde ficar, mas, por exemplo, há pessoas que trazem dinheiro, querem ir de táxi de regresso a Marrocos, ou seja, Castelhejo é a pequena povoação aqui ao lado já marroquina e que tem transportes, por exemplo, as pessoas podem regressar a casa. É tudo muito complicado e difícil de perceber. A maioria são muito jovens e dizem que vieram para cá porque começaram a ver nas redes sociais que se podia entrar em Espanha e que vinham para trabalhar. Mas a verdade é que ninguém traz sequer uma mochila, uma muda de roupa. Vieram com o que tinham posto, ali é a praia, e continuam a chegar. Muito poucos, é verdade, mas continuam a chegar. Esta situação está a ser relativamente controlada, uma vez que os militares estão aqui, a polícia também, não há qualquer tipo de violência, as pessoas nem sequer são expulsas, não há nada nesse sentido. O que acontece aqui é um mar de gente que, tal como entraram, voltam a sair.
1: Reportagem de Ana Romeu, a correspondente da Rádio Pública em Espanha, que está nesta altura na cidade autónoma espanhola de Ceuta. No grande incêndio de Valpaços, que se espalhou por mais três concelhos, o objetivo é conseguir este sábado controlar por completo a frente de fogo ainda ativa em Mirandela e Vinhais. No terreno vão manter-se centenas de operacionais para dar conta de eventuais reativações. Nesta altura, com boas perspectivas no combate ao fogo, o entrave são zonas de difícil acesso com escarpas, o que faz com que ainda haja perímetro por delimitar na área de Mirandela. No terreno estão mais de 860 operacionais apoiados por quase três centenas de viaturas. No Porto, as primeiras notas do Piano Fest ouvem-se este sábado com o jazz de Aaron Parks, trio na Casa da Música. Entre as mais de 20 iniciativas deste festival, há uma instalação que vai fazer um piano viver nos jardins de Serralves durante pelo menos um ano. Sandy Gageiro.
6: Chama-se Piano Garden e é uma obra da neozelandesa Anaya Lockwood, que deixa a composição artística e musical a cargo da natureza.
7: São dois pianos, é um piano de cauda e um piano vertical, um piano de cauda semi-enterrado na terra e que vai depois, ao longo do tempo, vai ser absorvido pela natureza, portanto vai ter arbustos, vai ter a crescer, vai ter plantas a trepar pelo piano.
6: Nuno Marques, fundador do Porto Piano Fest, fala-nos desta instalação que resulta de uma parceria com Serralves, mais um ponto no mapa deste festival que se estende por locais como a Universidade do Porto, o Conservatório de Vila do Conde, o Museu do Romântico ou a Casa da Música, onde acontece o concerto de abertura com Aaron Parks Trio. Há concertos a várias horas e locais, como ouvimos, a ideia é eliminar barreiras.
7: Sejam elas barreiras físicas, barreiras económicas, barreiras sociais.
6: Tamara Stefanovich, José Ramon Mendes, Michel Lin são alguns dos convidados, entre muitos outros, de um extenso programa. O festival está de boa saúde, mas precisa de mais apoio, diz Nuno Marques.
7: Tem crescimento, porque a festa precisa de mais apoios para poder crescer e ser sustentável sempre, que foi sempre a nossa preocupação, mas o Porto Tempo Fest está com força, está com pujança, com uma equipa muito dedicada e com muito carinho e muita felicidade.
6: Começa na Casa da Música, acaba em Serralves, são 11 dias de concertos a diferentes horas do dia, sempre com um piano presente.
1: Onze dias, de 1 a 11 de agosto, começa este sábado o Porto Piano Fest.
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Olá, sejam bem-vindos de volta ao bairro. Estamos de partida para um segundo andamento daquilo a que bem pode chamar-se serviço ao público. Algo que se explica de forma simples, cumpre-se a tarefa, menos custosa do que presenteira, confesso, de antecipar, ou de ao menos andar em volta de espetáculos que os portugueses podem ver, e onde podem ver em carne e osso artistas latinos de primeira água. Há 8 dias a convidada de honra foi a sublime italiana Laninha. Para hoje, o cardápio foca-se também num só nome, mesmo que ele vá aparecer pontualmente acompanhado. Antes de subir a um palco nacional, já cá mora o impactante colombiano Juanes.

Hagamos Que é uma das canções fortes do mais recente e já 11º álbum deste homem que, por esta altura, em situação que pode ser revista e aumentada, já é o recordista no número de Grammy latinos que pode exibir sem se atirar ao alheio numa qualquer vitrina lá de casa. São 26, nada menos. O disco, para que se lhe entenda a ironia, chama-se Juanes, espaço, Teban. E qual é a pilhéria? Só isto. O nome verdadeiro do cantor é Juan, espaço, Esteban. Ou seja, ele juntou o primeiro dos nomes às duas letras iniciais do segundo para criar o seu, digamos que, a sua persona artística. Adiante. Juan Esteban Aristizabal Vázquez nasceu há 53 anos, serão 54 dentro de menos de duas semanas, em Medellín, Colômbia, uma cidade mais conhecida por outros estimulantes que não a música. Rezam as biografias que coube aos seus 5 irmãos mais velhos ensinar-lhe a tocar flauta e, sobretudo, guitarra, instrumento que nunca mais largou desde a juventude. O efeito foi intenso e também rápido. Aos 15 anos, Juanes integrou um grupo local chamado Equimosis, considerado praticante do rock pesado, que conseguiu mais aceitação junto do público do que da

Me Enamora, Veneno e esta Una Noche Contigo foram os três compassos que, mesmo separados no tempo por alguns anos, nos ajudam a compreender as forças motrizes de Juanes, que tínhamos deixado nos braços de Gustavo Santaolalla, passe o mau gosto da imagem, que ainda não sonhava ganhar dois Oscars consecutivos com as partituras para os filmes O Segredo de Brokeback Mountain e Babel. Os trabalhos do argentino, esses não conhecem mesmo fronteiras. Na América Latina produziu os Maldita Vecindad, de boa memória, os Fobia, os Maná e Julieta Venegas, do México, Los Árbol, os Bersut Vergabar, só um bocadinho, os Bersut Vergabarat, assim mesmo é que é, e os Divididos na Argentina, Los Prisioneros do Chile, Jorge Drexler e La Vela Puerca do Uruguai e ainda os Puya de Porto Rico. E claro está, o colombiano Juanes, que Santaolalla dirigiu nos quatro primeiros álbuns. O cantor, que inicialmente parecia ser o compositor e autor exclusivo das canções, antes de descobrir cúmplices próximos para o efeito, chegaria mesmo a ser produzido por nomes maiores da discografia anglófona, como Steven Lipson e, sobretudo, Steve Lillywhite. E no seu MTV Unplugged, até chegou a ter como diretor musical o dominicano Juan Luis Guerra, outro campeão de vendas e de prémios. Voltamos às cantigas, abrindo com aquele que é, provavelmente e ainda, o maior dos êxitos transnacionais do homem.

Camisa Negra, o tal êxito planetário, Um Dia Normal, Ojalá, e esta Rosário Tijeras, baseada na inesquecível criação literária do seu compatriota Jorge Franco, Rosário Tesouras para português, garantiram mais 4 capítulos no acompanhamento da obra de Juanes. Como se disse, o motivo mais recente da digressão que o traz a Portugal é o 11º álbum, depois de uma coleção de discos de platina, muitas vezes multiplicados, que se pode ser lógica na Colômbia, em Espanha, no México, até nos Estados Unidos, em função do crescente número de hispânicos, repete-se em cenários teoricamente inacessíveis como a Alemanha ou a Suíça. Sem margem para brincadeiras, são 16 milhões de discos vendidos entre o arranque solitário no ano 2000 e aquilo que possa estar a somar-se com o referido Juanes Teban. Juanes fica ainda ligado à filantropia. Criou a Fundação Mi Sangre, curiosamente o título de um dos seus álbuns, e o Parque Juanes de la Paz para auxílio às vítimas de atentados bombistas e outras formas de violência, e fica também ligado ao pacifismo. Nesta matéria, e em momentos críticos, organizou 2 enormes festivais de música em Espanha, um na Colômbia e outro em Cuba, juntando gente como Miguel Bosé, Alejandro Sanz, Carlos Vives, Silvio Rodrigues, Olga Tañón, o malogrado Luiz Eduardo Aute ou os Orixás. Juanes tem 2 filhas e 1 filho. É casado desde 2004 com a atriz e modelo Karen Martínez, que também vale uma história. No videoclipe da canção que abre o próximo bloco e que se chama Cecília, Juanes não aparece e a protagonista é mesmo a mulher. Qual é a lógica? O segundo nome da senhora é Cecília e a cantiga não esconde a declaração de amor que vai lá dentro. Mais Juanes, agora com companhias criteriosamente selecionadas.

0: nos estás.
1: As ajudas vieram por esta ordem do dominicano Juan Luis Guerra, na canção Cecília, já referida, dos colombianos Bomba Estéreo em Muérdeme, e desta ainda espantosa canadiana Nelly Furtado em Fotografia. Estamos no final desta emissão número 535 do Bairro Latino, programa de João Goberno para a Antena 1, com produção de Joana Jorge, e hoje com o cuidado técnico de Alberto Cardoso. O último aviso é mesmo amanhã, domingo 26, que o homem toma conta da Superboc Arena no Porto. Nós, já na próxima semana, inauguramos um ciclo que vai prolongar-se pelo mês de agosto, reservado para damas que ou são francesas ou praticam a francofonia nas cantigas. Verão que nem sempre coincide. A primeira, essa virá de Brest e chama-se Anne Christ. É uma desaparecida da rádio e é de hoje a 8 dias. Até lá. Fiquem bem, fiquem por aqui.

0: 5 horas no continente e na Madeira. 4 horas nos Açores. 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
1: Está em resolução o grande incêndio de Valpaços, que se espalhou por mais 3 concelhos, Mirandela, Vinhais e Macedo de Cavaleiros. O objetivo era conseguir este sábado controlar por completo a frente de fogo ainda ativa, com as chamas a avançar em zonas de difícil acesso, com escarpas, o que fazia com que ainda houvesse, às primeiras horas desta madrugada, muita área por delimitar, sobretudo em Mirandela. Ora, o fogo já está em resolução, é o que indica a página da Proteção Civil. No terreno estão mais de 840 operacionais, apoiados por quase 288 viaturas. Supertaça garantida para este sábado. Pedro Proença entendeu-se durante a madrugada com os árbitros que estão em tomar para o encontro de formação obrigatória do setor. Os trabalhos começaram por não arrancar. Os árbitros exigiam um pedido de desculpas do presidente da Federação Portuguesa de Futebol por causa das críticas à qualidade do trabalho destes profissionais que foram divulgadas em áudios. Ora, Pedro Proença prometeu mudanças no setor, prometeu melhorar as condições de trabalho e desapareceram em Tomar os fantasmas que pairavam em torno da supertaça Cândido de Oliveira, que chegou a estar ameaçada, mas a partida entre Porto e Torriense sempre vai contar com arbitragem mais logo, Walter Madureira.
2: A reunião com Pedro Proença durou 50 minutos e a garantia de que André Narciso vai a jogo este sábado no supertaça e haverá também árbitros na primeira jornada dos campeonatos profissionais. Proença entrou e saiu sem falar aos jornalistas. O líder da federação conduzia a viatura que entrou diretamente na garagem. À saída saiu apressadamente com vidros fechados. No encontro com os árbitros, o líder da federação explicou o conteúdo e contexto dos áudios divulgados na semana passada. Numa segunda parte da reunião, os árbitros solicitaram melhorias de condições e vai ser criado um grupo de trabalho com a direção da federação, árbitros e também a PAF. Pedro Proença demonstrou disponibilidade para esta matéria. Este encontro de árbitros que decorre em Tomar inclui provas físicas e também escritas, entre outras atividades, e é retomado este sábado às 9h30, com reajustes no calendário.
1: Um evento que acontece a uma semana do arranque da primeira e da segunda ligas. Agora a primeira ação de reciclagem e avaliação do setor vai acontecer e André Narciso dá garantias de marcar a presença em Coimbra na supertaça Cândido de Oliveira, que opõe o campeão nacional, o Futebol Clube do Porto, ao Torriense, o detentor da Taça de Portugal. Pelo lado dos Dragões, a ambição do treinador Francesco Farioli de conquistar mais um título.
3: Penso que trabalhámos bem durante a preparação, desde o primeiro dia, que tem sido o nosso alvo, numa contagem decrescente para chegarmos a este dia na melhor forma possível. Os jogadores regressaram de férias em excelente forma, trabalham no duro todos os dias. Por isso, penso que mental e fisicamente estamos como devíamos. E claro, agora é transferir todo o trabalho que tivemos numa grande atuação para fazer tudo o que está ao nosso alcance para ganharmos este troféu.
1: Quanto ao Torriense, o técnico Luís Tralhão refere que a equipa já provou ser capaz de surpreender e ganhar.
4: Porque não, não é? Porque não. Quer dizer, a Taça de Portugal nunca ninguém tinha ganho da segunda liga. Nós acreditávamos que poderia acontecer. Temos muita confiança naquilo que podemos fazer. Podemos criar dificuldades a qualquer equipa. Num dia, num jogo, tudo pode acontecer. Tudo aconteceu naquele dia com o Sporting. E contra o Porto acreditamos, como é óbvio, que podemos voltar a fazer e os jogadores sabem disso.
1: Jogo da Supertaça Cândido de Oliveira este sábado a partir das 8h15 da noite no Estádio Cidade de Coimbra, com relato aqui na Antena 1. A emergência migratória em Ceuta vai estar em análise este sábado na reunião do Mecanismo Integrado de Resposta Política a Crises do Conselho da União Europeia, uma reunião convocada de urgência pela Irlanda, que ocupa nesta altura a presidência rotativa do Conselho. Entre os assuntos em cima da mesa, o apoio que está a ser dado pela União a Espanha para gerir o fluxo migratório sem precedentes dos últimos dias de Marrocos para Ceuta, também os esforços diplomáticos já iniciados com Rabat. As autoridades espanholas estimam que foram mais de 60 mil as pessoas a passar de Marrocos para a cidade autónoma de Ceuta em apenas 24 horas, mas mais de 48 mil migrantes já regressaram voluntariamente e continuava, aliás, a azáfama durante a noite, com muitos migrantes a sair de forma espontânea do enclave espanhol. Foi o que testemunhou a repórter Ana Romeu no posto fronteiriço em Ceuta.
5: Uma série de jovens que seguem em direção à fronteira, aliás, não só jovens, como famílias inteiras, senhoras idosas, crianças, que circulam por aqui e vão em direção já a Marrocos. É complicado perceber, de facto, o que motivou estas pessoas a entrarem desta maneira, massivamente, em Ceuta. Eu vou pedir ajuda ao Tarek para me ajudar a fazer entrevistas com algumas pessoas. Tarek, me podes ajudar e perguntar? Depois perguntar que por que han venido?
6: Vina para nos ouvir o halal de não, خدمou a nós não, كفحو, خدمou a nós não, vamos.
7: Para trabalhar e cambiar de vida e buscar uma vida melhor.
5: A intenção é que vieram para trabalhar, mudar de vida, pero les puedes preguntar quién les ha dicho que estaba abierta la frontera?
7: شكون قال لكم ديوانه مفتوحه؟
6: اسبانيا في التليفون. طلعتنا في التليفون. التليفون.
5: De facto, pelo que se percebe e aquilo que o próprio primeiro-ministro espanhol tinha dito, é que começaram a correr nas redes sociais de que as fronteiras estavam abertas e que era possível passar para a Espanha.
8: Viva Marruecos!
9: Viva Marruecos!
5: Eu acho que é possível perceber que há de facto aqui uma grande confusão entre as pessoas que são de facto imigrantes e que vinham procurar trabalho ou estes jovens que vieram aliciados, não sabemos muito bem porquê, a verdade é que estão a sair calmamente, a situação é tranquila, as pessoas não são propriamente expulsas, não há violência nenhuma e estas pessoas vão saindo, portanto não há qualquer possibilidade destas pessoas ficarem aqui e então paulatinamente vão saindo.
1: Reportagem da Ana Romeu em Ceuta. Ainda não se consegue explicar em concreto o que terá motivado este número impressionante de pessoas que atravessaram a nado até à costa de Ceuta e que ultrapassou em 5 vezes a última grande crise migratória registada em 2021. Na sequência deste fluxo migratório, há registro de mais de 50 mortos na fronteira do enclave espanhol. Países como Itália e França reforçaram já este sábado os controlos fronteiriços com Espanha e Roma anunciou mesmo a suspensão unilateral dos acordos Schengen com Madrid. Na Ucrânia subiu para 9 o número de mortes em Kiev no ataque desta madrugada da Rússia com mísseis balísticos. Pelo menos 23 pessoas ficaram feridas, revelam as autoridades ucranianas. O ataque acontece numa altura em que o presidente dos Estados Unidos, Donald Trump, hesita em autorizar à Ucrânia a produção de sistemas Patriot para interceptar os ataques russos.

0: Edição do jornalista João Coraceiro. 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
1: Viva! Sejam bem-vindos ao Serviço Público Bloco de Notas. Neste princípio de madrugada, vamos falar de história.
0: Portugal é um país com muita história, demasiada história, demasiada história. E vive dessa história.
1: Álvaro Vasconcelos, cavaleiro da Ordem da Legião de Honra de França e comendador da Ordem de Rio Branco no Brasil.
0: Nós olhamos para os nossos problemas atuais, para o nosso lugar no mundo, a falta de poder, a falta de influência que temos, e preocupados com o nosso futuro, olhamos para o nosso passado, aquilo que se chama uma retrotopia. Em vez de termos uma utopia de um Portugal melhor, num mundo melhor, numa Europa melhor, muitos portugueses vivem numa retrotopia, uma utopia do passado. Uhum. E essas retrotopias do passado são extremamente bloqueadoras da ação no presente. São algo que impede que a gente enfrente os problemas do presente. E aqueles que nos vendam a melhor narrativa sobre o passado ganham apoio na sociedade portuguesa quando a sociedade portuguesa está em crise.
1: Estamos com Álvaro Vasconcelos, foi opositor do Estado Novo e da Guerra Colonial Portuguesa. Viveu no exílio em Paris e em Bruxelas de 67 a 74, onde fundou o jornal O Salto. Regressou a Portugal depois do 25 de Abril, onde participou no processo de transição democrática. Fundou o Instituto de Estudos Estratégicos e Internacionais de Lisboa em 1981, no século XX. Dirigiu este instituto até 2007. Foi conselheiro especial de defesa e de relações internas para o governo português, tem várias obras publicadas sobre política internacional e europeia, é autor e co-editor de vários livros e artigos, quer na imprensa escrita, quer na falada, e agora resolveu fixar as suas memórias, que aliás estão publicadas em dois volumes, Memórias em Tempo de Amnésia sobre a História de Portugal. E pergunto-lhe, Álvaro Vasconcelos, porquê é que depois de se dedicar uma vida inteira a pensar fora de Portugal, a pensar a Europa, a pensar o mundo, porquê é que resolveu pensar Portugal?
0: Eu resolvi pensar Portugal porque acho que há um dever de memória. Como andei pelo mundo, aliás, o primeiro volume referido, Memórias em Tempo de Amnésia, uma campa em África, é o relato da minha vida em Moçambique, de 1953 a 1965 em Moçambique e depois 66 e 67 na África do Sul. E eu senti que neste momento há uma contracorrente em relação a tudo aquilo que nós lutamos, que põe em causa aquilo que foi a violência do colonialismo, a violência da ditadura, a luta contra a ditadura, a luta contra o colonialismo, e senti necessidade, aquilo que se chama de Primo Levi, tendo saído de Auschwitz, afirmou, nós, quando vemos o crime horrendo, a desumanização do outro, temos a obrigação de contar essa história. E é por isso que eu resolvi que tinha essa obrigação.
1: Pois eu não contei aqui nesta sua resumidíssima apresentação, não contei que viveu em Moçambique a sua meninice, que por decisão anterior dos seus pais, evidentemente, não foi por sua decisão, não é?
0: Exatamente. Eu vivi, passei a minha infância no Douro, na Régua, e depois em 53 fui para Moçambique, fiz a escola primária e o liceu em Moçambique, e depois fui estudar para a Universidade de Witwatersrand em Joanesburgo, na África do Sul.
1: Pronto, e aí foi estudar?
0: Ciências Políticas.
1: E acabou por não acabar, porque entretanto, o que acontece?
0: Depois exilei-me, porque me recusei a fazer a guerra colonial, exilei-me primeiro para Bruxelas, depois para Paris, e com o objetivo de estudar cinema. Eu fui uma pessoa... Eu sonhei de ser cineasta,
1: e é uma paixão,
0: mas virei,
1: não?
0: Política. Virei político. Porquê? Porque quando cheguei a Bruxelas em 67, vivia-se um momento muito importante da luta contra a ditadura portuguesa e contra o colonialismo. E depois fui apanhado no turbilhão de maio de 68. E toda aquela discussão sobre o que é que eram os nossos objetivos, o que é que eram as nossas utopias.
1: Viveu isso tudo em Paris.
0: Em Paris. E nessa convulsão, o tempo para cinema ficou muito reduzido.
1: Pronto, o cinema ficou como uma paixão.
0: Uma paixão.
1: Uma paixão. E a política, uma quê? Uma devoção?
0: Não, uma obrigação.
1: Ah.
0: Uma obrigação, porque quem vivia, tinha vivido o período do colonialismo e o período da ditadura em Portugal, tinha visto a miséria em Portugal, como eu via nos anos 60. 50, na Régua, e depois o colonialismo nos anos 60, sentia uma obrigação de combater a ditadura e tudo fazer para pôr termo.
1: Ora bem, mas nós aqui... aqui, isto é o Serviço Público Bloco Notas, é um programa que ajuda quem está nos últimos anos do secundário, mas também quem se interessa por saber mais, e como agora temos mais tempo, podemos também estender as nossas conversas. O que agora vamos fazer é desfazer mitos. Nós escolhemos, nós, quer dizer, o Álvaro Vasconcelos escolheu 5 mitos, eu digo já, do mito de Dom Henrique, de Dom Sebastião, estou a dizer mais ou menos por ordem, não é? Alguns que se cruzam. Dom Sebastião, do lusotropicalismo, colonialismo, do mito da saudade e o mito dos brandos costumes. Portanto, a história de Portugal está assim tão cheia de mitos?
0: Possivelmente todas as histórias estão cheias de mitos. Mas Portugal vive muito dos seus mitos, vive de lendas. Há uma passagem extraordinária de um filme americano, The Man Who Shot Liberty Valance, O Homem que Matou Liberty Valance, de John Ford, em que nesse filme...
1: Apesar da política, voltamos ao cinema.
0: Voltamos ao cinema.
1: Exatamente.
0: Então o que é que se passa no filme, que é exemplificativo daquilo que estávamos a discutir? Um senador americano tornou-se famoso porque diziam que ele tinha assassinado, morto num duelo, o mais terrível dos pistoleiros do Oeste, que era o Liberty Valance. Mas quem tinha morto esse pistoleiro era um outro pistoleiro. E a determinada altura o senador contou ao jornalista a verdadeira história. Não fui eu que matei, quem me salvou foi um outro pistoleiro. E você agora vai contar essa história, diz ele, pergunta ele ao jornalista. O jornalista diz aqui no Oeste, quando a lenda se torna realidade, nós contamos a lenda e não a realidade. Portanto, em Portugal a lenda é a realidade.
1: Esse jornalista tinha que voltar aos bancos, aos manuais.
0: Exatamente. Mas era um jornalista do Oeste, americano.
1: Do Oeste americano.
0: Tempo dos cowboys.
1: Ora, então é isso. Ora bem, e os portugueses acreditam nesses mitos?
0: Acreditam completamente, e acho que a razão essencial porque acreditam nesses mitos são que esses mitos dão a Portugal uma dimensão enorme, uma dimensão histórica. Há um complexo de sermos um pequeno país. Mas um pequeno país, como disse Eduardo Mondlane num artigo, que foi líder da Frente de Libertação de Moçambique e foi assassinado antes de Moçambique se tornar independente, o Eduardo Mondlane, escreveu que Portugal é um país com muita história, demasiada história, e vive dessa história. Nós olhamos para os nossos problemas atuais, para o nosso lugar no mundo, a falta de poder, a falta de influência que temos, e, preocupados com o nosso futuro, olhamos para o nosso passado, aquilo que se chama uma retrotopia. Em vez de termos uma utopia de um Portugal melhor, num mundo melhor, numa Europa melhor, muitos portugueses vivem numa retrotopia, uma utopia do passado. E essas retrotopias do passado são extremamente bloqueadoras da ação no presente. São algo que impede que a gente enfrente os problemas do presente. E aqueles que nos vendam a melhor narrativa sobre o passado ganham apoio na sociedade portuguesa quando a sociedade portuguesa está em crise.
1: Nós vamos falar da sociedade portuguesa de agora. Vamos desfazer os mitos, ou aliás, o Álvaro vai desfazer os mitos. E o primeiro mito é o que temos, é do Dom Henrique, o navegador, que está numa das pinturas também mais importantes da nossa história, que são os painéis de São Vicente, atribuídos a Nuno Gonçalves. Ele morre, Dom Henrique morre com 66 anos, entre 1394 e 1460, e é uma das 58 figuras que estão retratadas naqueles painéis de São Vicente. E porquê que há este mito do
0: Porque o Infante Henrique está ligado na mitologia portuguesa àquilo que os portugueses consideram o acontecimento mais extraordinário da sua história.
1: E não foi?
0: Que é os descobrimentos marítimos.
1: E não foi?
0: Possivelmente foi um acontecimento dos mais extraordinários. Simplesmente aquilo que é contado sobre o Infante Dom Henrique nessa odisseia dos descobrimentos é falso. E começamos pelo início.
1: Certo.
0: Diz-se que o Infante Henrique criou a Escola de Sagres. Todos os portugueses pensam que o Infante Henrique criou a Escola de Sagres.
1: Escola Náutica de Sagres.
0: Escola Náutica de Sagres. Ora, o que a historiografia portuguesa demonstra é que não houve nunca escola nenhuma Náutica de Sagres. Que é um mito. É um mito. O Duarte Leite, o historiador Duarte Leite, o Vitorino Magalhães Godinho, desconstruíram esse mito. O Cláudio Torres, o historiador Cláudio Torres, explica que em Sagres, na Baía de Sagres, chegavam navios do Mediterrâneo que esperavam um bom tempo para rumarem a norte. E aí conversava sobre as navegações, que é que eles tinham visto, entrava-se em contacto com os pilotos árabes que faziam a travessia do Mediterrâneo, e daí havia aí o conhecimento que era criado. Mas nunca o Infante Dom Henrique criou uma escola em Sagres e contribuiu com isso para os descobrimentos. O segundo aspecto, porque é que o mito dos descobrimentos é tão importante a sua desconstrução, é que junta-se ao mito do Infante Dom Henrique a ideia que os descobrimentos foram um contributo para a civilização mundial. E isso depois ficou muito ligado ao colonialismo português. Porque pelos descobrimentos se construiu um império.
1: Sim.
0: E esse império foi um império colonial, um império que contribuiu para a escravatura. Foi, aliás, os portugueses foram os que mais transportaram escravos da África para as Américas, cerca de 5 milhões de escravos. Ora, o Infante Dom Henrique está intimamente ligado ao processo de escravidão dos homens negros. Porque o Infante Dom Henrique foi possivelmente o primeiro mercado de escravos, o primeiro mercado de escravos que houve em Portugal, possivelmente um dos primeiros mercados que houve na Europa, foi em Lagos. E
1: no Algarve.
0: No Algarve. Em Lagos, no Algarve, onde existe agora um pequeno museu da escravatura, naquilo que era uma casa ligada ao mercado de escravos. Ora, o Infante Dom Henrique recebia um quinhão, um quinto dos escravos que vinham de África. E nesse, em Lagos, naquilo que foi o primeiro mercado de escravos, na primeira ocasião em que se repartiu escravos, na altura não se vendiam escravos, eram repartidos pelos senhores, estava presente o Infante Dom Henrique, eram barcos do Infante que trouxeram os escravos da África, e o cronista do Infante, que é o Gomes Yanes de Zurara, que é um cronista que fez a lenda do Infante, portanto a lenda do Infante é muito antiga, já vem do Gomes Yanes de Zurara, que era pago pelo Infante para construir a sua lenda.
1: Portanto, propaganda.
0: Propaganda.
1: Aquilo que os jornalistas têm que tirar para poder explicar os factos, não é? Aqui era mesmo a ideia fazer a propaganda.
0: Apesar disso, o Gomes de Yanes de Zurara descreve de forma muito precisa o que acontecia àqueles escravos. E ele conta, havia ali homens presos que estavam a ser repartidos, as mães separadas dos filhos, os irmãos separados uns dos outros, os escravos que choravam, e ele diz, nenhum ser humano não podia ficar
1: indiferente.
0: E disse o Gomes Yanes de Zurara na sua crónica. Porque quando se diz hoje, as pessoas dizem, mas a escravatura naquela altura era aceita. Não, o próprio Gomes Yanes de Zurara diz que é um espetáculo horrível, um espetáculo que destruía o coração de qualquer ser humano, diz o próprio cronista do Infante. Ora, tudo isto é apagado na nossa história.
1: E o Infante Henrique terá sido um dos primeiros a fazer isso.
0: Infante
1: e responsável por isso.
0: Foi, foi o primeiro grande responsável pelo
1: esse ideia mercado de escravatura de um ser humano escravizar.
0: Evidentemente que
1: havia no tempo dos gregos,
0: dos gregos, dos romanos, etc. Mas a nova fase da escravatura, que levou milhões de africanos de África para as Américas, não é?
1: Sim.
0: E que hoje faz que mais de metade da população brasileira seja descendente de escravos. E grande parte da população americana são descendentes de escravos. Portanto, esse tráfico transatlântico de escravos, podemos dizer que começa
1: nasce com o Infante Dom Henrique.
0: Nasce com o Infante Dom Henrique.
1: Portugal é responsável por isso, objetivamente.
0: E Portugal é objetivamente responsável. Ora, qual é a parte negativa disto? Hoje,
1: sim,
0: historicamente, o que é que significa? É que nós negamos isso, fizemos do Infante Dom Henrique um mito nacional. Há uma ordem do Infante, uma das mais importantes ordens portuguesas. Há avenidas do Infante por todo o lado. Há um culto do Infante. Há aqui o padrão dos descobrimentos, que tem o Infante à frente indicando o caminho. Evidentemente que eu não vou propor que agora se demolisse o padrão dos descobrimentos, mas possivelmente pôr ao lado o padrão dos descobrimentos algo que explique o que é que se passa, o que é que aquilo significa. De forma de escravatura, que era o trabalho forçado. E não sou eu que o digo, é o Dom Sebastião Soares Rezende, o Bispo da Beira, que disse, cheguei à Beira, vi a escravatura, e a escravatura muito dura. Isto diz ele nos anos 50. Pois bem, isso, eu fazer a ligação entre o Infante Dom Henrique e o colonialismo e a escravatura e os trabalhos forçados, foi aquilo que provocou reações mais negativas, que eu recebi mais protestos.
1: O Infante Dom Henrique era um homem da chamada ínclita geração. Era filho do mestre Davis, da dona Filipa de Lencastre. É ele que dá início conquista de Ceuta, em 1415, não é?
0: O pai, o rei.
1: O pai, o rei, o Dom João I. E esta ínclita geração é ínclita porquê?
0: Porque se foram todos muito notáveis, um dos irmãos do infante Dom Henrique, o Dom Pedro, que foi regente, foi de facto o grande obreiro do processo das descobertas marítimas, foi quem criou todo esse processo que levaria de facto às viagens marítimas, ao caminho para a chegada do caminho para a Índia. Evidentemente que a conquista de Ceuta não tinha essa intenção ainda tão...
1: Claro,
0: tão...
1: mas tudo começa aí, não é?
0: Mas tudo começa aí. E há um grande debate sobre as razões da conquista de Ceuta. Foi por razões económicas, uhum, ou por razões religiosas. E isso leva-nos à questão religiosa, que é extremamente importante.
1: Exato.
0: Nesta história.
1: E essa questão religiosa, a sua conclusão é qual?
0: Eu acho, acho que é uma questão importante. Acho que as duas questões estão presentes. E quando digo isto, não estou a falar apenas da conquista de Ceuta. Estou a falar em geral. Uhum. Quando há uma guerra, quando há uma guerra de conquista, quando há violência, como temos assistido ultimamente, as razões económicas e sociais, vamos dizer, aquilo que a interpretação marxista valoriza, estão presentes, mas também estão as questões ideológicas, as questões de valores.
1: De certamente, modelos, sim, de modelos
0: certamente
1: de sociedade.
0: Era preciso dar uma explicação para a conquista de Ceuta, que tinha uma base religiosa, ao mesmo tempo
1: que era para que as pessoas aderissem.
0: Para que as pessoas aderissem. Uhum. E, aliás, isso está muito presente noutros mitos portugueses e é um dos mitos fundadores de Portugal. É que, possivelmente, se falarmos de Dom Sebastião...
1: É isso, vamos passar para o mito de Dom Sebastião.
0: Podemos chegar
1: até
0: aqui,
1: hoje, não é?
0: Devemos chegar daqui ao Dom Sebastião.
1: Exatamente.
0: Que é um dos mitos fundadores de Portugal, é que Portugal se construiu na defesa da fé contra os infiéis. Isso.
1: E os infiéis estão já aqui em baixo, Marrocos, porque foi lá que Dom Sebastião morreu.
0: Os infiéis, segundo esta interpretação, estavam em Portugal.
1: Também.
0: Que eram os muçulmanos que habitavam na Península Ibérica, que eram grande parte da população da Península Ibérica.
1: Sobretudo no sul da Península Ibérica.
0: Esses muçulmanos da Península Ibérica eram habitantes da Península Ibérica.
1: Vamos só datar isto. Dom Sebastião nasce em 1554 e morre ou morrerá em 1568, mais ou menos com 24 anos, porque há dúvida se ele morreu logo ou se morreu 3 anos depois. Mas enfim, morre jovem e ainda estamos aqui a falar dele.
0: Exatamente. Porquê? Porque exatamente o Dom Sebastião, quando parte para a Batalha de Alcácer de Quibir, era muito novo, tinha 24 anos, não é? Parte com uma dupla motivação, que tem a ver com a questão anterior. Por um lado, travar o avanço do Império Otomano em direção a Marrocos, o Império Otomano que já dominava a Argélia, dominava praticamente o Mediterrâneo todo, e parte também por razões religiosas. É muito importante para a desconstrução dos mitos, para compreender a história, não ouvirmos só a nossa versão.
1: Sim.
0: Ouvirmos também a versão dos outros.
1: Uhum. Neste caso dos mouros, não é?
0: Neste caso dos mouros.
1: Sim.
0: Existe um livro muito interessante, escrito por um embaixador marroquino, que chama-se A Batalha dos Três Reis. Uhum. Porque na Batalha de Alcácer de Quibir, que é um dos grandes mitos nacionais portugueses, não é? Morreram três reis. Morreu o rei Dom Sebastião.
1: Sim, rei de Portugal.
0: Morreu
1: e dos Algarves, não é?
0: O rei de Marrocos, que estava no poder, e o irmão do rei de Marrocos, que tinha sido deposto pelo rei, e que era o irmão mais velho, esse rei deposto veio pedir a ajuda de Dom Sebastião para a Batalha de Alcácer de Quibir. E o Dom Sebastião, nesse livro, A Batalha dos Três Reis, visto do outro lado, o Dom Sebastião é um fanático religioso. E devia ser um fanático religioso. Ele tinha sido educado por enviados do Vaticano, que estavam extremamente preocupados com o tema do avanço do Império Otomano, e inculcaram-lhe uma ideologia fundamentalista. Ele imaginava-se na Idade Média combatendo os infiéis na Idade Média, e morre na Batalha de Alcácer de Quibir. Torna-se um mito extraordinário, de facto, porque hoje os portugueses estão convencidos que Dom Sebastião desapareceu na batalha, não é?
1: Sim, volta em nevoeiro.
0: Mas toda a gente que nos está a ouvir, possivelmente,
1: acha isso.
0: Não saberá que há um túmulo de Dom Sebastião no Mosteiro dos Jerónimos.
1: É? Então, afinal, não desapareceu no nevoeiro.
0: Não, porque o Dom Sebastião morreu na Batalha de Alcácer de Quibir.
1: E temos a certeza que aqueles ossos que lá estiveram são de mesmo Dom Sebastião?
0: Bem, nunca se fez o DNA.
1: Exatamente.
0: Tem sido proposto por historiadores

0: E a partir daí, nesse período filipino, aparecem pessoas que dizem que são o rei Dom Sebastião para combaterem os filipinos, que teria regressado do norte da África, e vai-se desenvolvendo o mito do Dom Sebastião. E, portanto, desconstruir o mito. É desconstruir o mito de que os portugueses não são pobres, ou mais pobres que outros, ou menos poderosos, porque o rei morreu e que o nosso futuro será num homem salvador. Porque o mito de Dom Sebastião é um mito salvador. Fernando Pessoa diz num poema: e o melhor é esperar por Dom Sebastião, quer venha ou não. Esperar por Dom Sebastião, quer venha ou não, é nós não fazermos o que devemos fazer, fazer de Portugal um país próspero, influente, tirando partido de sermos membros da União Europeia, etc.
1: Porque estamos sempre à espera daquilo que há de vir.
0: Estamos a dizer, é o desejado.
1: O desejado, o adormecido também era conhecido por ser o adormecido. Fechamos por aqui o Dom Sebastião.
0: Mas havia a questão religiosa que eu tinha começado a tratar e que acho que é um mito que está ligado ao Dom Sebastião, mas que é anterior ao Dom Sebastião, que é o mito da fundação de Portugal pela cruz e a espada.
1: Sim.
0: Aliás, que também
1: Dom
0: Afonso Henriques foi rei de Portugal, não há dúvida, combateu os muçulmanos, que aqui é um aspecto importante. Os muçulmanos da Península Ibérica não eram invasores da Península Ibérica.
1: Já cá estavam, pois.
0: Já cá estavam. Estavam cá há 4 séculos que havia Islão nessa altura, em 1143, não é? Quando o Dom Afonso Henriques
1: funda Portugal.
0: Já estavam cá há 4 séculos. Há 4 séculos que havia muçulmanos aqui e, portanto, não podemos dizer 4 séculos. Fazemos ideia de quantas gerações.
1: Anos, pois, quantas gerações.
0: Quantas gerações são naquela altura? São imensas gerações. Portanto, dizermos que houve uma invasão e depois que houve uma reconquista.
1: Mas
0: é um
1: mito. Assim.
0: É assim que é contado.
1: É a reconquista cristã. Chama-se assim.
0: Essa reconquista cristã é um mito fundador de Portugal. Pelo menos para a ideologia integrista. Era assim que o salazarismo vendia a reconquista de Portugal. Mas é mais antigo que o salazarismo. Mas tudo isto está muito bem tratado do ponto de vista de mito. Ou seja, no livro que nós todos da minha geração eram obrigados a ler, que era o Manual da História de Portugal de António Matoso, que era livro único.
1: Pai do historiador José Matoso.
0: Pai do historiador José Matoso. Ora, o António Matoso contava a fundação de Portugal e os descobrimentos também, dilatando a fé e o império.
1: Exatamente.
0: Era sempre assim.
1: Dilatar a fé e o império. Sim, sim. Eu ainda apanhei um bocadinho disso só até à quarta classe.
0: E mesmo Camões, que é um poeta lírico extraordinário, e os Lusíadas são uma obra extraordinária.
1: Sim.
0: O que é que retinham dos Camões? Era isso.
1: Era a grandeza da gesta portuguesa.
0: Da gesta portuguesa, mas ligada também à espada e à cruz.
1: Exatamente.
0: Porque o Camões também, os reis, perfeitos, valorosos, expandiram a fé e o império. Exatamente. A fé e o império.
1: Bom, vamos para um outro mito, que é o mito do lusotropicalismo, que entronca na forma como os portugueses colonizaram o território que acharam e não descobriram, não é?
0: Exatamente.
1: Que acharam.
0: Exatamente.
1: Que chegaram lá, primeiro Exatamente. Que outros.
0: Exatamente. O lusotropicalismo é uma ideologia que continua muito influente em Portugal.
1: Que nasce mais ou menos pelos idos de...
0: No início dos anos 60.
1: Do século XX.
0: Do século XX. É interessante a repetição do século XX, porque nós já estamos no século XXI.
1: Exatamente. Temos que...
0: E as pessoas da minha geração, quando dizem os anos 60...
1: É o século XX, eu sei, mas é como 20. Nós estamos a falar para o auditório...
0: Mas como estamos no século XXI...
1: Que queremos que seja o maior possível.
0: É extraordinário os anos todos que eu passei a falar do século XX, não é?
1: Certo.
0: E agora estamos no século XXI. Isso é muito interessante. Mas o lusotropicalismo continua a ser... está presente no discurso oficial português.
1: Sim.
0: Que é a ideia de que Portugal não é um país racista e que Portugal contribuiu para a mestiçagem no mundo. Esse mito, essa ideologia, que é mais que um mito, é uma ideologia, é uma narrativa.
1: Uma narrativa, uma maneira de contar a história.
0: Uma maneira de contar essa narrativa sobre Portugal e a sua política africana e mundial, nasce no início dos anos 60, quando Portugal estava sob fogo das Nações Unidas, por causa do colonialismo, em que os países tinham-se descolonizado
1: Quando as Nações Unidas ainda tinham um poder de fogo sobre alguma coisa, não é?
0: Exatamente, quando tinham muita influência. Havia...
1: Poder de fogo no sentido não de fogo.
0: Porque tinham nas...

0: acontecido depois da Segunda Guerra Mundial, nas Nações Unidas, tinham feito a descolonização objetivo essencial de pós-guerra. Essa descolonização passou-se em muitos países, não é? A descolonização das colónias africanas, francesas, inglesas, e as portuguesas continuavam a ser colónias. E o salazarismo, no início dos anos 60, agarra-se à teoria de Gilberto Freire. O Gilberto Freire, que era um sociólogo brasileiro. O autor de Casa Grande e Senzala, e que escreveu um livro, O Mundo que os Portugueses Criaram. O Gilberto Freire, falando do Brasil, e depois expandiu para isso para as colónias portuguesas, disse: nós no Brasil somos uma sociedade lusotropical. E uma sociedade lusotropical é uma sociedade pós-racista. É uma sociedade onde se ultrapassou a questão do racismo. Na altura ainda se pensava que havia raças, hoje sabe-se que não havia raças. Ele escreveu esse livro em 1940, aí desenvolve essa teoria. Essa teoria foi muito bem aceita em Portugal, no pós-guerra, não pelo regime salazarista, mas pela oposição democrática. É muito interessante que o livro, a sua edição em português, tem o prefácio do António Sérgio. O António Sérgio, que era um opositor.
1: Exatamente, o homem dos fatores democráticos da formação de Portugal.
0: Era um homem da oposição. Ora, o António Sérgio e outros viram no lusotropicalismo uma negação das teorias racistas do nazismo e do fascismo.
1: Exatamente, porque era nesse tempo histórico que nós estávamos, claro.
0: Então, chegamos aos anos 60. Portugal acossado nas Nações Unidas, acossado pelos movimentos de libertação nacional, cada vez com mais força nas colónias. O que é que faz o Adriano Moreira e o Salazar, mas o Adriano Moreira em particular, rompem com a teoria anterior, porque Salazar até ali dizia: há raças e há raças inferiores e é preciso civilizá-las, e passam a dizer: não se pode falar de racismo em relação a Portugal, porque nós somos um país mestiço e criamos os mestiços no mundo. E não se pode falar de racismo nas colónias, porque Portugal é um país lusotropical, é um país pós-racial, em que aboliu a ideia da raça pela mestiçagem. Ora, a mestiçagem é uma das maiores mentiras, porque se quiser falar mito, mentiras. Porque a mestiçagem, havia e houve muita mestiçagem em África, essa mestiçagem era resultado, e no Brasil, mas em África, era resultado de uma enorme violência contra as mulheres negras.
1: Claro.
0: Não é?
1: Mas que resulta... Direitos...
0: resulta do facto dos portugueses serem poucos e quando chegavam às colónias não levavam as mulheres,
1: claro.
0: E aceitava-se, ao contrário do que acontecia na África do Sul no tempo da Apartheid, essas relações sexuais com as mulheres negras.
1: Certo.
0: Mas muitas vezes era um direito de pernada sobre a mulher negra.
1: Claro que sim.
0: Era uma forma de violência, essa mestiçagem.
1: Mas o que é certo é que ela, mesmo após a violência, essa mestiçagem existe. E existiu.
0: Existiu e existe. Em alguns sítios mais que noutros. Eu vivia na Beira, em Moçambique, havia muito no tempo colonial havia muito poucos mestiços. Em Angola há muitos mais mestiços. E no Brasil muitos mais mestiços há. Não é? Grande parte da população brasileira é mestiça. Porque com o tempo isso foi-se transformando as relações entre as pessoas e foram-se integrando os negros na sociedade pela via da mestiçagem. No Brasil ainda há muitos negros, não é? Em Portugal também houve escravos. Houve 500 mil escravos em Portugal, a determinada altura. Onde é que eles estão? Agora no Alentejo ainda se fala de aldeias negras.
1: Sim.
0: Aquilo era uma aldeia negra. Não há negros. De facto, houve uma mestiçagem. Mestiçagem que não esconde, nem pode esconder, a violência,
1: claro,
0: da escravatura e do regime colonial. O mito do lusotropicalismo da colonização. Porque é que é importante a desconstrução desse mito hoje?
1: Sim.
0: Porque nós assistimos em Portugal ao ressurgimento de correntes racistas de extrema-direita que põem em causa a democracia portuguesa, não é? Com o crescimento do Chega e de correntes de extrema-direita racistas. Ora, essas correntes negam que Portugal seja um país racista. Até fizeram uma manifestação. Portugal não é um país racista.
1: Sim.
0: E não são portadores do discurso lusotropicalista. Quem é portador do discurso lusotropicalista é um consenso nacional. É quase todos os líderes políticos portugueses durante anos repetiram o contributo português para a civilização diferente, o Portugal ter tido uma colonização diferente dos outros, éramos menos racistas.
1: E nada disso para si é verdadeiro.
0: Tudo isso é mentira. Porque isso eu assisti à violência colonial e à violência do racismo nos anos em que vivi em Moçambique. Mas esse discurso manteve-se. Ora, esse discurso oficial facilita o caminho para a extrema-direita. Porque quando se critica a extrema-direita por estar a fazer um discurso racista em Portugal. Muitos portugueses, discurso racista. Em Portugal não há racismo.
1: Mas há uma boa relação, ou há uma relação que não é conflitual, melhor dito, entre Portugal e os países, os PALOP, por exemplo. Na CPLP há uma relação não conflitual.
0: Neste momento, de facto, pós 25 de Abril, apesar de não se ter feito a desconstrução do discurso lusotropical, nem se ter olhado para os crimes coloniais, criou-se a CPLP e criou-se um espaço de cooperação em que a língua portuguesa é o fator comum. Isso não há dúvida que isso existe, como existe a francofonia, como existe o Commonwealth, quer dizer, as potências coloniais, fim dos impérios, procuraram criar espaços
1: em que se entendiam minimamente.
0: Em que se entendiam minimamente porque tinham interesses económicos, interesses culturais, relações humanas, tudo isso criou espaços de língua e de influência. No caso português, há uma realidade que torna diferente a CPLP dos outros espaços. É que a potência mais poderosa do espaço lusófono não é Portugal, é o Brasil.
1: Claro.
0: Torna a relação mais equilibrada, digamos.
1: Na Commonwealth, que é o
0: a francofonia entre a França e...
1: A França é maior que os seus...
0: É mais poderosa, muito mais poderosa que os outros. E nós criamos uma relação mais equilibrada. E aí, certamente que a língua é um fator que facilita essa ligação.
1: Mas há esse poder de influência de Portugal sobre os outros que falam português?
0: Quer dizer, poder de influência no sentido de podermos determinar a política dos outros, não existe.
1: Sim, não.
0: Não existe. Poder de influência no sentido cultural do termo, ou seja, haver nesses países a ideia de que a cultura portuguesa, a literatura portuguesa é um património importante e comum, isso sobretudo no Brasil é muito forte, não é?
1: Isso nós fomos ver também pelos escritores de Angola e Moçambique, os mais importantes também.
0: Também, mas no Brasil isso é assumido de uma forma muito clara.
1: Sim, Fernando Pessoa no Brasil é quase tão popular como cá.
0: Vende-se nos quiosques, Fernando Pessoa no Brasil, vende-se nos quiosques de rua, é extraordinário. E agora estive em Moçambique e constato também que a relação entre os escritores como o Mia Couto e outros escritores moçambicanos, né, e a cultura portuguesa é fortíssima. Mas ao mesmo tempo estão a criar a sua própria literatura. E têm muitas línguas. Uma coisa muito interessante sobre isto,
1: que é o português, a língua portuguesa que une.
0: A língua portuguesa une, por um lado. E isso é o que nós dizemos. E eles também têm consciência disso, naquela diversidade linguística. Mas eles têm línguas, outras. E essas línguas são importantes também do ponto de vista cultural. E há o Museu da Língua Portuguesa em São Paulo, que é interessantíssimo. E vê essa multiplicidade de línguas e maneiras de falar o português. Aqui um dos problemas que existe é, nós dizemos, a língua é nossa. A língua não é nossa. A língua é falada por muita gente, assume formas diferentes.
1: Claro.
0: Tem riqueza porque exatamente tem essa enorme diversidade, não é? A maneira de falar no Brasil, também no Brasil é muito diferente entre o Nordeste e São Paulo. Portanto, essa diversidade, essa riqueza da língua portuguesa é contrária à ideia, a língua é nossa. O António Tabucchi, o escritor italiano, escreveu em português. Um dia recusou, escreveu um artigo no jornal Le Monde, a recusar que lhe chamassem de escritor lusófono, dizendo, Tabucchi, que era um mito a interpretação que se fazia da frase Fernando Pessoa, a minha pátria é a língua portuguesa. Ele dizia, Fernando Pessoa não está a dizer que é um nacionalista e que a língua portuguesa é a sua pátria. Não, está a dizer que ele não é um homem de pátrias, é um homem de língua, da cultura, e vive noutro
1: que o
0: universo.
1: O Caetano Veloso depois pôs essa frase numa das suas criações. Serviço Público Bloco Notas, estamos com Álvaro Vasconcelos. Vamos para o mito da saudade, que passa pelo fado, que é a nossa canção nacional e que se gosta de dizer que não há tradução em mais nenhuma língua. Mas eu fui ao tradutor do Google e em inglês é longing e em francês é que acho que está muito mal traduzido porque está désir. E désir em francês é desejo e desejo não é saudade. Enfim, pode-se ter saudade do desejo. Agora, traduzir desejo por saudade é...
0: É verdade que saudade é possivelmente uma palavra de tradução muito difícil. Porque saudade
1: Como em inglês diz... eu diria mais missing, não é? Do que longing.
0: Mas o que diz o Eduardo Lourenço?
1: Sim.
0: A sua palavra saudade, para interpretá-la.
1: Ele que fez o labirinto dela.
0: Fez o labirinto da saudade. E eu que escrevi esse livro, Exílio sem saudade.
1: Sim, exatamente.
0: Por isso estamos a falar de
1: o
0: saudade.
1: Segundo, o segundo volume das suas memórias em tempo de amnésia.
0: Então, o Eduardo Lourenço diz que há uma particularidade na saudade que não é apenas nostalgia daquilo que se perdeu. A saudade tem uma dimensão doce. As pessoas, no fundo, há um sofrimento doce.
1: É por isso que é tão difícil de dizer.
0: É por isso muito, porque é paradoxal. É, deve estar muito ligado ao facto de muitos portugueses terem partido, uhum. As famílias ficavam cá, tinham soldados que tinham partido e, portanto, viviam na ausência do que tinha de ser amado, que estava distante, nem sabia se voltaria, tirava algum prazer em pensar nele na sua ausência. Isso é um pouco, acho que é aquela saudade. Isso aí. Acho que é muito difícil traduzir e é algo que está enraizado na sociedade portuguesa. É uma maneira de ser português.
1: Porquê que é mito?
0: O que eu acho que é mito na saudade, sim, é a sua utilização no contexto do lusotropicalismo.
1: Ah.
0: Que é ter-se transformado, agora estou a falar do período que eu conheci melhor, nos tempos da ditadura portuguesa, que é o que eu digo nesse meu livro, numa forma de amarrar os portugueses a Portugal. E... de cultivar a saudade. Uma coisa é nós termos saudade. Outra coisa é ver uma política cultural da saudade. Por exemplo, em Paris, nos tempos em que eu estive exilado em Paris, havia um jornal muito conservador, católico, mas hiperconservador, que chamava-se A Voz da Saudade.
1: Portanto, português. Um português.
0: Para os imigrantes portugueses. Ora, havia quase 1 milhão de imigrantes portugueses em França e uma preocupação do regime era como amarrar esses portugueses a Portugal, para eles mandarem para cá as suas remessas,
1: que eram tão importantes nessa altura,
0: que eram muito importantes para o esforço de guerra colonial, uhum. E também para que esses portugueses não fossem influenciados, porque viviam em liberdade, viviam em democracia, havia muita gente da oposição que os contactava, viviam numa sociedade livre e, portanto, amarrá-los a Portugal pela saudade era um instrumento de regime. E Adriano Moreira, na altura, declarou que do mundo, deste mundo lusotropical, do mundo da comunidade portuguesa, não faziam só parte os que viviam em África ou os que viviam em Portugal. Viviam também os imigrantes que viviam pelo mundo. E depois desenvolveu-se a toda essa volta...
1: da ideia da diáspora, não é?
0: Da diáspora, mas a diáspora, a ideia que os imigrantes são ainda mais portugueses que os portugueses, que têm uma hiperidentidade, que é o que diz o Eduardo Lourenço. Eu acho que o Eduardo Lourenço diz isso pensando nele próprio. Porque eu, quando... ele próprio, que desenvolveu no exílio uma identidade fortíssima como português, preocupadíssimo com Portugal, claro, dedicado ao estudo da cultura portuguesa, à saudade.
1: Vivia em França, em São Paulo de Vence.
0: Ora, eu que vivia em França, não era capaz de ter saudade de Portugal. Portugal era a ditadura, era o colonialismo, era a miséria tremenda que eu tinha visto na minha infância e que via nos imigrantes que iam para a França. E, portanto, a saudade como instrumento de cultura transformou-se, de facto, em algo que é mais para além de um sentimento. É vendida como uma parte da identidade portuguesa.
1: Em Álvaro Vasconcelos, vamos para o nosso último, para o seu último mito, que
0: nossa,
1: quer acabar.
0: Seu,
1: porque foi o Álvaro que o escolheu, que é o dos brandos costumes. Como a história portuguesa demonstra, que nem sempre foram tão brandos assim, não é?
0: Pois, é claramente algo que está muito enraizado na narrativa sobre a história de Portugal e na narrativa sobre o que é que nós somos hoje. Aliás, quando se fala do 25 de Abril de 1974 e se fala do que foi a Revolução Portuguesa, de em Portugal houve uma revolução, não houve mortos, porque somos um
1: houve
0: país...
1: houve muito poucos...
0: Pronto, e se há os que já sabem mais.
1: Okay.
0: Os que já sabem mais sabem que houve poucos. Os que não sabem tanto, houve mortos logo a seguir ao 25 de Abril, sim, na António Maria Cardoso, onde era a sede da PIDE.
1: Em Lisboa, sim.
0: E onde hoje está uma loja que chama Simpatias.
1: Empatias.
0: No sítio onde era.
1: Onde era a sede,
0: da PIDE.
1: A democracia, de facto, tem umas costas largas, não é?
0: Pois. E então, tinham morrido muitos durante a ditadura. Tinham ido para campos de concentração como Tarrafal, tinham sido torturados de forma terrível nas masmorras da PIDE. Há toda uma história de brutalidade do fascismo português, que é escondida pela ideia dos brancos costumes. Houve a Guerra Civil, que ainda hoje faz parte da memória de famílias portuguesas, uhum. A Guerra Civil entre os miguelistas e os liberais, que foi uma guerra muito sangrenta.
1: No século XIX, 1822.
0: Exatamente. Uhum. Houve uma guerra civil, portanto, brandos costumes são tão brandos como de qualquer outro país do mundo. Quer dizer, as pessoas em geral não são violentas. Eu lembro-me de uma crónica muito interessante, Luís de Tal Monteiro, quando houve as primeiras eleições livres em Portugal, 25 de Abril...
1: 75.
0: 75.
1: Do século XX.
0: Do século XX. Que vai fazer 50 anos.
1: Agora, quer dizer, em 2025.
0: Então, nessas primeiras eleições livres, a imprensa portuguesa dizia ontem, decorreram de forma muito ordeira e pacífica e cívica as eleições, etc. E o Stão Monteiro escreveu uma crónica, nunca mais me esqueci, a dizer assim... O que é que estavam à espera? Que as pessoas fossem lá, cuspissem na urna, dessem pontapés à urna, etc. As eleições, no mundo inteiro, onde há passagem da ditadura para a democracia, são feitas, regra geral, de forma pacífica. A grande parte dos seres humanos são pacíficos e gostariam de viver em paz, em civis. Depois há correntes políticas e situações extremas que levam à violência. Na sociedade portuguesa, como em todas as outras sociedades. Portanto, eu diria que para nós olharmos para a nossa sociedade de forma mais realista, temos que olhar para a nossa história com aquilo que ela teve de avanços civilizacionais, culturais, transformações extraordinárias como se deram em Portugal pós 25 de abril de 1974, que foi uma transição mais violenta que outras transições, mais violenta que a transição espanhola, que foi uma transição pactuada.
1: Pois, não.
0: Não é?
1: Foi transição, em Portugal não foi transição, houve um golpe militar.
0: Pois. Se olharmos para a nossa descolonização, foi uma descolonização mais violenta que outras descolonizações, pelo mesmo motivo, porque não houve negociação com os movimentos de libertação, provocou toda uma enorme tragédia da guerra colonial
1: civis,
0: e depois do regresso dos chamados retornados, os portugueses que viviam em África, que foram obrigados a sair e viveram em situações extremamente difíceis. Se pensarmos em brandos costumes, então foi o que o Mandela fez na África do Sul, que foi capaz de pôr termo ao apartheid sem violência e com entendimento
1: pois
0: do de Klerk.
1: Da enorme violência que havia antes, não é?
0: Da enorme violência do apartheid. Eu, quando saí da África do Sul, vinha convencido que ia ser o maior banho de sangue da história. Mas a capacidade dos homens para se entenderem, encontrarem saídas de paz, essas sim, vamos chamar brandos costumes, pacíficas, depende dos políticos, não depende dos homens em geral. Os homens em geral têm todos brandos costumes. Os políticos, como o Salazar, eram opostos a toda a solução pacífica, quer da questão colonial, quer do fim do regime ditatorial português. O Marcelo Caetano foi incapaz de fazer a transição para uma democracia, então houve um golpe militar, 2 anos de grande convulsão política, que foi 74-75, apesar dos brandos costumes.
1: Ficamos aqui com estes mitos por Álvaro Vasconcelos. Estamos nesta emissão de Serviço Público Bloco de Notas. Os cuidados de gravação foram de João Carrasco, a produção de Ana Fernandes, ideia e edição de Maria Flor Pedroso. E já sabe, sempre que ouvir esta música... Está com o Serviço Público Bloco de Notas, que é um programa para ajudar os alunos dos últimos anos do secundário e que se transformou numa companhia e numa necessidade para quem quer saber mais. O Serviço Público Bloco de Notas está em todo o lado, em podcast, tem centenas de episódios sobre várias matérias. Até para a semana e já sabes, estamos sempre quando um dia acaba e outro começa.

0: 6 horas no continente e na Madeira. 5 horas nos Açores. Edição do jornalista João Coraceiro.
1: A madrugada permitiu dominar o grande incêndio que começou há 4 dias em Valpaços e alastrou depois a outros 3 concelhos. E amanhã vai ser agora de muita vigilância, com centenas de operacionais preparados para enfrentar as já mais do que certas reativações, tal é a área vasta deste incêndio. Atenções viradas também para zonas de difícil acesso, com escarpas, onde foi impossível fazer o combate apeado, e se espera a entrada em cena dos meios aéreos com a alvorada. Ouvido em instantes pela Antena 1, o Comandante Regional de Emergência e Proteção Civil do Norte, Albano Teixeira, detalhou a estratégia que vai ser agora posta em prática no terreno, já com esta boa notícia do incêndio em resolução.
2: Neste momento o fogo encontra-se dominado. Vamos manter aquilo que foi a estratégia do dia de ontem, manter todos os operacionais pelo todo o perímetro do incêndio, com uma vigilância ativa e consolidação de rescaldo permanente, com atenção especial para reativações, porque vão haver reativações, porque o perímetro é longo e, portanto, com o objetivo de isolar logo de imediato, e também com uma atenção também particular para aquelas zonas mais críticas, onde podemos ter, em termos de acessibilidades, um reforço de ataque também com meios aéreos para a consolidação de zonas onde não foi possível colocar lá os bombeiros. Vinhais e Mirandela. Logo pela manhã, a entrada dos meios aéreos para debelar aqueles pontos mais sensíveis e para reforçar aquilo que foi o trabalho durante a noite.
1: A baixa umidade e a ausência de vento permitiram durante as últimas horas controlar o incêndio. No terreno estão mais de 840 operacionais, apoiados por quase 290 veículos. A emergência migratória em Ceuta vai estar em análise hoje, na reunião do Mecanismo Integrado de Resposta Política a Crises do Conselho da União Europeia, uma reunião convocada de urgência pela Irlanda, que ocupa nesta altura a presidência rotativa do Conselho. Entre os assuntos em cima da mesa, o apoio que está a ser dado pela União a Espanha para gerir o fluxo migratório sem precedentes dos últimos dias de Marrocos para Ceuta, também os esforços diplomáticos já iniciados com Rabat. As autoridades espanholas estimam que foram mais de 60 mil as pessoas a passar de Marrocos para a cidade autónoma de Ceuta em apenas 24 horas, mas mais de 48 mil migrantes já regressaram voluntariamente, e durante esta madrugada continuava, aliás, a azáfama, com muitos migrantes a sair de forma espontânea do enclave espanhola, testemunhava a repórter Ana Romeu no posto fronteiriço em Ceuta.
3: Maioritariamente jovens estão a ir em direção à fronteira. Passaram aqui o dia, se calhar os que chegaram ontem passaram 2 dias, dizem-nos que vão embora porque não há comida, não têm onde ficar, mas, por exemplo, há pessoas que trazem dinheiro, querem ir de táxi de regresso a Marrocos, ou seja, Castelhejo é a pequena povoação aqui ao lado já marroquina, e que têm transportes, por exemplo, as pessoas podem regressar a casa. É tudo muito complicado e difícil de perceber. A maioria são muito jovens e dizem que vieram para cá porque começaram a ver nas redes sociais que se podia entrar em Espanha e que vinham para trabalhar. Mas a verdade é que ninguém traz sequer uma mochila, uma muda de roupa. Vieram com o que tinham posto. Ali é a praia e continuam a chegar. Muito poucos, é verdade, mas continuam a chegar. Esta situação está a ser relativamente controlada, uma vez que os militares estão aqui, a polícia também, não há qualquer tipo de violência, as pessoas nem sequer são expulsas, não há nada nesse sentido. O que acontece aqui é um mar de gente que, tal como entraram, voltam a sair.
1: Ana Romeu, em Ceuta, ainda não se consegue explicar em concreto o que terá motivado este número impressionante de pessoas que atravessaram a nado até à costa de Ceuta, um fluxo migratório que ultrapassou em 5 vezes mais a última grande crise registada em 2021, e na sequência deste fluxo migratório de Marrocos para Ceuta há registro de mais de 50 mortos na fronteira do enclave espanhol. Países como Itália e França reforçaram já este sábado os controlos fronteiriços com Espanha. Roma anunciou mesmo a suspensão unilateral dos acordos Schengen com Madrid. Na Ucrânia subiu para 9 o número de mortos em Kiev no ataque desta madrugada da Rússia com mísseis balísticos. Pelo menos 23 pessoas ficaram feridas, revelam as autoridades ucranianas. O ataque acontece numa altura em que o presidente dos Estados Unidos, Donald Trump, hesita em autorizar a Ucrânia a produzir sistemas Patriot para interceptar os ataques russos. Supertaça garantida para este sábado. Pedro Proença entendeu-se durante a madrugada alinhada com os árbitros que estão em Tomar para o encontro de formação obrigatória do setor. Os trabalhos começaram por não arrancar. Os árbitros exigiam um pedido de desculpas do presidente da Federação Portuguesa de Futebol.

0: por causa das críticas à qualidade do trabalho destes profissionais que foram divulgadas em áudios. Ora, Pedro Proença prometeu mudanças, melhorias nas condições de trabalho e desapareceram em Tomar os fantasmas que pairavam em torno da supertaça Cândido de Oliveira, que chegou a estar ameaçada, mas a partida entre Porto e Torriense sempre vai contar com arbitragem mais logo, Walter Madureira.
1: A reunião com Pedro Proença durou 50 minutos e a garantia de que André Narciso vai a jogo este sábado no Supertaça e haverá também árbitros na primeira jornada dos campeonatos profissionais. Proença entrou e saiu sem falar aos jornalistas. O líder da federação conduzia a viatura que entrou diretamente na garagem. À saída saiu apressadamente com vidros fechados. No encontro com os árbitros, o líder da federação explicou o conteúdo e contexto dos áudios divulgados na semana passada. Numa segunda parte da reunião, os árbitros solicitaram melhorias de condições e vai ser criado um grupo de trabalho com a direção da Federação, árbitros e também a APAF. Pedro Proença demonstrou disponibilidade para esta matéria. Este encontro de árbitros que decorre em Tomar inclui provas físicas e também escritas, entre outras atividades, e é retomado este sábado às 9h30, com reajustes no calendário.
0: E agora há também essa garantia de que André Narciso vai marcar presença em Coimbra no Supertaça Cândido de Oliveira, que opõe o campeão nacional Futebol Clube do Porto ao Torriense. O detentor da Taça de Portugal é às 8h15 da noite de hoje no Estádio Cidade de Coimbra, com relato aqui na Antena 1. No Porto, as primeiras notas do Piano Fest ecoam já este sábado com o jazz do Aaron Park Trio na Casa da Música. Entre as mais de 20 iniciativas deste festival, há uma instalação artística com piano que vai morar durante pelo menos um ano nos Jardins de Serralves. Sandy Gajaro.
2: Chama-se Piano Garden e é uma obra da neozelandesa Anaya Lockwood, que deixa a composição artística e musical a cargo da natureza.
3: São dois pianos, é um piano de cauda e um piano vertical, um piano de cauda semi-enterrado na terra e que vai depois, ao longo do tempo, vai ser absorvido pela natureza, portanto vai ter arbustos, vai ter a crescer, vai ter plantas a trepar pelo piano.
2: Nuno Marcos, fundador do Porto Piano Fest, fala-nos desta instalação que resulta de uma parceria com Serralves, mais um ponto no mapa deste festival que se estende por locais como a Universidade do Porto, o Conservatório de Vila do Conde, o Museu do Romântico ou a Casa da Música, onde acontece o concerto de abertura com Aaron Park's Trio. Há concertos a várias horas e locais, como ouvimos, a ideia é eliminar barreiras.
3: Sejam elas barreiras físicas, barreiras económicas, barreiras sociais.
2: Tamara Stefanovic, José Ramon Mendes, Michel Lin são alguns dos convidados, entre muitos outros, de um extenso programa. O festival está de boa saúde, mas precisa de mais apoio, diz Nuno Marques.
3: Tem crescimento, porque a festa precisa de mais apoios para poder crescer e ser sustentável sempre, que foi sempre a nossa preocupação, mas o Porto Tempo Fest está com força, está com pujança, com uma equipa muito dedicada e com muito carinho e muita felicidade.
2: Começa na Casa da Música, acaba em Serralves, são 11 dias de concertos a diferentes horas do dia, sempre com um piano presente.
0: 11 dias, de 1 a 11 de agosto, o Porto Piano Fest arranca hoje.
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1: Eclésia, Igreja Católica.
2: Olá, um bom dia para si. É o programa da Igreja Católica que escuta por esta hora na RTP Antena 1. Fique connosco, estamos durante estas semanas de verão a dar-lhe conta de atividades de campos de férias desenvolvidas por congregações religiosas, movimentos e grupos da Igreja Católica. Hoje falamos sobre a proposta que as servas de Nossa Senhora de Fátima formulam para este tempo, mas também sobre o investimento que esta congregação religiosa faz no acompanhamento e formação de animadores. Os campos de férias Farol já decorreram e já terminaram, juntaram jovens e adolescentes em dias de vivência comunitária, vivência social e espiritual. Neste programa recebemos a irmã Rita Ornelas, serva de Nossa Senhora de Fátima. Está connosco também o jovem Augusto Branco, 18 anos, vem da paróquia de Mafra e pelo segundo ano animou estes campos de férias das servas de Nossa Senhora de Fátima. Bom dia, fique desse lado na companhia do programa da Igreja Católica para conhecer estes campos de férias das servas de Nossa Senhora de Fátima. Olá, bom dia, irmã Rita Ornelas, bom dia, Augusto Branco, obrigado aos dois por estarem na nossa companhia. Irmã Rita, começava por si, que aposta concreta é esta dos campos de férias Farol? Quando é que isto surge e surge com que objetivo?
3: Muito bem, muito obrigada também pelo convite. Então, os campos de férias Farol surgem em 2022, já após pandemia e como uma resposta de, no verão, também podermos ter uma atividade para os jovens. Costumo dizer muito que os nossos campos de férias não é um ATL da Igreja Católica, mas pretende ser uma experiência imersiva daquilo que é um encontro profundo com Deus, que se faz através de atividades, de catequeses, de momento de oração, e que já desenvolvemos desde 2022. Nos dois primeiros anos fizemos só um campo de férias. Desde o ano passado que estamos a fazer dois campos de férias divididos para diferentes faixas etárias, para assim uma resposta mais diferenciada para cada uma destas etapas.
2: Sim, e dos jovens e das crianças que se aproximam também do carisma das servas. Usou aí uma expressão interessante, deixe-me ir um bocadinho atrás dela. Os campos de férias não são um ATL da Igreja Católica. Portanto, sendo uma proposta que se quer também divertida, tem, digamos, um plus, tem uma diferença. É essa diferença que faz a diferença, digamos assim, nesta proposta que fazem?
3: Sim, eu acho que o nome pode ser a expressão desta diferença, porque ser farol também vem muito do nosso carisma, que é ser esta presença, esta luz do Senhor, que encontramos fora de nós, na criação, nos outros, nas amizades, mas também dentro de nós, e perceber que há um farol dentro de cada um. E por isso estes campos de férias, não sendo, como dizia, um ATL da Igreja Católica, por fora pode parecer, mas o que se pretende é que cada jovem, que cada criança encontre dentro de si, fora de si, este farol, esta luz que é o Senhor.
2: E porquê esta idade, 12, 14, 15, 17, que são as idades em que participam, em que os participantes dos campos de férias Farol se inserem?
3: Uhum. Como disse, no início fazíamos um único campo de férias com um número mais alargado das idades e percebemos que era preciso diferenciar porque as ânsias, os desejos, os medos, os sonhos destes adolescentes e jovens são muito diferentes e por isso temos nos últimos dois anos fazemos esta diferença para podermos acompanhar de melhor forma cada uma dos seus desejos, ânsias e medos destas diferentes faixas etárias.
2: Sim. Como é que vos chegam estes participantes? São de alguma forma provenientes de famílias que já se aproximam do carisma? Como é que vos chegam? Como é que sabem?
3: Essa creio que é outra grande marca dos nossos campos de férias e uma grande riqueza é a diversidade dos nossos participantes. Porque nós temos pessoas que vêm, por exemplo, muito ligadas a nós, até de familiares de irmãs. Temos outros que são filhos de trabalhadores e colaboradores nossos ou de instituições no qual nós trabalhamos. temos outras que vêm de próprias instituições no qual nós estamos, temos outros que vêm já porque estão ligados a nós de outras atividades, e não é só aqui da zona de Lisboa, apesar dos campos serem
2: acontecerem aqui, na Quinta das Tílias.
3: Sim, na Quinta das Tílias em Belas, mas temos pessoas que vieram, por exemplo, este ano da Guarda, de Proença Nova, de Celerico da Beira, do Entroncamento, da Benedita, e portanto aqui de várias zonas geográficas.
2: Também de alguma forma ligadas ao carisma das servas, porque estou a identificar aí alguns locais onde as servas estão presentes.
3: Exatamente, sim. Muito em algumas comunidades que nós estamos, e por isso também a partir daí fazemos esse encaminhamento.
2: Vamos escutar a experiência do Augusto Branco, 18 anos. Como é que acede a estes campos de férias?
0: Foi muito através de um convite de animadores que já animavam este campo. O primeiro contacto foi com a irmã Rita, muito divertida, muito simpática. E este convite surgiu naturalmente, e a parte do aceitar foi um pouco a medo. Ou seja, ter noção da responsabilidade que é, mas aceitei, e estes 2 anos foram muito bons.
2: Já com alguma experiência de participação em campos de férias, mesmo junto de outra instituição, ou foi assim o surgir e abraçar um desafio completamente novo?
0: Enquanto animado, nunca. Portanto, foi um primeiro impacto um bocadinho assustador, lá está, mas durante o campo foi muito natural, foi muito guiados também pelas servas, guiados por Nossa Senhora, muito natural e sempre muito seguros.
2: E o que é que se vive neste campo? Vamos destapar um bocadinho a vivência, acima do ponto de vista do animador.
0: Acima de tudo, muita diversão. É muito cansativo para um animador, mas é realmente tirar-nos do centro. Um animador vai para o campo e percebe que não é o centro. Não é suposto sair dali com a felicidade direta. É suposto sair dali com a felicidade que não se está à espera, pondo o outro no centro. Temos momentos de tudo. Começando pela missa, que se calhar é o mais importante, porque sem a missa e sem o que acontece no altar não temos nada, mas muitos jogos ao longo do dia todo, onde saímos muito cansados, é verdade, mas é muito gratificante ver que em todos os momentos deste dia são oportunidades para estes animados poderem se aproximar de Deus, como a irmã Rita dizia há pouco, e é realmente uma oportunidade única, mas também muito boa.
2: E como é que se explica a um adolescente, por exemplo, de 12 anos, que a missa é o importante nesse dia e é essencial no campo de férias?
0: Eu acho que é acima de tudo pelo exemplo, é perceber que há tempo para tudo, e também algo que tentámos insistir ao longo do campo, é perceber que temos de ser inteiros e ao longo do campo todo aproveitar tudo o que temos. É uma oportunidade para conhecermos Deus, é certo, durante os jogos, mas Deus faz-se realmente presente na missa e é a oportunidade ainda maior. Portanto, através do exemplo, sobretudo a forma como estamos, a forma como brincamos nos momentos e não brincamos noutros, e através da forma como falamos e como explicamos tudo e respondemos a todas as perguntas de forma muito natural.
2: E como é que é a vivência das crianças e dos jovens durante essa semana? O que é que foi sentindo, Augusto?
0: O início é um pouco duro. Muitas crianças a vir com medos, com receios, crianças que se dão melhores com outras porque já vieram com amigos, outras que vêm muito a medo, mas ao longo da semana é realmente bom perceber como sai dali um grande grupo de amigos. E não é uma amizade qualquer, é uma amizade em Cristo, não é? E são amizades muito fortes que ao segundo dia já se nota. Eu, particularmente este campo, foi muito bom e muito rápido perceber que essas amizades foram desenrolando.
2: Este campo está a falar da experiência que aconteceu este ano.
0: Exato, este último ano foi o meu segundo ano. Portanto, este segundo ano, ainda de forma mais evidente, um grupo de amigos que nasce do nada, nasce neste campo de férias, porque são postos à prova em diferentes meios, quer sejam jogos mais difíceis, quer jogos de equipa, onde todos têm a oportunidade para se mostrar nas suas diferentes valências.
2: Estes campos acabam por ser experiências comunitárias à escala de jovens e adolescentes, experiências sociais também, porque interagem com pessoas que não conhecem, experiências espirituais também, como nos estava a dar conta. De que forma é que entende que isso é importante para quem participa e também no seu caso? Porque não é uma semana só divertida, ou não é um ATL como a irmã Rita Ornelas explicava. Ter estas diferentes componentes, qual é a relevância condensadas numa semana?
0: Eu acho que é uma questão que à partida pode parecer difícil, mas que sai de forma muito natural. E sobretudo, posso falar do meu caso, acho que é muito perceber algo que eu recebi de graça, que acaba por ser a minha fé, independentemente da forma como foi, poder servir um pouco através das servas e da oportunidade que a Irmã Rita me dá a mim e dá a todos os outros animadores, é realmente muito bom em todos os momentos. Poder ser um animador de 18 anos feliz em todos os momentos. E os animados agarram-se muito a essa felicidade que vem por parte dos animadores, das irmãs, e seguem muito esse exemplo de felicidade e perceber, ok, estes animadores realmente estão felizes quando estão na missa, estão felizes quando estão neste jogo como eu estou, estão felizes durante esta semana, mesmo estando cansados como eu estou. E acho que é mesmo bom.
2: Irmã Rita, que diferença é que uma semana como esta pode fazer na vida de um adolescente, na vida de um jovem animador como o Augusto, mas semeado na vivência daquilo que é um jovem, um adolescente de 12, 13 anos, por exemplo?
3: Creio que de facto os campos de férias têm este poder multiplicador, porque marca a diferença nos que participam, nos animadores e atrevo-me a dizer também nós irmãs, porque reavivamos a nossa vocação. No caso destes adolescentes, creio que muitos também vêm com uma experiência de fé ainda à sua medida, pequenina, e que aqui enriquecem, fortalecem e percebem de facto que a presença de Deus não se restringe ao ambiente da catequese, ao ambiente de ir à missa ao domingo, mas podemos encontrar este Deus na rotina do nosso dia-a-dia, no meio da alegria, no meio dos jogos, no meio das convivências. E queremos muito é de facto que esta semente que foi aqui germinada continue a dar fruto na vida de cada um.
2: Crescer socialmente em igreja numa faixa etária da adolescência ou das crianças pode ser fundamental para a sua pertença, para o seu querer crescer neste ambiente.
3: Sim, creio que este sentido de pertença, de formarmos uma comunidade, de sentir-se que é uma casa que os acolhe, um espaço seguro onde eles possam estar, marca a diferença.
2: Augusto, passou por esta experiência o ano passado, foi animador o ano passado pela primeira vez. Este ano quis regressar com que convicção, com que vontade?
0: Desta vez foi um pouco diferente. A Irmã Rita, ao início estava um pouco a medo, por outras situações, a Irmã Rita insistiu, e a verdade é que ainda bem que insistiu. Cheguei ao fim com um sentido de gratidão ainda muito, muito maior, e com a experiência do ano passado, e a verdade é que saí do campo muito realizado. Não fui com esse ponto à partida, lá está, mas quando saí foi ainda melhor do que o ano passado. Foi sentir a presença de Nosso Senhor de uma forma ainda mais evidente. Foi ver a alegria destes miúdos todos com 12, 14 anos e perceber que com poucos dias, com pouca importância enquanto animador, porque somos vários e são poucos dias e muitos animados, podemos realmente tocar na vida destes animados.
2: Estamos a falar de quantas crianças, por exemplo, no campo que animou?
3: Cerca de 50.
2: 50
3: em cada um.
2: E 14 animadores para cada campo?
3: 18, um bocadinho mais.
2: 18 animadores. É difícil congregar tanta gente? Estou a falar dos animadores. Houve aqui um convite especial, ou mais do que especial, um convite pessoal ao Augusto. Olharmos e vermos as capacidades de alguém para ser animador, quando inicialmente ele até desconfia, é esse um pouco o trabalho também de quem entende que há talentos que podem e dons que podem ser postos a render ao serviço de outros, na construção de experiências e da personalidade de outros.
3: Sim, creio que essa é outra riqueza do campo de férias, é a diversidade dos dons dos animadores. Nós temos, a maior parte são todos jovens, mas já temos, por exemplo, um jovem casal que também nos acompanha, temos irmãs, temos um padre, temos seminaristas, temos jovens e, portanto, esta diversidade de carismas é muito bonita. Depois, a própria diversidade de dons, de talentos de cada um, torna ainda mais rico os campos de férias. Muitos também, ou alguns, já foram animados e agora são animadores. E é muito bonito ver essa transformação e esta passagem, algum sentido de responsabilidade que eles sentem de dar continuidade ao campo de férias, agora já numa vertente muito de missão.
2: Sim.
3: E, portanto, creio que são tudo também dons que o Senhor coloca.
2: Augusto, como é que conheceu as servas de Nossa Senhora e, concretamente, a Irmã Rita?
0: Lá está, foi através deste casal que a Irmã Rita falou. Na altura não era casal, eram namorados que animaram este campo, e o ano passado convidaram-me para animar. Eu aceitei, houve uns primeiros contactos através da preparação para este campo, e lá está, aí conheci a Irmã Rita, e percebi que era realmente bom aceitar este convite. Ao longo do tempo fui conhecendo mais irmãs na Quinta das Tílias e é realmente bom conhecer a congregação.
2: E de alguma forma também se vai aproximando do carisma das servas de Nossa Senhora e crescendo na sua vida com... Ou ganhando espaço na sua vida para cultivar esta dimensão espiritual junto das servas. Vai sentindo isso?
0: Sim, todo, claro. Ou seja, em todos os momentos, para além do campo, porque há uma preparação longa e extensa antes dos campos, para garantir que está tudo pronto, aprendemos muito com as irmãs. E claro, começa a fazer também parte do nosso dia, muito através do exemplo, pelo que dizem, a forma de estarmos com as outras pessoas e neste caso, em especial, com os animados.
2: Irmã Rita, vamos falar sobre isto que o Augusto já tocou, que é o acompanhamento que fazem aos animadores e a formação que fazem com os animadores. No fundo, respondendo aquilo que sentem que há uma necessidade, que é acompanhar vocacionalmente jovens também. Como é que é este trabalho da Congregação das Servas de Nossa Senhora de Fátima?
3: Uhum. Acompanhar é compartilhar o mesmo pão e, portanto, é esta proximidade e esta relação. Depois fazemos lado a lado, ou seja, não vamos à frente a dizer como é que se faz o caminho, não vamos atrás a ver se a pessoa está aí para o caminho certo ou não, mas caminhamos lado a lado. Depois, muito através da escuta, escutar muito os jovens. Apesar de vivermos num mundo cheio de ruído e de muitas vozes, nas redes sociais, no WhatsApp, nos telemóveis, etc., há uma grande sede de facto de escutarmos em profundidade o nosso interior, a nossa vida espiritual e, portanto, ajudar os jovens também a trazer linguagem, que muitas vezes há um analfabetismo espiritual e interior de que é preciso ajudar escutando e aí ajudando a ganhar linguagem, a nomear tudo aquilo que vivemos interiormente. Depois, este campo faz-se construindo todos juntos, ou seja, nós temos a meio do ano, primeiro começamos com estes convites pessoais aos animadores, depois a meio do ano temos um fim de semana muito imersivo, de que se fosse uma categoria para definir este fim de semana diria que era mistério, porque entramos no fim de semana sem saber o que vai ser o campo de férias, alguns de nós sem conhecerem uns aos outros, e este fim de semana, de uma forma muito imersiva, estabelecemos relação, começamos a conhecer, rezamos, partilhamos, escutamos uns aos outros, e é aqui que saem o grande imaginário, os grandes objetivos que queremos para o campo, como é que vamos construir, e fazemos em conjunto, e fazemos juntos. É muito bonito perceber que na sexta-feira, no fim de semana, entramos a zero, ou à descoberta, e no domingo saímos com tanta riqueza de que foi o campo de férias. É também uma oportunidade nesse fim de semana de aprofundar um bocadinho aquilo que é o nosso carisma e espiritualidade, porque os nossos campos vão ter sempre este tom muito das servas Nossa Senhora de Fátima, e depois esse caminho é continuado até às vésperas dos campos de férias, neste acompanhamento das diferentes equipas e também pessoalmente a alguns destes animadores num acompanhamento pessoal, vocacional, muito perceber que Deus chama a cada um a uma missão, a uma vocação e, portanto, ajudar a descobrir esta voz de Deus na vida de cada um.
2: Às vezes chama através de uma pessoa concreta. Neste caso, chamou o Augusto através da pessoa concreta da irmã Rita. Mas perguntava-lhe, irmã Rita, sobre também aquilo que ao longo deste processo de formação, ao longo do ano, acompanhando os animadores, que vai sendo também securizante, de alguma forma, para quem faz esta experiência de ser animador e vai construindo uma pertença. Também um sentido de pertença e de eu estou aqui com um trabalho específico, mas o trabalho ultrapassa as minhas tarefas e eu insiro-me dentro de uma vocação maior da Igreja, das servas e concretamente na vida destes jovens que vão participar. Portanto, esta formação acaba por dar pertença e segurança também a quem depois é animador.
3: Sim, porque também é construído todos juntos, ou seja, construímos o campo todos juntos. Não há aqui receitas mágicas de como animar este campo de férias. E, portanto, como todos se sentem responsabilizados e protagonistas na construção do campo, também ganham em si este sentido de pertença

0: Deus quer falar ao animador nessa altura. E se calhar a sua presença é mais requisitada também.
1: Sim, sim. E creio que é alguma coisa que temos que estruturar ainda melhor, porque se nós fazemos um grande caminho até ao campo, se vivemos uma experiência profunda durante o campo, depois creio que fica alguma coisa muito frágil pós o campo. E é aí de facto que Deus toca muito e que precisamos de acompanhar e de estar muito presentes lado a lado, porque depois de todo este caminho percorrido é como subir uma montanha e chegamos ao topo da montanha no final do campo, e agora é preciso ajudar a descer também a montanha e continuar a acompanhar.
0: Augusto, como é que se desce desta montanha? Finda o campo de férias, se calhar quer-se descansar um bocadinho e recuperar o sono, mas e depois, como é que se procura colocar por palavras e arrumar sentimentos de tudo aquilo que se viveu?
2: A verdade é que é difícil, é uma semana muito intensa e de repente estamos num vazio, não um vazio de Deus, mas um vazio daquela agitação toda. Saímos com um cansaço enorme, é verdade, e de repente estamos a descansar. E agora? Mas eu acho que a verdade é que Deus fala-nos tanto nessa semana, através não só da oração, mas através das pessoas em concreto, através das irmãs, através dos outros animadores, através dos animados, sobretudo, ver aquela simplicidade, aquela... São crianças e é muito bom e tanto para aprender. Mas depois desta semana, eu acho que acima de tudo, realmente, primeiro, aproveitar para descansar, para fazermos outras coisas, mas também o silêncio, perceber que Deus fala-nos no silêncio, e se nós estivermos a falar, Deus não vai falar por cima de nós. E quando realmente entramos neste silêncio, nesta oração, neste descanso total e deixar que Deus fale, Deus fala e permite-nos então arrumar tudo o que veio do campo, que foram muitas coisas, e perceber o que é que Deus quer de nós, e depois desta semana nos pomos ao serviço, Deus fala e isso é garantido.
0: E é importante para um jovem sentir esta abertura e este espaço e as pessoas disponíveis para nos ajudar a colocar as palavras, para dar significado a esse vazio que se sente, a esse silêncio que vem depois de um campo de férias agitado e com muita coisa para fazer.
2: Eu acho que é garantido, não só antes, lá está, por esta preparação toda, mas depois, porque eu saio do campo e sei que, se for preciso, posso ligar à irmã Rita, posso falar com a irmã Rita e tenho uma resposta ou um atender de uma chamada garantido. Ou aos outros animadores, a verdade é que entramos como desconhecidos, ou alguns entram como amizades mais leves e saem com amizades muito fortes, porque partilhamos ali situações que não partilhamos no resto do ano, muito intensas. Então Deus também se faz presente nessas conversas. Deus não nos abandona, através também de pessoas em concreto que nascem estas relações ao longo do campo.
0: Sim. Irmã Rita, a procura de participação nestes campos tem sido crescente?
1: Sim, tem sido muito crescente, porque nós começámos em 2022 com um único campo e agora estamos com dois campos, e que entre animadores e animados já são cerca de 100 pessoas.
0: E ainda ficam pessoas em lista de espera à procura de uma oportunidade de poder participar ou não?
1: Tentamos que todos participem. Vamos, às vezes ultrapassamos o nosso limite para que todos possam participar.
0: No seu entender, isto revela o quê?
1: É sintoma de uma grande sede de Deus, que muitas vezes não se sabe se expressar, verbalizar, mas no fundo é esta grande inquietação e sede de Deus, e que aqui, de certo modo, são tocados.
0: Há uma preocupação dos pais também em dar um tempo de qualidade aos seus filhos durante as férias. De alguma forma, uma proposta diferenciadora de outras que possam acontecer. Sentem isso? A congregação quer estar disponível também para esses anseios das famílias?
1: Sim, sim, sem dúvida. Um outro aspecto é que nos nossos campos de férias não há telemóveis, todos são tirados aos animandos, mas nós depois criamos um grupo com os pais onde diariamente damos informações. E esse grupo depois até fica ativo pós-campo, e é muito bonito ver as mensagens que os pais nos mandam a agradecer muito, e a felicidade que os filhos chegam a casa e que querem contar tudo, e portanto é muito bonito. De outra forma, também no último dia fazemos sempre uma missa e um almoço partilhado com os pais, onde é também apresentada alguma parte do campo de férias. E no fim, muitos pais têm-me vindo pedir quando é que nós fazemos um campo de férias para os pais. Por isso, quem sabe, um ano.
0: Está aqui um caminho de acompanhamento às famílias também a fazer, muito provavelmente ao longo do ano, não é?

0: tanto criado comunidade e sentido de comunidade entre as famílias que partilharam esta experiência.
1: Sem dúvida, sem dúvida.
0: Sim, sim. Irmã, uma última pergunta, de alguma forma, percebendo aquilo que a Igreja vai procurando propor neste tempo. É verdade que o campo de férias Farol das Servas de Nossa Senhora de Fátima aconteceu em 22, pós-pandemia, como nos explicou no início da nossa conversa. No ano a seguir tivemos esse momento forte na Igreja em Portugal, com a realização das Jornadas Mundiais da Juventude, juntando famílias, jovens, adolescentes, algumas crianças que puderam participar também e perceber esta dinâmica. Isto marca uma nova etapa da Igreja, também naquilo de se aproximar aos jovens, de querer construir e dar espaço aos jovens em Igreja. Estes campos de férias podem ser também essa experiência dos jovens como protagonistas de uma Igreja.
1: Sim, creio que as sementes da Jornada Mundial da Juventude ainda estamos a colher, e se calhar vamos colher durante muitos, muitos anos. E só daqui a mais tarde é que saberemos ver tantos frutos que estão a germinar. E outros se calhar não vamos ver, mas certamente também estão. Creio que estes campos de férias, por um lado, a jornada vai também dar credibilidade à Igreja em Portugal, no meio de uma sociedade que está muito secularizada. E por isso participam nestes campos pessoas católicas, mas também outros que não têm uma vivência cristã tão, tão forte, mas que reconhecem aqui uma segurança, uma pertença, uma semana diferenciadora, e por isso também participam, enviam os seus filhos.
0: Muito bem. Irmã Rita Ornelas, muito obrigada por estar connosco. Augusto Branco, muito obrigada por partilhar essa experiência, essa visão e essa vontade de dar continuidade à sua relação com Deus, mas também à sua ligação com as servas e com os campos de férias Farol. Muitíssimo obrigada aos dois.
1: Obrigada.
2: Obrigado.
0: Para mais informações, procure as redes sociais e o portal das servas de Nossa Senhora de Fátima, ou então o portal de informação agencia.eclesia.pt. Continuamos aqui por mais uns minutos consigo. Recebemos agora o Padre Manuel Barbosa. Já sabe que a cada sábado este sacerdote dioniano junta-se a nós e traz consigo algumas reflexões feitas a partir das leituras que se escuta na Eucaristia este fim de semana.
3: Na liturgia da palavra do 18º domingo do tempo comum, Deus convida-nos a sentarmos à mesa que Ele próprio preparou, onde nos oferece gratuitamente o alimento que sacia a nossa fome de vida, de felicidade, de eternidade. Na primeira leitura, Deus convida o seu povo a deixar a terra da escravidão e a dirigir-se ao encontro da terra da liberdade, a Jerusalém nova da justiça, do amor e da paz. Aí, Deus saciará definitivamente a fome do seu povo e oferecer-lhe-á gratuitamente a vida em abundância, a felicidade sem fim. Na segunda leitura, no hino ao amor de Deus pelos homens, amor do qual nenhum poder hostil nos pode afastar, percebemos porque é que Deus enviou ao mundo o seu próprio Filho, a fim de nos convidar para o banquete da vida eterna. O Evangelho apresenta-nos Jesus, o novo Moisés, com a missão de realizar a libertação do seu povo. No contexto de uma refeição, Jesus mostra aos seus discípulos que é preciso acolher o pão que Deus oferece e reparti-lo com todos. É dessa forma que os membros da comunidade do reino fugirão da escravidão do egoísmo e alcançarão a liberdade do amor. Somos convidados a refletir sobre a preocupação de Deus em oferecer a todas as pessoas a vida em abundância. Todos somos convidados para o banquete do reino. Aos desclassificados e proscritos que vivem à margem da vida e da história, aos que têm fome de amor e de justiça, aos que vivem atolados no desespero, aos que têm permanentemente os olhos toldados por lágrimas de tristeza, aos que o mundo condena e marginaliza, aos que não têm pão na mesa nem paz no coração, Deus diz: quero oferecer-te essa plenitude de vida que os teus irmãos te negam. Tu também estás convidado para a mesa do reino. A narração do Evangelho de hoje tem um inegável contexto eucarístico. As palavras: ergueu os olhos ao céu e recitou a bênção, partiu os pães e deu aos seus discípulos, leva-nos à fórmula que usamos sempre que celebramos a Eucaristia. Sentar-se à mesa com Jesus e receber o pão que Ele oferece, a Eucaristia, é comprometer-se com a dinâmica do Reino e assumir atitude de partilha, de amor e de serviço. Celebrar a Eucaristia obriga-nos a lutar contra as desigualdades, os sistemas de exploração, os esquemas de desembarcamento dos bens, os esbanjamentos, a procura de bens supérfluos. Nunca nos cansemos de acolher e repartir o pão da Eucaristia, para saciar tantas fomes bem próximas de nós. Só assim estamos a tornar presente Jesus no mundo e a fazer com que o Reino seja uma realidade viva nas nossas vidas, famílias e comunidades.
0: Pode regressar a esta reflexão do Padre Manuel Barbosa, vai encontrá-la no portal da Conferência Episcopal Portuguesa, em conferenciaepiscopal.pt. Está também disponível no portal da internet dos Sacerdotes do Coração de Jesus, em dionianos.org. Eu despeço-me, procure-nos no portal de informação, recordo-lhe o endereço agência.eclésia.pt. Amanhã bem cedo, o jornalista Otávio Carmo dá-lhe os bons dias aqui na RTP Antena 1, novamente pelas 6 horas. Eu sou Lígia Silveira, obrigada por ter estado desse lado, tenha um excelente sábado, um ótimo fim de semana, goze bem as suas férias se for o caso, até amanhã se Deus quiser.

0: Assalamu alaikum wa rahmatullahi wa barakatuh. Que a paz e as bênçãos de Deus estejam com todos nós. Meu nome é Abdul Razak Sigo e estou aqui para vos apresentar mais um programa A Fé dos Homens. Comigo tenho o Sheikh Munir, como é já um hábito, para nos falar acerca de um tema muito importante. Assalamu alaikum, Sheikh Munir.
1: Bismillah ar-Rahman ar-Rahim. Assalamu alaikum wa rahmatullahi wa barakatuh. Que a paz de Deus esteja sobre todos nós. Meus ouvintes, hoje queria falar um pouco sobre aquilo que hoje em dia na nossa sociedade tem-se falado muito, fala-se muito e sabe-se pouco. E estamos a falar aqui dos imigrantes, dos muçulmanos, das comunidades islâmicas, das comunidades indostânicas. Há uma confusão enorme na nossa sociedade e mais concretamente no nosso país, para não falar na Europa. Então, neste período, queria só esclarecer algo que eu acho muito, muito importante. Primeiro, os muçulmanos que vivem em Portugal vieram de onde? Esta é a primeira questão que se coloca. Quando se deu 25 de abril de 1974, muitos muçulmanos viviam nas ex-colónias, mais concretamente Moçambique e Guiné-Bissau. Quando se deu 25 de abril, quando em 1975, mais concretamente em Moçambique, a Frelimo tomou posse, podemos dizer assim, o partido da Frelimo tomou posse para presidir o futuro daquele país, muitos, muitos portugueses tiveram que deixar Moçambique, como também tiveram que deixar a Guiné, Angola e muitos outros países, mais concretamente da Cplp, ou continente africano.
0: Nestes últimos casos, estamos a falar das independências respectivas desses países.
1: Sendo muçulmano, deixar Portugal, deixar Moçambique, ir para onde? Porque muitos deles foram obrigados, ou porque nacionalizaram os prédios, as empresas, ou porque tinham pouquíssimo tempo para deixar o país, ou porque receberam uma ordem de deixar o país, enfim. A comunidade islâmica de Lisboa, podemos dizer assim, é uma comunidade que foi fundada em 1968, portanto, muito antes de 25 de Abril. Alguns jovens vieram para o continente finalizar o curso superior. Após 25 de Abril, podemos dizer assim, e mais concretamente depois de 1975, muitos muçulmanos vieram de Moçambique, como também muitos outros não-muçulmanos, estamos a falar aqui dos portugueses e também da Guiné, para o continente, para Portugal. Foi o país em que se integravam-se ou integraram com muita facilidade, porque já havia uma convivência com as outras crenças, com as outras culturas, mais concretamente em Moçambique e também nas outras localidades. A comunidade começa a crescer, podemos dizer assim, e integrados, ou identificaram-se sempre como portugueses, professando a crença islâmica, portugueses que professam o cristianismo, portugueses que professam o hinduísmo, que professam o judaísmo, e há muitos que não professam nenhuma crença. A Mesquita Central de Lisboa faz este ano 40 anos, podemos dizer assim, não foi construída há dois dias, não foi construída há duas semanas, não foi construída há dois anos. Há 40 anos que a Mesquita Central de Lisboa existe. E existe e existirá sempre como a Mesquita Central de Lisboa. É um local de culto, claro, é um local onde todos são sempre bem-vindos e não é preciso ser muçulmano para visitar a mesquita. Muitos não-muçulmanos visitaram e esperemos que também façam essas visitas para ter um contacto mais direto com o local do culto dos portugueses que são muçulmanos. Acontece que, após os anos 90, fins dos anos 90, no início dos anos, do ano 2000, 2001, 2010, vêm muçulmanos das outras localidades, desde o Norte da África, do Médio Oriente, do Oriente, mas vieram procuraram o Portugal porque queriam trabalhar conosco, queriam contribuir, podemos dizer assim, para o crescimento económico do nosso país, e não houve nenhum problema no início da sua integração. Não podemos esquecer que também houve, ou vieram, refugiados dos países islâmicos, mas isto é um outro assunto que mais à frente poderemos falar sobre isso. Quando os imigrantes vieram para o nosso país e que vêm para o nosso país, claro que a partida vem à procura do melhor emprego. Mas infelizmente muitos deles são explorados, muitos deles são escravizados, se eu puder usar esse termo, é o que infelizmente acontece. Mas no entanto, há infelizmente pessoas que abusam da fragilidade de alguns, mas no entanto, o apelo que a comunidade islâmica fez, faz e fará a todos que vieram do espaço fora de CPLP ou fora do espaço onde a língua portuguesa não é a língua oficial, e mais concretamente estamos a falar dos indostânicos, nós sempre apelamos a alguns conselhos, desde a aprendizagem da língua, o respeito pelo seu próximo, a boa convivência com sua vizinhança, conhecer a cultura portuguesa, conhecer a história de Portugal, porque assim a integração será muito mais fácil. Muitos aderiram a esse apelo, muitos integram-se e fazem questão também de se integrar, mas infelizmente há ainda pessoas que têm alguma dificuldade dessa integração. No entanto, o apelo que é feito a todos é para que todos possam integrar-se. Quando, infelizmente, agora aqui é que é a chave, podemos dizer assim, daquilo que muitas das vezes alguns políticos aproveitam-se. Quando um imigrante cometeu um acto de agressividade ou de roubo, e se esse imigrante for muçulmano, pior ainda.
0: Pois, na verdade, nesses casos, infelizmente, verificamos que há uma generalização por parte de muitas pessoas. Felizmente, não é por todos.
1: Portanto, acham que todos os imigrantes ou todos os muçulmanos são criminosos, são violadores e por aí fora. A ideia dessas pessoas, ao meu ver, é criar o medo, para que as pessoas tenham medo e tentam transmitir mensagem do ódio para que nós possamos odiar uns aos outros. Isto é a pior coisa que possa acontecer numa sociedade. Desconfiança, medo, o ódio, fecharem-se ou fechar-nos e não criar aproximação, criar barreiras. Isto é a pior coisa que possa acontecer numa sociedade, independentemente de ser na Europa ou fora dela. Mas, felizmente, há pessoas sensatas, há pessoas que não misturam as coisas, há pessoas que querem o bem-estar do nosso país, querem uma sociedade segura, querem um país próspero, então conseguem distinguir. Mas, infelizmente, nós sabemos que, através das redes sociais, muito facilmente consegue-se transmitir aquilo que é negativo do que aquilo que é positivo.
0: Já agora, pegando nessa questão, o que é que o Sheikh Munir acha que se deve aconselhar às pessoas?
1: Meus ouvintes, todos nós queremos viver em paz, todos nós queremos segurança, todos nós queremos contribuir para o bem-estar do nosso país, então eu tenho que ser o primeiro a dar o primeiro passo. Isto é, não fazer nenhum discurso do ódio, não desrespeitar o outro, seja a sua crença, seja a sua cultura, seja a sua forma de viver. Aqui, mais concretamente, estamos a falar do aspecto espiritual. É claro que todos, portugueses, estrangeiros, imigrantes, nós antes dávamos aquilo que era o português, chamávamos de estrangeiro. E agora usa-se mais o termo estrangeiro para aquele imigrante que vem, por exemplo, dos Estados Unidos, ou, por exemplo, aquele que vem do Reino Unido, ou, por exemplo, aqueles que têm visto gold, a eles nós chamamos de estrangeiros. E aqueles estrangeiros que vieram do país do terceiro mundo, que não têm possibilidades económicas, a esses, infelizmente, nós chamamos de imigrantes. Portanto, qualquer pessoa que venha para o nosso país, para além de aprender a língua, a cultura, tem que respeitar as leis do país. Respeitar a lei do país, neste caso, respeitar a lei do nosso país, é importante. Valorizar a liberdade que cada um tem.
0: Chegamos assim ao final de mais este programa. Para si que esteve desse lado, o nosso muito obrigado, Sheikh Munir. Também o meu muito obrigado por mais este brilhante programa. E deixo para si a conclusão para o final deste A Fé dos Homens.
1: Rogamos a Deus, pedimos a Deus que haja tranquilidade, que haja sossego, que haja paz no nosso país e em todo o mundo em geral. وَمَا عَلَيْنَا إِلَّا الْبَلَاغُ الْمُبِينُ

0: 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Muito bom dia, são 7 horas, 6 horas nos Açores. Vamos conhecer os destaques nas notícias.
1: Está dominado o grande incêndio que começou em Valpaços. Amanhã vai ser de vigilância apertada e de combate ao fogo com meios aéreos em zonas de difícil acesso nos concelhos de Vinhais e Mirandela. Ceuta continua o regresso voluntário de milhares de migrantes a Marrocos depois do fluxo sem precedentes dos últimos dias que espoletou uma crise migratória no enclave espanhol. Sábado de supertaça e com arbitragem garantida para logo à noite, Pedro Proença foi a tomar entender-se com os árbitros.
0: A esta hora estão 19 graus em Lisboa e também no Porto, 21 em Ponta Delgada e 22 no Funchal. Faro está com 24 graus. Notícias na RTP Antena 1, a edição é de João Couraceiro.
1: A madrugada permitiu dominar o incêndio que começou há 4 dias em Valpaços e alastrou depois a outros 3 concelhos. Agora, dia de muita vigilância, com centenas de operacionais preparados para enfrentar já mais do que certas reativações, tal é a área vasta deste incêndio. Atenções viradas também para zonas com escarpas, onde foi impossível fazer o combate apeado e é por lá que vão atuar os meios aéreos durante a manhã. Ouvido pela Antena 1, o Comandante Regional de Emergência e Proteção Civil do Norte, Albano Teixeira, detalhou esta manhã a estratégia no terreno e já com essa boa notícia do incêndio em resolução.
2: Neste momento o fogo encontra-se dominado. Vamos manter aquilo que foi a estratégia do dia de ontem, manter todos os operacionais pelo todo o perímetro do incêndio, com uma vigilância ativa e consolidação de rescaldo permanente, com atenção especial para reativações, porque vão haver reativações, porque o perímetro é longo e, portanto, com o objetivo de isolar logo de imediato e também com uma atenção também particular para aquelas zonas mais críticas, onde podemos ter, em termos de acessibilidades, um reforço de ataque também com meios aéreos para a consolidação de zonas onde não foi possível colocar lá os bombeiros. Vinhais e Mirandela. Logo pela manhã, a entrada dos meios aéreos para debelar aqueles pontos mais sensíveis e para reforçar aquilo que foi o trabalho durante a noite.
1: A baixa umidade e a ausência de vento permitiram durante as últimas horas controlar o incêndio. No terreno estão mais de 840 operacionais, apoiados por quase 290 veículos. A emergência migratória em Ceuta vai estar em análise hoje na reunião do Mecanismo Integrado de Resposta Política a Crises do Conselho da União Europeia, uma reunião convocada de urgência pela Irlanda, que ocupa nesta altura a presidência rotativa do Conselho. Entre os assuntos em cima da mesa, o apoio que está a ser dado pela União à Espanha para gerir o fluxo migratório de Marrocos para Ceuta, também os esforços diplomáticos já iniciados com Rabat. As autoridades espanholas estimam que foram mais de 60 mil as pessoas a passar de Marrocos para a cidade autónoma de Ceuta em apenas 24 horas, mas mais de 48 mil migrantes já regressaram voluntariamente. E durante esta madrugada continuava, aliás, a azáfama, com muitos migrantes a sair de forma espontânea do enclave espanhol, testemunhava a repórter Ana Romeu no posto fronteiriço em Ceuta.
3: Maioritariamente jovens estão a ir em direção à fronteira. Passaram aqui o dia, se calhar os que chegaram ontem passaram 2 dias. Dizem-nos que vão embora porque não há comida, não têm onde ficar. Mas, por exemplo, há pessoas que trazem dinheiro, querem ir de táxi de regresso a Marrocos, ou seja, Castelhejo é a pequena povoação aqui ao lado já marroquina e que tem transportes, por exemplo, as pessoas podem regressar a casa. É tudo muito complicado e difícil de perceber. A maioria são muito jovens e dizem que vieram para cá porque começaram a ver nas redes sociais que se podia entrar em Espanha e que vinham para trabalhar. Mas a verdade é que ninguém traz sequer uma mochila, uma muda de roupa. Vieram com o que tinham posto. Ali é a praia e continuam a chegar. Muito poucos, é verdade, mas continuam a chegar. Esta situação está a ser relativamente controlada, uma vez que os militares estão aqui, a polícia também, não há qualquer tipo de violência, as pessoas nem sequer são expulsas, não há nada nesse sentido. O que acontece aqui é um mar de gente que, tal como entraram, voltam a sair.
1: Reportagem em Ceuta de Ana Romeu, a correspondente da Antenão em Espanha. Na sequência deste fluxo migratório sem precedentes de Marrocos para Ceuta, há registro de mais de 50 mortos na fronteira do enclave espanhol. Países como Itália e França reforçaram já este sábado os controlos fronteiriços com Espanha. Roma anunciou mesmo a suspensão unilateral dos acordos Schengen com Madrid. Na Ucrânia, subiu para 9 o número de mortos em Kiev no ataque desta madrugada da Rússia com mísseis balísticos. Pelo menos 23 pessoas ficaram feridas, revelam as autoridades ucranianas. Supertaça garantida para hoje. Pedro Proença entendeu-se durante a madrugada com os árbitros que estão em Tomar para o encontro de formação obrigatório do setor. Ontem os trabalhos não arrancaram. Os árbitros exigiam um pedido de desculpas do presidente da Federação Portuguesa de Futebol por causa das críticas à qualidade destes profissionais, à qualidade do trabalho destes profissionais que foram divulgadas em áudios. Ora, Pedro Proença prometeu mudanças, prometeu melhorar as condições de trabalho e desapareceram os fantasmas que pairava em torno da supertaça Cândido de Oliveira, que chegou a estar ameaçada, mas a partida sempre vai contar com arbitragem mais logo, Walter Madureira.
4: A reunião com Pedro Proença durou 50 minutos e a garantia de que André Narciso vai a jogo este sábado no Supertaça e haverá também árbitros na primeira jornada dos campeonatos profissionais. Proença entrou e saiu sem falar aos jornalistas. O líder da federação conduzia a viatura que entrou diretamente na garagem. À saída saiu apressadamente, com vidros fechados. No encontro com os árbitros, o líder da federação explicou o conteúdo e contexto dos áudios divulgados na semana passada. Numa segunda parte da reunião, os árbitros solicitaram melhorias de condições e vai ser criado um grupo de trabalho com a direção da federação, árbitros e também a APAF. Pedro Proença demonstrou disponibilidade para esta matéria. Este encontro de árbitros que decorre em Tomar inclui provas físicas e também escritas, entre outras atividades, e é retomado este sábado às 9h30, com reajustes no calendário.
1: E com a garantia de que o árbitro André Narciso vai marcar presença na Supertaça Cândido de Oliveira, que opõe o campeão nacional Futebol Clube do Porto ao Torriense, o detentor da Taça de Portugal, é às 8h15 da noite no estádio Cidade de Coimbra, com relato aqui na Antena 1.
0: As notícias numa edição de João Couraceiro, em simultâneo com a RTP Antena 1 Madeira, Açores e Mundo. A informação regressa às 8, entretanto está sempre disponível na internet em noticias.rtp.pt.
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0: Bom dia, passam os minutos das 7. Seguimos em frente nesta emissão com a primeira parte do Compacto de José Candeias. Bom dia, bom fim de semana.
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18: Muito bom dia, sou o José Candeias. Agora ouvo o Compacto, as próximas duas horas, recuperando quem vem à rádio, segunda a sexta, entre as 5 e as 7 da manhã. Bom dia, Joaquim Varanda.
19: Bom dia, Zé.
18: Está bom.
19: Sim, tudo bem. Olha, um bom dia de um ribatejano. Também sou do Ribatejo.
18: Você é ribatejano de onde?
19: A milhares de baixo.
18: Ah, então você sabe dançar o fandango na caixa, não?
19: Não, não me ponho nessas andanças.
18: Não põe nessas andanças, mas ver ali um bom sapateado de um bom fandango é coisa do melhor também, não é?
19: Sim, gosto muito da cultura ribatejana e portuguesa, isso não haja dúvida.
18: Ô Joaquim, o meu amigo está desde a Suécia em Istad, correto?
14: Corretíssimo.
18: Até onde é que fica essa cidade Istad?
14: É mesmo no sul, é a ponta mais a sul da Suécia.
18: Então você com os binóculos vê a Dinamarca, não?
14: Sim, a Dinamarca é mesmo em estado, sim.
18: Ui, sei lá. Quanto é que custa ir de carro da Suécia à Dinamarca? Aí por essa autoestrada e essa ponte que ora entra, ora afunda, ora vem cá para cima?
14: Por acaso posso dizer que uma altura enganei-me. Não era para ir para a Dinamarca, mas não saí na última saída. E depois encontrei um senhor muito simpático e disse: ah, mas tu podes sair já aqui e depois damos-te o dinheiro de volta. Foi 70 euros, 80 euros.
18: De portagem?
14: Sim, sim.
18: E deram-lhe o dinheiro de volta?
14: Sim, deram. Sim, o senhor foi simpático.
18: Vê-se mesmo que estamos na Suécia. Há quantos anos na Suécia?
14: Vai fazer 26 anos. Eu quando cheguei aqui, arranjei um trabalho numa quinta, mas depois fui estudar a Sueca, que havia essa possibilidade. E é a melhor forma para se integrar, não podemos, temos que falar, uma pessoa que chega a um país tem que se fazer ao país.
18: Tem que se ambientar,
14: é?
18: Exatamente, ora exatamente. Bem, em Roma ser romano, pois claro.
14: Sim, pedir aos suecos falarem português era difícil.
18: Porque isso é que chama integração, sim. É assim que deve ser feito de forma coerente. Mas olha, meu amigo, também lhe digo uma verdade, não é preciso ir tão longe para uma sueca.
14: Não, mas...
18: Sente-se você à minha frente, vai ver a batota que eu lhe faço, diga?
14: Sim. Eu era só para ficar uma semana.
18: E aí conseguiu família, foi para aí tudo, Joaquim?
14: Sim, sim. Já tenho um filho e sou casado. E engraçado, essa semana, estava a falar nessa semana que eu pedi uma semana de férias à minha patroa na altura em Albufeira e depois voltei passando 2 anos e ela disse, foi a primeira coisa que ela me disse, era um restaurante, fui lá almoçar, jantar, e ela disse, epá, essa semana foi cumprida.
18: Pois, pois. Então o seu filho já nasceu na Suécia?
14: Sim, eu já tenho 23 anos.
18: E é que família fantástica. Muito sim, bem, meu amigo.
14: E ele gosta muito de Portugal.
18: Quando é que vocês vêm cá agora?
14: Ora, eu, em princípio, é em setembro.
18: E ele vem consigo?
14: Acho que não, né? Teve cá no ano passado. Mas ele já tem a vida dele, não é?
18: Okay.
14: Mas ele sabe, tem casa, pode lá ir quando quiser. A Milhares de Baixo, sim. Eu vou sempre
18: ah, sim, você disse-me a Milhares de Baixo, Ribatejo, sim, sim, exatamente. Sim, sim. Então quer dizer, o seu filho gosta disto? Já tem netos?
14: Ainda não.
18: Ainda não. Que história é essa do bacalhau que você acha que tem para aí para me contar?
14: Sim, porque eu gosto muito de bacalhau. É assim, como descrevi, eu a primeira coisa que faço é comer bacalhau quando chego a Portugal. E uma altura tive aqui uns amigos na Suécia e então decidimos, olha, vamos fazer um bacalhau cozido. Só que a diferença aqui do bacalhau, ele é fresco.
18: Não tem gosto nenhum.
14: Exatamente. Então decidimos meter o gosto. E então no jantar, vamos meter sal, que o bacalhau fica salgado e então fica mais gosto. E tinha uma amiga, ela metia-lhe sal, mas o bacalhau nunca mais ficava salgado. E depois é que viemos a saber que eles estavam a dormir num bed and breakfast. E a dona veio e disse, e ela virou-se para ele e disse, então, esse bacalhau nunca mais vai ficar salgado, então vocês estão a meter açúcar,
18: que
14: era nos frascos desses de vidro.
18: Ah, ainda por ela... cima.
14: E então ficou um bacalhau doce.
18: Olha, quem sabe, se não é uma boa variante. Ó, Joaquim,
14: não?
18: Mas vocês conseguem comprar aí bacalhau já seco, demolhado, até porque a Noruega está aí ao lado, sim, também já fazem as coisas... Bem,
14: aqui. Mas aqui é mais bacalhau fresco.
18: É fresco, não é? Pois, é fresco. Sim, não gosto. Se vai sempre
14: não...
18: convidar, eu vou à sua casa, faço-lhe uma visitinha, você arranja-me um bacalhau fresco, eu dou-lhe uma volta e comemos aí com as suecas, com os suecos, com tudo o que vier.
14: Eu já o fiz a minha casa, à minha maneira, e eles ficarem todos a lamber os dedos.
18: Então pronto, é melhor para mim, assim só me sentar à mesa e não tenho trabalho
14: sim,
18: nenhum.
14: Sim, que eu gosto muito de fazer cozinha. E depois o melhor do bacalhau cozido, depois é fazer os pastéis de bacalhau. Que isso, depois, isso
18: para Joaquim. Mim ainda... Joaquim,
14: isso é
18: e sabe fazer um arrozinho malandrinho?
14: Eu faço tudo.
18: E eu... ele é ribatejano,
14: Eu trabalhei na cozinha, em Albufeira. E aqui também, no verão, ajudo sempre um italiano na cozinha, vou lá ajudá-lo.
18: E Joaquim, você é fantástico. Que idade é que você tem?
14: Eu vou fazer 59.
18: Portanto, disse-me que tem um filho, a sua senhora, portanto, completa-se a família toda. É por aí, Joaquim?
14: Sim.
18: E a sua senhora é sueca?
14: É, sim.
18: Oh, meu caro amigo.
14: Mas a minha mulher não gosta de bacalhau à portuguesa.
18: E de Portugal, ela gosta?
19: Sim, gosta muito de Portugal. Sim, sim, ela, isso aí, gosta muito de Portugal e as pessoas gostam dela.
20: Claro, o povo, o povo sueco é um povo fantástico. Olha, eu não conheço, sabe? Eu não conheço.
19: Mas nunca... é um bocadinho diferente do nosso. E eu, ao princípio, digo que foi preciso meter um ambiente assim, dizendo que eu sou habituado à vida, era habituado, pronto, sou português, não é? Muito fazer as coisas quando, ela, quando elas aparecem. Então, eu, uma altura, dava voltas e lembrava-me das pessoas, olha, vou bater lá a casa à porta, beber um cafezinho. E elas ficavam, não gostavam muito. Diziam logo, isso tem que ser com marcação e não sei o quê.
20: Sabe, é tudo muito organizadinho.
19: Sim, exatamente.
20: É, pois, é tudo muito organizado, exatamente. Deixa cá ver a minha agenda. Pois, enfim.
19: Mas é mesmo assim.
20: Pois, acredito que sim.
19: É um país muito organizado e não há cá...
20: Eish.
19: Pronto, tem que ser feito dentro das normas.
20: E é assim que nós aprendemos uns com os outros. Portanto, você debita-lhes um pouco da alegria, da espontaneidade, tocato lá e mais umas comidas, eles ficam alegres. E você aprende deles o que eles têm de bom. Olhe, é ser um homem que luta pela vida e rigoroso por ela. Ó Joaquim, até aquele abraço que você manda para os Amiais, para o Ribatejo, para onde você quiser.
19: Um abraço para todos, olha, e para o pessoal tão imigrante que também vai a caminho de Portugal, não é?
20: Todos, exatamente.
19: Que isso é preciso.
20: Vai,
19: é
20: trabalhar, fácil, vai trabalhar a que horas, Joaquim?
19: Hoje vou fazer, tenho que mandar umas encomendas para a Dinamarca. Eu levanto-me sempre cedo, a minha vida... começa logo cedo.
20: Ó meu caro Joaquim, olha, obrigado por ouvir a Rádio de Portugal.
19: Obrigado.
20: Muito obrigado também pelas suas mensagens. Mande sempre felicidades para a família e quando vier até cá, umas grandes férias, está bem, Joaquim?
19: Sim, um bom bacalhau.
20: Outro para si, exatamente. Muito bom.

0: Já passou a reta do sono?
1: Ainda não, na Candeias. Bom dia, Portugal. Bom dia, mundo.
0: Oh, meu caro Márcio. Então como é que vai a vida?
1: A gente vai bem, mas aqui o bichanito ainda vai no quinto sono.
0: Você vem para cá?
1: Não, estamos aí para lá, na Alemanha.
0: Então vai você?
1: E ao Martim, está no quinto sono, que ele ontem quis ficar a ver o futebol e o pai foi dormir.
0: Então é pai e filho?
1: Sim, mas o Martim, claro, o Martim estuda.
0: Ele na altura das férias vai consigo, é?
1: É o terceiro ano.
0: Então ele está a descansar, é?
1: É o que dá a ficar até tarde a ver televisão.
0: Que idade tem o Martim?
1: O Martim tem 11 anos.
0: 11 e... Então ele esteve a ver televisão o quê? Esteve a ver o jogo?
1: Esteve a ver o futebol.
0: E ele estava a torcer por quem?
1: Ele queria que o Mbappé passasse, mas correu mal.
0: Pois, a França foi-se. Acontece. Opa, os espanhóis, vai lá, vai. Olha, meu amigo, para onde é que se dirigem?
1: A gente vai até Nancy, já mesmo perto da Alemanha e da Bélgica. Vamos fazer uma viagem e vamos ficar o fim de semana pelo caminho, mas olha, também faz bem que é para ele ver que isto não é um mar de rosas.
0: Mas ele já é hábito ir consigo, então.
1: Veio há 15 dias, só que a mãe esta semana, ela é professora, tinha reuniões e para não ficar, não temos, infelizmente já não temos pais nem sogros e ele veio comigo.
0: E como é que ele sente as viagens com o pai?
1: É assim, ele vem sempre animado, desde que ao viagem sempre com um tapinho para jogarmos ao raquetes, ao futebol, nas áreas de serviço, ou então para irmos conhecer algum sítio. E não ontem andámos uma hora a pé porque ele se bom, queria comprar os cromos que há em Espanha nas garrafas do refrigerante, e então tivemos que andar quase 3 km para cada lado. Vimos a maior serviço comprá-lo a Coca-Cola, não?
0: O que um pai não faz pelo filho.
1: Mas é uma maneira do pôr também a caminhar.
0: E assim também? E assim também?
1: Sim, vamos os dois.
0: É o único filho que tem?
1: Sim, só temos um Martinho.
0: Você está a falar comigo? Ele nem tão um pouco sonha que o pai está a falar para o mundo inteiro.
1: É sim, ele na segunda-feira, quando mandámos a foto, ele vinha com a ideia de falar, porque nós tínhamos saído às 5 da manhã de Viseu, ele andou todo dia acordado. Só que, claro, ao fim, isso foi o primeiro dia que ele tinha de se levantar para vir comigo para o caminhão, mas hoje...
0: Márcio, ele está a dormir, não está a ouvir nada, pois não?
1: Eu acho que não. Se eu tivesse acordado, já tinha falado.
0: Então ouça, vamos fazer assim. Você dá-me um sinal mais para a frente. Oh, acordo! Oh, pipipipi! Oh, tão querido menino!
1: Peraí que ele está a rir, ele está a ouvir.
0: Ai, o sacanagem! Então passa ao telefone.
1: Ele tem alta voz, estás a ouvir, Martim? Então fala.
0: Oh, Martim!
2: Sim.
0: Estás bom?
1: Deixa falar.
0: Aproxima-te mais de mim.
1: Chega-te mais à frente.
0: Chega-te mais à frente.
1: Parei só um bocadinho que ele está-se a levantar e tem que tirar o aparelho, que ele adorme com o aparelho.
0: Oh, Martim, estás-me a ouvir agora melhor?
2: Sim.
0: Oh, Martim, bom dia.
2: Bom dia.
0: Tu já estavas a ouvir a conversa entre mim e o teu pai?
2: Sim.
0: És um malandreco. E então, essa escola?
2: Anda a correr bem.
0: Passaste para que ano?
2: Para
0: o sexto. E as férias agora com o teu pai, mas há aí outros planos. Como é que vai ser o teu verão, Martim?
2: Vamos para o hotel em Viana do Leiria e depois eu vou para a Itália para os escoteiros.
0: Vais para a Itália com os escoteiros?
2: Com os escoteiros, sim.
0: Para a Itália para onde?
2: Para Roma.
0: Vais ver o Senhor Papa?
2: Eu acho que sim.
0: Olha, boa, dá-lhe um abraço meu.
2: Ok.
0: Pronto. Diz, ó, Senhor Leão, o Zé Canês mandou um abraço. Ó, Martim, eu tenho um sobrinho que tem o teu nome e os Martins gostam de estar sempre em movimento. É futebol ou preferes raquetes?
2: Futebol.
0: Porquê?
2: Não sei.
0: Gostas mais de pontapé?
2: Sim.
0: E tu jogas, tens um grupo de amigos onde jogas, lá pela terra, como é que é, meu caro?
2: Eu jogo mais na escola, mas às vezes também jogo com os meus amigos num campo.
0: Onde?
2: É... em Marzelos, em Viseu.
0: Em Viseu? Qual é a terra?
2: São Salvador.
0: São Salvador. Ouve lá, Tu és daqueles que dás caneladas ao adversário ou não?
2: Não.
0: Não, pois não, pronto, não cometes falta nenhuma. Então e ontem estiveste a ver o jogo, eras mais quê? Por Espanha ou por França, afinal?
2: Eu era por Espanha.
1: Era por Espanha?
2: Não, França.
0: Por França, porquê? Por causa do lado do titular, do grande jogador, é?
2: Mais pela derrota de Portugal.
0: Olha, coitadinhos, nós não fomos muito longe. Quem é que achas que vai à final?
2: Se a FIFA continuar assim, a Argentina.
0: Portanto, vai ser Argentina-Espanha, então.
2: Pois.
0: Como é que tu, quando viajas com o teu pai, estes percursos, o que é que tu mais gostas?
2: Das áreas de serviço.
0: Das áreas de serviço. Porquê? Porque é onde paras.
2: Sim.
0: Então, com o teu pai, que países tu já visitaste?
2: Espanha e França.
0: Espanha e França. Muito bem. França tem umas paisagens muito bonitas, pá.
2: Uhum.
0: E agora está a decorrer o Tour de França. Gostas de ciclismo?
2: Mais ou menos.
0: Eu também gosto de menos e mais. Está bem. Como é que se chama a tua mãe?
2: Márcia.
0: Ela é professora?
2: É.
0: De quê?
2: Do primeiro ciclo.
0: Ah.
2: E um bocadinho de educação especial.
0: Muito bem. Então o teu pai chama-se Márcio e a tua mãe é Márcia?
2: Sim.
0: Ai, tu podias ser o marcianozinho. Olha que engraçado, ouvintes. É que esta conversa fica na internet e depois a tua mãe vai ouvir e ela vai ficar espantada porque o filho Martim falou na rádio e através da rádio mandou um beijo para a mãe. Queres que ele fique registado? Manda lá um beijo para a mãe.
2: Um beijo para a minha mãe. E para toda a minha família e para todos os ouvintes.
0: E para todos os teus amigos.
2: Uhum.
0: Boa viagem, um grande abraço, umas boas férias e gostei muito de te ouvir.
2: Obrigado, igual.
0: Obrigado, um abraço. Ei, a Gana Martim. Muito bem. Ó, Márcio.
1: Estou contente.
0: Ó, Márcio, então você arranjou uma Márcia?
1: É o Márcio, a Márcia Martim. Como diz lá um colega nosso, é a família Manem.
0: É 3Ms, exatamente. Muito bem, olha, assim estou a tentar recordar-me, não são muitas as coincidências de marido e mulher terem o mesmo nome, portanto você escolheu tudo certinho, até o nome.
1: É.
0: Márcio, boa viagem, um grande abraço, obrigado por ter atendido, felicidades e olha, umas boas férias quando elas vierem.
1: Vamos fazer por isso, não faltam mais 15 dias. Olha, um abraço a todos os ex-combatentes, como eu também pertenci às Forças Armadas, a todos os militares deslocados, e um bom dia e um abraço em especial aos amigos do Zelo 22.
0: Amigos do Zelo 22, muito bem. Um abraço, meu amigo, boa viagem, foi um gosto.
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0: Bom dia, Matias Neves.
4: Bom dia, Zé Candeias.
0: Como vai, meu amigo?
4: Eu vou mais ou menos bem.
0: Isso é que é importante.
4: Não podemos ter tudo bem, tem que ser mais ou menos.
0: Ah, mas também se tivéssemos tudo bem era um aborrecimento, porque queríamos sempre mais.
4: Ah, sim, sim.
0: Diga-me uma coisa. Frazão é uma freguesia do Conselho de Cruxe?
4: É uma aldeia. Isto é a aldeia que pertence à freguesia da Erra.
0: Erra? Eia!
4: E-R-R-A.
0: Pois eu percebi. Olha, se fosse urra... Que também há.
4: A Vila Nova da Erra começou por Vila do Erro. Foi uma pessoa que chegou ali, tem um foral de 500 e qualquer coisa anos. E a pessoa chegou lá, não tinha saída, voltou para trás e disse assim, epá, já vi que vinha errado. Portanto, ficou Vila do Erro. Mais tarde é que foi abreviado para a Vila Nova da Erra.
0: Mas isso é uma história verdadeira ou uma lenda?
4: Uma história verdadeira. A história verdadeira, porque a Erra fica num beco sem saída. Tem inclusive há uns anos fizeram uma estrada entre Coruche e era para ligar a Foz do Arrão, Ponte Sor, só que parou ali no meio de uma herdade que se chama As Semarias e ficou ali parada. Nunca mais seguiu aquela estrada e lá está parada, pronto, Alcatrão, uma faixa, uma estrada já bastante larga. E a Erra continua a ser uma vila sem saída, quem chega lá tem que voltar para trás.
0: Mas a estrada foi feita e de repente ficou sem Alcatrão, nunca mais prolongaram, não foi isso?
4: Não, a estrada tem Alcatrão até ali, só que depois parou, não sei porquê, pronto.
0: Se a estrada não tivesse parado, ia até onde?
4: Ia até para Ponte de Sor, Foros do Arrão, Monte Argil, Ponte de Sor, por aí acima.
0: Ou seja, era uma forma de quem entra na vossa terra poder sair para outro destino.
4: Exatamente. Onde agora para a ligação para Foros do Arrão, Monte Argil, Ponte de Sor, ou tem que ir em direção a Coço, Mora, por aí acima, ou então tem que ir por uma estrada que há pelo cerro, que é de terra batida, cheia de buracos, que é onde passam só os tratores e máquinas agrícolas. É isso assim.
0: Então, se essa estrada tivesse feita, quantos quilómetros poupava o pessoal?
4: Ora, muitos, muitos, muitos. Pelo menos de Cruz a Coço são 25 quilómetros. Por aqui ficaria logo direto. Já não tinha que ir dar essa volta a Cruz, não é? É assim.
0: Este país é tão engraçado, não é, ouvintes? Este país não é, é giro. Depois dizem assim, ah, desertificação, ah, vi pouca gente ali, ah... São nestes pequenos pormenores, perdoa-se-me aqui a franqueza, que se vê como às vezes o poder central se esquece. É que são estas coisas que fazem a vida das pessoas.
4: Exatamente.
0: Para além do resto, porque o resto depois ajuda a fazer a vida das pessoas. Põe mais gente, põe mais pessoas nos sítios. Mas isso são outras histórias. O meu caro foi eletricista durante a sua vida profissional, foi?
4: Fazia tudo quanto dava trabalho. Eletricista, canalizador.
0: Ai, você era um homem para muitas tarefas, então.
4: Montagens de grupos de eletrobombas, bombas submersíveis. É tudo quanto dava trabalho eu fazia.
0: E aí nessa zona de campo há sempre coisas que se pedem, porque há sempre pessoal que têm desse tipo de coisas a precisarem de arranjo e um profissional está sempre pronto, não é, Matias?
4: Eu já estou, infelizmente, obrigaram-me a ficar aposentado. Estou aposentado e hoje em dia, como não consigo fazer os meus trabalhos propriamente tenho aqui em casa, para encontrar um eletricista, um canalizador, um carpinteiro, um pedreiro...
0: Não se encontra.
4: É um problema grave.
0: Grave.
4: Há pessoas, uns já aposentados, que andam por aí, que ainda fazem o seu gancho dito, e mais novos, não se vê ninguém a seguir essas profissões.
0: Olhe, Matias, o facto da sua incapacidade não lhe permite, às vezes, pôr as mãos neste ou naquele trabalho, por mais leve que possa ser?
4: Não.
0: Não.
4: Okay. Aos 56 anos, quase 57, apareceu-me um mijoma cerebral.
0: Portanto, limitou ao trabalho e ao movimento, então.
4: Santarém, fui para São José. Em São José, fui operado a cabeça para mostrar estas massas brancas. Um senhor doutor, tão especialista que era, que fraturou-me os nervos ópticos e tirou-me a visão. Fiquei com a minha vida presa aos 57 anos. Há 13 anos que estou aposentado por não ver.
0: Olhe, Matias... Vamos lá dar ânimo à vida, porque sei que o meu amigo gostava de encontrar ex-camaradas seus, não é, Matias?
4: Era um ex-camarada meu que esteve comigo no batalhão de serviço material, sítio no entroncamento.
0: Sim.
4: Em 78, 79.
0: Sim.
4: E era o meu amigo Cheinho, número 88/78, vivia nessa altura em Taveiro, porém...
0: Portanto, Taveiro, sim senhor.
4: No entroncamento, no batalhão de serviço material.
0: Em que ano?
4: Em 78, 79.
0: Qual era o seu posto?
4: Era primeiro cabo e estava na companhia de comandos. E ele estava na companhia de serviços, era motorista nessa altura.
0: E era tão bom você agora rever o camarada, não era, ó Matias?
4: Epá, eu gostava muito de falar, pelo menos com ele pelo telefone, tenho encontrado muitos. Era o 88, o número dele, 88/78.
0: Muito bem, Taveiro.
4: E eu era 80/78. Para Candeias, se me permitirem.
0: Diga.
4: Eu queria fazer um outro apelo.
0: Qual era?
4: Mas isto é breve. Se houver alguém que me esteja a ouvir e que tenha uma cadela de grande porte e por qualquer razão se queira desfazer dela, eu aceitava

0: Guarda.
1: A cadela esterilizada perde metade das qualidades. É um animal que fica obeso, fica mau, fica muito
0: pois
1: mau.
0: Pois percebi, exatamente. Aliás, só por natureza até sou contra. Olha,
1: e
0: meu
1: há
0: caro.
1: Pessoas que me perguntam o que é que eu quero a cadela. Porque eu, como não vejo, o cão levanta a perna, faz xixi no vaso das flores, numa parede, numa porta, e eu depois não vejo para lavar. E a cadela baixa-se e faz xixi no chão.
0: Ah, ele pensou logo na estratégia, pensei que era uma cadela. Oh, Matias, exatamente. Um grande abraço. Tudo bom, meu amigo? Felicidades. Se tivermos algum reencontro, a gente avisa, está bem, Matias?
1: Ok. Obrigado,
0: um abraço, amigo. Foi um gosto. Muito obrigado. Bom dia.
1: Abraço.
0: Felicidades.
1: E para toda a gente, das felicidades para toda a gente.

0: dou as boas-vindas ao João Conde. Bom dia, João.
1: Olá, bom dia, Sr. José Candeias.
0: Desde Trás-os-Montes?
1: Sim, senhor. Eu estou em Bragança a viver. Entretanto, isto, a situação do emprego mudou e eu tinha-me inscrito na GNR, para a Rede Nacional dos Postos de Cirurgia. E pronto, calhou-me beilão, estou a fazer esta temporada até outubro.
0: Tinha outro trabalho cá mais para o sul, não era?
1: Tinha. Trabalhei na altura, que até falámos, no Vila Itália, em Cascais, em hotel.
0: A ti como é que se muda de um trabalho de hotel para um trabalho de vigia? Isto é uma, digamos, é uma esperança de mudança e...
1: Isto é uma radicalização, digamos.
0: Quer dizer que você passou de quatro paredes para uma amplitude de natureza, foi?
1: É verdade. Esse também foi uma motivação, não, mas por questões também familiares e de habitação, portanto, na altura... Depois o senhorio quis vender a casa e nós não tínhamos como suportar as rendas para aí para baixo. Concorremos ao programa de arrendamento acessível através do INRU e ganhámos aqui para o interior, para várias cidades, e calhou-nos Bragança e pronto, nós aceitámos. Olha, radicalizámos e há 3 anos cá estamos.
0: E radicalizaram a vossa vida para melhor?
1: Para melhor. Não é, digamos, é com sacrifício, é verdade, mas lá está, toda esta natureza, todo este horizonte longínquo, não é? Se a perder de vista toda esta calmaria. Nós procuramos um bocadinho também mudar o estilo de vida, porque o nosso filhote, na altura com 15 anos, também já estava, 15, 14, a entrar naquela fase dos gangues. Nós morávamos ali em Meio Martins, pronto, e viemos para cá.
0: Como é que sentiu
1: também
0: a mudança do seu filho por uma cidade completamente diferente, que é Bragança?
1: Ah, ele adora. Ele já não sai daqui. Bem, é como eu também, não é? Mas ele já não sai daqui.
0: A vida é sacrificante, pois claro que é, mas isso é sua, é minha, é de todos. A culpa foi do Adão. Mas mas o certo é que o meu caro muda de vida, deixa de fazer se calhar outros cálculos de outras despesas, de uma vida se calhar um pouco mais cara aqui na região de Lisboa, para agora se entregar a uma região transmontana fantástica, onde nada lhe falta e onde você e a sua senhora e o filho são felizes, num território que desconheciam, provavelmente.
1: Isso, não, por completo, não conhecia nada, ainda estou a conhecer, não é?
0: Ai, meu amigo, onde é que você se foi meter? Entre uma posta mirandesa e uma alheira, você está tramado. Olha, você está tramado.
1: Eu trabalhei 2 anos antes de vir para aqui, aqui perto, em Bave, na aldeia de Bave, no restaurante Lombada, não sei se conhece.
0: Conheço de nome, sim senhor, conheço.
1: E aí aprendi a comer à transmontana.
0: Olha, meu caro, o que é ser vigilante em Deilão num posto de vigia?
1: É um serviço, para já, de muita responsabilidade, e principalmente nesta época de incêndios, não é? A nossa função é precisamente estar atento no horizonte, algumas colunas que possam surgir de fogo. Temos depois uma mesa com os ângulos onde direcionamos o monóculo e depois reportamos esse ângulo, e através de outros postos de vigia a GNR depois cruza o foco em si.
0: Através das coordenadas, claro.

0: das coordenadas.
1: Olhe, meu caro João, e trabalha por turnos?
0: Trabalho por turno, exatamente.
1: E como é que é à noite? À noite não vê fumo, mas pode ver que é clarão.
0: Clarão. Clarão. Por acaso eu ia para a Espanha e vi um clarão.
1: Pois, em Espanha tem estado... Ouça, tem contacto ou visual ou comunicativo com outros postos, com outros postos de vigia, colegas?
0: Temos o WhatsApp.
1: Ah, ok.
0: WhatsApp. Portanto, temos o grupo mesmo dos postos. E para mim é uma grande ajuda, porque às vezes... Eu estou aqui, mas não sei, ali é a aldeia de França, ali é a aldeia da Veleda, e bem, isto ainda me estou aqui a adaptar geograficamente.
1: Então você está numa serra, a que altitude?
0: Quase 1000 metros.
1: Ih, é fantástico.
0: Estou no Planalto da Lombada.
1: Ih, é lindíssimo. Muito
0: lindíssimo,
1: bem.
0: É verdade. Ali a Serra da Nogueira, lá ao fundo, faz-me lembrar um pouco a Serra de Sintra.
1: Pois, exatamente. Só que a aragem é diferente.
0: E aí, muito.
1: É quente, quente. O que é que diz às pessoas que ainda possam hesitar em mudar de vida num país que afinal é tão pequeno e é tão receptivo e é tão mais barato, por assim dizer? O que é que diz às pessoas que pudessem e que gostassem de seguir o seu exemplo?
0: Olha, eu digo sim, não é? Eu incentivo e até posso ajudar se alguém quiser vir para Bragança, precisamente. Isto não é fácil, mas também não é difícil, não é? Isto é preciso muita vontade.
1: Oh, meu amigo, então imagina um imigrante que sai fora de Portugal desbravando um caminho que... Ouça, a nível, por exemplo, de pessoas, amigas ou família, comentaram consigo a vossa mudança?
0: Comentaram, grande maluco, foram o que disseram.
1: Se você é maluco desse, eu também quero ser como você.
0: Pois, e agora, mas a minha irmã, por exemplo, admirou-me e disse, epa, quem me dera, já estou tão farta da cidade. Nós estamos à procura de algo longe da cidade, mas como trabalham em Lisboa é complicado, não é?
1: Mas acha que se as pessoas pudessem mudar, se as pessoas pudessem ativar outros conceitos de trabalho, às vezes arrojarem-se como você fez, se calhar a mudança só lhes traria benefícios, como ao meu amigo, então.
0: Eu acho que sim. Isto quando se muda com um objetivo para melhor, tudo é bem-vindo, tudo cai bem, não é? Não, os obstáculos são os mesmos, mas acho que aqui a dinâmica, só a própria dinâmica de mudar faz com que tenhamos essa força e essa persistência.
1: Muito bem.
0: Coisa que eu já não sinto, não é? Porque eu estou perfeitamente integrado, foi difícil ao princípio, porque...
1: Mas os transmontanos recebem bem, meu amigo. Você sente-se em casa.
0: Têm que conhecer primeiro. Têm que nos conhecer primeiro.
1: Principalmente
0: quem vem de Lisboa, não é?
1: Pois, olha este, olha o forasteiro. Mas depois da amizade, ao meu amigo. Tem aí gente para toda a vida.
0: É verdade.
1: Ó, meu caro João, está a amanhecer, meu amigo?
0: Está a amanhecer. O sol ainda não raiou, mas já apresenta cor no horizonte.
1: Deixa um abraço ao país inteiro, meu caro.
0: Um abraço para o país inteiro e obrigado também por esta oportunidade. E o que eu adoro muito no seu programa é conhecer também as outras pessoas e as outras vidas que se juntam à minha também, na qual eu me considero que também faço parte. Não é?
1: É o país real, meu caro.
0: É o país real.
1: Feito de gente
0: é
1: boa como o meu amigo. Meu caro João Conde, foi um gosto. Um abraço à família, parabéns pelo desafio da sua vida. Venha sempre, estou cá à sua espera, está bem, João?
0: Com certeza.
1: Um abraço, amigo.
0: Abraço.
1: Bom dia, Trás-os-Montes. Este também é um privilegiado, pá.

0: Ora bem, o Grupo Coral Feminino Madrigal de Vila Nova de São Bento já leva duas décadas dedicadas ao cante alentejano, a palcos, festas, encontros culturais, preservando um património que é a alma do Alentejo. E hoje recebo aqui duas cantadeiras deste fabuloso grupo feminino que tem mantido viva uma herança passada de geração em geração. Bom dia, Francisca Sindocha.
1: Muito bom dia.
0: Bem-vinda.
1: Obrigada.
0: A senhora tem uma rica voz.
1: Oh, muito obrigada.
0: Bom dia, Mariana Ferreira Paixão.
2: Bom dia.
0: A senhora também, vai lá, vai, olha o timbre, que boa voz. Né, Mariana?
2: É.
0: E depois há uma coisa que eu já vou dizer-vos. Vocês são todas muito bonitas.
1: Muito obrigada.
0: E vocês trajam muito bem. Vamos lá então aqui descobrir um bocadinho. Francisca, como é que nasceu o Grupo Madrigal? Isto já tem então duas décadas, 2006. Como é que isto surge?
1: Isto foi um convívio entre amigas. Nós estávamos na sociedade, nessa altura, na ginástica, e depois juntaram-se algumas colegas, algumas pessoas amigas, e convidaram para aderir ao grupo. E eu então fiquei, e até hoje ainda continuo lá.
0: Recorda-se do primeiro ensaio?
1: O primeiro ensaio, precisamente, primeiro ensaio, não sei, mas quando nos estreámos foi no dia 28 de abril de 2006.
0: E continuam as mesmas senhoras desde da fundação ou mudaram já em 20 anos?
1: Pois, em 20 anos, muitas delas já faleceram. Só das que estamos desde o primeiro dia, somos umas 4 ou 5.
0: Mariana,
1: já entraram.
0: E a Mariana também está desde o primeiro dia?
1: Está desde o primeiro dia, exatamente.
0: Olha, minha querida Mariana, o canto já estava sempre presente na sua infância? Havia alguém na família que cantasse, Mariana?
2: Sim, o meu pai e a minha mãe cantavam muito bem. E eu comecei a cantar desde sempre. E como trabalhava no campo, juntávamos assim muitas e cantávamos.
0: Lembra-se qual foi a primeira moda que aprendeu, aquela assim de menininha? Lembra-se, Mariana?
2: São tantas.
0: São tantas, não é? Isto, ouça.
2: São tantas.
0: E no campo era uma forma, Mariana, de aliviar o trabalho, não era? Era cantando.
2: Pois era, nós andávamos a trabalhar e cantávamos o dia inteiro. O dia inteiro cantávamos.
0: Mas quando cantavam, Mariana, o dia inteiro, isto às vezes havia aí uma disputa entre uns e outros, ou umas e outras?
2: Não.
0: Mas havia sempre quem desse...
2: Era tudo muito bem e era tudo muito amigo de cantar.
0: Mas havia sempre quem lhe desse o alto para os outros continuarem, não?
2: Sim, eu era sempre o do alto.
0: Eu não disse que ela tinha que ter uma voz. Oh, minha cara Francisca, há muita gente que diz que o cante alentejano não se ouve apenas, sente-se. É isso que acontece convosco. Quando vocês cantam, abdicam de tudo e é esse sentimento que vem cá para fora, Francisca.
1: É exatamente, é o gosto pelo cante e prevalecer sempre o cante alentejano. Convidar pessoas novas para entrarem, mas, em princípio, quase todos os grupos são sempre pessoas com mais idade.
0: Há alguma moda...
1: Vai-se mantendo.
0: Há alguma moda especial? Alguma que mais vos emociona?
1: Olha, esta do nosso grupo Madrigal é uma delas que foi dedicada mesmo ao grupo, para a apresentação do nosso grupo. E há várias modas, né?
0: Ah, eu gostei tanto de várias. Como, por exemplo, esta. Jerusalém.

0: o Kant sempre teve muito associado. O que é que a Mariana acha disso? Muito associado era aos homens. Hoje o papel das mulheres também sente-se já muito forte nesta tradição do Kant, não acha, Mariana?
1: É mesmo. Antigamente só os homens há que iam cantar e as mulheres não só cantávamos a gente assim no campo e às vezes juntas umas com as outras e os homens há que eram, mas agora já há muitos grupos de mulheres.
0: Oh, Mariana, porquê é que vocês cantam muito às rosinhas, aos passarinhos? Isto é aquele encantamento que o Alentejo tem e quem vê põe em canções, põe em modas. Será isso, Mariana?
1: Pois é, deve ser porque a gente cantava muito no campo.
0: Pois.
1: Pois, e depois arranjávamos essas cantigas que, dirigidas ao campo.
0: Francisca, a nível do vosso grupo, como é que é em termos de gerações? Umas mais velhas, mas com grande sabedoria, e mais novas. Como é que estamos disso, Francisca?
2: A maior parte dos elementos é tudo a partir de 50, 60 anos. Agora, presentemente, temos uma miúda com 18 anos. É mais novinha. Que também sabe cantar, o marido também canta no grupo dos cantadores da Aldeia Nova.
0: Opa!
2: E então a rapariga gostava muito de cantar e então vem ter comigo e nós aceitámos. E agora vai cantar na feira, que é agora já na próxima sexta-feira.
0: Já lá iremos. Mas quem quiser entrar, pode entrar? Ou seja, ou vocês têm um número limitado?
2: Não, número limitado nós não temos, mas muitas das vezes há pessoas que querem ir, mas não sabem cantar como deve ser e tem que haver sempre uma escolha, não é? Porque, pronto, não vai estragar o que nós fizemos durante 20 anos. Convencer pessoas que sabem cantar e tenham gosto pelo
0: canto, sim,
2: né?
0: Para desafinar, já cá estou eu. Oh, minha querida Mariana, o que é que isto para vós, para a vossa terra, Vila Nova de São Bento, que não é vila, acho que agora não sei se é, mas é uma terra muito grande, portanto, aí no concelho de Serpa, o que é que isto representa para a terra, o vosso grupo? O que é que a senhora sente em que reconhece o vosso trabalho, o vosso gabarito no canto?
1: Há muitas pessoas que apreciam muito. Há outras pessoas que não apreciam tanto, não é?
0: Que dias é o vosso ensaio?
1: Que dias é? À terça-feira.
0: À noite?
1: À noite, sim. Às 9 horas.
0: Bem.
1: É quando a gente vai ensaiar.
0: Como é que se dá em termos de ensaio? As canções, as modas, elas já são muito antigas, já todas poderão ter um conhecimento, mas vocês ensaiam para novas modas, para se prepararem para espetáculos, é, Mariana?
1: Sim, a gente, depois, quando vamos a qualquer lado a cantar, escolhemos aquelas que a gente gosta mais, a gente temos muitas, e escolhemos aquelas que a gente gosta mais e que saem melhor.
0: Olha, eu concordo com esta, que acho esta muita gira.
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0: Agora é que é uma verdade.

0: Muito bom, muito bom. Mariana, vocês, a nível de espetáculos, por onde é que vocês já andaram? Quem é que já vos viu e ouviu? Que palcos já pisaram, Mariana?
1: Ai, a gente tem medido a tanto lado.
0: Ai, não me diga.
1: Já fomos a Lisboa não sei quantas vezes, já temos ido a tantos sítios que eu já não esqueci.
0: Já uma vez foram ao estrangeiro, Mariana?
1: Não, ao estrangeiro ainda não fomos.
0: Ah, então, olha, quem sabe. Minha cara Francisca, dia 24, onde é que vocês se vão apresentar?
2: Vamos apresentar na Feira Anual de Vila Nova de São Bento. E vai haver uma surpresa do grupo.
0: Aí vai haver uma surpresa? Vai, claro.
2: A mudança de traje.
0: Então é assim, não vai dizer qual vai ser o novo, mas... mas ouça lá uma coisa. A saia preta, a camisinha branca, o casaquinho verde, o lenço aos quadrados branco, preto e verde, isto vai mudar tudo ou muda só alguma coisa?
2: Muda só uma coisa. Vai mudar mesmo.
0: Cara,
2: embora já as pessoas sabem, não é? Mas a surpresa é depois o traje completo.
0: Muito bem. Ah, e depois já sei que o meu colega Pepe, que é neto da Mariana, vai-me tirar uma ganda fotografias e vai mandar para aqui para mim e para me mostrar que ele é muito orgulhoso, a avó que tem. E a avó, e a senhora avó é muito bonita. minha cara Francisca, minha cara Mariana, por último, começo pela Mariana. O que é que quer dizer em nome do Alentejo, das mulheres que também tomam esta atitude e bem? O que é que a senhora diz ao mundo, Mariana?
1: Eu digo bem, digo, há pessoas aqui, muitas aqui na nossa vila, que sabem cantar bem, mas que não querem entrar no nosso grupo. Há pessoas que têm vergonha e outras que não querem e outras que fazem troça de alguma coisa. É assim.
0: Pronto, olhe, ficam os melhores, porque os fracos não reza a história. Então, não é? Olhe, por último, Francisca Sindocha, o que é que me diz? O que é que tem a dizer para o público?
2: Ia pedir dar só uma palavrinha.
0: Claro.
2: Da nossa conversa. É para dizer, simplesmente, que quem foi a fundadora do nosso grupo foi a dona Lourdes Coelho. Ela é uma senhora aqui da terra. E então ela é que quis formar o grupo e nós aderimos até hoje. Ela já não está connosco porque deixou, graças a Deus está bem, só que continuámos o grupo, mas olhando a essa senhora é que formou o grupo Madrigal.
0: Quantos sois ao todo?
2: No princípio eram 22, agora presentemente vai a 17, 18, está algumas em recuperação.
0: Ora bem, 17, 18, 18 a multiplicar por 2, são 36 beijos que eu vos mando então.
2: Muito obrigada.
0: Minhas caras senhoras, Grupo Coral Madrigal de Vila Nova de São Bento Serpa, aqui representado e bem pela Francisca Sindocha Romeiro e a Mariana Ferreira Paixão. Foi um gosto, parabéns. Venham as novidades, que eu gostei muito de vos ouvir.
2: Muito obrigada pela vossa atenção e por nos ter lembrado de nós também.
0: 36 beijos.
2: Tenho um
0: obrigado, igualmente.

caminho das 8 da manhã, o Jacques Andrés regressa depois das notícias com a segunda parte do compacto das manhãs da rádio. Começa o mês de agosto com bom tempo, naturalmente, segundo a meteorologia, e assim em resumo, digo-lhe que vamos ter céu pouco nublado ou limpo, com mais nebulosidade no litoral norte, do Cabo Raso, até meia da manhã e para o final do dia, e uma pequena subida de temperatura. Por falar em temperaturas, máxima esperada hoje de 25 graus em Viana do Castelo, 26 para Porto e Aveiro, 28 para Leiria, Braga, Guarda e Coimbra vão chegar aos 31, Lisboa 32, Vila Real e Viseu 33 de máxima, depois 34 para Santarém e Setúbal, 35 para Porto Alegre, Faro para 36 no topo, Castelo Branco, Évora e Beja, todas estas cidades com 38 graus, Funchal 28, Ponta Delgada 25 de máxima.

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1: Muito bom dia, 8 da manhã, 7 horas nos Açores. Vamos aos destaques na informação.
2: Quatro dias depois está dominado o incêndio que começou em Valpaços na terça-feira. Amanhã deste sábado é de vigilância reforçada e de combate com meios aéreos nas zonas de difícil acesso entre Vinhais e Mirandela. Ceuta mantém-se o regresso voluntário de migrantes a Marrocos depois da entrada sem precedentes, nunca vista, registada nos últimos dias. A crise no enclave espanhol chega hoje ao Conselho da União Europeia, que reúne de emergência. Com a arbitragem garantida, a Supertaça joga-se mais logo à noite, esteve em risco, mas Pedro Proença foi a tomar entender-se com os árbitros.
1: Por agora estão 20 graus em Lisboa e também no Porto, 21 em Ponte Delgada, 22 no Funchal, 25 em Faro. A informação é-nos trazida pela jornalista Cláudia Costa.
2: Está dominado o incêndio que começou há quatro dias em Valpaços e alastrou depois a outros três concelhos. O dia de hoje é de muita vigilância, com centenas de operacionais preparados para enfrentar as esperadas reativações. Tal é a área vasta deste incêndio. Os bombeiros têm também atenções viradas para zonas com escarpas, onde foi impossível fazer o combate a pé, e é por lá que vão atuar os meios aéreos. Ouvido esta manhã pela Antena 1, o Comandante Regional de Emergência Portuguesa Proteção Civil do Norte, Albano Teixeira, detalha a estratégia no terreno, já com a boa notícia que a madrugada trouxe a resolução do incêndio.
3: Neste momento o fogo encontra-se dominado. Vamos manter aquilo que foi a estratégia do dia de ontem, manter todos os operacionais pelo todo o perímetro do incêndio, com uma vigilância ativa e consolidação de rescaldo permanente, com atenção especial para reativações, porque vão haver reativações, porque o perímetro é longo e, portanto, com o objetivo de regular logo de imediato, e também com uma atenção também particular para aquelas zonas mais críticas, onde podemos ter, em termos de acessibilidades, um reforço de ataque também com meios aéreos para a consolidação de zonas onde não foi possível colocar lá os bombeiros. Vinhais e Mirandela. Logo pela manhã, a entrada dos meios aéreos para develar aqueles pontos mais sensíveis e para reforçar aquilo que foi o trabalho durante a noite.
2: A baixa umidade e a ausência de vento permitiram durante as últimas horas controlar este incêndio. No terreno estão agora mais de 850 operacionais apoiados por quase 290 veículos. A emergência migratória em Ceuta vai estar em análise hoje na reunião do Mecanismo Integrado de Resposta Política a Crises do Conselho da União Europeia, uma reunião convocada de urgência pela Irlanda, que ocupa nesta altura a presidência rotativa do Conselho. Entre os assuntos em cima da mesa, o apoio que está a ser dado pela União Europeia à Espanha para gerir o fluxo migratório de Marrocos para Ceuta, também os esforços diplomáticos já iniciados com Rabat. As autoridades espanholas estimam que foram mais de 60 mil as pessoas a passar de Marrocos para a cidade autónoma de Ceuta em apenas 24 horas. Mas, entretanto, mais de 48 mil migrantes já regressaram voluntariamente. Durante esta madrugada, continuava a azáfama, com muitos migrantes a sair de forma espontânea do enclave espanhol, como testemunhava a repórter Ana Romeu, correspondente da Antena 1 em Espanha, no posto fronteiriço em Ceuta.
4: Maioritariamente jovens estão a ir em direção à fronteira. Passaram aqui o dia, se calhar os que chegaram ontem passaram dois dias. Dizem-nos que vão embora porque não há comida, não têm onde ficar. Mas, por exemplo, há pessoas que trazem dinheiro, querem ir de táxi de regresso a Marrocos, ou seja, Castelhejo é a pequena povoação aqui ao lado já marroquina e que tem transportes, por exemplo, as pessoas podem regressar a casa. É tudo muito complicado e difícil de perceber. A maioria são muito jovens e dizem que vieram para cá porque começaram a ver nas redes sociais que se podia entrar em Espanha e que vinham para trabalhar. Mas a verdade é que ninguém traz sequer uma mochila, uma muda de roupa. Vieram com o que tinham posto. Ali é a praia e continuam a chegar. Muito poucos, é verdade, mas continuam a chegar. Esta situação está a ser relativamente controlada, uma vez que os militares estão aqui, a polícia também, não há qualquer tipo de violência, as pessoas nem sequer são expulsas, não há nada nesse sentido. O que acontece aqui é um mar de gente que, tal como entraram, voltam a sair.
2: Em reportagem em Ceuta de Ana Romeu, a correspondente da Antena 1 em Espanha, ainda não se consegue explicar em concreto o que é que terá motivado este número impressionante de pessoas que atravessaram a nado até à costa de Ceuta, um número que ultrapassou em 5 vezes a última grande crise migratória ali registada em 2021. O primeiro-ministro espanhol Pedro Sánchez afirmou que poderia dever-se a uma decisão do Supremo Tribunal de Espanha este mês que impede a devolução imediata a Marrocos de migrantes interceptados no mar ao tentar chegar a Ceuta ou a Melilla. Na sequência deste fluxo migratório de Marrocos para Ceuta, há registro de mais de 50 mortes na fronteira do enclave espanhol. Países como Itália e França reforçaram já este sábado os controlos fronteiriços com Espanha. Roma anunciou mesmo a suspensão unilateral dos acordos Schengen com Madrid. Na Ucrânia, subiu para 9 o número de mortos em Kiev no ataque desta madrugada da Rússia com mísseis balísticos. Pelo menos 23 pessoas ficaram feridas, revelaram as autoridades ucranianas. O ataque acontece numa altura em que o presidente dos Estados Unidos, Donald Trump, hesita em autorizar à Ucrânia produzir sistemas Patriot para interceptar os ataques russos. Mário Campos assumiu hoje a liderança da autoridade tributária, sucede a Helena Borges, que esteve 11 anos a dirigir a instituição. O novo diretor, de 51 anos, foi escolhido pelo governo em junho, após concurso público. O mandato de Mário Campos dura 5 anos pela frente. O novo dirigente tem como desafios reforçar a transformação digital, a transparência e o combate à evasão fiscal. Estes são os principais objetivos definidos pelo governo na carta de missão a atingir até 2031. A supertaça de mais logo está garantida. Pedro Proença entendeu-se durante a madrugada com os árbitros que estão em Tomar para um encontro de formação obrigatória do setor. Ontem os trabalhos não arrancaram, os árbitros exigiam um pedido de desculpas do presidente da Federação Portuguesa de Futebol devido às críticas que Proença fez à qualidade destes profissionais, críticas que foram divulgadas em áudios. Ora, Pedro Proença prometeu mudanças no setor, melhorar as condições de trabalho e por isso em Tomar desapareceram entretanto os fantasmas que pairavam em torno da supertaça Cândido Oliveira, que chegou a estar ameaçada. Mas a partida entre o Porto e Torriense sempre vai contar com arbitragem mais logo, Walter Madureira.
0: A reunião com Pedro Proença durou 50 minutos e a garantia de que André Narciso vai a jogo este sábado no Supertaça e haverá também árbitros na primeira jornada dos campeonatos profissionais. Proença entrou e saiu sem falar aos jornalistas. O líder da federação conduzia a viatura que entrou diretamente na garagem. À saída saiu apressadamente com vidros fechados. No encontro com os árbitros, o líder da federação explicou o conteúdo e contexto dos áudios divulgados na semana passada. Numa segunda parte da reunião, os árbitros solicitaram melhorias de condições e vai ser criado um grupo de trabalho com a direção da federação, árbitros e também a PAF. Pedro Proença demonstrou disponibilidade para esta matéria. Este encontro de árbitros que decorre em Tomar inclui provas físicas e também escritas, entre outras atividades. E é retomado este sábado às 9h30, com reajustes no calendário.
2: E sendo assim, a Supertaça vai realizar-se às 8h15 da noite no Estádio Cidade Coimbra, com relato aqui na Antena 1.
1: Foram as notícias trazidas por Cláudia Costa, num simultâneo com a RTP, Antena 1, Madeira, Açores e Mundo. Informação regressa às 9, entretanto vai sendo sempre tudo atualizado, já sabem, permanência em noticias.rtp.pt.
5: Bom dia, passam 9 minutos das 7 da manhã.
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5: Das 7, hora dos Açores.
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5: Ora viva, bom sábado, bom dia, com a RTP Antena 1, Marco Moreira e Ana Rosa por aqui até às 14 horas, com música e muita música nacional.

Virgem suta e sal. Um milhão é só um milhão, especialmente para si que se prepara para um novo dia de trabalho, mesmo em agosto. E hoje é o primeiro de agosto. Bom dia.

0: 7 horas 22 minutos, tivemos música portuguesa, Dama, Virgem Suta e Sal. Agora está na altura de atualizarmos a previsão do estado do tempo para este sábado. Nada é agradável. Vamos então às flores e corvo, grupo ocidental. Vamos ter períodos de céu muito nublado com boas abertas, aguaceiros fracos e pouco frequentes. O vento noroeste bonançoso a moderado, rodando para oeste a partir da noite, com mar de pequena vaga a cavado e ondas noroeste de 1 a 2 metros. No grupo central, céu muito nublado com boas abertas a partir da tarde. No entanto, períodos de chuva em geral fraca, passando aguaceiros fracos para a tarde. Condições favoráveis à formação de neblinas ou nevoeiro, com mar de pequena vaga a cavado, ondas a oeste de 1 a 2 metros, passando a noroeste, e o vento O vento no grupo central será de sudoeste bonançoso a moderado, rodando para oeste. Finalmente, no grupo oriental, o céu geralmente muito nublado, períodos de chuva em geral fraca, passando aguaceiros fracos para o final da tarde. Condições favoráveis à formação de neblinas ou nevoeiro, com vento sudoeste bonançoso a moderado, rodando para oeste. O mar de pequena vaga a cavado, com ondas do quadrante oeste de 1 metro. As temperaturas irão às máximas até aos 26 graus, em Angra do Heroísmo e na Cidade da Horta, menos 1, em Ponta Delgada e Santa Cruz das Flores, ou seja, 25 graus. Olhando as temperaturas a esta hora, estamos com 22 graus na Cidade da Horta, é o valor mais elevado, 21 nas restantes ilhas, umidade igualmente elevada, 99% na Cidade da Horta, 98% em Ponta Delgada, 97% em Angra e 87% em Santa Cruz das Flores. Esta é a previsão do estado do tempo, então, para este sábado.
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7h27, um pouco de fado nesta manhã de sábado que se apresenta de com chuva, com neblina. E atenção a si que está na estrada, circular com a devida prudência, chuva e alguma neblina ou nevoeiro implica maior cuidado na condução.

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1: E na RTP Antena 1 Açores, dentro de 10 minutos, como já é habitual ao sábado, temos Geoparque Açores, em 5 minutos, conversa de Rosa Margarida com a doutora Selma Menezes, em destaque a georrota, neste caso urbana, mas na Ilha do Pico. É a sugestão para dentro de 10 minutos aqui na sua RTP Antena 1 Açores, onde, para além de Miguel Araújo, vem aí Bia e também Catarina Rocha.

0: 7h46. Avançamos com Geoparque em 5 minutos.
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3: Já com o Geoparque Açores.
2: A verdade é que a Salomé já me disse várias vezes que a Ilha do Pico é a segunda maior ilha dos Açores, é a mais jovem do arquipélago, com uma idade inferior a 300 mil anos.
3: Então essa ficou, não é?
2: Está confirmado.
3: Boa, boa.
2: E o que é que há mais para dizer sobre a Ilha do Pico hoje?
3: Há muito sempre para dizer sobre as nossas ilhas. A Ilha do Pico foi construída essencialmente por um vulcanismo basáltico, portanto os basaltos sem solato são as rochas que dominam a paisagem da Ilha do Pico, portanto também o seu património edificado. Encontramos aqui extensas coadas lávicas, campos de lava associados à atividade vulcânica efusiva. Muitos destes eventos eruptivos aconteceram em tempos históricos e, além da magnífica montanha do Pico, a paisagem da ilha é também marcada por uma extraordinária cordilheira vulcânica, o Planalto da Achada, que corresponde a um alinhamento de cerca de 190 pequenos vulcões e fissuras eruptivas. Portanto, a identidade da Ilha do Pico não podia ser mais vulcânica. E acho que isso se sente quando visitamos esta ilha. Conseguimos realmente sentir esta força telúrica da Terra ainda a pulsar nesta ilha. Acho que por isso é realmente uma ilha especial.
2: É muito especial porque a atividade vulcânica, no fundo, acompanhou a ocupação humana da ilha, não é verdade?
3: Claro, claro que sim. Desde o povoamento registaram-se várias erupções históricas e podemos destacar as de 1562-64 na Prainha, as de 1718 e 720 que deram origem aos mistérios de São João, de Santa Luzia e da Silveira. E é exatamente neste enquadramento que se desenvolveu a Vila da Madalena, localizada na costa ocidental da ilha, voltada para a vizinha Ilha do Faial, voltada para o canal Faial-Pico. A Madalena apresenta uma forte identidade rural, está muito, muito ligada à cultura da vinha, e adegas, os corrais de pedra, os rola-pipas, poços de maré e grandes solares surgem um pouco por todo o concelho e são importantes testemunhos da relevância da produção vitivinícola e da relevância que ela assumiu ao longo dos séculos na economia e na identidade da Ilha do Pico.
2: A Ilha do Pico teve uma designação internacional muito importante.
3: Sim, sim. E eu acho que estas designações da Unesco, tal como o Geoparque Mundial da Unesco e as reservas da biosfera, devem realmente ser valorizadas, porque os Açores são um destino Unesco. E esta relação entre o ser humano e o território foi, sim, internacionalmente reconhecida em 2004, quando a paisagem da cultura da vinha da Ilha do Pico é finalmente classificada como Património Mundial da Unesco. Eu costumo dizer, isto não é pouca coisa.
2: Claro.
3: Não, não é. Eu acho que é muito importante nós valorizarmos estes reconhecimentos internacionais, mas valorizarmos cá dentro, sermos nós a preservar esta identidade que faz com que sejamos reconhecidos lá fora. Mas primeiro temos que valorizar aqui. Esta paisagem da cultura da vinha da Ilha do Pico é um exemplo notável da capacidade adaptação das comunidades a um território que neste caso era dominado por extensos campos de lava, por um terreno inóspito e que foi transformado numa paisagem cultural única.
2: E o património edificado também reflete esta ligação à geologia, não?
3: Sim, reflete esta ligação à geodiversidade. O basalto, que é, como eu referi no início, a rocha mais abundante na Ilha do Pico, é uma presença constante nos edifícios públicos, nas igrejas, no património religioso, mas também nas adegas, nas paredes que estão por todo o lado, nos muros de pedra seca que caracterizam as corraletas de vinha, nas adegas. Muitas vezes estas rochas exibem belos cristais, uns esverdeados, as olivinas, e outros mais escuros, alguns até pretos, a piroxena, que são visíveis a olho nu. Um dos melhores exemplos é talvez a Igreja de Santa Maria Madalena, que domina a frente marítima da vila. Nas suas fachadas destacam-se os blocos de basalto utilizados nas molduras e nos elementos decorativos. Mas também os passos do concelho evidenciam o recurso a esta rocha basáltica local. E é curioso que na cooperativa vitivinícola da Ilha do Pico observamos basaltos sob a forma de pedra serrada, onde cristais esbranquiçados de plagioclase, estes são branquinhos, formam padrões radiais que contrastam com a cor escura da rocha. Portanto, se passarem pela cooperativa vitivinícola da Ilha do Pico, olhem para as rochas que compõem este edifício, porque são realmente muito bonitas e diferentes das outras que encontramos no património edificado da Ilha do Pico.
2: Mas a paisagem picoense tem um destaque muito especial para os maroiços.
3: Exatamente, eu ia dizer que a presença do basalto vai além dos edifícios.
2: Claro,
3: e os maroiços são também um dos elementos muito, muito interessantes desta arquitetura cultural, podemos dizer assim, da Ilha do Pico. E no Jardim dos Maroiços, por exemplo, encontramos uma homenagem a estes elementos, que são elementos emblemáticos da paisagem picuense, que resultam da remoção da pedra, da limpeza da pedra dos terrenos agrícolas, e que se tornaram símbolo da persistência e da capacidade de adaptação das populações a esta ilha moldada pela lava. É verdade que há outras interpretações, a verdade é que eles estão ali e são caracterizados pela presença desta rocha. E a mesma relação entre a geodiversidade e o património cultural observa-se nos próprios corrais de vinha, nos rola-pipas, nos poços de maré, que são elementos fundamentais desta paisagem da cultura da vinha da Ilha do Pico, reconhecida pela Unesco, e são também testemunhos do engenho com que os picuenses aprenderam a viver e a produzir num território dominado pela pedra. Portanto, acho que é realmente esta relação, esta resistência e resiliência que se destaca nesta paisagem única.
2: Portanto,
3: no fundo, diga Rosa, desculpa.
2: Esta georrota urbana, no fundo junta vulcões, vinha, património, maroiços e não só.
3: Junta tudo isso, é uma história escrita em basalto, onde vulcões, a vinha e património se juntam para criar uma das paisagens culturais mais singulares dos Açores.
2: E é com esta georrota que nós terminamos o nosso programa, mas Salomé, vamos também de férias.
3: Parece que sim.
2: Durante o mês de agosto.
3: É verdade.
2: Naturalmente que depois das férias daremos notícias lá para o início de setembro.
3: Até lá.
2: Até lá, muito obrigada.
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0: vida. Amém.
1: Mais à frente vamos ter outros sons depois das notícias que atualizamos de hora a hora. E não esqueça que a informação é nacional e internacional. Às 8, 30 minutos depois, temos a informação regional. Em relação ao tempo, conte com períodos de céu nublado com abertas, mas igualmente aguaceiros fracos e pouco frequentes em todas as ilhas. No entanto, com condições favoráveis à formação de neblinas ou nevoeiro nos grupos central e oriental. A informação nacional e internacional.
2: Muito bom dia, são 9 horas, 8 horas nos Açores. Vamos conhecer os destaques nas notícias.
3: Dominado o incêndio que começou em Valpaços na terça-feira, amanhã deste sábado é de vigilância reforçada e de combate com meios aéreos nas zonas de difícil acesso entre Vinhais e Mirandela. Ceuta continua sob pressão migratória, prossegue o regresso voluntário de migrantes a Marrocos. O Conselho da União Europeia reúne-se hoje de emergência para responder à crise. Com a arbitragem garantida, a Supertaça joga-se mais logo à noite. Pedro Proença foi a tomar entender-se com os árbitros.
2: Já vamos conhecer estas e outras notícias numa altura em que estão 20 graus no Porto, 21 em Lisboa, 22 em Ponta Delgada e também no Funchal, 26 graus em Faro. Jornal das 9, numa edição de Cláudia Costa.
3: A Proteção Civil deu como dominado o incêndio que começou há 4 dias em Valpaços e alastrou depois a outros 3 concelhos. O dia de hoje é de muita vigilância, com centenas de operacionais preparados para enfrentar as esperadas reativações. Tal é a área vasta deste incêndio. Os bombeiros estão também particularmente atentos às zonas com escarpas, onde foi impossível fazer o combate apeado, e é por lá que vão atuar os meios aéreos esta manhã. Ouvido esta manhã pela Antena 1, o Comandante Regional de Emergência e Proteção Civil do Norte, Albano Teixeira, detalha a estratégia no terreno, já com a boa notícia que a madrugada trouxe, a resolução do incêndio.
4: Neste momento o fogo encontra-se dominado. Vamos manter aquilo que foi a estratégia do dia de ontem, manter todos os operacionais pelo todo o perímetro do incêndio, com uma vigilância ativa e consolidação de rescaldo permanente, com atenção especial para reativações, porque vão haver reativações, porque o perímetro é longo e, portanto, com um objetivo de regular logo de imediato, e também com uma atenção também particular para aquelas zonas mais críticas, onde podemos ter, em termos de acessibilidades, um reforço de ataque também com meios aéreos para a consolidação de zonas onde não foi possível colocar lá os bombeiros. Vinhais e Mirandela. Logo pela manhã, a entrada dos meios aéreos para develar aqueles pontos mais sensíveis e para reforçar aquilo que foi o trabalho durante a noite.
3: O aumento da umidade e a ausência de vento permitiram durante a madrugada assim controlar este incêndio. No terreno, nesta altura, estão mais de 850 operacionais, apoiados por quase 300 veículos. A emergência migratória em Ceuta vai estar em análise hoje na reunião do Mecanismo Integrado de Resposta Política a Crises do Conselho da União Europeia, uma reunião convocada de urgência pela Irlanda, que ocupa nesta altura a presidência rotativa do Conselho. As autoridades espanholas estimam que foram mais de 60 mil as pessoas a passar de Marrocos para

0: à cidade autónoma de Ceuta em apenas 24 horas. Mas, entretanto, mais de 48 mil migrantes já regressaram voluntariamente. Durante esta madrugada, continuava a azáfama, o corre-corre, com muitos migrantes a sair de forma espontânea do enclave espanhol, como testemunhava a repórter Ana Romeu, correspondente da Antena 1 em Espanha, no posto fronteiriço em Ceuta.
1: Maioritariamente jovens estão a ir em direção à fronteira. Passaram aqui o dia, se calhar os que chegaram ontem passaram 2 dias. Dizem-nos que vão embora porque não há comida, não têm onde ficar. Mas, por exemplo, há pessoas que trazem dinheiro, querem ir de táxi de regresso a Marrocos, ou seja, Castelhejo é a pequena povoação aqui ao lado já marroquina e que tem transportes, por exemplo, as pessoas podem regressar a casa. É tudo muito complicado e difícil de perceber. A maioria são muito jovens e dizem que vieram para cá porque começaram a ver nas redes sociais que se podia entrar em Espanha e que vinham para trabalhar. Mas a verdade é que ninguém traz sequer uma mochila, uma muda de roupa. Vieram com o que tinham posto. Ali é a praia e continuam a chegar. Muito poucos, é verdade, mas continuam a chegar. Esta situação está a ser relativamente controlada, uma vez que os militares estão aqui, a polícia também, não há qualquer tipo de violência, as pessoas nem sequer são expulsas, não há nada nesse sentido. O que acontece aqui é um mar de gente que, tal como entraram, voltam a sair.
0: Reportagem em Ceuta de Ana Romeu, a correspondente da Antena 1 em Espanha. Ainda não se consegue explicar em concreto o que é que terá motivado este número impressionante de pessoas que atravessaram a nado até à costa de Ceuta, um número que ultrapassou em 5 vezes a última grande crise migratória ali registada em 2021. O primeiro-ministro espanhol Pedro Sánchez afirmou que poderia dever-se a uma decisão do Supremo Tribunal de Espanha este mês que impede a devolução imediata a Marrocos de migrantes interceptados no mar ao tentar chegar a Ceuta ou a Melilla. Na sequência deste fluxo migratório de Marrocos para Ceuta, há registro nesta altura de 67 pessoas que morreram na fronteira do enclave espanhol. Países como Itália e França reforçaram já este sábado os controlos fronteiriços com Espanha. Roma anunciou mesmo a suspensão unilateral dos acordos Schengen com Madrid. No A Ucrânia subiu para 9 o número de mortos em Kiev no ataque desta madrugada da Rússia com mísseis balísticos. Pelo menos 23 pessoas ficaram feridas, revelam as autoridades ucranianas. O ataque acontece numa altura em que o presidente dos Estados Unidos, Donald Trump, hesita em autorizar a Ucrânia produzir sistemas Patriot para interceptar os ataques russos. As novas diretrizes do Banco de Portugal para a concessão de crédito à habitação entram hoje em vigor, prevêem regras mais exigentes em relação a aplicação da taxa de esforço para a aprovação de empréstimos. A nova recomendação substitui uma anterior de 1 de julho de 2018, estabelecendo como regra que os bancos só devem aprovar um crédito se a taxa de esforço de todos os empréstimos do cliente não superar 45% do rendimento líquido mensal, quando até agora a percentagem era de 50%. Os 45% correspondem à fatia máxima do rendimento que um particular ou um agregado familiar podem destinar ao pagamento do empréstimo, num cenário de esforço em que as taxas de juros se agravam em 1,5 pontos percentuais. O limite é calculado tendo em conta todas as responsabilidades de um cliente, englobando as prestações dos vários empréstimos que o cliente tenha assumido. A supertaça de mais logo está garantida. Pedro Proença entendeu-se durante a madrugada com os árbitros que estão em Tomar para o encontro de formação obrigatória do setor. Ontem os trabalhos não arrancaram, os árbitros exigiam um pedido de desculpas do presidente da Federação Portuguesa de Futebol devido às críticas que o Proença fez à qualidade destes profissionais, críticas que foram divulgadas em áudios. Ora, Pedro Proença prometeu mudanças no setor, melhorar as condições de trabalho e, por isso, em Tomar desapareceram, entretanto, os fantasmas que pairavam em torno da supertaça Cândido Oliveira, que chegou a estar ameaçada. Mas a partida entre Porto e Torriense sempre vai contar com a arbitragem mais logo, Walter Madureira.
2: A reunião com Pedro Proença durou 50 minutos e a garantia de que André Narciso vai a jogo este sábado no Supertaça e haverá também árbitros na primeira jornada dos campeonatos profissionais. Proença entrou e saiu sem falar aos jornalistas. O líder da federação conduzia a viatura que entrou diretamente na garagem. À saída saiu apressadamente com vidros fechados. No encontro com os árbitros, o líder da federação explicou o conteúdo e contexto dos áudios divulgados na semana passada. Numa segunda parte da reunião, os árbitros solicitaram melhorias de condições e vai ser criado um grupo de trabalho com a direção da federação, árbitros e também a APAF. Pedro Proença demonstrou disponibilidade para esta matéria. Este encontro de árbitros que decorre em Tomar inclui provas físicas e também escritas, entre outras atividades, e é retomado este sábado às 9h30, com reajustes no calendário.
0: Um evento que acontece a uma semana do arranque da primeira e da segunda ligas do futebol. O árbitro André Narciso dá garantias de marcar presença em Coimbra na Supertaça Cândido Oliveira, que opõe o campeão nacional Futebol Clube do Porto ao Torriense, o vencedor da Taça de Portugal. E no terreno, pelo lado do Porto, o treinador Francesco Farioli diz que a equipa está preparada e disposta a conquistar mais um título.
3: Penso que trabalhámos bem durante a preparação, desde o primeiro dia que tem sido o nosso alvo, numa contagem decrescente para chegarmos a este dia na melhor forma possível. Os jogadores regressaram de férias em excelente forma, trabalham no duro todos os dias. Por isso, penso que mental e fisicamente estamos como devíamos. E claro, agora é transferir todo o trabalho que tivemos numa grande atuação para fazer tudo o que está ao nosso alcance para ganharmos este troféu.
0: Quanto ao Torriense, o técnico Luís Tralhão lembra que a equipa já provou ser capaz de surpreender e não só de ganhar.
4: Porque não, não é? Porque não. Quer dizer, a Taça de Portugal nunca ninguém tinha ganho da segunda liga. Nós acreditávamos que poderia acontecer. Temos muita confiança naquilo que podemos fazer. Podemos criar dificuldades a qualquer equipa. Num dia, num jogo, tudo pode acontecer. Tudo aconteceu naquele dia com o Sporting. E contra o Porto acreditamos, como é óbvio, que podemos voltar a fazer e os jogadores sabem disso.
0: Jogo da Supertaça Cândido Oliveira este sábado a partir das 8h15 da noite no estádio Cidade Coimbra, com relato aqui na Antena 1. Por causa das temperaturas elevadas, o Distrito de Faro está sob aviso amarelo. O alerta do IPMA, o Instituto Português do Mar e da Atmosfera, começa hoje e estende-se até às 9 da noite de amanhã, domingo. As temperaturas máximas vão sentir-se, sobretudo no interior do Distrito Algarvio. Hoje os termómetros podem chegar aos 36 graus e amanhã aos 34. Na segunda-feira, as temperaturas máximas já descem um pouco em todo o distrito de Faro, devem rondar os 31 graus. No Porto, as primeiras notas do Piano Fest ecoam já este sábado com o jazz do Aaron Park Trio na Casa da Música. Entre as mais de 20 iniciativas deste festival, há uma instalação artística com um piano a morar durante pelo menos um ano, nos Jardins de Serralves, Sandy Gageiro.
5: Chama-se Piano Garden e é uma obra da neozelandesa Anaya Lockwood, que deixa a composição artística e musical a cargo da natureza.
6: São dois pianos, é um piano de cauda e um piano vertical, um piano de cauda semi-enterrado na terra e que vai depois, ao longo do tempo, vai ser absorvido pela natureza, portanto vai ter arbustos a crescer, vai ter plantas a trepar pelo piano.
5: Nuno Marques, fundador do Porto Piano Fest, fala-nos desta instalação que resulta de uma parceria com Serralves, mais um ponto no mapa deste festival que se estende por locais como a Universidade do Porto, o Conservatório de Vila do Conde, o Museu do Romântico ou a Casa da Música, onde acontece o concerto de abertura com Aaron Parks Trio. Há concertos a várias horas e locais, como ouvimos, a ideia é eliminar barreiras.
6: Sejam elas barreiras físicas, barreiras económicas, barreiras sociais.
5: Tamara Stefanovic, José Ramon Mendes, Michel Lin são alguns dos convidados, entre muitos outros, de um extenso programa. O festival está de boa saúde, mas precisa de mais apoio, diz Nuno Marques.
6: Tem crescimento, porque a FES precisa de mais apoios para poder crescer e ser sustentável sempre, que foi sempre a nossa preocupação, mas o Portendo Fest está com força, está com pujança, com uma equipa muito dedicada e com muito carinho e muita felicidade.
5: Começa na Casa da Música, acaba em Serralves, são 11 dias de concertos a diferentes horas do dia, sempre com um piano presente.
0: 11 dias, de 1 a 11 de agosto, o Porto Piano Fest arranca este sábado.
7: Agora as notícias com Cláudia Costa, no simultâneo com a RTP Antena 1, Madeira, Açores e RTP Mundo. Toda a informação disponível na internet em noticias.rtp.pt. Aqui atualizamos tudo às 10.
8: Bom dia, bom sábado.
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8: Passam 14 minutos das 8 da manhã. Bom dia. Um ótimo sábado, sempre na companhia da RTP Antena 1 Açores.

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1: 8:20, dentro de 10, informação regional. Num início de mês, onde decorrem nos Açores tantos eventos, é a Semana do Mar que teve início ontem na Ilha do Faial, não esquecendo também o Festival Ocidental de Santa Cruz das Flores, que prossegue também neste fim de semana, e claro, as festas da Praia da Vitória, onde ontem esteve a atuar Anselmo Ralph.

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0: 8 horas e 30 minutos. Bom dia. Vamos conhecer agora os títulos desta edição.
2: Relatório do Grupo de Trabalho para avaliar a ampliação da pista do Aeroporto do Pico já entregou o relatório que confirma a necessidade deste aumento. Governo Regional reconhece dificuldades da classe média para aceder ao crédito. No dia em que foram entregues os primeiros 23 apartamentos financiados pelo PRR em Vila Franca do Campo. Dia Mundial do Câncer do Pulmão. O número de casos está a subir na região. Médicos alertam para a importância do rastreio e da prevenção.
0: A esta hora estamos com 22 graus na cidade da Horta, 21 graus nas restantes ilhas. Depois dos títulos, vamos aos desenvolvimentos. A edição é da jornalista Sandra Pimenta.
2: O prolongamento da pista do Aeroporto do Pico em 690 metros é a solução recomendada pelo grupo de trabalho criado pelo Governo Regional para avaliar a ampliação da infraestrutura. David Borges.
3: Um mês depois de concluir a sua missão, o grupo de trabalho entregou o relatório final que aponta para a ampliação da pista para 2.345 metros, ou seja, mais 690 do que o comprimento atual. Na análise multicritério do grupo de trabalho, esta solução foi a que apresentou a melhor relação entre benefícios operacionais, custos e impactos ambientais, sociais e territoriais. A intervenção deverá melhorar de forma significativa as condições de operação do aeroporto, aumentando a flexibilidade para aeronaves de médio custo e reduzindo as limitações atuais. O grupo de trabalho, coordenado pelo Diretor Regional da Mobilidade, Francisco Bittencourt, recomenda que o investimento na ampliação da pista integre o Programa Temático Sustentável 2030, de forma a beneficiar de um financiamento comunitário de 85%. Paralelamente, foram definidas várias ações que permitirão dar continuidade ao projeto, nomeadamente a obtenção de licenças e de pareceres de diversas entidades, incluindo a ANAC e a Unesco. Após a entrega do relatório, cabe agora ao Governo Regional avançar com os pareceres, estudos e restantes procedimentos para concretizar a ampliação da pista do Aeroporto do Pico. O objetivo é que a obra esteja concluída até dezembro de 2029.
2: Previstas 61 soluções habitacionais para Vila Franca do Campo financiadas pelo PRR, o Governo Regional já entregou os primeiros 23 apartamentos, mas reconhece as dificuldades da classe média de aceder ao crédito e por isso decidiu avançar com uma solução. Ana Paula Santos.
4: Houve uma única intervenção nessa cerimónia, na entrega das chaves, o Presidente do Governo.
5: Estamos aqui, neste caso, com 23 soluções

0: ao crédito bancário. Muitas vezes torna impossível realizar um projeto de vida fundado em casa própria. E é por isso que esta solução de arrendamento, é obrigatório durante um ano, mas após um ano concluído, podem fazer a opção de compra.
1: Começa uma nova etapa para 23 famílias em Vila Franca do Campo com a atribuição de apartamentos em regime de arrendamento com opção de compra daqui a um ano.
2: Descida do preço do leite pago ao produtor em São Miguel, sabe a Antena 1 Açores que duas fábricas em Sulac e a Prolacto vão baixar o preço do leite já a partir de hoje. Na Prolacto a descida é de 2 cêntimos por litro no preço base, na Sulac a descida é de 1,5 por litro também no preço base. Na informação enviada aos seus produtores, as indústrias justificam esta descida com a situação dos mercados a nível nacional e internacional. Privatização da Azores Airlines, a eurodeputada Ana Vasconcelos Martins diz que só há uma solução. O governo tem mesmo de vender a companhia até ao final do ano, como determina Bruxelas. Nenhuma outra solução faz sentido e só vai agudizar as contas regionais.
3: Temos uma empresa falida que está a contribuir para a despesa da região de um modo que já não é sustentável. Temos condições impostas por Bruxelas para conseguirmos manter a empresa em funcionamento e, portanto, essa obrigação tem que ser cumprida, tem que se encontrar condições de se vender a parte da empresa que ainda está saudável para cumprir as obrigações de Bruxelas e para poder manter a empresa operacional.
4: Mas a pergunta é se a região não conseguir vender.
3: Tem cumprimento. Vamos continuar a pedir extensões e extensões. A pergunta que se tem de ser colocada é o que é que a região vai fazer, o que é que o governo vai fazer para certificar que consegue vender a SATA.
4: Mas vê alguma solução no caso da região não conseguir vender?
3: Temos que encontrar a forma de tornar esse cenário viável. Senão passamos de extensão em extensão e não vamos resolver o problema, vamos agravar a situação das finanças regionais e não vamos encontrar uma solução viável para assegurar transporte para o futuro sem endividar futuras gerações sem comprometer a utilização de fundos.
2: Eurodeputada da Iniciativa Liberal, em entrevista à Antena 1 Açores, a assumir que não vender a Azores Airlines é mais um falhanço e coloca os Açores de mão estendida junto da União Europeia. Ora, posição bem diferente tem o líder do PCP nos Açores, que entregou na Assembleia Regional uma petição contra a privatização das empresas do Grupo SATA. Marco Varela teme que a venda da Azores Airlines e do serviço de handling dificulte ainda mais o direito à mobilidade dos açorianos e pede que haja uma discussão política sobre o assunto.
5: Pretende travar e abrir um diálogo que ainda não foi feito na região e da importância do setor aéreo para o desenvolvimento da região. Nos últimos meses têm-se vivido tempos difíceis e conturbados para os açorianos, nomeadamente os que tendem a obter o reembolso. Neste contexto, a privatização da Azores Airlines e o handling, acho que ainda vão pôr mais em causa o direito à mobilidade dos açorianos.
2: A petição entregue ao Presidente da Assembleia Regional reuniu mais de 1.200 assinaturas e será agora submetida à apreciação dos deputados. O Tribunal da Relação de Lisboa anulou a absolvição de um homem de 25 anos acusado de ter violado uma menor de 16 anos na Ilha do Faial em março de 2024. A decisão, conhecida através do Jornal Diário de Notícias, surge na sequência do recurso apresentado pelo Ministério Público após a deliberação do Tribunal de Angra do Heroísmo em junho do ano passado. Segundo o despacho, o Tribunal da Relação considerou existirem provas suficientes do crime de violação da menor e, por isso, condenou o homem de 25 anos a uma pena de prisão efetiva de 6 anos e meio. É o cancro que mais mata em Portugal e os Açores registam as incidências mais elevadas do país. Nos últimos anos, o número tem aumentado entre mulheres e não fumadores e, por isso, no Dia Mundial do Cancro do Pulmão, o alerta é para a prevenção, porque o rastreio e o diagnóstico precoce podem salvar vidas. Sofia Brum.
6: O tabaco continua a ser o principal fator de risco, mas não é o único.
7: Também a exposição ocupacional, nós às vezes ouvimos falar dos asbestos, do amianto, ainda em alguns edifícios, no continente o gás radão, que também são outros fatores que podem de risco para cancro de pulmão. E também a doença pulmonar prévia, entre eles, por exemplo, a doença pulmonar obstrutiva crónica, o enfisema pulmonar.
6: A doença está a aumentar entre mulheres e não fumadores, alerta Maria Bairros Menezes.
7: Vê-se que nas mulheres há um aumento crescente destas mutações e que o tratamento é completamente diferente.
6: A oncologista do Hospital da Horta aponta ainda outro fator de risco.
7: A exposição também ao fumo da biomassa, da combustão. Isto é aquele

0: tradicionais fornos de lenha que tínhamos em casa, não é? Que também a exposição recorrente a este fumo também é prejudicial para a saúde.
1: Notórios são os avanços da medicina nesta área.
0: As tais terapêuticas-alvo, até para quem tem estas tais mutações, são terapêuticas orais, muito bem toleradas. Tenho doentes na minha consulta que estão vivos há anos e que talvez já há 10 anos atrás não se pensaria nestes cenários. Para além de esticar o tempo, que seja tempo com qualidade.
1: A especialista deixa um aviso: por conter benzeno, cigarros eletrónicos e tabaco aquecido, não são alternativas seguras e também prejudicam a saúde.
0: Pode ser menos mau do que o tabaco tradicional, mas continua a haver esse risco. E acho que temos que apostar forte na prevenção, porque depois o custo associado à doença é superior do que as campanhas de prevenção.
1: Neste Dia Mundial do Cancro do Pulmão, a mensagem é clara: o diagnóstico precoce salva vidas. Ainda este ano, o projeto piloto de rastreio vai arrancar nas Ilhas Terceira e São Miguel.
2: O Instituto Margarida de Chaves está hoje de parabéns. São 140 anos de vida de uma instituição nobre da cidade de Ponta Delgada no apoio aos mais necessitados. A data é assinalada hoje com uma missa campal, Linda Luz.
3: Criado inicialmente para albergar marinheiros em terra, prostitutas e pedintes, o Instituto Margarida de Chaves, em Ponta Delgada, é hoje em dia casa para idosos, doentes e repatriados. E está hoje em festa.
4: Sim, com a celebração em memória dessa senhora Margarida de Chaves, celebração da missa campal pelo nosso parque da Matriz São Sebastião, seu padre Adriano Borges. Depois, e atendendo às carências de todos, não vamos fazer almoço, é só um pequeno lanchezinho com chá e um convívio com os utentes, e portanto o convite é extensivo a todas as pessoas que queiram ver na realidade, in loco, o que se passa lá dentro.
3: Afonso Quental, presidente da direção, que em dia de superar 140 velas, admite que gostava de receber alguns presentes.
4: Queria que alguém colaborasse na água, porque antes de estar lá gastávamos 70 euros de água. Eu sei que a água subia, mas não ia subir para nós pagarmos agora 400 euros. Porque há mais pessoas, há mais banhos, mais necessidades da pessoa que está acamada e que depois não controla e urina-se. Luz e de aspas, gastamos quase 900 euros de luz mensais. Agora é assim, eu não precisava de dinheiro, precisava de bom senso dessas empresas ou dessas instituições. Portanto, o caso da água e luz é premente. Medicamentos, é verdade que eu compro a mim, mas não o suficiente, gastamos.
3: Necessidades básicas do Instituto Margarida de Chaves, que faz do combate à pobreza e à exclusão social na Ilha de São Miguel a sua principal missão.
2: 140 anos de vida assinalados hoje pela 1:30 da tarde com uma missa campal. No futebol, o Santa Clara, depois de realizar um estágio na zona de Portugal, está de volta a São Miguel. Petit, treinador do Santa Clara, dá nota positiva ao trabalho realizado e diz que a equipa está preparada para o arranque do campeonato. Carlos Alberto Rodrigues.
5: O trabalho realizado no continente teve 6 jogos, 4 vitórias e 2 empates. Nos jogos realizados, deixaram Petit agradado com o trabalho feito pelos jogadores.
6: Um balanço positivo daquilo que trabalhamos, tanto em termos físicos como em termos da ideia de jogo. Também muita gente nova a chegar, a entrosar-se com a base que tínhamos da época passada. Foi boa, agora vai começar a valer os 3 pontos, mas acho que estamos preparados porque trabalhamos bem, a equipa dedicou-se sempre.
5: O treinador do Santa Clara quer a equipa a praticar aquilo que apelida de futebol positivo.
6: Olhar olhos nos olhos em todas as equipas ou em todos os campos que possamos jogar, uma equipa alegre, uma equipa com comportamentos e uma ideia de jogo positiva, sempre a pressionar e a jogar no campo adversário e a entrar bem no campeonato, que é o mais importante, moraliza, dá confiança à equipa e fazer um campeonato positivo em termos daquilo que é a tabela classificativa e também da valorização dos ativos.
5: Petit falou também do mercado, que encerra apenas no final de agosto. O técnico não fecha a porta, nem as saídas, nem as entradas.
6: Ainda temos 3 jogos até ao fecho do mercado. Se acharmos que numa ou noutra posição possamos ir buscar para melhorarmos, ou se sair também algum jogador, nós estamos preparados para substituir esse mesmo jogador. Temos trabalhado com a administração sobre aquilo que pode sair, aquilo que pode entrar.
5: O plantel sofreu grandes mudanças, para já entraram 10 novos jogadores. Quanto a saídas, entre outros, destaque para os nomes de Gabriel Silva, Frederico Venâncio, Serginho Klinsmann e Gabriel Batista, guarda-redes que nos últimos anos foi o capitão de equipa. A braçadeira vai assim mudar de braço. Sidney Lima é um dos candidatos a assumir a liderança do grupo. O brasileiro diz estar preparado.
7: Estou sempre preparado para isso, mas também temos mais 2, 3 capitães que estão com isso, mas sinto preparado para esse momento de ser líder do grupo. O desafio nosso é sempre o mesmo. Primeiro, lutar pela manutenção, que é sempre o que fazemos sempre. Então, esse ano esperamos fazer um bom campeonato, esperamos manter na primeira, como mantemos a época passada, e com os jogadores que chegou agora, se adaptar o mais rápido possível para fazer uma boa época.
5: Santa Clara, que esta tarde apresenta aos sócios a equipa principal e a equipa B, que irá competir no Campeonato de Portugal, será no estádio de São Miguel. As portas abrem pelo meio-dia.
2: E estão concluídas 8 das 15 provas especiais de classificação da edição 67 do Rally da Madeira, prova que conta com 3 pilotos açorianos. O melhor é, nesta altura, Ruben Rodrigues, Carlos Alberto Rodrigues.
5: Por 8 provas especiais de classificação, Ruben Rodrigues, que é acompanhado por Rui Raimundo, é o melhor açoriano em prova. Terminou o dia no 4º lugar da classificação geral. Segue a 40 segundos do líder, no caso, o madeirense Miguel Nunes. O piloto açoriano sentiu muitos problemas com a chamada válvula pop-off do Toyota GR Yaris Rally 2. Uma situação que levou à perda de tempo ao longo do dia para os seus adversários. Ainda assim, e no que respeita às contas dos pilotos que pontuam para o Campeonato de Portugal, que é liderado pelo piloto açoriano, Ruben Rodrigues segue no 2º lugar da tabela a 25 segundos de Armindo Araújo.
8: Foi um dia longo para nós, sofridor. Nós só fizemos uma especial em condições. Nós vamos atacar o máximo. É uma pena que o carro não nos ajuda, não contribui, mas é o que é. Também não posso pedir mais. Eu penso que estamos a fazer um grande rally. O dia de hoje, apesar das dificuldades mecânicas, tivemos sempre ao longo do dia problemas de pop-off. Minha segunda vez no Rally Madeira e andar a fazer esses tempos já é muito bom. Penso que deixamos aqui bons indicadores para amanhã. Gostava que amanhã o carro colaborasse e assim podemos andar como queremos o ataque e percebemos que temos andamento pelos da frente.
5: Quanto a Henrique Muniz, que neste rally faz dupla com o Vitor Hugo, o primeiro dia foi difícil e muito exigente, com a dupla do Skoda Fabia Rally 2 Evo a sentir as naturais dificuldades para quem participa no Rally da Madeira pela primeira vez com uma viatura Rally 2, ou seja, de 4 rodas motrizes. Terminaram o dia no 15º lugar da geral, são nonos entre os concorrentes que pontuam para o Campeonato de Portugal. Finalmente, Pedro e João Câmara, primeiro dia muito bom da dupla do Peugeot 208 Rally 4, que pela primeira vez participa no Rally da Madeira. Terminaram as 8 provas especiais de classificação no 24º lugar da geral. Entre os participantes no Campeonato de Portugal das duas rodas motrizes, seguem no 2º lugar a 9 segundos de João Rodrigues, Bruno Carvalho, que lideram. No dia de hoje, os pilotos têm pela frente 7 provas especiais de classificação, a primeira a começar daqui a pouco pelas 9 horas e 15 minutos.
2: E a Antena 1 Açores vai continuar a acompanhar o Rally da Madeira e a prestação dos pilotos açorianos.
9: Foram as notícias da região, edição das 8h30, com a jornalista Sandra Pimenta. 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Oito horas e 47 minutos. Bom dia, bom sábado.

a caminho das 9 da manhã, com Andadas e Desígnios, é o mais recente trabalho de Carmen Raposo, artista miquelense.

Saudade de Mauro, muito próximos das 9 da manhã. Até lá, Inês apenas com o fim do mundo às 9, as notícias que estão a marcar a atualidade nesta manhã de sábado.

0: O que interessa, sim, é a informação que vem dentro de instantes, nacional e internacional. Quanto ao tempo, conte hoje em todos os grupos com céu nublado com abertas, mas aguaceiros fracos e pouco frequentes nas Flores e no Corvo, chuva fraca passando aguaceiros para a tarde e formação de neblinas no grupo central. Chuva fraca, passando aguaceiros fracos para o final da tarde em São Miguel e Santa Maria.
1: Muito bom dia, são 10 horas no continente e na Madeira, 9 horas nos Açores. Em destaque nas notícias.
2: Depois do fogo dominado esta madrugada em Valpaços, o dia de hoje vai ser de intenso trabalho de vigilância e rescaldo para evitar reacendimentos. A Proteção Civil já acionou os meios aéreos. Portugal aperta o controle da fronteira marítima no Algarve depois da entrada maciça de migrantes em Ceuta. Marinha e Polícia Marítima reforçam as patrulhas por mar e por terra. A FIFA recua na venda do Mundial a investidores privados. A forte contestação travou os planos de Gianni Infantino.
1: 20 graus agora no Porto, 22 em Ponta Delgada, 24 em Lisboa e também no Funchal, 29 graus em Faro. As notícias às 10 com Cláudia Costa.
2: Depois de ter sido dado como dominado esta madrugada, o incêndio que começou há 4 dias em Valpaços e alastrou depois a outros 3 concelhos, o dia de hoje é de preocupação, vigilância e rescaldo e por isso os meios aéreos já foram acionados. Isto mesmo explica o comandante Alberto Fernandes, da Autoridade Nacional de Emergência e Proteção Civil, ouvido há pouco pela Antena 1.
3: É um incêndio que ainda tem alguns pontos quentes que ainda preocupa em especial com aquilo que é o rescaldo, a consolidação do rescaldo e depois a vigilância ativa de todo o perímetro do incêndio. Portanto, o perímetro é muito extenso e vai ter que ter ao longo do dia de hoje todos estes cuidados de forma muito atenta. Neste momento temos no Teatro de Operações 305 veículos, 910 operacionais e estamos a colocar meios aéreos no mesmo Teatro de Operações. Neste momento já temos 6 meios aéreos no Teatro de Operações.
2: Centenas de operacionais preparados para enfrentar as esperadas reativações devido à extensa área deste fogo. Os bombeiros estão particularmente atentos às zonas com escarpas, onde foi impossível fazer o combate apeado e é por lá que deverão atuar os meios aéreos. Devido ao que aconteceu nos últimos dias em Ceuta, com a entrada de milhares de pessoas vindas de Marrocos, o controlo da fronteira no Algarve está reforçado. Há patrulhas diárias por mar e por terra, garantidas pela Polícia Marítima e pela Marinha. É comunicado, a Marinha informa que o objetivo é detectar embarcações que possam estar ligadas a fenómenos de migração irregular ou outras atividades ilícitas. As autoridades pedem ainda que quaisquer movimentações suspeitas sejam comunicadas ao Centro de Coordenação de Busca e Salvamento Marítimo de Lisboa ou ao Comando Local da Polícia Marítima da respectiva área. Os últimos números conhecidos dão conta que 67 pessoas morreram na sequência deste fluxo migratório de Marrocos para Ceuta. A emergência migratória em Ceuta vai estar de resto em análise hoje na reunião do Mecanismo Integrado de Resposta Política a Crises do Conselho da União Europeia, uma reunião convocada de urgência pela Irlanda, que ocupa nesta altura a presidência rotativa do Conselho. As autoridades espanholas estimam que foram mais de 60 mil as pessoas a passar de Marrocos para Ceuta em apenas 24 horas, mas, entretanto, mais de 48 mil migrantes já regressaram voluntariamente. Esta manhã, no posto fronteiriço em Ceuta, a repórter Ana Romeu, correspondente da Antena 1 em Espanha, dá conta de um cenário que se repete, mas num ambiente bem mais tranquilo do que aquele que se registou nas últimas 24 horas.
4: Em Tarajal, no posto fronteiriço entre Marrocos e Espanha, continuam a sair jovens. Foi assim ontem, durante todo o dia, durante toda a noite e esta manhã o cenário é o mesmo. Grupos de rapazes, essencialmente, que vão caminhando em direção à fronteira. Dizem-nos que não têm onde comer, não têm onde dormir e, por isso, regressam. Uma situação que está a ser acompanhada por efetivos da polícia, também do exército espanhol, que estão a monitorizar toda esta situação, que está bastante mais controlada do que nos dias anteriores. O comércio, os serviços em Ceuta já abriram, é possível já ver as esplanadas repletas de gente, portanto, rapidamente, ou pelo menos paulatinamente, se começa a entrar numa certa normalidade. O que não se entende, de facto, o que não se percebe foi o que motivou todas estas pessoas a saírem, foi uma entrada massiva de perto de 60 mil pessoas, muita gente que provocou o caos na cidade autónoma de Ceuta, que tem, na verdade, 80 mil habitantes. Portanto, é perfeitamente perceptível que houve um colapso aqui e, por isso, o presidente desta cidade autónoma pediu ao Governo Central que fosse instaurada a emergência nacional. Moncloa não acedeu a este pedido, mas garantiu mais homens, mais segurança e um acordo diplomático com Marrocos para receber todas estas pessoas.
2: Reportagem em Ceuta de Ana Romeu, a correspondente da Antena 1 em Espanha. Há também esta nota: da última hora subiu para 67 o número de pessoas que morreram na fronteira do enclave espanhol. Países como Itália e França reforçaram já este sábado os controlos fronteiriços com Espanha. Roma anunciou mesmo a suspensão unilateral dos acordos Schengen com Madrid e também Portugal, já lhe demos conta, aperta o controlo da fronteira marítima no Algarve. Marinha e a Polícia Marítima reforçam as patrulhas por mar e por terra. Os rebeldes húteis do Iémen, que são apoiados pelo Irão, afirmam que 8 patrulheiros da Arábia Saudita foram obrigados a desviar a rota e contornarem o Cabo da Boa Esperança, na África do Sul, por causa do bloqueio marítimo que estão a impor no Mar Vermelho. Esta ação é reclamada pelo porta-voz militar húti. Ele diz mesmo que o desvio de embarcações faz parte da estratégia do grupo de bloqueio por bloqueio, que consiste em atacar o comércio marítimo saudita. Esta declaração ocorre depois de os húteis anunciarem, no passado dia 20, um bloqueio marítimo contra a navegação comercial saudita, aumentando os riscos para o tráfego comercial e contribuindo para o aumento dos preços do petróleo. Entretanto, também este sábado, a Força Naval da União Europeia informou que um navio mercante atravessou em segurança o Mar Vermelho sob proteção de uma fragata italiana. A Operação de Segurança Marítima Defensiva Europeia no Mar Vermelho não identificou o navio nem revelou detalhes sobre a carga. Gianni Infantino queria, mas já não avança para um Mundial de Futebol com fundos privados. O presidente da FIFA revelou que a entidade máxima do futebol mundial afastou os planos de vender uma participação do Campeonato do Mundo a investidores privados, tendo em conta desde logo as duras críticas que surgiram mal se soube dessas intenções. Entre as críticas estão as da UEFA, que ameaçou boicotar as competições organizadas pela FIFA. A supertaça de mais logo está garantida. Pedro Proença entendeu-se durante a madrugada com os árbitros que estão em Tomar para o encontro de formação obrigatória do setor. Ontem os trabalhos não arrancaram. Os árbitros exigiam um pedido de desculpas do presidente da Federação Portuguesa de Futebol devido às críticas que fez à qualidade destes profissionais, críticas que foram divulgadas em áudios. Ora, Pedro Proença prometeu mudanças no setor, melhorar as condições de trabalho. Sem fazer meia-culpa, o presidente da Federação Portuguesa de Futebol disse ter a máxima confiança nos árbitros.
5: Aproveitar este momento até para deixar aqui uma palavra de grande confiança aos árbitros portugueses, aos árbitros assistentes, aos vídeos, aos árbitros, a todos aqueles que preparam também e que amanhã também iniciarão a sua época desportiva. A esse nível, reiterar esta confiança de que tudo vai correr bem, a máxima confiança que a Federação Portuguesa de Futebol deposita na 33ª seleção que nós temos, e esta é a dos árbitros, e portanto estamos todos muito convictos num trabalho que estamos a fazer também com o próprio Conselho de Arbitragem, a inclusão do Plano Nacional de Arbitragem, a melhoria de condições, sempre dentro desta positividade aquilo que queremos.
2: Estas declarações de Pedro Proença ao Canal 11 foram ouvidas pelos árbitros em Tomar. Depois das ameaças, a Supertaça Cândido Oliveira vai mesmo realizar-se com arbitragem de André Narciso. Pelo lado do Porto, o treinador Francesco Farioli diz que a equipa está preparada e disposta a conquistar mais um título.
6: Penso que trabalhámos bem durante a preparação, desde o primeiro dia que tem sido o nosso alvo, numa contagem decrescente para chegarmos a este dia na melhor forma possível. Os jogadores regressaram de férias em excelente forma, trabalham no duro todos os dias. Por isso, penso que mental e fisicamente estamos como devíamos. E claro, agora é transferir todo o trabalho que tivemos numa grande atuação para fazer tudo o que está ao nosso alcance para ganharmos este troféu.
2: Quanto ao Torriense, o técnico Luís Tralhão lembra que a equipa já provou ser capaz de surpreender e ganhar.
7: Porque não, não é? Porque não. Quer dizer, a Taça de Portugal nunca ninguém tinha ganho da segunda liga. Nós acreditávamos que poderia acontecer. Temos muita confiança naquilo que podemos fazer. Podemos criar dificuldades a qualquer equipa. Num dia, num jogo, tudo pode acontecer. Tudo aconteceu naquele dia com o Sporting. E contra o Porto acreditamos, como é óbvio, que podemos voltar a fazer e os jogadores sabem disso.
2: Jogo da Supertaça Cândido de Oliveira este sábado a partir das 8:15 da noite no estádio Cidade Coimbra, com relato aqui na Antena 1.
8: Há pessoas que vivem atrás do tempo.
0: 9:10. Bom dia.
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0: 11 minutos passados das 9 da manhã, atualizadas as notícias que marcam esta manhã de sábado. Voltamos com a música e esta dupla, Miguel Araújo e Buba Espinho.

manga-limão para ouvir neste mês de agosto. Dentro de alguns dias será no Festival Maré de Agosto na Ilha de Santa Maria. A escolha recai agora sobre o Tiago York e mais à frente o Isa Sonza.

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1: Ainda com a música nacional, Rui Veloso, que hoje estará na Ilha Graciosa, mas em formato trio. É no Festival Ocidental em Santa Cruz das Flores.

0: Rui Veloso.
1: Mas para nós é diferente, parece que acabou.
0: 9h32. Marco Moreira, Ana Rosa, companheiros, nesta manhã. Depois das 10, vamos ter os sons perdidos dos anos 80 com César Pinheiro. E às 11 junta-se também José Candeias com Longe de Casa. Propostas para as próximas horas nesta manhã de sábado. Oi.

0: Mas agradeço a quem vai gostar.
1: Nininho Vaz Maia, também uma das vozes presentes, será então amanhã na festa no Festival Ocidental em Santa Cruz, Ilha das Flores.
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A Garota Não com Grande Máquina para esta manhã de sábado, em que também ouvimos Sofia Silva com os The Code, que vai estar também nas festas da Praia da Vitória na Ilha Terceira, no próximo dia 4, e a 7 será no Graciosa Sound Festival.

Projeto regional, voz açoriana Sofia Silva e Cold, outra vez, apresentam-se no próximo dia 4, nas festas da Praia da Vitória. No dia 7, será na Ilha Graciosa. E já que falamos da praia, Bispo faz parte das festas com muitos palcos, música de diferentes géneros e uma grande semana de animação.

E se Bispo e Sofia Silva estão então também com concertos agendados, tanto para a Praia da Vitória e Graciosa Sound, não podemos também esquecer a Semana do Mar, que iniciou ontem e que tem várias vozes convidadas. Bosta, Mecanesme, Vizinhos, Zarco, Quinta do Bill e Paulo Gonçalves.

Zarco e esta grande banda. Quinta do Bill. É a Semana do Mar que ontem teve início na Ilha do Faial. Muita atividade náutica, claro, mas a música nunca ficou de fora.

música nacional. Nesta manhã de sábado, que se apresentou de céu bastante nublado e alguma chuva. Vamos ter as notícias atualizadas às 10 da manhã e depois o César Pinheiro traz-nos aqui os sons perdidos dos anos 80.

0: das 10 da manhã. Vamos às notícias.
1: Muito bom dia, são 11 horas. 10 horas nos Açores. Vamos saber os destaques nas notícias a esta hora.
2: Portugal aperta o controle da fronteira marítima no Algarve depois da entrada maciça de migrantes em Ceuta. Marinha e Polícia Marítima reforçam as patrulhas por mar e por terra. Pedro Sanches pede uma resposta europeia coordenada para a crise migratória em Ceuta. Numa carta aos líderes da União Europeia, rejeita os apelos à suspensão de Espanha do espaço Schengen e propõe uma reunião urgente dos ministros do interior. Com a arbitragem garantida, a supertaça joga-se mais logo à noite. Pedro Proença foi a tomar entender-se com os árbitros.
1: Esta hora estamos com 22 graus em Ponta Delgada, 23 no Porto, 24 no Funchal, 25 em Lisboa, 30 graus em Faro. Jornal das 11, a edição de Cláudia Costa.
2: Devido ao que aconteceu nos últimos dias em Ceuta, com a entrada de milhares de pessoas vindas de Marrocos, o controlo da fronteira no Algarve está reforçado. Há patrulhas diárias por mar e por terra, garantidas pela Polícia Marítima e pela Marinha. Em comunicado, a Marinha informa que o objetivo é detectar embarcações que possam estar ligadas a fenómenos de migração irregular ou outras atividades ilícitas. As autoridades pedem ainda que quaisquer movimentações suspeitas sejam comunicadas ao Centro de Coordenação de Busca e Salvamento Marítimo de Lisboa ou ao Comando Local da Polícia Marítima da respectiva área. O primeiro-ministro espanhol pediu este sábado uma resposta europeia coordenada à crise migratória em Ceuta. Numa carta dirigida ao presidente do Conselho Europeu, António Costa, à presidente da Comissão Europeia, Ursula von der Leyen, e à presidência irlandesa do Conselho da União Europeia, Pedro Sánchez manifesta preocupação com as críticas de alguns governos à atuação de Espanha. Sánchez garante que em menos de 48 horas as autoridades espanholas recuperaram o controlo da fronteira, prestaram assistência humanitária e repatriaram a maioria dos mais de 50 mil migrantes que entraram irregularmente em Ceuta numa operação coordenada com Marrocos. Na carta, o chefe do governo espanhol critica os apelos à exclusão temporária de Espanha do espaço Schengen, classificando-os como contrários ao direito europeu e ao princípio da solidariedade entre Estados-membros. Pedro Sánchez pede ainda à presidência irlandesa do Conselho da União Europeia a convocação urgente de uma reunião extraordinária dos ministros do interior para definir uma resposta comum a futuras crises migratórias. Entretanto, subiu para 67 o número de pessoas que morreram na sequência do fluxo migratório de Marrocos para Ceuta. De resto, esta crise em Ceuta vai estar em análise, como referimos, na reunião do Mecanismo Integrado de Resposta Política à Crises do Conselho da União Europeia, uma reunião convocada de urgência pela Irlanda, que ocupa, nesta altura, a presidência rotativa do Conselho. As autoridades espanholas estimam que foram mais de 50 mil as pessoas a passar de Marrocos para Ceuta em apenas 24 horas, mas, entretanto, mais de 48 mil migrantes já regressaram voluntariamente. Há cerca de uma hora, no posto fronteiriço em Ceuta, a repórter Ana Romeu, correspondente da Antena 1 em Espanha, dava conta de uma manhã bem mais tranquila.
3: O comércio reabriu, as esplanadas também, os supermercados, e o que acontece é que estes jovens continuam a sair em direção a Marrocos. Fazem-no de livre vontade. É verdade que tudo isto está a ser monitorizado pelas forças de segurança que estão aqui neste perímetro, sobretudo junto à fronteira de Tarrajal, que é exatamente a zona onde nos encontramos, e estão precisamente a ver, a fiscalizar esta saída que está a ser feita de uma maneira bastante controlada. Ontem estava tudo fechado, também um pouco para evitar já alguma tensão que se vivia entre estes grupos de jovens que circulavam pelas ruas e os próprios habitantes da cidade. Mas o que na verdade aconteceu, e desconheço se foi uma estratégia ou não, é que se foram cansando pelo facto de não terem sítio para ficar, para dormir, também não podiam comer e por causa disso optaram então por regressar. Pelo meio fica um número absolutamente aterrador desta história. Mais de 65 pessoas terão morrido no mar nesta tentativa de chegar a nado à costa de Ceuta.
2: Reportagem em Ceuta de Ana Romeu, a correspondente da Antena 1 em Espanha. Países como Itália e França reforçaram já este sábado, tal como Portugal, os controlos fronteiriços com Espanha. Roma anunciou mesmo a suspensão unilateral dos acordos Schengen com Madrid, algo que já motivou as críticas de Pedro Sanches. Depois de ter sido dado como dominado esta madrugada, o incêndio que começou há 4 dias em Valpaços e alastrou depois a outros 3 concelhos, o dia de hoje é de preocupação, vigilância e rescaldo. Nesta altura, há 11 meios aéreos a operar. O comandante Alberto Fernandes, da Autoridade Nacional de Emergência e Proteção Civil, diz que ainda não é hora de baixar a guarda.
4: É um incêndio que ainda tem alguns pontos quentes, que preocupa, ainda preocupa em especial com aquilo que é o rescaldo, a consolidação do rescaldo e depois a vigilância ativa de todo o perímetro do incêndio. Portanto, o perímetro é muito extenso e vai ter que ter ao longo do dia de hoje todos estes cuidados de forma muito atenta.
2: Centenas de operacionais preparados para enfrentar as esperadas reativações devido à extensa área deste fogo de Valpaços. Nesta altura, combatem o incêndio mais de 900 operacionais, 300 meios terrestres e 11 meios aéreos. A embaixada da Lituânia em Kiev ficou danificada este sábado depois de um míssil ter caído perto da vedação após o ataque russo desta madrugada. O Ministério dos Negócios Estrangeiros da Lituânia informa que não há feridos na sequência deste incidente, mas as janelas da embaixada partiram-se, os coletores solares ficaram danificados e o pátio coberto de destroços. Os rebeldes húteis do Iémen afirmam que 8 petroleiros sauditas foram obrigados a contornar o Cabo da Boa Esperança devido ao bloqueio marítimo que o grupo impôs no Mar Vermelho. Os húteis dizem que os desvios fazem parte da estratégia de atingir o comércio marítimo da Arábia Saudita. O bloqueio, anunciado há cerca de 2 semanas, aumentou os riscos para a navegação comercial e contribuiu para a subida dos preços do petróleo. Entretanto, a Força Naval da União Europeia revelou que um navio mercante atravessou em segurança o Mar Vermelho sob proteção de uma fregata italiana. A missão europeia não divulgou a identidade da embarcação nem a carga transportada. Gianni Infantino queria, mas já não avança para o Mundial de Futebol com fundos privados. O presidente da FIFA revelou que a entidade máxima do futebol mundial afastou os planos de vender uma participação do Campeonato do Mundo a investidores privados, tendo em conta desde logo as duras críticas que surgiram mal se soube dessas intenções. Entre as fortes críticas estão as da UEFA, que ameaçou boicotar as competições organizadas pela FIFA. Por cá, a supertaça de mais logo está garantida. Pedro Proença entendeu-se durante a madrugada com os árbitros que estão reunidos em Tomar para o encontro de formação obrigatória do setor. Ontem os trabalhos não arrancaram, os árbitros exigiam um pedido de desculpas do presidente da Federação Portuguesa de Futebol devido às críticas que fez à qualidade destes profissionais, críticas que foram divulgadas em áudios. Ora, Pedro Proença prometeu mudanças no setor, melhorar as condições de trabalho. Sem fazer meia-culpa, o presidente da Federação Portuguesa do Futebol disse ter a máxima confiança nos árbitros.
5: Aproveitar este momento até para deixar aqui uma palavra de grande confiança aos árbitros portugueses, aos árbitros assistentes, aos vídeo-árbitros, a todos aqueles que preparam também e que amanhã também iniciarão a sua época desportiva. A esse nível, reiterar esta confiança de que tudo vai correr bem, a máxima confiança que a Federação Portuguesa de Futebol deposita na 33ª seleção que nós temos, e esta é a dos árbitros, e portanto estamos todos muito convictos num trabalho que estamos a fazer também com o próprio Conselho de Arbitragem, a inclusão do Plano Nacional de Arbitragem, a melhoria de condições, sempre dentro desta positividade aquilo que queremos.
2: Estas declarações de Pedro Proença ao Canal 11 foram ouvidas pelos árbitros em Tomar e assim depois das ameaças a Supertaça Cândido de Oliveira vai mesmo realizar-se com arbitragens de André Narciso. O jogo está marcado para as 20h15 da noite, tem relato naturalmente aqui na Antena 1. A partir de hoje os politécnicos em Portugal mudam de nome, passam a ser chamados de Universidades Politécnicas. É uma mudança do regime relacionado com o ensino superior. Ouvido pela Antena 1, o presidente do Conselho Coordenador dos Institutos Superiores Politécnicos, Luís Loures, acredita que esta mudança reforça a imagem que os jovens vão ter destas instituições.
6: Eu não tenho dúvida relativamente a isso, até porque se nós formos olhar do ponto de vista internacional, a designação universidade é aquela que melhor define o ensino superior. É aquela que é mais comumente utilizada a nível nacional e internacional. E por isso, obviamente, que esse esse é também um reforço deste reconhecimento social de uma capacidade instalada. Mas aquilo que nós entendemos que é efetivamente diferenciador é que esta transformação é mais do que uma transformação meramente de nomenclatura. É o reconhecimento de um percurso realizado, mas é sobretudo um compromisso com o futuro.
2: São 13 os politécnicos que passam a ser chamados de Universidades Politécnicas, Beja, Bragança, Castelo Branco, Cávado e Ave, Coimbra e Guarda. Também Lisboa, Porto Alegre, Santarém, Setúbal, Tomar, Viana do Castelo e Viseu. Mas há dois casos diferentes. O de Leiria vai ser a Universidade de Leiria e do Oeste e o do Porto passa a Universidade Técnica do Porto. Sobre este último caso, PCP, Bloco de Esquerda e Livre pediram a apreciação parlamentar do decreto que criou a Universidade Técnica do Porto. Falam de possíveis desigualdades entre carreiras dos professores. Luís Loures diz que o Ministro da Educação prometeu resolver o problema das diferenças entre professores universitários e de politécnicos.
1: Fecha assim este jornal numa edição de Cláudia Costa, num simultâneo com a RTP Antena 1, Madeira, Açores e Mundo. Toda a informação está de regresso ao meio-dia, que vai sendo sempre atualizada em permanência em noticias.rtp.pt.
0: Bom dia, passam 11 minutos das 10 da manhã.
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0: Depois das 7, hora dos Açores.
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0: Passados 13 minutos das 10 da manhã, está na altura de ouvirmos os sons perdidos dos anos 80. César Pinheiro.
10: Sejam todos bem-vindos a mais uma edição dos Sons Perdidos dos Anos 80. Hoje iniciamos com os Double, a primeira banda suíça a atingir o top 40 da Billboard nos Estados Unidos.

Waiting for a Star to Fall dos Boy Meets Girl, um projeto de George Merrill e de Shannon Rubicon, que escreveram a canção para Whitney Houston. O tema foi rejeitado pelo seu manager e depois oferecido a Belinda Carlisle, que também a gravou, mas decidiu não a lançar. Após tanta rejeição, o duo decidiu gravar o tema, tornando-o um dos super êxitos dos anos 80. E agora vamos até Merseyside, no Reino Unido, para descobrir um projeto que tinha um culto bastante forte e um apoio de grandes nomes da música. Chamavam-se China Crisis. O seu tema Wishful Thinking foi o único da sua carreira a alcançar o top 10 no Reino Unido.

Os noruegueses Frelly Polipi com Shouldn't Have To Be Like That. E, por acaso, fomos encontrar um tema que causou um escândalo gigantesco e foi banido pela BBC e pela MTV devido à nudez frontal total. Estamos a falar de Blue Isam com Imagination.

E assim voltamos ao início dos anos 80 com Mad World dos Tears for Fears, canção de Roland Orzabal, interpretada por Kurt Smith, que lhe deu um cunho muito frio e melancólico e transformou a canção no primeiro grande êxito da banda. E é chegada a altura para acelerarmos um pouco mais o ritmo com os Erasure e Victim of Love, a canção que foi o terceiro single consecutivo do álbum The Circus e que chegou ao top 10 britânico, consolidando o estatuto de Andy Bell e Vince Clarke como os reis do synth-pop.

Foi um dos grandes clássicos do synth-pop dos anos 80, Just Can't Get Enough, dos Depeche Mode, o último single composto por Vince Clarke para a banda. Logo após o seu lançamento, abandonou o grupo para fundar o Ziazoo e um pouco mais tarde o Erasure, que ouvimos há pouco. Viajamos agora até 1986 para descobrirmos os Wax, o tema Right Between the Eyes. Eles que eram, na verdade, um supergrupo composto por Andrew Gold e Graham Goldman, membro fundador da lendária banda 10cc.

O Joem com Club Tropicana. Estávamos em 1983, quando George Michael escreveu esta canção, que é uma sátira ao conceito do turismo de massas barato e do aparecimento do conceito de resort com tudo incluído. Esta é mais uma edição dos Sons Perdidos dos anos 80 e andamos por aqui à procura das melhores canções e histórias que fizeram desta década um local tão peculiar. Finalizamos a edição de hoje com uma dupla de peso, Paul McCartney e Michael Jackson. A canção Say Say Say foi lançada precisamente no mesmo ano de Club Tropicana do Joem. Foi gravada antes de The Girl Is Mine, do álbum Thriller, e durante as sessões, Paul aconselhou Michael a investir em direitos de catálogos musicais. Michael seguiu o conselho à letra e anos mais tarde comprou o catálogo dos Beatles, o que destruiu para sempre a amizade de ambos. Quanto ao seu videoclipe, mostra a dupla como vigaristas e atores itinerantes num ambiente do Velho Oeste. Conta ainda com a participação real de Linda McCartney e de LaToya Jackson. Até para a semana.

0: 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Muito boa tarde, meio-dia no continente e na Madeira, são 11 horas nos Açores. Cláudio Costa, e o que está em destaque a esta hora nas notícias?
1: Pedro Sanches pede uma resposta europeia coordenada para a crise migratória em Ceuta. Numa carta aberta, 22 países também apoiam o pedido de uma videoconferência urgente dos ministros do interior. O chefe do governo espanhol rejeita os apelos à suspensão de Espanha do espaço Schengen. Em Ceuta começou esta manhã a ser formada a barreira de contenção para evitar a chegada de migrantes, de forma a que não

0: se volta a repetir o cenário das últimas 24 horas. Com a arbitragem garantida, a Supertaça joga-se às 8:15 da noite em Coimbra. Porto e Torriense dizem-se preparados para lutar pelo primeiro título da época.
1: 22 graus a esta hora em Ponta Delgada, 24 no Porto, 25 no Funchal, 27 em Lisboa e 31 em Faro. Jornal do Meio-Dia, numa edição da jornalista Cláudia Costa.
0: O primeiro-ministro espanhol pediu este sábado uma resposta europeia coordenada à crise migratória em Ceuta. Numa carta dirigida ao presidente do Conselho Europeu, António Costa, à presidente da Comissão Europeia, Ursula von der Leyen, e à presidência irlandesa do Conselho da União Europeia, Pedro Sánchez manifesta preocupação com as críticas de alguns governos à atuação de Espanha. Sánchez garante que em menos de 48 horas as autoridades espanholas recuperaram o controlo da fronteira, prestaram assistência humanitária e repatriaram a maioria dos cerca de 50 mil migrantes que entraram irregularmente em Ceuta numa operação coordenada com Marrocos. Na carta ao chefe de governo espanhol, critica os apelos à exclusão temporária de Espanha do espaço Schengen, classificando-os como contrários ao direito europeu e ao princípio da solidariedade entre Estados-membros. Pedro Sánchez pede ainda à presidência irlandesa do Conselho da União Europeia a convocação urgente de uma reunião extraordinária dos ministros do interior para definir uma resposta comum a futuras crises migratórias. Também em carta, numa carta aberta, 22 países da União Europeia, entre eles a primeira-ministra italiana Giorgia Meloni e o chanceler alemão Friedrich Merz, solicitam uma videoconferência de emergência dos ministros do interior, acompanhando assim o pedido espanhol. Portugal e França, países vizinhos da Espanha, não subscreveram a carta. Subiu para 67 o número de pessoas que morreram na sequência do fluxo migratório de Marrocos para Ceuta. De resto, esta crise em Ceuta vai estar em análise hoje na reunião do Mecanismo Integrado de Resposta Política a Crises do Conselho da União Europeia, uma reunião convocada de urgência pela Irlanda, que ocupa nesta altura a presidência rotativa do Conselho. As autoridades espanholas estimam que foram mais de 50 mil as pessoas a passar de Marrocos para Ceuta em apenas 24 horas, mas, entretanto, mais de 48 mil migrantes já regressaram voluntariamente. A repórter Ana Romeu, correspondente da Antena 1 em Espanha, deu conta de uma manhã mais calma e do arranque da barreira de contenção.
2: Depois de uma noite de alguma tranquilidade, sem praticamente nenhuma entrada destes jovens marroquinos, alguns também de origem argelina, o governo de Espanha começou as obras de contenção. É uma barreira de contenção pneumática que começa ali naquela zona, o pontão precisamente que divide Espanha de Marrocos, tem um comprimento, uma longitude de 500 metros e uma parte que está submergida de 1 metro. Esta é uma tentativa para que no futuro não se volte a repetir este cenário, uma imagem sem precedentes de mais de 55 mil pessoas que ao longo de 2 dias foram entrando de forma massiva para Ceuta.
0: Reportagem em Ceuta de Ana Romeu, a correspondente da Antena 1 em Espanha. Países como Itália e França reforçaram já este sábado os controlos fronteiriços com Espanha, assim como Portugal. O controlo da fronteira no Algarve está reforçado. Há patrulhas diárias por mar e terra, garantidas pela Polícia Marítima e pela Marinha. É comunicado, a Marinha informa que o objetivo é detectar embarcações que possam estar ligadas a fenómenos de migração irregular ou outras atividades ilícitas. Depois de ter sido dado como dominado esta madrugada, o incêndio que começou há 4 dias em Valpaços e alastrou depois a outros 3 concelhos, o dia de hoje está a ser de preocupação, vigilância e rescaldo. Nesta altura há 11 meios aéreos a operar. O comandante Alberto Fernandes, da Autoridade Nacional de Emergência e Proteção Civil, diz que ainda não é hora de baixar a guarda.
3: É um incêndio que ainda tem alguns pontos quentes, que ainda preocupa em especial com aquilo que é o rescaldo, a consolidação do rescaldo e depois a vigilância ativa de todo o perímetro do incêndio. Portanto, o perímetro é muito extenso e vai ter que ter ao longo do dia de hoje todos estes cuidados de forma muito atenta.
0: Centenas de operacionais preparados para enfrentar as esperadas reativações devido à extensa área deste fogo de Valpaço. Aliás, o presidente da Câmara de Valpaço, Jorge Pires, acaba de falar disso mesmo, dos reacendimentos. Vamos escutar o presidente da Câmara de Valpaço.
4: Neste momento está em vigilância, temos operacionais distribuídos pelo perímetro e pelo interior da área ardida, sendo que há um ou outro reacendimento, uma outra ilha, que é debelada imediatamente. Naturalmente que continuamos atentos com esta preocupação e um ou outro reacendimento, é verdade, mas que está a haver uma rápida intervenção pelos operacionais que estão no terreno. Dos materiais, tivemos as habitações, como já referi, portanto, habitações de primeira habitação, tivemos aqui uma empresa Vila de Larandelo, portanto, uma empresa de abate automóvel e agora temos elevados prejuízos ao nível das produções agrícolas, vinhas, olivais, amendoais, soutos, explorações de frutos vermelhos, enfim.
0: O desânimo do presidente da Câmara de Valpaço, Jorge Pires, a dar aqui conta de alguns reacendimentos que estão a acontecer esta manhã, tal como já era previsto, e também aqui a enumerar alguns dos muitos prejuízos que se venha, que se espera e que se estima que venham a ser elevados. A embaixada da Lituânia em Kiev ficou danificada este sábado, depois de um míssil ter caído perto da vedação, após o ataque russo desta madrugada. O Ministério dos Negócios Estrangeiros da Lituânia informa que não há feridos na sequência deste incidente, mas as janelas da embaixada partiram-se, os coletores solares ficaram danificados e o pátio coberto de destroços. A supertaça de mais logo está garantida. Pedro Proença entendeu-se durante a madrugada com os árbitros que estão em Tomar. Ontem os trabalhos do encontro de formação obrigatória do setor não arrancaram. Os árbitros exigiam um pedido de desculpas do presidente da Federação Portuguesa de Futebol devido às críticas que Proença fez à qualidade destes profissionais, críticas que foram divulgadas em áudios nos últimos dias. Ora, Pedro Proença prometeu mudanças no setor, melhorar as condições de trabalho e, sem fazer meia-culpa, o presidente da Federação Portuguesa do Futebol disse ter a máxima confiança nos árbitros.
5: Aproveitar este momento até para deixar aqui uma palavra de grande confiança aos árbitros portugueses, aos árbitros assistentes, aos vídeos, aos árbitros, a todos aqueles que preparam também e que amanhã também iniciarão a sua época desportiva. A esse nível, reiterar esta confiança de que tudo vai correr bem, a máxima confiança que a Federação Portuguesa de Futebol deposita na 33ª seleção que nós temos, e esta é a dos árbitros, e portanto estamos todos muito convictos num trabalho que estamos a fazer também com o próprio Conselho de Arbitragem, a inclusão do Plano Nacional de Arbitragem, a melhoria de condições, sempre dentro desta positividade, aquilo que queremos.
0: Estas declarações de Pedro Proença ao Canal 11 foram escutadas ontem pelos árbitros que estavam em Tomar, e depois das ameaças, a supertaça Cândido Oliveira parece que vai mesmo realizar-se com a arbitragem de André Narciso. O jogo está marcado para as 8:15 da noite. Pelo lado do Porto, o treinador Francesco Farioli diz que a equipa está preparada e disposta a conquistar mais um título.
6: Penso que trabalhámos bem durante a preparação, desde o primeiro dia que tem sido o nosso alvo, numa contagem decrescente para chegarmos a este dia na melhor forma possível. Os jogadores regressaram de férias em excelente forma, trabalham no duro todos os dias. Por isso, penso que mental e fisicamente estamos como devíamos. E claro, agora é transferir todo o trabalho que tivemos numa grande atuação para fazer tudo o que está ao nosso alcance para ganharmos este troféu.
0: Quanto ao Torriense, o técnico Luís Tralhão lembra que a equipa já provou ser capaz de surpreender e de ganhar.
7: Porque não, não é? Porque não. Quer dizer, a Taça de Portugal nunca ninguém tinha ganho da Segunda Liga. Nós acreditávamos que poderia acontecer. Temos muita confiança naquilo que podemos fazer. Podemos criar dificuldades a qualquer equipa. Num dia, num jogo, tudo pode acontecer. Tudo aconteceu naquele dia com o Sporting. E contra o Porto acreditamos, como é óbvio, que podemos voltar a fazer e os jogadores sabem disso.
0: O jogo jogado da Supertaça Cândido Oliveira está marcado para logo à noite, a partir das 8:15, no Estádio Cidade Coimbra. Vai ter relato naturalmente aqui na Antena 1.
1: Para as notícias com Cláudia Costa, num simultâneo com a Antena 1. Madeira, Açores e RTP Mundo. Estamos de volta às 13h com mais informações. Entretanto, sempre atualizadas em noticias.rtp.pt.
8: Bom dia, passam 10 minutos das 11 da manhã.
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1: 11 horas e 12 minutos, ficamos agora com José Candeias.
2: Bem-vindo ao Longe de Casa, um programa e podcast da RTP Mundo com os portugueses que fazem a diferença. Hoje viajamos até Bruxelas, mas com uma portuguesa que conhece bem o terreno das crises dentro e fora do país. A minha convidada é Patrícia Gaspar, uma das figuras mais experientes da Proteção Civil em Portugal, com mais de 2 décadas dedicadas à gestão de emergências, dos grandes incêndios às operações internacionais. Foi oficial da Marinha, passou pela Autoridade Nacional de Proteção Civil, chegou a Secretária de Estado e hoje está na linha da frente da resposta europeia a catástrofes como perita na Comissão Europeia. É uma portuguesa no coração das decisões que ajudam países em momentos críticos e é, como disse também a minha convidada. Patrícia Gaspar, muito obrigado.
3: Olá, por estar
2: longe de casa. Esse é também o motivo disto tudo. Patrícia, está hoje a trabalhar na Comissão Europeia. Na prática, o que é que faz uma perita nacional destacada como a senhora?
3: Olá, antes de mais, é um gosto estar convosco. O que é que faz uma perita nacional destacada? No meu caso, em concreto, eu estou a trabalhar mesmo na DG ECO, que é a Direção-Geral que, no fundo, lida com toda a componente, não só da proteção civil, mas também da ajuda humanitária. E o que eu faço é, digamos, integrar a equipa que está, neste momento, em mãos com a revisão do Mecanismo Europeu de Proteção Civil. E tratamos de todas as componentes relacionadas com as relações interinstitucionais, ou seja, tudo aquilo que tem a ver com a relação entre a Comissão Europeia, mas também o Conselho Europeu e o Parlamento Europeu. Portanto, basicamente, assim, em traços muito gerais, são estas as minhas funções.
2: Mas eu então vou ao pormenor, Patrícia. Como é que é o dia-a-dia de quem acompanha crises à escala europeia ou mesmo mundial?
3: Ora bem, o dia-a-dia aqui acaba por ser um bocadinho, eu diria quase que parecido àquele que era o meu dia-a-dia também enquanto trabalhava na Autoridade Nacional de Emergência e Proteção Civil. É óbvio que as crises não acontecem todos os dias, felizmente não temos emergências todos os dias. O que fazemos aqui é um trabalho, sobretudo preparatório, para garantir que a Comissão Europeia está na melhor situação possível para poder apoiar os Estados-membros, mas também todos os outros países que possam em algum momento ser confrontados com uma situação em que as suas capacidades são, digamos, esgotadas e onde a ajuda europeia possa fazer sentido. E, portanto, é um trabalho que começa todos os dias, cedo, por volta das 8:30 da manhã, é a hora que eu começo a trabalhar, seja em casa, em teletrabalho, seja nos escritórios da Comissão, aqui em Bruxelas, e, portanto, que se estende até ao final do dia, com muitas reuniões, com muitas videoconferências, com muito trabalho de bastidor que no fundo é aquilo que depois vai permitir que o trabalho no terreno possa funcionar da melhor forma possível.
2: Permita-me ir mais ao pormenor. Que tipo de decisões ou responsabilidades passam pelas suas mãos?
3: Eu neste momento não tenho propriamente responsabilidades diretas ao nível da decisão. Eu estou a integrar uma equipa que no fundo prepara essas decisões. É um trabalho nessa perspectiva um bocadinho diferente daquilo que eu tive nos últimos anos em Portugal, onde acabei por ter de facto, quer como segundo comandante nacional, que foram as funções que desempenhei na ANEPS antes de integrar o governo, quer depois como secretária de Estado, onde aí sim tínhamos decisões muito prementes, não digo todos os dias, mas com muita frequência. O trabalho aqui é diferente porque a unidade que eu integro, no fundo, é uma unidade que dá apoio, que prepara, que ajuda a preparar aquelas que são as verdadeiras decisões operacionais que são tomadas ao nível do RCC, portanto do Centro de Operações aqui em Bruxelas, que no fundo se articula depois diretamente com os países membros. Mas é um trabalho muito desafiante que no fundo para mim, sobretudo me obrigou a uma reaprendizagem, reinventar-me um bocadinho novamente aos 52 anos e portanto tem sido um desafio enorme todos os dias, mas para já com um balanço muito, muito positivo.
2: Patrícia Gaspar, quando há uma catástrofe, não nos vemos livres disso, obviamente, um terremoto, uma guerra, uma cheia, como é que a Europa reage?
3: Ora bem, a Europa o que faz diariamente é preparar-se para esses momentos, trabalhando com o Parlamento Europeu, trabalhando com os Estados-membros, trabalhando internamente, afinando aqueles que são as suas ferramentas, os seus instrumentos que têm ao seu dispor para que este apoio seja o melhor possível. Quando acontece uma situação de emergência, há um trabalho de monitorização, de acompanhamento que é feito logo no imediato, mas para que haja uma intervenção concreta por parte da Comissão, é preciso que haja aqui um desencadear deste processo, e esse desencadear é um pedido de assistência. Ou seja, os países, quer os europeus, quer os países fora da esfera europeia, são independentes, são autónomos, são soberanos nas suas políticas de proteção civil e são responsáveis pelas decisões que são tomadas a este nível. E, portanto, a Comissão, o Mecanismo Europeu de Proteção Civil, só pode entrar quando recebemos um pedido de ajuda por parte do país que está a braços, digamos, com essa situação de emergência. Caso esse pedido surja, e dependendo de cada cenário em concreto, a Comissão desencadeia os seus mecanismos em função daquilo que está a ser solicitado. Pode ser um apoio apenas, por exemplo, para a ativação do sistema Copérnicos, em que aquilo que fazemos é apoiar no envio de informação para ajuda à decisão operacional no país. Podem ser pedidos concretos no sentido do destacamento, do envio de equipas, de equipamentos, e aí aqui o que se faz é ligarmos-nos com os países que podem, de alguma forma, fornecer essa ajuda e facilitar esta cooperação. Dá uns anos a esta parte, curiosamente, a seguir aos grandes incêndios de 2017 em Portugal, a Comissão Europeia, na altura o Presidente da Comissão, disse que teria sido a última vez em que a Comissão não esteve numa situação em que não conseguiu ajudar. Foi de facto uma situação muito, muito específica.
2: Todos lembramos, claro.
3: Claro, uma situação dramática, quer em junho, quer depois em outubro, mas foi uma situação em que vários países, não só Portugal, vários países estavam a confrontar-se com os incêndios florestais e, portanto, houve aqui, de facto, uma limitação em que os países que tinham os meios que nós precisávamos na altura também estavam a precisar deles. E, portanto, a partir daí desenvolveu-se uma nova dimensão da ajuda europeia, que é conhecida pelo RescueU, em que a Comissão começou a desenvolver uma capacidade, digamos que própria, para poder ajudar estes países. Neste momento estamos numa fase transitória em que os meios que temos nesta dimensão, neste rescue, são meios nacionais que os países colocam ao dispor da Comissão, mas, por exemplo, no caso concreto dos incêndios rurais, a Comissão está a fazer a aquisição de meios aéreos pesados que ficarão depois estacionados nos países que se incluíram neste processo, Portugal também, e, portanto, estamos a começar a desenvolver esta capacidade também de poder ajudar fora, ou melhor, acima daquelas que são as capacidades que os países dispõem.
2: Patrícia, isso significa, e perante estas palavras, é muito diferente pensar a proteção civil a partir de Bruxelas do que a partir de Lisboa, não é?
3: Sim,
2: ou pelo menos
3: dúvida.
2: Nesse caso completam-se, mas é muito diferente, não é?
3: Completam-se, é sobretudo uma camada de complementaridade que aqui entra em função. Repare, eu comecei a trabalhar com a Comissão muito cedo, eu comecei a trabalhar com a Comissão em 2002, na altura em que precisamente começou a criar-se e na altura em que nasceu o Mecanismo Europeu de Proteção Civil. Eu costumo dizer que me considero como uma das muitas mães e pais deste mecanismo, porque tive de facto o privilégio de o ver nascer, fiz parte das primeiras negociações e depois fui sempre acompanhando o processo de evolução que foi acontecendo ao longo destes 20 anos de existência do mecanismo.
2: Ou seja, permita-se uma expressão, conhece as virtudes e os vícios.
3: Sim, sem dúvida, assim, sim. Eu sou uma acérrima fã desta construção europeia que nós fizemos. Acho que o mecanismo é uma das principais bandeiras daquela que é a solidariedade europeia.
2: Exatamente.
3: Daqueles que são os valores da fundação do projeto europeu. Trabalhar com a Comissão da perspectiva de um Estado-membro, contudo, é completamente diferente do que trabalhar na Comissão propriamente dita. E isto levou, de facto, a um esforço grande da minha parte de adaptação, de conhecer, de integração de como as coisas funcionam deste lado, mas tive a sorte de integrar uma equipa absolutamente fantástica. Eu acho que isto é engraçado, seja em que país for, seja em que parte do mundo for, trabalhar na proteção civil tem sempre fatores muito comuns, muito parecidos. A proteção civil é um fator agregador. e quem gera emergências são normalmente.
2: Porque geralmente é
3: especiais.
2: Consequência e resultado de uma solidariedade que se impõe, não é, Patrícia?
3: Sem dúvida, sem dúvida. Eu acho que estas funções agregam muitas pessoas, juntam as pessoas. Exatamente. As pessoas que estão habituadas a trabalhar em emergência são de facto pessoas que ou já eram ou se tornam pessoas especiais, e esta integração acabou por ser muito facilitada, até porque de alguma forma eu também já conhecia há muitos anos muitas das pessoas com quem agora estou a trabalhar, e isso facilitou imenso a integração, mas não deixa de facto, e tenho que ser completamente honesta, não deixa de ser um desafio aos 50 anos sair daquela que era a minha zona de conforto. No fundo, eu estava há mais de 20 anos na Proteção Civil quando vim aqui para Bruxelas. E nós achamos, a partir de uma certa idade, achamos que pronto, já sabemos tudo, já aprendemos tudo o que havia a aprender.
2: Acredito que isso, para uma personalidade como a da Patrícia, é desafiante. Gosta destas...
3: Foi.
2: Gosta destas situações, não é?
3: Sem dúvida.

0: Patrícia, a senhora é uma pessoa muito interessante para uma ótima conversa e eu pergunto-lhe, nesta área da proteção civil, estando agora fora, como é que vê Portugal? Somos um país mais bem preparado? Onde é que somos fortes? Onde é que precisamos de melhorar? Assim, rapidamente, como é que caracteriza tudo isto?
1: De forma muito rápida, o que eu gostaria de lhe dizer é o seguinte, nós estamos neste momento a viver uma situação de enorme complexidade no que diz respeito às emergências que podem surgir. A proteção civil mudou muito nos últimos anos. Eu, quando entrei para a proteção civil, as nossas preocupações eram os incêndios, as cheias e os sismos. E neste momento nós sabemos que nos podemos confrontar, fruto de uma série de circunstâncias, com situações bastante diferentes, cada vez mais complexas e que sabemos que podem acontecer com maior frequência, que causam disrupções que podem impactar de forma muito forte as sociedades, os territórios e sobretudo as pessoas. E nessa perspectiva eu acho que o nosso país fez uma evolução enorme nos últimos anos. Eu não diria que somos o país melhor preparado, mas acho que não temos que ter vergonha nenhuma da situação em que nos encontramos. Fomos capazes de reagir às últimas crises que enfrentámos, fomos capazes de nos readaptar, de criar instrumentos e ferramentas que nos ajudam. Agora, uma coisa é certa, nenhum país do mundo está preparado para o pior cenário possível. E é por isso que o mecanismo e que estas ferramentas de ajuda internacional são tão importantes.
0: Assegurar até nestas coisas o fator surpresa é jogar bem pela antecipação. Patrícia Gaspar trabalhou muitos anos no terreno, em funções operacionais, pois claro. Há algum momento que nunca mais vai esquecer? Tem assim alguma situação marcante?
1: Tenho. Eu jamais esquecerei aquela noite em junho, quando começaram os incêndios de Pedrógão. Era o meu primeiro dia de férias. Nós normalmente não tiramos férias no verão, por causa da questão dos incêndios. E eu tinha ido com o meu filho, eu já contei esta história algumas vezes, tinha ido com o meu filho mais novo para um campeonato de basquete. Eu tirava normalmente aqueles últimos dias de junho para estar com os miúdos e para poder ter alguns dias de descanso. Quando comecei a receber as informações dos incêndios e rapidamente percebi que a situação não ia ser simpática, até que nessa noite um dos meus colegas, que estava comigo no Comando Nacional na altura e que já tinha ido para o terreno, me ligou. Ele tinha acabado de chegar àquela famosa estrada onde tantas pessoas perderam a vida. Exato, e que me ligou e disse: olha, Patrícia, nós estamos apenas a começar, mas eu acho que isto vai ser uma catástrofe. E pronto, eu nesse momento informei as pessoas com quem estava que tinha que me ir embora e assim foi, e portanto foi, eu acho que de todos os momentos que eu vivi, essa noite e essa chamada telefónica em concreto
0: foi mais marcante.
1: De facto os mais difíceis, sim.
0: Patrícia, isto, lá está, falar destes assuntos consigo é puxar um pouco também às vezes ao sentimento e à força própria de cada um. O que é mais difícil? Tomar decisões no momento ou lidar com as consequências depois?
1: Ui, a tomada de... olha, pior que uma má decisão é uma não decisão. E de facto, eu estive, não tanto em Pedrógão, mas estive depois noutros momentos em que estive como comandante de operações no terreno. Lembro-me, por exemplo, do incêndio de Monchique, logo a seguir a 2017, em que houve momentos em que de facto as decisões tiveram que ser tomadas com janelas de menos de 5 minutos. E não é fácil, não é fácil, porque estas decisões, quando são tomadas, nem sempre nós temos na nossa mão todas as informações que gostaríamos de ter para que essa decisão fosse a mais segura possível, mas o comando é isso, o tomar decisões é isso e, portanto, é assumir. Pensamos nas consequências, claro que pensamos, mas temos que ter a confiança que estamos a tomar a melhor decisão possível e que teremos depois os melhores instrumentos e as melhores ferramentas para gerir essas mesmas consequências. Nem sempre as conseguimos tomar com o conforto que gostaríamos, mas lá está, reforço. Pior que uma má decisão
0: é uma não decisão.
1: E estes lugares de enorme responsabilidade comportam também esta dimensão, por vezes, da incerteza, em que nem sempre estamos 100% seguros da decisão que estamos a tomar, mas ela impõe-se e, portanto, tem que ser tomada.
0: Talvez seja essa rigidez, esse pensamento muito racional que, provavelmente, começou na Marinha. A Marinha é uma grande escola e foi lá que começou esse percurso e influenciou a sua forma de trabalhar, como vê, portanto, tudo isto, Patrícia?
1: Ah, sem dúvida, sem dúvida. Eu acho que há aqui uma componente que tem a ver connosco, tem a ver com quem nós somos, com o nosso feitio, com a nossa personalidade, com a nossa forma de estar e que na prática depois também acaba por condicionar de alguma forma as escolhas que nós vamos fazendo ao longo da vida. Ir para a Marinha nunca tinha estado nos meus planos, até porque quando eu fui para a faculdade, por exemplo, as mulheres ainda não podiam entrar nas Forças Armadas e, portanto, isso foi uma oportunidade que surgiu mais tarde, que eu abracei. A Marinha foi a minha casa desde que nasci, porque o meu pai era da Marinha e, portanto, eu passei muitas horas enfiada nos submarinos, nos navios. Tive sempre uma grande paixão pela Marinha e ter tido aquela oportunidade foi, de facto, como disse, uma escola fantástica de aprendizagem em termos pessoais e em termos profissionais e que, no fundo, também acho que acabou por me dar muitas ferramentas para depois o trabalho que eu vinha a desenvolver mais tarde na Proteção Civil. E sim, foi uma escola fantástica mesmo.
0: O que é que a motivou para assumir as funções de secretária de Estado?
1: Bem, eu não sei se foi uma motivação, foi à cabeça um convite, que foi das maiores surpresas que eu tive na minha vida. Eu, quando recebi aquele telefonema no dia, penso que foi em outubro, logo, eu lembro-me que o meu sobrinho tinha feito anos há pouco tempo, portanto foi ali no início de outubro, quando fui chamada ao Ministério, o meu primeiro pensamento foi: o que é que eu terei feito? E fui aqueles 10 minutos de carnascida até ao Terreiro do Paço a tentar perceber o que é que poderia ter acontecido, e depois fui confrontada com aquele convite, que foi completamente inesperado. Como toda a gente sabe, eu até ali não tinha tido nunca nenhum envolvimento na política, as minhas funções foram sempre técnicas e operacionais, e portanto foi uma surpresa enorme, um espanto enorme. E pronto, eu estive ali também, olha, foi daquelas decisões, tive 5 minutos, 10 minutos para me decidir e decidi que sim, e depois isto começa-se por se estranhar e depois entranha-se e... Eu acho que sou sobretudo uma pessoa muito pragmática. E pronto, pensei, bem, isto nunca me tinha passado pela cabeça, mas se é para fazer, vamos tentar fazer o melhor possível. Eu conheço a área, portanto, tenho 20, na altura tinha 19 anos de proteção civil e, portanto, acho que conseguirei fazer isto tão bem ou melhor que os outros, porque não, vamos arregaçar as mangas e tentei fazer o meu melhor, dei o meu melhor durante aqueles 4 anos e meio em que estive em funções. Conseguimos fazer muita coisa, não consegui fazer tudo o que queria. Portanto, e quando saí, senti com aquele sentimento, aquela sensação mista, por um lado de missão cumprida, por outro lado de, havia tanta coisa a mais que eu gostava de poder ter conseguido fazer e não consegui, mas não se consegue fazer tudo, é impossível.
0: Mas isso é o que define as pessoas boas, que são aquelas que acham que o futuro não termina num dia, mas que as coisas continuam e isso também dá aço à nossa ambição e à nossa e lá está, e à nossa postura de querer trabalhar. Portanto, uma pessoa como a Patrícia provavelmente não viu isso ou não veria isso como uma porta, mas sempre como uma grande oportunidade, não é?
1: Sim, sem dúvida. Eu acho que a grande... O que nós devemos tentar fazer na vida é transformar aquilo que nos acontece em coisas boas. Eu, em termos profissionais, curiosamente, tirando o concurso que fiz para entrar na Proteção Civil em 2000 e agora este concurso que fiz para vir para Bruxelas, para a Comissão Europeia, todas as outras situações em que me fui vendo envolvida aconteceram por acaso ou por convite ou porque se proporcionou. Portanto, não foram situações para as quais eu me tivesse posicionado. Não foram escolhas minhas, digamos assim. Eu lembro-me que tive um desafio muito difícil quando fui convidado em 2012 para assumir as funções de comandante distrital em Setúbal, em que foi daquelas mudanças que me inspiraram mais receio, digamos.

0: em todos os sítios onde eu fui. E aqui não tem a ver comigo, é mesmo sorte. Eu tenho sido sempre confrontada com pessoas fantásticas,
1: Mas
0: tenho
1: isso,
0: tido a sorte.
1: Patrícia, pode ser sorte, mas esse é um trabalho contínuo que se vai desenrolando e é a segurança de quem comanda que também proporciona e permite tudo isso, sejamos
0: Sim,
1: francos.
0: acaba por ser um misto,
1: É
0: depois, no
1: verdade, é
0: fundo.
1: verdade.
0: Acaba por ser um misto, mas quer dizer, se as pessoas não estivessem lá, eu também
1: Também é
0: não
1: verdade.
0: as tinha, tido, não é?
1: Claro.
0: Eu lembro-me que em Setúbal, quando lá cheguei, na altura deram-me inclusive a carta branca para poder mexer algumas pessoas se fosse necessário. Eu não mexi numa única pessoa no Comando Distrital de Setúbal. E foram dos melhores, dos 4 anos mais gratificantes, da minha vida, quer ao nível das pessoas que tinha comigo no comando, quer ao nível dos comandos dos corpos bombeiros, dos serviços municipais de proteção civil. Foram, de facto, 4 anos fantásticos. Posso dizer que saí em lágrimas. Saí mesmo em lágrimas, não queria ter saído, e no início de 2017, quando na altura o Comandante Nacional me convida, aqueles convites que não são bem um convite, mas pronto, me diz: olha, é para regressar aqui ao Nacional, e eu deixei Setúbal, foi de coração apertado e de lágrimas nos olhos, verdadeiramente, porque foram 4 anos absolutamente
1: Marcantes.
0: fantásticos. Sim.

Patrícia, falando agora e antes de entrarmos até numa área um pouco mais pessoal, ainda nos desafios globais, o mundo hoje está mais exposto. Está mais exposto a grandes crises, as alterações climáticas aumentam a pressão, ou seja, tudo isto aumenta a pressão.

0: um sobre a proteção civil, não é, Patrícia?
1: Sim, sem dúvida, sobre os sistemas de proteção civil, sobre os sistemas de gestão de crises. Nós, ao longo dos últimos anos, o mundo desenvolveu-se. Nós hoje vivemos, em algumas partes do mundo, não em todas, infelizmente, temos mais conforto, temos outras ferramentas ao nosso dispor, mas também fomos gerando mais vulnerabilidades, mais fragilidades. O mundo antigamente vivia mais fechado em alguns setores, hoje em dia tudo se toca, tudo está interrelacionado e aquilo que acontece numa área rapidamente escala para outras áreas. Eu dou o exemplo do apagão que nós tivemos em 2025, penso eu, agora já tenho...
0: Sim, 2025.
1: 2025, e que nos mostrou rapidamente como uma falha no setor energético toca todas as nossas áreas da sociedade, desde a alimentação, aos bancos, aos veículos, tudo. E, portanto, nós percebemos como estamos ligados e como estamos mais frágeis. E é esta transformação que eu acho que os sistemas de proteção civil hoje estão a fazer e têm mesmo que o fazer.
0: E esse é o maior desafio da proteção civil europeia, é?
1: Não tenho dúvidas, sim. É o grande desafio que estamos em mão, que temos em mãos. Portanto, é o sair desta caixa mais fechada da proteção civil tradicional e passar para um sistema mais abrangente, mais intersetorial, porque a proteção civil hoje já não é aquilo que era em 1999. Continuamos a ter estas funções tradicionais da resposta, do socorro àquelas situações mais típicas, mas temos de facto que evoluir para um cenário cada vez mais global, mais intersetorial, onde a proteção civil hoje em dia também é chamada a responder a situações menos típicas. Estamos a falar dos apagões, estamos a falar, por exemplo, das pandemias, veja-se o que aconteceu com o Covid, nós tivemos que reinventar de repente todo um sistema, e sim, não tenho dúvida que esse é o nosso grande desafio, é readaptar os sistemas para responder a estas situações cada vez mais difíceis e mais complexas.
0: Ainda bem que a Proteção Civil Europeia tem uma portuguesa à frente.
1: Muito obrigada.
0: Patrícia Gaspar, no tempo que nos resta, o que é que mais sente falta de Portugal quando está fora?
1: Bom, a primeira coisa, da minha família. Da família, dos amigos mais chegados, como é óbvio, daquelas tradições que são tão nossas, da praia. Eu tenho umas saudades enormes da praia, do nosso sol. Apesar desta coisa de que em Bruxelas só chove, também é um bocadinho um mito, porque nós temos dias fantásticos aqui em Bruxelas. Hoje temos uma previsão de céu azul, sol e 28 graus, portanto, nada mal. Mas sim, isso é o que eu sinto mais saudades. A família, os amigos e a nossa costa, o nosso mar.
0: E quando se está em Bruxelas, que é o centro da Europa, obviamente que também se ouve falar muito português e em termos de, por exemplo, gastronomia que nos toca tanto, também não deve ter muitas dificuldades.
1: Não, o que não faltam aqui são restaurantes portugueses onde podemos comer um bel bitoque, uma bela francesinha até, e tenho felizmente também muitos portugueses. Eu já tinha vivido em Bruxelas há uns anos, entre 90 e 93 eu estive aqui com os meus pais e felizmente ainda tenho amigos dessa data que agora recuperei e portanto há muitos portugueses, mas também há uma grande comunidade internacional, uma comunidade europeia com pessoas de outras nacionalidades. A vida social aqui é muito ativa porque há muitas pessoas que estão como eu, portanto afastadas das famílias e portanto nestas condições nós tendemos a sair mais, tendemos a estar mais em comunidade e isso é um aspecto muito bom que ajuda a compensar de alguma forma as saudades de casa.
0: Consegue desligar ou perante funções como as suas vive sempre num estado de alerta?
1: Olha, esse é um esforço que eu tenho tentado fazer, tentar desligar um bocadinho. Não é fácil, não é fácil. Nós estamos, isto é, a proteção civil é um bichinho que entra e não sai mais. E, portanto, nós acabamos por estar sempre muito preocupados, atentos àquilo que está a acontecer, não só em Portugal, mas também no mundo, porque eu acho que é isto, isto corre-nos no sangue, de alguma forma.
0: Tenho que lhe perguntar de que zona de Portugal é.
1: Eu sou da zona, da grande zona de Lisboa, em concreto do Barreiro.
0: Portanto, por isso, um litoral, um mar,
1: sempre à mão.
0: E quando tudo isto acabar, há regresso pensado? Como é que é, digamos, o futuro, Patrícia Gaspar?
1: Ai, não sei, olha, eu nunca planeei o meu futuro profissional, nunca, sou sincera. Eu vim para aqui agora, eu posso estar aqui até 6 anos, não sei se vão ser 2, se vão ser 4, se vão ser 6. Se forem 6 anos, eu chegarei a, regressarei a Portugal já próxima, ou quase próxima da idade da reforma, mas não sei, sinceramente, eu acredito que continuarei sempre nesta área, já estou velha para reaprender um ofício novo, e porque gosto muito, e portanto a minha casa continua a ser a Autoridade Nacional de Emergência e Proteção Civil, e portanto, se não aparecer nenhum outro desafio, quando sair daqui o regresso será naturalmente novamente a Carnaxide.
0: Uma carreira feita entre decisões difíceis, momentos de enorme pressão e um sentido de missão que atravessa fronteiras. A partir de Bruxelas, Patrícia Gaspar continua a levar a experiência portuguesa para o Centro da Resposta Europeia às Crises, num trabalho muitas vezes invisível, mas absolutamente essencial. Patrícia Gaspar foi a minha convidada neste Longe de Casa. Muito obrigado por esta conversa, muito obrigado pela portuguesa.
1: Obrigada.
0: Que nos representa e pela responsabilidade que tem, logo firmando o que são os portugueses e a forma de trabalhar de nós próprios pelo mundo inteiro. Patrícia Gaspar, muitas felicidades, tudo bom e muito obrigado.
1: Obrigada para vocês também, foi um gosto.
0: Muito obrigado.
1: Obrigada.

0: fado do encontro com Tim e Marisa, mas também Depois do Adeus com Paulo de Carvalho e Lisboa com Miguel Gameiro, as três canções escolhidas pela minha convidada. 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Com produção de Ana Jordão, eu sou José Candeias. Até o próximo episódio.
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2: No próximo sábado, 11h52, bom dia. Está com a RTP Antena 1 Açores. Ao meio-dia, como é habitual, vamos acompanhar os temas que estão a dominar a atualidade informativa nacional e internacional.

0: Bem próximos do meio-dia, vamos atualizar as notícias que marcam o país e o mundo. Antes disso, o tempo, períodos de céu muito nublado, com aguaceiros fracos e pouco frequentes no grupo ocidental. Céu nublado com abertas de tarde, mas períodos de chuva em geral fraca, passando aguaceiros para a tarde no grupo central. Oriental, céu muito nublado com chuva em geral fraca, passando aguaceiros fracos no final da tarde.
1: Muito boa tarde, é uma hora no continente e na Madeira é meio-dia nos Açores. E nas notícias, em destaque...
2: Em reação ao que se passou em Ceuta, a Presidente da Comissão Europeia destaca o sistema sólido que a Europa possui, mas lembra que é preciso de ser ainda mais reforçado. Em Ceuta começou esta manhã a ser formada a barreira de contenção para evitar a chegada de migrantes, de forma a que não se volte a repetir o cenário das últimas 24 horas. A UEFA perdeu a confiança no Presidente da FIFA, Gianni Infantino. O organismo europeu fala em manobras secretas com interesses duvidosos, depois do projeto de venda do Mundial a fundos privados ter caído. Estreia do Benfica na Liga vai ser à porta fechada, com as bancadas vazias. Clube da Luz cumpre castigo por utilização de pirotecnia pelos adeptos.
1: 24 graus é a temperatura atual no Porto e também em Ponta Delgada. 26 no Funchal, 29 em Lisboa, 31 em Faro. O Jornal da Uma, numa edição de Cláudia Costa.
2: A Presidente da Comissão Europeia sublinha a importância do controlo fronteiriço europeu. Na rede social X, há instantes, Ursula von der Leyen destaca o sistema sólido que a Europa possui, mas lembra que precisa de ser ainda mais reforçado. Reagindo ao que sucedeu nos últimos dias em Ceuta, von der Leyen diz que é preciso que a Europa permaneça vigilante em todos os pontos de entrada do continente e sublinha a necessidade de melhorar a resiliência europeia. A Presidente da Comissão garante que foi oferecido o apoio à Espanha desde o primeiro momento e apela à solidariedade e à união no combate à migração ilegal. Precisamente, o primeiro-ministro espanhol pediu também este sábado uma resposta europeia coordenada para a crise migratória em Ceuta. Numa carta dirigida aos líderes da União Europeia, Pedro Sánchez critica as reações de alguns governos à atuação de Espanha, garante que o país recuperou o controle da fronteira em menos de 48 horas, repatriou a maioria dos cerca de 50 mil migrantes que entraram irregularmente em Ceuta e rejeita os apelos à suspensão de Espanha do espaço Schengen. Sánchez pede ainda a convocação urgente de uma reunião extraordinária dos ministros do interior para definir uma resposta comum a futuras crises migratórias. Entretanto, 22 países da União Europeia, entre os quais a primeira-ministra italiana Giorgia Meloni e o chanceler alemão Friedrich Merz, subscreveram uma carta aberta a pedir uma videoconferência de emergência dos ministros do interior, acompanhando assim a iniciativa espanhola. Portugal e França não assinaram o documento. Espanha já começou a construir uma barreira de contenção em Ceuta. O ministro do interior espanhol falou ainda no egoísmo que alguns países da União Europeia demonstraram perante aquilo que aconteceu em Ceuta.
3: Esta madrugada já hemos empezado al estabelecimiento.
4: Nesta madrugada já começámos a estabelecer a barreira marítima. Concretamente, uma barreira pneumática e uma primeira linha de boias com um canal intermédio. Mais solidariedade, mais responsabilidade e, acima de tudo, menos egoísmo. Esse egoísmo foi demonstrado e vai mais além da ignorância, pois disse que se sabe que Ceuta não é, obviamente, Schengen. Invertemos a situação em 24 horas. Essa é uma utilização partidária e egoísta. Penso que a Itália sabe que em matéria migratória colaboramos e cooperamos e recordei Lampedusa em 2023. Alguns têm memória muito curta.
3: Alguns têm uma memória muito curta.
2: O ministro do interior espanhol a relembrar a crise migratória vivida em 2023 em Lampedusa. Subiu para 67 o número de pessoas que morreram na sequência deste fluxo migratório de Marrocos para Ceuta. Mais de 48 mil migrantes já regressaram voluntariamente a Ceuta depois de 24 horas caóticas. A repórter Ana Romeu, correspondente da Antena 1 em Espanha, há cerca de uma hora dava conta de uma manhã bem mais calma.
5: O comércio reabriu, as esplanadas também, os supermercados, e o que acontece é que estes jovens continuam a sair em direção a Marrocos. Fazem-no de livre vontade. É verdade que tudo isto está a ser monitorizado pelas forças de segurança que estão aqui neste perímetro, sobretudo junto à fronteira de Tarrahal, que é exatamente a zona onde nos encontramos, e estão precisamente a ver, a fiscalizar esta saída, que está a ser feita de uma maneira bastante controlada. Ontem estava tudo fechado, também um pouco para evitar já alguma tensão que se vivia entre estes grupos de jovens que circulavam pelas ruas e os próprios habitantes da cidade. Mas o que na verdade aconteceu, e desconheço se foi uma estratégia ou não, é que se foram cansando pelo facto de não terem sítio para ficar, para dormir, também não podiam comer e por causa disso optaram então por regressar. Pelo meio fica um número absolutamente aterrador desta história. Mais de 65 pessoas terão morrido no mar nesta tentativa de chegar a nado à costa de Ceuta.
2: O relato da correspondente da Antena 1 em Espanha. Países como Itália e França reforçaram já este sábado os controlos fronteiriços com Espanha, assim como Portugal. O controlo da fronteira no Algarve está reforçado. Há patrulhas diárias por mar e terra, garantidas pela Polícia Marítima e pela Marinha. Os Estados Unidos emitiram um novo alerta de segurança para os seus cidadãos no Médio Oriente, incluindo os Emirados Árabes Unidos. Num comunicado enviado às embaixadas, este alerta cita o aumento das tensões na região e o risco de uma escalada súbita e imprevisível. Segundo o comunicado, conhecido há pouco, os norte-americanos que se encontram na região devem manter vigilância redobrada e estar preparados para cancelamento de voos, para encerramentos temporários do espaço aéreo e outras perturbações nas viagens, uma vez que várias companhias aéreas já adiaram ou cancelaram rotas. Washington aconselha mesmo os cidadãos a considerarem deixar a região ou a estarem prontos para o fazer caso a situação se agrave. Foi dominado de madrugada, mas continua a ser combatido por centenas de operacionais. O incêndio, que começou há 4 dias em Valpaços, alastrou depois a outros 3 concelhos. O dia tem sido de vigilância e rescaldo. Nesta altura, há 11 meios aéreos a operar e mais de 300 meios terrestres. A principal preocupação agora são os reacendimentos, como dá conta o presidente da Câmara de Valpaços, Jorge Pires, ouvido há cerca de uma hora pela Antena 1.
6: Neste momento está em vigilância, temos operacionais distribuídos pelo perímetro e pelo interior da área ardida, sendo que há um outro reacendimento, uma outra ilha, e que está, que portanto, que é de lado imediatamente. Naturalmente que continuamos atentos com esta preocupação, e um ou outro reacendimento, é verdade, mas que está a haver uma rápida intervenção pelos operacionais que estão no terreno. Dos materiais, tivemos as habitações, como já referi, portanto, habitações de primeira habitação, tivemos aqui uma empresa Vila de Vilarandelo, portanto, uma empresa de abate automóvel, e agora temos elevados prejuízos ao nível das agrícolas, vinhas, olivais, amendoais, soutos, explorações de frutos vermelhos, enfim.
2: O desalento do autarca de Vinhais, numa altura em que já se começam a contabilizar os prejuízos deste incêndio, que começou na terça-feira em Valpaços e se estendeu a mais 3 concelhos. Nesta altura combatem o fogo mais de 900 operacionais, 308 meios terrestres e 11 meios aéreos. A UEFA saúda a decisão da FIFA de abandonar os planos para o Mundial com financiamento de fundos privados. Em comunicado, o organismo que tutela o futebol europeu afirma que Gianni Infantino perdeu a confiança da UEFA e de muitos outros membros da comunidade do futebol, criticando as manobras secretas que rodearam o projeto. A UEFA anuncia ainda que vai trabalhar com as federações nacionais e outras confederações para apurar responsabilidades e definir medidas que impeçam uma situação semelhante no futuro. Também a Confederação Asiática de Futebol saudou o recuo da FIFA. O Benfica vai estrear-se à porta fechada na nova temporada, no jogo frente ao Académico de Viseu, da Primeira Liga de Futebol marcado para o dia 9 de agosto. O clube informou em comunicado que o primeiro jogo do campeonato vai realizar-se sem adeptos nas bancadas, cumprindo uma decisão da Autoridade para a Prevenção e o Combate à Violência no Desporto. Este castigo surge na sequência da utilização de pirotecnia por parte de adeptos benfiquistas em 5 jogos disputados na temporada 2022-2023. Sendo assim, o Benfica Académico de Viseu da primeira jornada da Liga Portuguesa, marcado para o dia 9 deste mês, às 8h30 da noite, não vai ter adeptos nas bancadas. Está garantida a realização da Supertaça Cândido Oliveira mais logo, depois do entendimento alcançado durante a madrugada entre o presidente da Federação Portuguesa de Futebol e os árbitros. Pedro Proença comprometeu-se a promover mudanças no setor. Sem pedir desculpas, reafirmou a confiança na arbitragem. Os árbitros levantaram um protesto que ameaçava o jogo, depois de terem exigido um pedido de desculpas pelas críticas feitas pelo presidente da Federação. A Supertaça vai então ser dirigida por André Narciso. O jogo está marcado para às 8h15 da noite, no Estádio Cidade Coimbra. Vai ter relato aqui na Antena 1.
7: 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Boa tarde, bom fim.
0: Passam 10 minutos do meio-dia.
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0: Boa tarde, bom sábado. O primeiro do mês de agosto. Bem-vindo à RTP Antena 1 Açores. Marco Moreira e Ana Rosa, até às 14.

Jimmy Cliff e Sting, que esteve recentemente em Portugal, na Figueira da Foz. Meio-dia e 30 minutos. Lovely day, é o que desejamos para si. Numa tarde em que, a partir das 18h30, temos desporto. É a Supertaça Cândido de Oliveira, Futebol Clube do Porto, União Torriense, para acompanhar aqui ao final da tarde. E chamada de atenção para a informação regional às 3.

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1: A informação regional, já sabe, em desenvolvimento depois das três, edição hoje de Sandra Pimenta. Mas até lá também com Ana Rosa e, claro, também Marco Moreira. Depois temos um mundo aqui.

0: Músicas para ouvir depois das notícias da uma. E antes disso, o tempo, Flores e Corvo, períodos de céu muito nublado com abertas, aguaceiros fracos e pouco frequentes, Grupo Central, céu muito nublado, mas com boas abertas a partir da tarde, períodos de chuva em geral fraca, passando aguaceiros para a tarde, com condições à formação de neblinas ou nevoeiro. Finalmente, no Grupo Oriental, céu geralmente muito nublado, com períodos de chuva em geral fraca, passando aguaceiros fracos para o final da tarde e com condições favoráveis à formação de neblinas ou nevoeiro.
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0: Boa tarde, são 13 horas nos Açores. Avançamos com os títulos desta edição.
2: Preço do leite pago ao produtor volta a descer. A Associação Agrícola da Ilha de São Miguel não aceita as justificações da indústria. Relatório do Grupo de Trabalho para avaliar a ampliação da pista do Aeroporto do Pico confirma aquilo que há muito se pedia. A pista tem mesmo de aumentar. Dia Mundial do Cancro do Pulmão. Número de casos está a subir nos Açores. Médicos alertam para a importância do rastreio e da prevenção.
0: Quanto às temperaturas, a esta hora estamos com 23 graus na cidade da Horta, 24 em Angra e em Santa Cruz das Flores, 22 em Ponta Delgada. Avançamos agora com as notícias das 13, edição da jornalista Sandra Pimenta.
2: Descida do preço do leite pago ao produtor em São Miguel, em Sulac e Aprolacto anunciaram descidas de 2 e 1 cêntimo e meio por litro, respectivamente, ao preço base. As indústrias justificam mais esta descida com a situação dos mercados a nível nacional e internacional. Justificação essa que Jorge Rita, presidente da Associação Agrícola da Ilha de São Miguel, não aceita.
3: É mais uma grande machadada na produção de leite a nível miguelense e depois complexo a nível do Sul. Quer para os jovens que nós andamos a apelar que eles venham para o setor, quer para aqueles que acreditam e querem continuar a produzir, mas isso claramente é mais uma machadada da parte da indústria nos produtores que até têm expectativas de fazer investimentos. Porque volta através da desconfiança, volta através da insegurança, com tudo só. O capaz de compra está cada vez mais caro de uma forma transversal a todos os produtos. E nós somos confrontados com uma descida de preço de leite. Portanto, nem a própria sociedade em geral acredita nas nossas indústrias leiteiras.
2: Jorge Rita lamenta ainda que as primeiras indústrias a descer o preço do leite sejam precisamente aquelas que mais dele vão precisar em breve.
3: A expectativa que nós temos para o futuro em relação ao leite é que vai haver uma baixa brutal de produção em toda a Europa e quase o mundo inteiro, derivado às alterações climáticas, derivado ao excedente de calor que existe em muitos países. Pois estranhamos quando indústrias que ainda por cima são aquelas que querem fazer grandes investimentos, uma anunciou que vão ter um produto novo associado ao verde e à pastagem, a outra tem um grande projeto para fazer, e o Sulac tem um grande projeto para fazer, a Prolacte quer associar também o leite de pastagem ao produto, e são as primeiras que anunciam as descidas. Mas é o que é, vamos aguardar o que é que a Bel irá fazer, que o leite irá fazer.
2: Reação do presidente da Associação Agrícola de São Miguel, depois de conhecida mais uma descida no preço do leite pago ao produtor. Relatório do Grupo de Trabalho para avaliar a ampliação da pista do Aeroporto do Pico não deixa dúvidas quanto à melhor solução. A infraestrutura precisa de ser prolongada por mais 690 metros. David Borges.
4: Um mês depois de concluir a sua missão, o Grupo de Trabalho entregou o relatório final que aponta para a ampliação da pista para 2.345 metros, ou seja, mais 690 do que o comprimento atual. Na análise multicritério do Grupo de Trabalho, esta solução foi a que apresentou a melhor relação entre benefícios operacionais, custos e impactos ambientais, sociais e territoriais. A intervenção deverá melhorar de forma significativa as condições de operação do aeroporto, aumentando a flexibilidade para aeronaves de médio custo e reduzindo as limitações atuais. O grupo de trabalho coordenado pelo Diretor Regional da Mobilidade, Francisco Bittencourt, recomenda que o investimento na ampliação da pista integre o programa temático Sustentável 2030, de forma a beneficiar de um financiamento comunitário de 85%. Paralelamente, foram definidas várias ações que permitirão dar continuidade ao projeto, nomeadamente a obtenção de licenças e de pareceres de diversas entidades, incluindo a ANAC e a Unesco. Após a entrega do relatório, cabe agora ao Governo Regional avançar com os pareceres, estudos e restantes procedimentos para concretizar a ampliação da pista do aeroporto do Pico. O objetivo é que a obra esteja concluída até dezembro de 2029.
2: Privatização da Azores Airlines, a eurodeputada da Iniciativa Liberal, Ana Vasconcelos Martins, defende a venda da companhia até ao final do ano por determinação de Bruxelas, como sendo a única solução para não prejudicar ainda mais as contas regionais.
5: Temos uma empresa falida que está a contribuir para a despesa da região de um modo que já não é sustentável. Temos condições impostas por Bruxelas para conseguirmos manter a empresa em funcionamento e, portanto, essa obrigação tem que ser cumprida, tem que se encontrar condições de se vender a parte da empresa que ainda está saudável para cumprir as obrigações de Bruxelas e para poder manter a empresa operacional.
6: Mas a pergunta é se a região não conseguir vender.
5: Tem cumprimento. Vamos continuar a pedir extensão. E extensões, a pergunta que se tem de ser colocada é o que é que a região vai fazer, o que é que o Governo vai fazer para certificar que consegue vender a SATA.
6: Mas vê alguma solução no caso da região não conseguir vender?
5: Temos que encontrar a forma de tornar esse cenário viável, senão passamos de extensão em extensão e não vamos resolver o problema, vamos agravar a situação das finanças regionais e não vamos encontrar uma solução viável para assegurar transporte para o futuro, sem endividar futuras gerações e sem comprometer a utilização de fundos.
2: Era o deputado da Iniciativa Liberal, em entrevista à Antena 1 Açores, a assumir então que não vender a companhia aérea açoriana é mais um falhanço e coloca os Açores de mão estendida junto da União Europeia. O Tribunal da Relação de Lisboa anulou a absolvição de um homem de 25 anos acusado de ter violado uma menor de 16 anos na Ilha do Faial em março de 2024. A decisão, divulgada numa reportagem do jornal Diário de Notícias, surge na sequência do recurso apresentado pelo Ministério Público após a deliberação do Tribunal de Angra do Heroísmo em junho do ano passado. Segundo o despacho, o Tribunal da Relação considerou existirem provas suficientes no crime de violação da menor e, por isso, condenou o homem de 25 anos a uma pena de prisão efetiva de 6 anos e meio. É o cancro que mais mata em Portugal e os Açores registam as incidências mais elevadas do país. Nos últimos anos, o número tem aumentado entre mulheres e não fumadores e, por isso, no Dia Mundial do Cancro do Pulmão, o alerta é para a prevenção, porque o rastreio e o diagnóstico precoce podem mesmo salvar vidas, Sofia Brum.
7: O tabaco continua a ser o principal fator de risco, mas não é o único.
8: Também a exposição ocupacional, nós às vezes ouvimos falar dos asbestos, do amianto, ainda em alguns edifícios, no continente o gás radão, que também são outros fatores que podem de risco para cancro de pulmão. E também a doença pulmonar prévia, entre eles, por exemplo, a doença pulmonar obstrutiva crónica, o enfisema pulmonar.
7: A doença está a aumentar entre mulheres e não fumadores, alerta Maria Bairros Menezes.
8: Vê-se que nas mulheres há um aumento crescente desta as mutações e que o tratamento é completamente diferente.
7: A oncologista do Hospital da Horta aponta ainda outro fator de risco.
8: A exposição também ao fumo da biomassa, da combustão. Isto é aqueles tradicionais fornos de lenha que tínhamos em casa, não é? Que também a exposição recorrente a este fumo também é prejudicial para a saúde.
7: Notórios são os avanços da medicina nesta área.
8: As tais terapêuticas-alvo, até para quem tem estas tais mutações, são terapêuticas orais, muito bem toleradas. Tenho doentes na minha consulta que estão vivos há anos e que talvez há 10 anos atrás não se pensaria nestes cenários. Para além de esticar o tempo, que seja tempo com qualidade.
7: A especialista deixa um aviso: por conter benzeno, cigarros eletrónicos e tabaco aquecido não são alternativas seguras e também prejudicam a saúde.
8: Pode ser menos mau do que o tabaco tradicional, mas continua a haver esse de risco. E acho que temos que apostar forte na prevenção, porque depois o custo associado à doença é superior do que as campanhas de prevenção.
7: Neste Dia Mundial do Cancro do Pulmão, a mensagem é clara: o diagnóstico precoce salva vidas. Ainda este ano, o projeto piloto de rastreio vai arrancar nas Ilhas Terceira e São Miguel.
2: O Instituto Margarida de Chaves está hoje de parabéns. São 140 anos de vida de uma instituição nobre da cidade de Ponta Delgada, dedicada ao apoio dos mais necessitados. Linda Luz.
9: Criado inicialmente para albergar marinheiros em terra, prostitutas e pedintes, o Instituto Margarida de Chaves, em Ponta Delgada, é hoje em dia casa para idosos, doentes e repatriados. E está hoje em festa.
10: Sim, com a celebração em memória dessa senhora Margarida de Chaves, celebração da missa campal pelo nosso parque da Matriz São Sebastião, o padre Adriano Borges. Depois, e atendendo às carências de todos, não vamos fazer almoço, é só um pequeno lanchezinho com chá e um convívio com os utentes, e portanto o convite é extensivo a todas as pessoas que queiram ver na realidade, in loco, o que se passa lá dentro.
9: Afonso Quental, presidente da direção, que em dia de superar 140 velas, admite que gostava de receber alguns presentes.
10: Queria que alguém colaborasse na água, porque antes de estar lá gastávamos 70 euros de água. Eu sei que a água subia, mas não ia subir para nós pagarmos agora 400 euros. Porque há mais pessoas, há mais banhos, mais necessidades da pessoa que está acamada e que depois não controla e urina-se. Luz e de aspas, gastamos quase 900 euros de luz mensais. Agora é assim, eu não precisava de dinheiro, precisava de bom senso dessas empresas ou dessas instituições. Portanto, o caso de água e luz é premente. Medicamentos, é verdade que eu compro a mim, mas não o suficiente, gastamos.
9: Necessidades básicas do Instituto Margarida de Chaves, que faz do combate à pobreza e à exclusão social na Ilha de São Miguel a sua principal missão.
2: 140 anos de vida assinalados já daqui a poucos minutos, quando for 1:30 da tarde, com uma missa campal e um convívio aberto a todos os que queiram homenagear a missão do Instituto Margarida de Chaves em Ponta Delgada. No desporto e no Rally da Madeira, quando estão já realizadas 11 das 15 provas especiais de classificação, o que é que podemos adiantar, Carlos Alberto Rodrigues, tu que estás a acompanhar cada quilómetro desta corrida, da prestação dos pilotos açorianos?
11: Nota então de destaque desta manhã para a desistência de Henrique Muniz, acompanhado por Vítor Hugo, ele que capotou ao quilómetro 6 da 10ª prova especial de classificação deste rally. Seguia no 9º lugar entre os concorrentes do Campeonato de Portugal, era 15º da geral do rally, uma situação que, claro, o piloto não queria e não contava. Ainda assim, tudo bem fisicamente, quer com o Henrique Muniz, quer com o seu navegador, não tão bem com o carro, que vai ter, claro, de passar por algumas retificações. Quanto aos dois outros pilotos açorianos, Ruben Rodrigues está claramente em fase de gestão, olhando às contas do Campeonato de Portugal. Ele que nesta altura está no 4º lugar da geral do rally, é 2º do Campeonato de Portugal de Rallys atrás de Armindo Araújo. Se assim chegar ao final, será uma excelente operação para as contas do Campeonato de Portugal. Quanto a Pedro Câmara, também está, e continua a dizê-lo, a pensar na sua evolução. Segue no 2º lugar entre os concorrentes do Campeonato de Portugal das duas rodas motrizes. Está a praticamente 9 segundos de João Rodrigues, que é o líder. Corre-se nesta altura a primeira passagem por Lameiros. No fundo, correm-se os últimos 48 quilómetros de provas especiais deste rally. Ora, o rally tem a última especial marcada para as 17 horas e 20 minutos. Será a segunda passagem por Lameiros, consequentemente também será a especial considerada Power Stage.
2: Carlos Alberto Rodrigues a acompanhar bem de perto esta edição 67 do Rally da Madeira, mas também o futebol e o Santa Clara, que depois do estágio em Penafiel está de volta à Ilha de São Miguel, e nesta reta final da preparação o treinador dos açorianos dá nota positiva ao trabalho e diz que a equipa está preparada para o arranque do campeonato.
11: O trabalho realizado no continente teve 6 jogos, 4 vitórias e 2 empates nos jogos realizados, deixaram Petit agradado com o trabalho feito pelos jogadores.
12: Um balanço positivo daquilo que trabalhámos, tanto em termos físicos como em termos da ideia de jogo. Também muita gente nova a chegar, a entrosar-se com a base que tínhamos da época passada. Foi boa, agora vai começar a valer os 3 pontos, mas acho que estamos preparados porque trabalhámos bem, a equipa dedicou-se sempre.
11: O treinador do Santa Clara quer a equipa a praticar aquilo que apelida de futebol positivo. objetivo.
13: Olhar olhos nos olhos em todas as equipas ou em todos os campos que possamos jogar, uma equipa alegre, uma equipa com comportamentos e uma ideia de jogo positiva, sempre a pressionar e a jogar no campo adversário, e é entrar bem no campeonato, que é o mais importante, moraliza, dá confiança à equipa e fazer um campeonato positivo em termos daquilo que é a tabela classificativa e também da valorização dos ativos.
11: Petit falou também do mercado, que encerra apenas no final de agosto. O técnico não fecha a porta nem a saídas, nem entradas.
13: Ainda temos 3 jogos até ao fecho do mercado. Se acharmos que numa ou noutra posição possamos ir buscar para melhorarmos, ou se sair também algum jogador, nós estamos preparados para substituir esse mesmo jogador. Temos trabalhado com a administração sobre aquilo que pode sair, aquilo que pode entrar.
11: O plantel sofreu grandes mudanças. Para já entraram 10 novos jogadores. Quanto a saídas, entre outros, destaque para os nomes de Gabriel Silva, Frederico Venâncio, Serginho, Klinsmann e Gabriel Batista, guarda-redes que nos últimos anos foi o capitão de equipa. A braçadeira vai assim mudar de braço. Sidney Lima é um dos candidatos a assumir a liderança do grupo. O brasileiro diz estar preparado.
14: Estou sempre preparado para isso, mas também temos mais 2, 3 capitães que estão com isso, mas sinto preparado para esse momento de ser líder do grupo. O desafio nosso é sempre o mesmo. Primeiro, lutar pela manutenção, que é sempre que fazemos sempre. Então, esse ano esperamos fazer um bom campeonato, esperamos manter na primeira, como mantemos a época passada, e com os jogadores que chegou agora, se adaptar o mais rápido possível para fazer uma boa época.
11: Santa Clara, que esta tarde apresenta aos sócios a equipa principal e a equipa B, que irá competir no Campeonato de Portugal, será no estádio de São Miguel. As portas abrem pelo meio-dia.
2: Festa de apresentação aos sócios e simpatizantes que já decorre por esta altura no estádio de São Miguel. O jogo entre as 2 equipas do Santa Clara tem apito inicial marcado para as 15h30.
0: Foram as notícias da região, edição das 13 com a jornalista Sandra Pimenta. 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Passam 15 minutos das 13 horas.
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0: E agora avançamos com o programa da Associação de Imigrantes dos Açores, AIPA.
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Olá, muito boa tarde uma vez mais a todas e a todos que, a partir deste momento, estão em sintonia com a RTP Antenão Açores e o programa O Mundo Aqui. Sejam bem-vindas e bem-vindos uma vez mais. Cá estamos nós para mais 45 minutos de partilha com tudo aquilo que se passa com a nossa instituição mãe, AIPA, Associação dos Imigrantes dos Açores. Neste programa, como sabem, aqueles que nos acompanham sempre no programa, obviamente é AIPA, Associação dos Imigrantes dos Açores, em parceria com RTP Antenão Açores. Hoje temos nos cuidados técnicos João Almeida. Mantenham-se connosco.

África Negra. E assim iniciamos o programa de hoje com este tema da música tradicional e popular de São Tomé e Príncipe, país, este pequeno país, este pequeno paraíso que comemorou no dia 12 de julho passado, mais um aniversário de independência, nesse caso foi o número 51. Chegar 51 anos de independência é sempre um momento para a festa, e desejamos a toda a diáspora de São Tomé, pelo mundo fora, não só aqui nos Açores. Queremos dessa forma parabenizá-los por este dia, que é um dia sempre especial para todos, especialmente aqueles que nasceram já após essa independência, e que o futuro seja sempre melhor, sempre e sempre, com a esperança que tudo chegará ao bom porto, porque São Tomé tem tudo para isso. Nossos irmãos São Tomenses, com este tema aqui, África Negra, que eu sei que todos que são naturais daquele país, ou que têm pelo menos ascendência lá, gostam desta banda que representa já em grande parte a música de São Tomé. Portanto, mantenham-se connosco. É daí que pedimos, éramos aqui algum noticiário da nossa síntese, e continuaremos com a nossa música. Mas entretanto, vamos lá mais para a África mesmo. Aya Nakamura com Jaja.

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1: Aqui, todos os sábados, neste mesmo horário, O Mundo Aqui, como nós acabamos de ouvir. E para aqueles que podem ser mais esquecidos, vou relembrar que a AIPA é uma plataforma representativa dos imigrantes residentes na região autónoma dos Açores, com o Estatuto de IPS. E assumimos como missão contribuir para a integração das comunidades de imigrantes na sociedade açoriana. E para tal, nós criamos mecanismos sempre para que possamos estar mais próximos e mais atentos e, nesse caso, até o mais breve possível, em resolver os problemas dos nossos associados, os associados da AIPA, ou então as pessoas que muitas vezes são por passagem, como alguém que esteja de férias, também necessita muitas vezes de resolver algum assunto em relação à sua legalidade. A AIPA possui para isso 3 centros locais de apoio à integração de imigrantes, um em Ponta Delgada, em Angra do Heroísmo, e ainda o CLAIM na Madalena do Pique, gerido pela Câmara Municipal da Madalena, em parceria com a AIPA. Portanto, como vê, nós estamos sempre a trabalhar em prol da integração de todos aqueles que escolhem esta terra tão bonita que são os Açores para viverem e para encontrarem um futuro melhor. E agora vamos até Brasil com a nossa Daniela Mercury, com este tema maravilhoso também, Mulheres do Mundo.

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1: Para todas as mulheres do mundo, este tema da Daniela Mercury, que nos diz muito, e obviamente dirá a todas as mulheres, é uma homenagem, ao fim e ao cabo, uma elevação à mulher que precisa todos os dias deste carinho. Portanto, a todas elas um beijinho muito especial, e à nossa Daniela Mercury, que é uma artista que nos acompanha sempre com coisas tão bonitas como esta canção, tão simples, mas que tem uma mensagem muito rica. A Associação dos Imigrantes nos Açores, a AIPA, saúda a medida tomada pública que, a partir do final de julho, prevê a atribuição automática do número de identificação de segurança social NIS no processo de regularização dos cidadãos migrantes. Esta medida visa reduzir a burocracia que, durante anos, em alguns casos, dificultou a vida de quem escolheu Portugal para viver e trabalhar. Com esta medida, as deslocações aos balcões da Segurança Social, com filas de espera, perda de dias de trabalho e ansiedade, dão lugar a um processo mais digno, moderno, simples, facilitando assim o acesso dos imigrantes ao trabalho legal e à proteção social. Para que a medida cumpra o seu propósito de coesão nacional, a AIPA sublinha dois aspectos essenciais. Primeiro, é essencial garantir que os imigrantes residentes na região autónoma dos Açores não fiquem para trás. A AIPA apela à articulação entre o Governo da República, a AIMA, e o Instituto da Segurança Social dos Açores, ISSA, o fim de implementar, neste caso, a fim de implementar o NIS de forma automática e simultânea no arquipélago. O sucesso da medida depende de equipas preparadas. É necessário formar os profissionais locais sobre os novos procedimentos, garantindo respostas rápidas, o esclarecimento de dúvidas e evitando novos bloqueios administrativos. Simplificar os processos e procedimentos é também humanizar a imigração. A AIPA continuará atenta e disponível para colaborar de modo a melhorar a vida da comunidade migrante nos Açores através desta e de outras medidas. Muito bem, aqui ficou esta notícia que é muito importante para todos os imigrantes, porque realmente é uma forma, é uma mais-valia e é de grande importância esta nova medida que será tomada aqui neste caso em relação ao NIS, não é? Portanto, é de salutar e também de dizer aos nossos imigrantes, como veem, a AIPA está sempre atenta e trabalha todos os dias, sempre em prol do vosso sucesso, da vossa integração, de

E assim também desfilou por aqui Angola com Bonga, Marisa Monte e Carlinhos Brown Jr. com as tâmaras, esta mistura entre música popular angolana e a brasileira, não podia ser melhor, não é?

Hoje faço sempre aqui uma viagem musical e lusófona para os nossos países, em princípio, que todos falam a nossa língua. Mas não só, também nós temos coisas originais aqui, feitas de músicas nos Açores, como este tema que aqui eu não vou anunciar, mas já vão ver o que é.

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1: O portal das renovações está disponível para a renovação da autorização de residência que caduca em setembro e outubro de 2026. Caso se encontre nesta situação, aceda a portal de renovacos.aima.gov.pt e renova a sua autorização de residência. A AIMA continuará a procurar antecipar a abertura do portal para os próximos meses para ir ao encontro das necessidades dos cidadãos. Portanto, esta também é uma notícia que interessa aos nossos associados. Daí que é muito bom sempre relembrá-la. Nós temos vindo aqui anunciá-la aqui no nosso programa, mas até lá continuaremos a fazer, porque há sempre alguém que esteja um bocadinho distraído. Portanto, ficou mais este apontamento para quem está a nos acompanhar. Un pésame mucho, nuestros hermanos latinos.

Nós temos medo? Não, não temos. Sabemos que você estará aí para a próxima semana connosco. Portanto, votos para que tenha uma semana muito feliz, cheia de saúde, quem está de férias, aproveite bem, renovar as baterias, daqui a dias vem, o verão passa no lápis, como sabem, a escola, essas coisas todas. Portanto, nós precisamos renovar as nossas energias agora nas nossas férias. Portanto, para si, continuem só algumas boas férias. Você ainda está a trabalhar, muito obrigado por ter estado connosco. Prometemos voltar daqui uma semana, como eu habitualmente digo, no Toiá. Cuide-se e cá estaremos. Beijo a todos e todas. 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
1: Há reacendimentos no incêndio que lavra desde terça-feira em Trás-os-Montes, mas os meios aéreos tentam a esta hora manter as chamas controladas. Em Espanha, constroem-se barreiras físicas no enclave de Ceuta, enquanto a Presidente da Comissão Europeia pede reforço das fronteiras do continente europeu. Está confirmado, António Silva está de saída do Benfica.
0: Ana Isabel Costa, em 31 graus agora aqui na cidade de Lisboa, 26 no Porto, 28 em Faro, 26 graus no Funchal, 23 em Ponta Delgada.
1: Começamos pela atualização do que se passa em Valpaços e também nos concelhos vizinhos, onde prosseguem os trabalhos de rescaldo para evitar que o incêndio que lavra desde terça-feira possa ganhar novas proporções. Luís Araújo é o segundo comandante regional do Norte da Proteção Civil, é quem está a esta hora a coordenar as operações no terreno e disse há pouco à Antena 1 que os bombeiros já detectaram vários reacendimentos.
2: Continua dividido em duas frentes, frente 1 e frente 2, sendo que na frente 1 temos um ponto mais preocupante junto ao rio Rabassal, em Rebordelo, que tem verificado algumas reativações e não tem capacidade de acesso a equipas apeadas, portanto tem que ser consolidado a base de meios aéreos. Na frente 2, temos dois pontos de reativação com maior dificuldade combate e acesso, que estão também em trabalhos com meios aéreos e aqui com equipas apeadas. Todo o resto do perímetro está em consolidação e permanente reforço do rescaldo, mas estamos sempre com a dificuldade de agora a meteorologia entre as 14 e as 18 horas não nos ajudar naquilo que são as operações de continuação de consolidação e rescaldo. Vamos ter que estar, portanto, sempre com o reforço e a capacidade de meios que temos no teatro de operações e a utilização dos meios aéreos, enquanto nos for possível, tecnicamente, continuar a manter o incêndio dominado.
1: O retrato de Luís Araújo, o segundo comandante regional do Norte da Proteção Civil, que garantiu que, apesar dos reacendimentos, o fogo que ainda lavra está longe das povoações.
2: Neste momento não temos qualquer localidade em risco, até porque sempre que temos alguma localidade em risco, o nosso planeamento, o planeamento do posto de comando operacional e o planeamento dos dois postos de comando de frente 1 e frente 2 está a verificar a duas horas sempre aquilo que são possa vir a ser a progressão do incêndio no caso de existirem reativações e então a partir daí é operacionalizado tudo aquilo que é o corte de estradas e o confinamento ou evacuação das vilas ou localidades que possam vir a estar em risco, em perigo, mas neste momento não temos qualquer circunstância dessas.
1: Até às 6 da tarde há um pico de calor, as temperaturas vão estar altas em Trás-os-Montes, o que requer especial atenção dos bombeiros, que para já têm um incêndio dominado. Entram hoje em vigor novas regras de acesso ao crédito à habitação. Segundo a nova recomendação, os bancos só podem aprovar um crédito se a taxa de esforço de todos os empréstimos do cliente não superar 45% do rendimento líquido mensal. Isto, Rita Colasso, para que as famílias não fiquem sobreendividadas.
3: O objetivo é travar o endividamento das famílias e obrigar os bancos a mais prudência no crédito à habitação. Até agora, a taxa de esforço podia ir até 50% do rendimento líquido. A partir de hoje, passa a ser de 45%. Imagine uma família de 4 pessoas com 2 mil euros por mês. A prestação ao banco não pode passar dos 900 euros. Mas, conta tudo, se já tiver um crédito automóvel de 180 euros, sobram só 720 para a casa. Os prazos também mudam. Até aos 35 anos de idade, o crédito pode ser a 40 anos. Depois dessa idade, dos 35, o limite mantém-se nos 35 anos de crédito. E há outra mudança menos falada. Os imóveis do próprio banco, que eram financiados a 100%, passam a ter o limite de 90%. As regras entram em vigor hoje para os novos pedidos e para aqueles que já estavam em análise.
1: Regras a ter em conta para quem quiser obter crédito bancário: baixa o valor da taxa de esforço de 50% para 45% do rendimento líquido mensal. Baixam também os anos disponíveis para se pagar este empréstimo. Von der Leyen pede reforço do controlo fronteiriço europeu. É a resposta da Presidente da Comissão Europeia à crise gerada pela invasão de migrantes ilegais no enclave espanhol do norte da África, Ceuta. A Presidente da Comissão Europeia reagiu assim à crise migratória na rede social X para dizer que a Europa tem um sistema sólido, mas que precisa de ser ainda mais reforçado. Ursula von der Leyen alerta que a Europa deve permanecer vigilante em todos os pontos de entrada do continente e sublinha a necessidade de melhorar a resiliência europeia. A Presidente da Comissão Europeia garante que foi oferecido apoio à Espanha desde o primeiro momento e apela à solidariedade e à união no combate à migração ilegal. 22 países da União Europeia, entre os quais Itália e Alemanha, subscreveram uma carta aberta a pedir uma videoconferência de emergência dos ministros do interior. Portugal e França não assinaram o documento. E em Espanha, mais exatamente em Ceuta, já começou a construção de uma barreira de contenção. É uma barreira física que torna ilegal quem a transpuser. Fernando Grande Marlaska, ministro do Interior espanhol, falou ainda do egoísmo que alguns países da União Europeia demonstraram perante o que aconteceu em Ceuta.
4: Esta madrugada já hemos empezado al establecimiento.
5: Nesta madrugada já começámos a estabelecer a barreira marítima. Concretamente, uma barreira e uma primeira linha de boias com um canal intermédio. Mais solidariedade, mais responsabilidade e, acima de tudo, menos egoísmo. Esse egoísmo foi demonstrado e vai mais além da ignorância, pois disse que se sabe que Ceuta não é, obviamente, Schengen. Invertemos a situação em 24 horas. Essa é uma utilização partidária e egoísta. Penso que a Itália sabe que em matéria migratória colaboramos e cooperamos. E recordei Lampedusa em 2023. Alguns têm memória no chão.
4: Alguns têm uma memória muito curta.
1: O ministro do Interior espanhol, com uma farpa ao governo italiano, que foi o primeiro a fechar o espaço Schengen, o espaço que permite a livre circulação na Europa, ministro a lembrar que também houve uma crise migratória em Itália, mais exatamente em Lampedusa, em 2023, e que nessa altura Espanha foi solidária. Agora é oficial, António Silva deixa o Benfica. O internacional português foi simultaneamente apresentado como reforço do Bournemouth de Inglaterra. O Benfica comunicou à Comissão de Mercado de Valores Mobiliários que chegou a acordo com este clube inglês para a transferência a título definitivo do jogador António Silva por um montante de 25 milhões de euros. O valor global do negócio poderá ainda atingir os 30 milhões de euros mediante o cumprimento de alguns objetivos. A UEFA saúda a decisão da FIFA de abandonar os planos para um Mundial com financiamento de fundos privados. Em comunicado, este sábado, o organismo que tutela o futebol europeu afirma que Gianni Infantino perdeu a confiança da UEFA e de muitos outros membros da comunidade do futebol, criticando as manobras secretas que rodearam o projeto.
0: Edição RTP Antena 1 com Ana Isabel Costa, simultâneo com RTP Antena 1 Madeira e Açores e também com a RTP Mundo. 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
6: Horas 9 minutos nos Açores.
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6: Depois das 19 horas nos Açores.
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6: Viva, muito boa tarde, é um gosto estar consigo. É mesmo um grande prazer passar esta tarde na sua grande companhia. Somos o Marco Moreira, Paulo Matias e Graça Muniz, consigo até às 18h30.

Nas Nossas Contas será o 10º álbum, David Fonseca. Amor sem pressa. Como disse alguém, aproximo-nos lentamente. David Fonseca, que gosta e percebe de cinema, apresenta sempre videoclipes muito interessantes e temas que nos cativam, como este Amor sem pressa, para escutar muitas vezes na RTP Antena 1 Açores.

Muito obrigada por estar connosco inaugurando este mês. Tenha um excelente fim de semana, um excelente mês de agosto.

Uma saudação a cada ilha dos Açores e a quem fora delas não as esquece ou quer conhecer. Uma saudação também amigável a quem está de passagem de férias. Sejam bem-vindos.

Há pouquinho já escutámos Anselmo Ralph, que ontem contagiou nas festas da praia na Ilha Terceira. Agora damos uma rápida espreitadela ao programa, aos destaques para hoje. Já estão a decorrer diversas atividades desportivas, lúdicas, no mar e também em terra. Às 17, abertura da Feira de Artesanato, na tenda junto à Marina. Às 20, abertura do Espaço Infantil. Hora também de atuação de João Barros, na Feira Gastronómica. Às 20 horas, cerimónia oficial de abertura das festas da Praia 2026, na Praça Francisco Ornelas da Câmara. Seguem-se vários momentos musicais. Às 21, salva de 21 morteiros na Praça Francisco Ornelas da Câmara. Desfile da Filarmónica União Praiense. Do Largo da Luz à Avenida Álvaro Martins Homem. Depois a charanga dos bombeiros, a charanga da Associação Humanitária de Bombeiros Voluntários da Praia da Vitória vai desfilar. Será o mesmo percurso. Às 21h30, desfile da marcha oficial das festas da praia, praia terra que nos une, povo que nos move. Também pode ser praia que nos move e terra que nos une. E povo que nos anima sempre. Às 22 horas, cortejo de abertura da praia. Terra que nos une, povo que nos move. Meia-noite, Vasco Daniel. Também há um concerto de Plano B. Um tributo aos ABBA. E muita animação, muita música na Dream Zone. São sugestões para si, se estiver na Ilha Lilás, aproveite. Quem também faz parte do cartaz é a Sofia Silva e Code, que vão lá estar mais à frente, em agosto, na próxima semana. Música dos Açores para todos os horizontes.

Só há uma palavra para quem pode ir. Sobretudo, também pode ser felizardo. Estamos a querer falar do Faial de Terra Blues, no palco Sunset, hoje a partir das 19 horas, da Bad Kings do U. Depois, no palco principal, mais tarde, hoje, primeiro dia de agosto, às 21h30, poderão contar com Mahogany Brothers, depois Neil Black and the Healers, dos Estados Unidos da América e França, e também, mais tarde, DJ Flamingo. Será o último de três dias no Faial da Terra Blues, na Avenida dos Baleeiros, Faial da Terra, Conselho da Povoação.

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1: Liga agora à previsão do tempo para hoje. No Grupo Ocidental, períodos de céu muito nublado com abertas, aguaceiros fracos e pouco frequentes. No Grupo Central, boas abertas, aguaceiros, condições favoráveis à formação de neblinas ou nevoeiro. No Grupo Oriental, céu geralmente muito nublado, aguaceiros fracos, condições favoráveis à formação de neblinas ou nevoeiro. Será assim neste sábado, 1º de agosto? Agora vamos dar tempo à informação. Fique bem.
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2: RTP Antena 1, 4 da tarde em Portugal Continental e na Madeira, 3 nos Açores.

0: Neste jornal, às 16, vamos voltar a Ceuta para, com a ajuda do olhar da repórter Ana Romeu, espreitarmos como estão a viver os migrantes que ainda não voltaram para Marrocos. Vamos também até Trás-os-Montes, onde os bombeiros tentam estancar as chamas, que já lavram desde terça-feira e que deixaram um rasto de destruição em 4 concelhos. E a 4 horas do início da Supertaça, Cândido de Oliveira, em Coimbra. Vamos relembrar as expectativas dos treinadores.
1: Ana Isabel Costa, 32 graus agora aqui em Lisboa, 25 no Porto, em Faro 28, no Funchal 27, em Ponta Delgada 23 graus.
0: Em Ceuta, milhares de migrantes estão de regresso a Marrocos, enquanto outros ainda deambulam pelas ruas daquele enclave espanhol no norte da África. A correspondente da Antena 1, Ana Romeu, faz agora o retrato de Ceuta, 2 dias depois da invasão nunca vista de migrantes africanos.
2: Sob o olhar atento dos militares, centenas e centenas de jovens dirigem-se de volta à fronteira para regressarem a Marrocos. Milhares andam a deambular por Ceuta há 2 dias, sem comer e sem sítio para dormir.
3: Temos zero água, zero comida, zero sítio para dormir. Os supermercados estão fechados. Tudo fechado. Fechado. Fechado. Tenho dinheiro para comprar e não me deixam comprar.
2: De acordo com dados do Ministério do Interior, chegaram a sair de Ceuta uma média de 100 pessoas por minuto. A grande maioria jovens. Dizem que vieram de livre vontade porque nas redes sociais corria a informação que se podia passar.
3: Disseram que a fronteira de Espanha estava aberta. Soube pelas redes sociais e pelos amigos.
4: Vim sozinha. Ninguém me disse para vir. Vim para emigrar, para melhorar a minha vida.
2: Também chegaram muitos menores sozinhos, exaustos e famintos, precisaram da assistência da Cruz Vermelha.
3: Tenho 14 anos e vou fazer 15 este mês. O meu irmão também veio e já saiu, e agora os meus pais dizem-me para eu regressar, porque aqui não há nada.
2: Neste sábado continuava o fluxo de gente de regresso à fronteira com total normalidade. Militares patrulham a praia e o pontão que divide Marrocos de Espanha. Por aqui entraram perto de 60 mil pessoas em 2 dias, sem serem barrados. Muitos nem sabiam ao que vinham.
0: O retrato da correspondente da Antena 1, Ana Romeu, a dar conta de que há ainda milhares de migrantes africanos a deambular pelas ruas de Marrocos, sem comida e sem ter onde dormir. E, entretanto, estão a ser construídas barreiras físicas para evitar novas entradas de migrantes ilegais. E enquanto a Presidente da Comissão Europeia garante que foi prestado todo o auxílio à Espanha para enfrentar esta crise migratória, o Ministro do Interior espanhol, Fernando Grande Marlaska, acusa de egoísmo alguns países da União Europeia perante o que aconteceu em Ceuta e lembra que Espanha foi rápida a enfrentar o problema e que já começou a tentar resolvê-lo e evitar que volte a acontecer.
5: Esta madrugada já hemos empezado al establecimiento.
6: Nesta madrugada já começámos a estabelecer a barreira marítima. Concretamente, uma barreira pneumática e uma primeira linha de boias com um canal intermédio. Mais solidariedade, mais responsabilidade e, acima de tudo, menos egoísmo. Esse egoísmo foi demonstrado e vai mais além da ignorância, pois disse que se sabe que Ceuta não é, obviamente, Schengen. Invertemos a situação em 24 horas. Essa é uma utilização partidária e egoísta. Penso que a Itália sabe que em matéria migratória colaboramos e cooperamos e recordei Lampedusa em 2023. Alguns têm memória no chão.
5: Alguns têm uma memória muito curta.
0: O ministro espanhol do interior recordar que houve uma crise migratória em Lampedusa, em Itália, o país que foi agora o primeiro a interromper a circulação no espaço Schengen. Portugal também reforçou o controlo da fronteira com Espanha, mais exatamente no sul, no Algarve. Há patrulhas diárias por mar e terra, garantidas quer pela Polícia Marítima, quer pela Guarda Nacional Republicana. Em comunicado, a Marinha Portuguesa informa que o objetivo é detectar embarcações que possam estar ligadas a fenómeno de migrações e migração irregular, melhor, e também outras atividades ilícitas. Em Trás-os-Montes, em Valpaços, prosseguem os trabalhos de rescaldo para evitar que o incêndio, que lavra desde terça-feira, possa reacender-se. Luís Araújo, o segundo comandante regional do Norte da Proteção Civil, disse à Antena 1 que os bombeiros já detectaram reacendimentos e têm de estar atentos nas próximas horas.
7: Continua dividido em duas frentes, frente 1 e frente 2, sendo que na frente 1 temos um ponto mais preocupante junto ao rio Rabassal, em Rebordelo, que tem verificado algumas reativações e não tem capacidade de acesso a equipas apeadas, portanto tem que ser consolidado a base de meios aéreos. Na frente 2, temos dois pontos de reativação com maior dificuldade combate e acesso, que estão também em trabalhos com meios aéreos e aqui com equipas apeadas. Todo o resto do perímetro está em consolidação e permanente reforço do rescaldo, mas estamos sempre com a dificuldade de agora a meteorologia entre as 14 e as 18 horas não nos ajudar naquilo que são as operações de continuação de consolidação e rescaldo. Vamos ter que estar, portanto, sempre com o reforço e a capacidade de meios que temos no teatro de operações e a utilização dos meios aéreos, enquanto nos for possível, tecnicamente, continuar a manter o incêndio dominado.
0: O retrato de Luís Araújo, o segundo comandante regional de Norte da Proteção Civil, a falar aqui de reacendimentos, ele que também garantiu que, apesar do fogo ainda não estar apagado, as povoações estão a salvo, as chamas lavram neste momento longe das localidades. E o município de Odivelas não aceita que os habitantes daquela localidade tenham que fazer o transporte de metro mudando de linha. Ou seja, a ideia da linha circular vai mesmo para a frente, que deixa de fora os habitantes de Odivelas, Lumiar e Telheiras, soube-se hoje. Ora, o presidente da Câmara de Odivelas, Hugo Martins, não aceita esta decisão do Governo, que significa que os utentes das zonas nortes de Lisboa têm obrigatoriamente de fazer transbordo no Campo Grande e promete lutar contra ela.
8: Foi com grande surpresa hoje, precisamente dia 1 de agosto, que tivemos conhecimento através de um jornal, portanto nacional, que o Governo tinha desistido da solução em laço e, portanto, colocado a certeza naquilo que há muito que vínhamos suspeitando, que é na solução da linha circular em Lisboa. Esta decisão vai obrigar que todos os cidadãos da zona norte de Lisboa, estamos a falar de Odivelas, de Loures, de Mafra, entre outros, tenham de fazer um transbordo no Campo Grande que seria de evitar. Faremos todas as formas que estiverem ao nosso alcance e à nossa disposição para travar esta que é uma má decisão.
0: A indignação do autarca de Odivelas sobre a decisão do Governo de excluir a linha em laço, optando por uma linha em circular, obrigando ainda um transbordo no Campo Grande dos habitantes que moram a norte de Lisboa. Vamos também saber neste jornal quais são as novas regras do crédito à habitação. Para já, a informação que entra hoje em vigor, estas novas regras, segundo a nova recomendação, os bancos só devem aprovar um crédito se a taxa de esforço de todos os empréstimos do cliente não superar 45% do rendimento líquido. Tudo, Rita Colasso, para evitar que as famílias fiquem mais sobreendividadas.
9: O objetivo é travar o endividamento das famílias e obrigar os bancos a mais prudência no crédito à habitação. Até agora, a taxa de esforço podia ir até 50% do rendimento líquido. A partir de hoje, passa a ser de 45%. Imagine uma família de 4 pessoas com 2 mil euros por mês. A prestação ao banco não pode passar dos 900 euros. Mas, conta tudo, se já tiver um crédito automóvel de 180 euros, sobram só 720 para a casa. Os prazos também mudam. Até aos 35 anos de idade, o crédito pode ser a 40 anos. Depois dessa idade, dos 35, o limite mantém-se nos 35 anos de crédito. E há outra mudança menos falada. Os imóveis do próprio banco, que eram financiados a 100%, passam a ter o limite de 90%. As regras entram em vigor hoje para os novos pedidos e para aqueles que já estavam em análise.
0: É preciso estar atento, entram hoje em vigor novas regras para acesso ao crédito bancário. Agora é oficial, António Silva deixa o Benfica, o internacional português ruma a Inglaterra como reforço do Bournemouth. O Benfica comunicou à Comissão de Mercado de Valores Mobiliários que chegou a acordo com o clube inglês para a transferência a título definitivo do jogador António Silva por um montante de 25 mil euros. E estamos neste sábado em contagem decrescente para a Supertaça Cândido de Oliveira, jogo marcado para as 8:15 em Coimbra. O treinador do Futebol Clube do Porto, Francesco Farioli, diz que a equipa está preparada e também disposta a conquistar mais um título.
10: Penso que trabalhámos bem durante a preparação, desde o primeiro dia que tem sido o nosso alvo, numa contagem decrescente para chegarmos a este dia na melhor forma possível. Os jogadores regressaram de férias em excelente forma, trabalham no duro todos os dias. Por isso, penso que mental e fisicamente estamos como devíamos. E claro, agora é transferir todo o trabalho que tivemos numa grande atuação para fazer tudo o que está ao nosso alcance para ganharmos este troféu.
0: Francesco Farioli, confiante na vitória do Porto. Quanto ao Torriense, o técnico Luís Tralhão lembra que a equipa já provou ser capaz de surpreender e ganhar.
11: Porque não, não é? Porque não. Quer dizer, a Taça de Portugal nunca ninguém tinha ganho da segunda liga. Nós acreditávamos que poderia acontecer. Temos muita confiança naquilo que podemos fazer. Podemos criar dificuldades a qualquer equipa. Num dia, num jogo, tudo pode acontecer. Tudo aconteceu naquele dia com o Sporting. E contra o Porto acreditamos, como é óbvio, que podemos voltar a fazer e os jogadores sabem disso.
0: As equipas preparadas entram em campo às 8:15. O relato que vai ser feito aqui na Antena 1.
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12: Horas, 12 minutos nos Açores.
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2: Viva, é um gosto estar consigo. Obrigada por estar connosco. Marco Moreira, Paulo Matias e Graça Muniz.

0: lançado o convite para escutar música e dançar à luz da lua com Quinta do Bill na Semana do Mar 2026. É hoje, é neste sábado da Semana do Mar, que tem 10 dias. Hoje é já o segundo, isto vai voando quando estamos bem. Gostaria de deixar aqui algumas sugestões para hoje, como é o caso da inauguração da exposição Sérgio Luís Paixão, Entre a Tela e a Melodia, no Museu da Horta, Casa Manuel de Arriaga. A sala de exposições será às 18 horas. Às 19, Caldo de Peixe, Como Tudo Começou, no Clube Naval da Horta. Depois temos animação musical a partir das 20 horas. Há música, há dança, há música, por exemplo, no Palco do Mar, com Bruno Rosa Trio, às 22h15. Depois, mais tarde, poderá ter a Quinta do Bill às 23h30 no palco principal, seguindo-se o DJ Melo, baile com a banda Brigada da Folia à 1h da madrugada no palco Tradições, e DJ Nani às 2h30 da madrugada também no palco principal. Várias sugestões para aproveitar na Semana do Mar 2026.
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Palmas para Rui Veloso. Fez anos recentemente, hoje, 1 de agosto, apresenta-se em trio com Alexandre Manaia e Eduardo Espinho no Festival Ocidental em Santa Cruz das Flores, onde o mar se serve em caldo. O festival vai até dia 3. Amanhã temos Nininho Vaz Maia no Festival Ocidental. É sempre bom recordar a música de Rui Veloso, voltando a Rui Veloso, para dizer que também vai estar no Graciosa Sound Fest este ano, o que é o mesmo que dizer na próxima semana.

Fica a pergunta no ar. Graciosa Soundfest de 7 a 10 de agosto, para sermos mais precisos. A 7, destaque para Sofia Silva e Code. A 8, Bandidos do Cante, que vamos ouvir daqui a nada. Depois, a 9, Virgul. E a 10, Rui Veloso, na formação trio, como temos vindo a dizer. Para já, fica a pré-escuta de Bandidos do Cante.

E os vizinhos vão ficar ainda mais perto, vão estar no Parque da Lagoa, Parque Vitorino Nemésio, no palco principal da Semana do Mar, na próxima quarta-feira. Vai ser pôr do sol para todos. Boa tarde.

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1: Vítor Clay, antes A Fúria do Açúcar, Eu Gosto é do Verão, nós também gostamos da música sem levar tudo à letra, é certo. E agora continuamos bem com Ciro. E não vem sozinho. 15:51, continuo com RTP Antena 1 Açores, tenha um excelente fim de semana.

0: não precisa.
1: E agora vamos espreitar a previsão para amanhã. Nos Açores, domingo 2 de agosto, Grupo Ocidental, períodos de céu muito nublado com boas abertas, aumentando de nebulosidade a partir do final do dia. No Grupo Central, períodos de céu muito nublado com boas abertas. E no Oriental, períodos de céu muito nublado também com boas abertas. Santa Cruz das Flores estará entre os 20 e os 26 graus, assim como Horta, Angra do Heroísmo e Ponta Delgada estarão entre os 20 e os 25 graus Celsius. Vamos às notícias. Muito boa tarde.
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3: RTP Antena 1, 5 da tarde em Portugal Continental e na Madeira, 4 nos Açores.
4: A vice-presidente da Subcomissão dos Direitos Humanos no Parlamento Europeu, a portuguesa Marta Temido, diz que a política migratória da Europa não se resolve com muros. Condições de acesso ao crédito em Portugal mudam a partir deste sábado, tudo para, diz o Banco de Portugal, evitar o sobreendividamento das famílias. Neste jornal vamos ainda recordar o trabalho dos bombeiros que está a ser feito em Valpaços, Trás-os-Montes.
3: Ana Isabel Costa, 31 graus agora aqui em Lisboa, 24 no Porto, 29 em Faro, no Funchal, 26 graus, em Ponta Delgada, 23.
4: Em Ceuta, enquanto milhares de migrantes estão de regresso a Marrocos, outros deambulam pelas ruas daquele enclave espanhol do norte de África. A correspondente da Antena 1, Ana Romeu, faz agora o relato a partir de Ceuta, dois dias depois da invasão nunca vista de migrantes africanos.
5: Sob o olhar atento dos militares, centenas e centenas de jovens dirigem-se de volta à fronteira para regressarem a Marrocos. Milhares andam a deambular por Ceuta há dois dias, sem comer e sem sítio para dormir.
6: Temos zero água, zero comida, zero sítio para dormir. Os supermercados estão fechados. Tudo fechado. Fechado. Fechado. Tenho dinheiro para comprar e não me deixam comprar.
5: De acordo com dados do Ministério do Interior, chegaram a sair de Ceuta uma média de 100 pessoas por minuto. A grande maioria jovens. Dizem que vieram de livre vontade porque nas redes sociais corria a informação que se podia passar.
6: Disseram que a fronteira de Espanha estava aberta. Soube pelas redes sociais e pelos amigos.
7: Vim sozinha. Ninguém me disse para vir. Vim para emigrar, para melhorar a minha vida.
5: Também chegaram muitos menores sozinhos, exaustos e famintos, precisaram da assistência da Cruz Vermelha.
6: Tenho 14 anos e vou fazer 15 este mês. O meu irmão também veio e já saiu. E agora os meus pais dizem-me para eu regressar, porque aqui não há nada.
5: Neste sábado continuava o fluxo de gente de regresso à fronteira com total normalidade. Militares patrulham a praia e o pontão que divide Marrocos de Espanha. Por aqui entraram perto de 60 mil pessoas em dois dias, sem serem barrados. Muitos nem sabiam ao que vinham.
4: Mas agora estão a ser construídas barreiras físicas para evitar entradas ilegais, enquanto pelas ruas de Ceuta, como ouvimos à correspondente Ana Romeu, há imagens impressionantes de desespero, migrantes, sobretudo subsaarianos, sem comida e sem água, debaixo de um calor sufocante. Entraram porque lhes disseram que as fronteiras espanholas estavam abertas e permitiam a entrada na Europa. Ora, a eurodeputada do PS, Marta Temido, que é vice-presidente da Subcomissão dos Direitos Humanos do Parlamento Europeu, mostra-se consternada com o número de mortes. Até agora foram contabilizadas 67 vítimas mortais entre os que tentaram chegar a Ceuta.
8: É extraordinariamente doloroso assistir do lado de cá, da mesma forma que imagino que seja doloroso assistir do lado de lá, a quem tenta atravessar a nado, fronteiras, na expectativa de encontrar uma vida melhor. Nós sabemos que a Europa não pode acolher todos, sabemos que não temos condições para acolher todos, mas cada morte que acontece no Mediterrâneo ou num outro mar daqueles que constituem as nossas fronteiras externas é sempre um sinal de um fracasso de um sistema de políticas migratórias.
4: Marta Temido também se questiona sobre o que estará por detrás desta situação. Será uma retaliação à política de migração espanhola para afrouxar as fronteiras por parte da polícia marroquina, o envolvimento dos Estados Unidos e Israel para mostrar a vulnerabilidade da Europa?
8: É evidente que este caso tem uma série de circunstâncias que nos causa natural perplexidade. Todos nós, penso eu, que nos perguntamos sobre o que é que estará por trás. As questões de alguma menor cautela na guarda das fronteiras pelo governo marroquino em represália por aquilo que é a política de Espanha relativamente ao povo saharaui e à Argélia também parece uma explicação diplomaticamente rebuscada. Sabemos que tem havido aproximações dos Estados Unidos e das boas relações que existem entre Marrocos e Israel a esta zona geográfica e os comentários políticos que foram feitos mostram, da parte de uma série de líderes, satisfação com esta situação de grande demonstração de vulnerabilidade da Europa.
4: As questões deixadas pela vice-presidente da Subcomissão de Direitos Humanos do Parlamento Europeu, Marta Temido, como se sabe, a comissária europeia, Ursula von der Leyen, já veio hoje dizer que é preciso que a Europa reforce as suas fronteiras. Entram hoje em vigor novas regras de acesso ao crédito à habitação. Segundo a nova recomendação do Banco de Portugal, os bancos só devem aprovar um crédito se a taxa de esforço baixar dos 50% para os 45% do rendimento líquido mensal. Isto para, Rita Colasso, as famílias não ficarem sobreendividadas.
0: O objetivo é travar o endividamento das famílias e obrigar os bancos a mais prudência no crédito à habitação. Até agora, a taxa de esforço podia ir até 50% do rendimento líquido. A partir de hoje passa a ser de 45%. Imagine uma família de 4 pessoas com 2 mil euros por mês. A prestação ao banco não pode passar dos 900 euros. Mas conta tudo. Se já tiver um crédito automóvel de 180 euros, sobram só 720 para a casa. Os prazos também mudam. Até aos 35 anos de idade, o crédito pode ser a 40 anos. Depois dessa idade, dos 35, o limite mantém-se nos 35 anos de crédito. E há outra mudança menos falada. Os imóveis do próprio banco, que eram financiados a 100%, passam a ter o limite de 90%. As regras entram em vigor hoje para os novos pedidos e para aqueles que já estavam em análise.
4: Ora, e para o comentador de assuntos económicos da Antena 1, Pedro Sousa Carvalho, estas novas regras vão afetar uma em cada 10 famílias europeias, portuguesas, melhor, que vão deixar de ter acesso ao crédito.
9: Aquilo que se acha em termos de banca comercial é que isto eventualmente poderá deixar cerca de 10 a 15% das famílias de fora do crédito à habitação, ou seja, uma em cada 10 operações que hoje em dia são aprovadas pelos bancos e são validadas pelos bancos, se calhar arriscam a chumbar daqui para a frente, precisamente porque não passam neste teste da taxa de esforço. É uma forma que o Banco de Portugal encontrou para tentar travar aqui um bocadinho a euforia que nesta altura estamos a viver no crédito à habitação em Portugal. Ou seja, se calhar é ajuizado colocar aqui um pequeno travão.
4: Mas este travão vai afetar, segundo o Pedro Sousa Carvalho, os mais pobres.
9: Uma família que tem um salário, um bom salário, em princípio não será afetado por esta regra. Agora, uma família que tenha um nível de rendimento ali muito parecido com o nível da prestação da casa, e obviamente é preciso fazer contas, se ao final do mês essa família acabar por gastar mais do que 45% do ordenado a pagar a prestação mensal do banco, o banco deixa de dar o crédito.
4: As novas regras de acesso ao crédito em Portugal entram hoje em vigor. O presidente da Câmara Municipal de Odivelas, Hugo Martins, diz que vai lutar contra a decisão de excluir a cidade da linha circular do metro. A indignação do autarca de Odivelas face à decisão do governo de excluir a linha em Laço, optando pela circular na linha verde e obrigando a um transbordo no Campo Grande.
10: Foi com grande surpresa hoje
9: precisamente dia 1 de agosto, que tivemos conhecimento através de um jornal, portanto, nacional, que o governo tinha desistido da solução em laço e, portanto, colocado a certeza naquilo que há muito que vínhamos suspeitando, que é na solução da linha circular em Lisboa. Esta decisão vai obrigar que todos os cidadãos da zona norte de Lisboa, estamos a falar de Odivelas, de Loures, de Mafra, entre outros, tenham de fazer um transbordo no Campo Grande que seria de evitar. Faremos todas as formas que estiverem ao nosso alcance e à nossa disposição para travar esta que é uma má decisão.
4: A indignação do autarca de Odivelas, segundo o qual esta opção do governo de excluir Odivelas da linha em laço vai prejudicar a população do norte do concelho. Em Valpaços, prosseguem os trabalhos de rescaldo para evitar que o incêndio que lavra desde terça-feira possa reacender-se. Luís Araújo, o segundo comandante regional do Norte da Proteção Civil, disse à Antena 1 que os bombeiros estão a detectar reacendimentos, mas para já todas as povoações estão salvaguardadas.
10: Continua dividido em duas frentes, frente 1 e frente 2, sendo que na frente 1 temos um ponto mais preocupante junto ao rio Rabassal, em Rebordelo, que tem verificado algumas reativações e não tem capacidade de acesso a equipas apeadas, portanto tem que ser consolidado a base de meios aéreos. Na frente 2, temos dois pontos de reativação com maior dificuldade de combate e acesso, que estão também em trabalhos com meios aéreos e aqui com equipas apeadas. Todo o resto do perímetro está em consolidação e permanente reforço do rescaldo, mas estamos sempre com a dificuldade de agora a meteorologia entre as 14 e as 18 horas não nos ajudar naquilo que são as operações de continuação de consolidação e rescaldo. Vamos ter que estar, portanto, sempre com o reforço e a capacidade de meios que temos no teatro de operações e a utilização dos meios aéreos, enquanto nos for possível, tecnicamente, continuar a manter o incêndio dominado.
4: Bombeiros mobilizados para tentar que o incêndio não volte a ganhar as dimensões que já teve. E a fechar, piano começa hoje no Porto, o Porto Piano Fest. Vamos ouvir um cheirinho com a repórter Sandy Gageiro.
11: Chama-se Piano Garden e é uma obra da neozelandesa Anaya Lockwood, que deixa a composição artística e musical a cargo da natureza.
12: São dois pianos, é um piano de cauda e um piano vertical, um piano de cauda semi-enterrado na terra e que vai depois, ao longo do tempo, vai ser absorvido pela natureza, portanto vai ter arbustos a crescer, vai ter plantas a trepar pelo piano.
11: Nuno Marques, fundador do Porto Piano Fest, fala-nos desta instalação que resulta de uma parceria com Serralves, mais um ponto no mapa deste festival que se estende por locais como a Universidade do Porto, o Conservatório de Vila do Conde, o Museu do Romântico ou a Casa da Música, onde acontece o concerto de abertura com Aaron Parks Trio. Há concertos a várias horas e locais, como ouvimos, a ideia é iluminar barreiras.
12: Sejam elas barreiras físicas, barreiras económicas, barreiras sociais.
11: Tamara Stefanovich, José Ramon Mendes, Michel Lin são alguns dos convidados, entre muitos outros, de um extenso programa. O festival está de boa saúde, mas precisa de mais apoio, diz Nuno Marques.
12: Tem crescimento, porque a precisa de mais apoios para poder crescer e ser sustentável sempre, que foi sempre a nossa preocupação, mas o Porto Piano Fest está com força, está com pujança, com uma equipa muito dedicada e com muito carinho e muita felicidade.
11: Começa na Casa da Música, acaba em Serralves, são 11 dias de concertos a diferentes horas do dia, sempre com um piano presente.
4: E é ao som do piano que terminamos a partir de hoje e até dia 11, Porto Piano Fest.
3: Ana Isabel Costa, na edição RTP Antena 1, simultâneo com RTP Antena 1 Madeira, Açores e RTP Mundo. 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
1: Às 16h13 nos Açores.
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1: Viva, muito boa tarde, é um gosto estar consigo. Obrigada por estar connosco. Jorge Silva Medeiros, Paulo Matias e Graça Muniz.

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É hoje, dia 1 de agosto. No palco 1, nas portas da cidade, DJ Mati, Coliseum Orchestra, Banda Móvel, Retro Groovers. 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E isto para ir dando alguns exemplos. Daqui a pouco já damos uma espreitadela a outros palcos da PDL White Ocean 2026. Para já, Kings of Leon, na RTP Antena 1 Açores.

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Como se faz um festival ao Ocidente? Ocidental, festival onde o mar se serve em caldo. Há cortejo de vivências e tradições a fazer o festival, há caldo de peixe, bandas locais, DJ, concurso de pesca, feira do comércio local em Santa Cruz das Flores. Amanhã também há Nininho Vaz Maia no Festival Ocidental, na lindíssima Ilha das Flores.

Cais Agosto em São Roque do Pico. Esta é uma tarde em que o Show Cooking tem espaço, também tem muito espaço e valem sempre por uma tarde muito bem

passada, as regatas de botes baleeiros que conseguem colorir o Atlântico com muita festa no Cais Agosto. Desfile de motociclos, desfile de marchas, também sempre um ponto alto em cada sábado do Cais Agosto. Desfile de marchas, o início é junto à GNR lá para as 9 da noite. Na Praceta dos Baleeiros, saiba que mais tarde há um espetáculo musical da Super Mars, tributo a Bruno Mars. Um espetáculo também na Praceta dos Baleeiros, no palco principal. Será muito, muito aguardado e aplaudido o espetáculo de Vitor Clay. Vitor Clay que já passou na RTP Antena 1 Açores esta tarde. 16 horas 48 minutos. Bom trabalho se for o caso. Bom descanso, boas férias. Tudo a correr muito bem consigo. É o que lhe desejamos sempre. Agora connosco, Irina Barros.

0: hora certa, notícias. Mas antes vamos espreitar a previsão do tempo para amanhã.
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1: Entretanto, ligue à previsão do tempo para amanhã. Grupo Ocidental, períodos de céu muito nublado com boas abertas, aumentando de nebulosidade para o final do dia. Grupo Central e também Grupo Oriental, períodos de céu muito nublado com boas abertas. As temperaturas vão oscilar entre os 20 e os 26 graus Celsius. Continua a ter uma excelente tarde de sábado, são os nossos desejos.
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2: RTP Antena 1, 6 da tarde em Portugal Continental e na Madeira, 5 nos Açores.
3: Já a data para a reunião dos ministros do interior da Europa é na próxima terça-feira. Vão discutir a situação em Ceuta, onde ainda a esta hora há milhares de migrantes sem condições a deambular pelas ruas. A vice-presidente da Subcomissão dos Direitos Humanos do Parlamento Europeu questiona-se sobre o que estará por detrás desta entrada massiva de migrantes de uma só vez. A 2 horas do jogo da Supertaça, vamos neste jornal até Coimbra espreitar a festa.
2: Ana Isabel Costa, 30 graus agora em Lisboa, no Porto 24, em Faro 29, no Funchal 26, em Ponta Delgada 23 graus.
3: Os ministros do interior da União Europeia reúnem-se por videochamada na próxima terça-feira. O pedido foi feito através de uma carta aberta que foi impulsionada pela italiana Giorgia Meloni e assinada por 22 líderes da União Europeia. Portugal e França não subscreveram este pedido, mas fonte do Ministério da Administração Interna confirmou esta tarde à Antena 1 que Luís Neves, o ministro da Administração Interna, irá participar nesta reunião. E o ministro francês do Interior, Laurent Nunez, afirmou hoje que neste momento o país, França, ainda não está a sofrer os impactos migratórios, mas já está a agir por antecipação para evitar qualquer eventualidade.
4: C'est un dispositif d'anticipation parce que nous ne constatons pas encore d'impact migratoire sur la France au moment où je vous parle, mais nous agissons en anticipation pour parer à toute éventualité.
3: É um dispositivo de antecipação aos impactos migratórios, diz o ministro francês do Interior, que garante que tudo está a ser feito para qualquer eventualidade. E a vice-presidente da Comissão dos Direitos Humanos do Parlamento Europeu, a eurodeputada socialista Marta Temido, mostra-se consternada com as mortes. Até agora, 67 vítimas entre os que tentaram chegar à Europa.
5: É extraordinariamente doloroso assistir do lado de cá, da mesma forma que imagino que seja doloroso assistir do lado de lá, a quem tenta atravessar a nado, fronteiras, na expectativa de encontrar uma vida melhor. Nós sabemos que a Europa não pode acolher todos, sabemos que não temos condições para acolher todos, mas cada morte que acontece no Mediterrâneo ou num outro mar daqueles que constituem as nossas fronteiras externas é sempre um sinal de um fracasso de um sistema de políticas migratórias.

0: isso.
1: Marta Temido diz que a Europa tem de saber o que fazer, até porque confessa que são legítimos os anseios de quem quer alcançar o continente europeu para melhorar de vida.
0: Penso que a questão que temos que nos colocar neste momento é como é que é possível inverter este tipo de fenómeno que tenderá, creio eu, a agudizar-se quando nós conhecemos aquilo que é a demografia de África e a geografia que nos coloca a nós, a Europa, na primeira linha daquilo que são as tentativas de saída do continente africano. Um continente muito jovem, a crescer demograficamente a um ritmo vertiginoso, com incapacidade de gerar emprego, decente e expectativas de vida para uma população, uma vez mais jovem, que tem acesso àquilo que se passa muito perto e que considera como expectativas que também pretende alcançar, naturalmente, e, portanto, uma preocupação muito grande com as respostas efetivas que se podem dar a esta realidade.
1: A vice-presidente da Subcomissão dos Direitos Humanos do Parlamento Europeu também se questiona sobre o que estará por detrás do que aconteceu em Ceuta, ou seja, milhares de pessoas de uma só vez a tentarem alcançar a Europa.
0: É evidente que este caso tem uma série de circunstâncias que nos causam natural perplexidade. Todos nós, penso eu, que nos perguntamos sobre o que é que estará por trás. As questões de alguma menor cautela na guarda das fronteiras pelo governo marroquino em represália por aquilo que é a política de Espanha relativamente ao povo saharaui e à Argélia também parece uma explicação diplomaticamente rebuscada. Sabemos que tem havido aproximações dos Estados Unidos e das boas relações que existem entre Marrocos e Israel a esta zona geográfica e os comentários políticos que foram feitos mostram, da parte de uma série de líderes, satisfação com esta situação de grande demonstração de vulnerabilidade da Europa.
1: As considerações da vice-presidente da Subcomissão de Direitos Humanos do Parlamento Europeu, Marta Temido, a mostrar-se consternada, mas também muito preocupada com como a Europa irá resolver esta questão da migração. Do lado de lá do Atlântico, Donald Trump chama catástrofe ao que aconteceu em Ceuta e aproveita para fazer campanha.
2: Eu vi Espanha ontem e assisti à catástrofe que aconteceu. Parece uma invasão de um país por centenas de milhares de pessoas. E a mesma coisa vai acontecer connosco se os republicanos não forem eleitos. Só que muito pior e maior.
1: Ceuta vai estar no centro da discussão dos ministros do interior da Europa por videochamada na próxima terça-feira. E depois de os bombeiros terem conseguido dominar o incêndio que lavrava desde terça-feira na região de Trás-os-Montes, conhecido por incêndio de Valpaços, há neste momento um incêndio a atingir grandes dimensões no concelho de Mesão Frio, Vila Real. Está a ser combatido neste momento por 8 meios aéreos. Também já estão no terreno 120 homens. O fogo teve início pelas 15 horas. As temperaturas são elevadas a esta hora no interior de Trás-os-Montes. E em Coimbra já se sente a festa da Supertaça Cândido de Oliveira. O jogo entre o campeão, Futebol Clube do Porto, e o fenómeno torriense está marcado para as 8:15 deste sábado. Vamos até à cidade dos estudantes espreitar o ambiente da festa da Supertaça. Pedro Ribeiro, ainda estás no exterior do estádio. Para além do calor, descreve-nos lá como é que está a festa.
3: Para além do calor, obviamente há a festa entre adeptos do Torriense e também do Futebol Clube do Porto. Estão juntinhos. Vou parar aqui esta conversa. Desde já, boa tarde. Boa tarde. Não quer falar comigo, por isso é que está a virar as minhas costas, mas já há mais pessoas. É para repetir a façanha do Jamor?
4: Nós não chegamos aqui a Coimbra com pretensão de sermos os maiores, mas que somos bons, somos. O Torriense é de facto um time muito bom, uma equipa ótima e que não vai dar de barata a Supertaça ao Futebol Clube do Porto.
3: Não conseguiram, depois da conquista da Taça de Portugal frente ao Sporting, obviamente, não conseguiram a subida à Primeira Liga, ficou ali um amargo de boca no final da época, não é?
5: Eu só tenho uma palavra, que é Torriense!
3: E há um hino, não é? Como é que é? É Papa Taças, não é?
6: Papa, vamos lá. Taças, Taças chegou! O Papa Taças chegou! É o do Oeste! É o Torriense!
3: É esta a festa dos adeptos do Torriense. Vamos ver quem sucede ao Benfica. Só 5 equipas conquistaram até hoje a Supertaça. Futebol Clube do Porto é a equipa com mais títulos, 24. Depois o Benfica com 10, Sporting com 9, Boa Vista com 3 e o Vitória com 1. O Porto na Supertaça pela quarta vez nos últimos 5 anos venceu a grande parte destes jogos. Mas tem aqui pela frente hoje o Torriense. O homem é uma equipa que venceu a Taça de Portugal. Está aqui por direito próprio e vai defrontar a partida. 20:15, o Futebol do Porto no Estádio Cidade de Coimbra, lutação esgotada.
1: Pedro Ribeiro, a partir de Coimbra, ouvir a afinação dos adeptos do Torriense convictos de que têm um dos melhores times. A ver, vamos, e a ouvir também vamos, aqui na Antena 1, o relato a partir de Coimbra, às 8:15.
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8: h 09 nos Açores.
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8: Depois das 19 nos Açores.
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8: Viva, é um gosto estar consigo. Obrigada por estar connosco. Jorge Silva Medeiros, Paulo Matias e Graça Muniz.

Saiu-nos um grande romântico Bruno Mars. Hoje há um tributo a Bruno Mars no Cais Agosto, em São Roque do Pico. E há pouco passava um casamento pela RTP Antena 1 Açores. Desejamos muitas felicidades aos noivos. Esta música vai para eles. Vamos continuar com boa música, com André Goulart, que amanhã estará no palco Tradições às 21h30 no Cais Agosto, em São Roque do Pico. Chama-se Em Vão.

Andréa Goulart, amanhã no Cais Agosto, em São Roque do Pico. No palco principal já estiveram a atuar Dilas, na quinta-feira, Delfins, e hoje é a noite de Vitor Clay. No palco principal também Arquê, Viralomba, já nos dias concretizados, e hoje, da Super Mars, sábado 1 de agosto, com o tributo a Bruno Mars. A Orquestra Ligeira de São Roque do Pico sobe amanhã a fechar a festa, amanhã, domingo 2 de agosto. A par do palco principal e também do palco Tradições, há a tenda eletrónica. Por exemplo, hoje tem a possibilidade de estar com a animação de Kevu, que começa lá para a 1:30 da madrugada, mas a animação ao som de DJ vai até às 6 da madrugada com outros DJs, e a fechar DJ Rui Z. Já a seguir na Antena 1 Açores, na RTP Antena 1 Açores, mais música de jovens açorianos e música dos Açores para outros horizontes para si. Que...

Por dentro da Semana do Mar, há sempre a festa de Nossa Senhora da Guia. Amanhã, 2 de agosto, domingo, às 16 horas, há missa na Ermida de Nossa Senhora da Guia. Às 17, procissão terrestre com a imagem de Nossa Senhora da Guia, da Ermida de Nossa Senhora da Guia até à Praia de Porto Pim e da Praia de Porto Pim até à Marina. Às 18 horas, embarque da imagem para a procissão marítima Baía de Porto Pim e depois Marina da Horta. Às 19 horas, procissão terrestre com a imagem de Nossa Senhora da Guia do cais de controle da Marina da Horta até à Igreja das Angústias. A saída do Cruzeiro das Ilhas, como é habitual, acontece a partir da antiga Gar Marítima em frente à Capitania às 17h15. E assim, na Semana do Mar, várias sugestões para si. À noite, para se divertir, também tem Julinho KPSD e Chá de Funk, a partir das 23h30 no palco principal. Para já, aí na RTP Antena 1 Açores, continuamos com música em português, mais especificamente dos Açores, agora com Carmen Raposo. Chama-se Andadas e Desígnios.

17 horas 45 minutos nos Açores. Se está pertinho, aproveite. Na Casa Manuel de Arriaga, na cidade da Horta, pertence ao Museu da Horta, pelas 18 horas, vai acontecer a inauguração da exposição Sérgio Luís, Entre a Tela e a Melodia. Um mês em que se celebra o nascimento desta incontornável figura da cultura faialense, Sérgio Luís, Entre a Tela e a Melodia, uma exposição para ver na cidade da Horta. Temos vindo a passar vários temas com vários artistas que têm estado em destaque nos festivais de verão do Faial, das Flores, do Pico, e por acaso temos agora aqui música que vem a propósito também do Mel Monte Verde. Há alguns artistas que têm estado já a atuar noutras ilhas dos Açores, vão passar pela ilha de São Miguel, pelo Mel Monte Verde Festival, de 6 a 8 de agosto, já na próxima semana, como é o caso dos Calema, aqui sempre com a nossa dança.

Calema, a 8 de agosto, no Mel Monte Verde Festival, há dois palcos. Eles vão atuar no palco Mel Ribeira Grande, na mesma noite de Rafa, que também muito passa na RTP Antena 1 Açores. Passos pesados antes dos Calema. Parabéns pela longa carreira dos Passos Pesados e depois dos Calema Two Door Cinema Club. Isso para dar alguns exemplos do muito que pode escutar no Mel Monte Verde Festival. Numa ordem não cronológica, agora a 7 de agosto, podemos destacar Nininho Vaz Maia, depois Chutos e Pontapés, o regresso dos Chutos, We See noutro palco, na mesma noite em que também atua Romeu Bairros. E indo para a primeira noite, precisamente a 6 de agosto, temos os Vizinhos, logo depois dos Vizinhos, nem mais nem menos, James.

hora certa, notícias depois às 18h30, Desporto, RTP Antena 1, Supertaça Cândido de Oliveira. O jogo tem início às 19h15, Futebol Clube do Porto, União Torriense. Relato de Carlos Rui Abreu, reportagem de Ricardo Pinheiro e Pedro Ribeiro, comentários de Nuno Coelho, a partir das 18h30. Música 17h55. Tenham um excelente fim de semana com a RTP Antena 1 Açores.

0: Vamos conhecer ou recordar a previsão do tempo para amanhã? Segundo o Instituto Português do Mar e da Atmosfera, IPMA, para o Grupo Ocidental, período de céu muito nublado com boas abertas, aumentando de nebulosidade a partir do final da tarde. Grupo Central e Oriental, períodos de céu muito nublado com boas abertas. No mar, 23 graus para o Grupo Ocidental, 22 graus para os restantes. Para o ar, Santa Cruz das Flores e Horta estarão entre os 20 e os 26 graus, Angra do Heroísmo e Ponta Delgada estarão entre os 20 e os 25 graus Celsius. O tempo que se espera amanhã. Agora tempo para as notícias. Muito boa tarde, fique bem.
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2: RTP Antena 1, 7 da tarde em Portugal Continental e na Madeira, 6 nos Açores.
3: Ministros do Interior da União Europeia reúnem-se na próxima terça-feira. É a resposta a uma carta aberta que não foi subscrita por Portugal. O fogo não deixa atrás os montes, depois de Valpaços, agora é Vila Real, Pasto das Chamas. Vamos ainda neste jornal sentir mais uma vez a festa da Supertaça em Coimbra.
2: Edição RTP Antena 1 com Ana Isabel Costa, agora em Lisboa 27 graus, no Porto 23, 28 em Faro, no Funchal 26, 23 em Ponta Delgada.
3: Os ministros do interior da União Europeia reúnem-se por videochamada na próxima terça-feira. É a resposta dada ao pedido que surgiu em carta aberta para que os líderes da União Europeia se pudessem reunir e discutir o que se passou em Ceuta, o enclave espanhol no norte de África, onde milhares de migrantes tentaram alcançar a Europa. Esta carta aberta foi assinada por 22 líderes da União Europeia. Portugal e França não subscreveram este pedido, mas fonte do Ministério da Administração Interna confirmou esta tarde à Antena 1 que Luís Neves, o ministro da Administração Interna português, irá participar na reunião. A vice-presidente da Subcomissão dos Direitos Humanos do Parlamento Europeu, a eurodeputada socialista Marta Temido, mostra-se consternada com as mortes, até agora 61 vítimas, entre os que tentaram chegar à Europa. Marta Temido diz ainda que os anseios de quem quer alcançar o continente europeu para melhorar de vida são legítimos. É a União Europeia que tem de se preparar para dar resposta.
4: Penso que a questão que temos que nos colocar neste momento é como é que é possível inverter este tipo de fenómeno que tenderá, creio eu, a agudizar-se quando nós conhecemos aquilo que é a demografia de África e a geografia que nos coloca a nós, a Europa, na primeira linha daquilo que são as tentativas de saída do continente africano. Um continente muito jovem, a crescer demograficamente a um ritmo vertiginoso, com incapacidade de gerar emprego decente e expectativas de vida para uma população, uma vez mais jovem, que tem acesso àquilo que se passa muito perto e que considera como expectativas que também pretende alcançar, naturalmente, e portanto uma preocupação muito grande com as respostas efetivas que se podem dar a esta realidade.
3: Marta Temido também se questiona sobre o que estará na origem do que aconteceu em Ceuta, ou seja, milhares de pessoas de uma só vez a tentarem alcançar a Europa.
4: É evidente que este caso tem uma série de circunstâncias que nos causa natural perplexidade. Todos nós, penso eu, que nos perguntamos sobre o que é que estará por trás. As questões de alguma menor cautela na guarda das fronteiras pelo governo marroquino em represália por aquilo que é a política de Espanha relativamente ao povo saharaui e à Argélia também parece uma explicação diplomaticamente rebuscada. Sabemos que tem havido aproximações dos Estados Unidos e das boas relações que existem entre Marrocos e Israel a esta zona geográfica, e os comentários políticos que foram feitos mostram, da parte de uma série de líderes, satisfação com esta situação de grande demonstração de vulnerabilidade da Europa.
3: As interrogações da vice-presidente da Subcomissão dos Direitos Humanos do Parlamento Europeu e a diplomacia na Europa não está toda de acordo relativamente ao que fazer em relação a Ceuta. Itália, por exemplo, condicionou o espaço Schengen, ou fechou mesmo o espaço Schengen. França diz que ainda não sente nenhum condicionalismo ou nenhum impacto migratório, mas está a agir por antecipação para evitar qualquer eventualidade.
5: C'est un dispositif d'anticipation, parce que nous ne constatons pas encore d'impact migratoire sur la France. Au moment où je vous parle, mais nous agissons en anticipation pour parer à toute éventualité.
3: O ministro francês do interior, Laurent Nunez, a dizer que é um dispositivo de antecipação aos impactos migratórios, o que está a ser feito em França, a agir de forma antecipatória antes de que haja impactos deste fluxo migratório que está a chegar à Europa. E do outro lado do Atlântico, Donald Trump chama catástrofe ao que aconteceu em Ceuta e aproveita para fazer campanha.
6: Eu vi Espanha ontem e assisti à catástrofe que aconteceu. Parece uma invasão de um país por centenas de milhares de pessoas. E a mesma coisa vai acontecer connosco se os republicanos não forem eleitos. Só que muito pior e maior.
3: Entretanto, em Ceuta, milhares de pessoas ainda vagueiam pelas ruas, não têm comida nem onde dormir, mas a maioria dos migrantes que chegaram àquele enclave espanhol no norte de África já regressaram a Marrocos. Depois do incêndio de Valpaços, há outro fogo a preocupar os bombeiros. A esta hora é em Mesão Frio, Vila Real, para onde foram mobilizados meios aéreos para controlar as chamas. Miguel Fonseca, comandante da sub-região do Douro da Proteção Civil, disse há pouco à Antena 1 que as chamas estão a ceder a este trabalho dos bombeiros.
7: Neste momento temos envolvido nas operações 155 operacionais no terreno, com o apoio de 36 veículos e 13 meios aéreos desde o início da ocorrência, não logicamente em simultâneo, mas já passaram 13 meios aéreos por esta ocorrência. Temos neste momento um ponto de situação mais positivo. Temos cerca de 50% do perímetro de incêndio já dominado, que é o correspondente ao flanco direito, e outro cerca de 50% neste momento, flanco esquerdo mais virado ao Marão, sem qualquer aldeia neste momento nas proximidades, a ceder aos meios de trabalho neste momento. Ou seja, podemos dar efetivamente um ponto de situação como melhor neste momento.
8: E nesta altura há muito vento?
7: Sim, nós temos efetivamente a questão do vento, até porque estamos a falar de um incêndio de montanha, um incêndio de altitude, onde o vento efetivamente influencia muito, e o relevo, sendo que em parte do perímetro há acessos, já bons acessos, e na outra parte foi aquela que efetivamente nos obrigou a ter mais atenção no início, os acessos são mais difíceis.
8: E como disse, não há populações em risco?
7: Neste momento já não. Tivemos aqui uma preocupação relativamente à aldeia de Passo, que nos obrigou a priorizar a proteção, não que houvesse contacto físico do incêndio com a aldeia, mas eventualmente obrigou-nos a priorizar a defesa perimétrica dessa aldeia na parte inicial do incêndio. Estando essa situação ultrapassada, refere-se neste aspecto ao flanco direito, aquele que está dado como dominado, estamos neste momento agora a centrar todos os trabalhos dos meios operacionais no flanco esquerdo, que é aquele que eu já referi que está a ceder positivamente aos, mas que ainda temos algum trabalho pela frente.
3: O subcomandante da região do Douro, Miguel Fonseca, ouvido pela jornalista Paula Verã, a dar-nos conta de que as chamas estão a ceder aos meios no terreno, ainda há meios aéreos a combater este incêndio que deflagrou esta tarde em Vila Real e se juntou ao de Valpaços, que já arde desde terça-feira. E vamos fechar este jornal de novo a Coimbra, à semelhança do que aconteceu há uma hora, espreitar a festa desta supertaça Cândido Oliveira, que está quase a começar na Cidade dos Estudantes. Pedro Ribeiro, há uma hora ouvíamos os cânticos que estavam afinadíssimos pelos adeptos do Torriense. Vamos agora perceber qual é a motivação dos portistas.
9: também estão motivados, mas às 18h15 chegou a equipa de arbitragem, às 18h40 a equipa do Torriense, às 18h50 a formação, o autocarro da equipa do Futebol Clube do Porto, que é a equipa com mais títulos na Supertaça, são 24, Porto na Supertaça pela quarta vez nos últimos 5 anos, nas 10 finais em que participou, só perdeu uma. Boa tarde. Está à espera aqui da 25ª?
10: Eu espero bem que sim. Aqui não se ganham jogos antes do jogo, não há passeios aqui, é jogar para ganhar e trazer o caneco.
9: Hoje, perante uma equipa que se portou bem, em termos de Taça de Portugal, o que é que, na sua opinião, o adversário poderá fazer frente ao Futebol Clube do Porto?
10: É assim, é um adversário que na Taça ganhou a Taça, que se reforçou bastante porque vai jogar a Europa este ano, portanto não há tanta informação sobre os novos jogadores, mas esta equipa é como outra qualquer para o campeonato, é preparar o jogo e ganhar, não interessa.
9: Muito obrigado, adepto do Futebol Clube do Porto, à porta do Estádio Cidade de Coimbra, quanto ao Torriense, estreia absoluta, como sabemos, após a conquista da Taça de Portugal frente ao Sporting no Jamor, a equipa que não conseguiu acesso à primeira liga do play-off, porque perdeu no play-off frente ao Casa Pia. Torriense é a quarta equipa da segunda liga a participar na Supertaça, a última foi o Tondela, no ano de 2022, o jogo começa às 20h15, aqui em Coimbra, na Antena 1 também.
0: E a festa continua em Coimbra. Obrigada ao Pedro Ribeiro, que nos trouxe aqui este olhar sobre o que se passa ainda do lado de fora do estádio. O caneco será entregue hoje ao campeão Futebol Clube do Porto ou ao fenómeno torriense. Logo se verá, às 19h30 começa aqui na Antena 1 uma emissão especial para acompanhar este jogo, que tem início marcado para as 20h15.
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0: São 18h10 nos Açores.
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1: Viva, é um gosto estar consigo. Obrigada por estar connosco. Para já, a música que vem de Coimbra.

E hoje estamos também atentos à hora do futebol. Supertaça Cândido de Oliveira, Futebol Clube do Porto, União Torriense. A partir das 18h30, hora dos Açores, estaremos em simultaneidade com a RTP Antena 1. O jogo começa às 19h15, hora dos Açores. Fique bem.

0: Foi um gosto ter sido sua companhia nesta tarde de sábado, uma tarde que contou com Marco Moreira, Jorge Medeiros, Jorge Silva Medeiros, Paulo Matias e Graça Muniz. Espero que continue muito bem com a RTP Antena 1 Açores.
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0: A partir das 18h30 estaremos em simultâneo com a RTP Antena 1 para acompanhar a Supertaça Cândido de Oliveira com o Futebol Clube do Porto e União Torriense.

0: 7 horas mais 30 minutos em Portugal Continental e na Madeira, menos uma nos Açores.
1: Cabeceamento, entrou!
0: Muito boa noite, bem-vinda, bem-vindo. Duas datas trouxeram-nos até este 1 de agosto histórico no futebol português. A 2 de maio, o Futebol Clube do Porto batia o Alverca por 1-0 e sagrava-se campeão nacional após 4 anos de jejum. A 24 de maio, no Jamor, fazia-se taça, com o Torriense a bater o Sporting após prolongamento e a conquistar a prova rainha pela primeira vez na sua história. 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Começamos agora e vamos, pelo menos, até às 11:30 da noite. 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
0: Avançamos de imediato para o palco do encontro. Esse Futebol Clube do Porto, Sport Clube União Torriense, Super Taça Cândido de Oliveira 2026, para percebermos escolhas iniciais e ambiente para essa lutação esgotada na cidade dos estudantes. Convoco a equipa da Rádio Pública. Som cuidado pelo Fábio Abreu, a reportagem volante do Pedro Ribeiro e do Ricardo Pinheiro, a análise do Nuno Coelho e o relato do Carlos Rui Abreu. Um abraço, boa época para todos.
3: Um abraço, José Pedro Pinto, extensivo também ao auditório da Antena 1, respondemos a partir do belíssimo estádio Cidade de Coimbra, palco para esta edição da Supertaça Cândido de Oliveira. Uma edição inédita que vai colocar frente a frente o campeão nacional Futebol Clube do Porto ao Sport Clube União Torriense, vencedor da Taça de Portugal, batendo de forma extraordinária, de forma surpreendente, o Sporting Clube de Portugal, que era o todo favorito para esse desafio de maio último no Jamor. Ora, o favoritismo que recaía sobre o Sporting no final do mês de maio recai hoje por inteiro no Futebol Clube do Porto. Mas claro, do outro lado está um Sport Clube União Torriense que já demonstrou, já provou que é capaz de bater os pés, o pé, aliás, aos grandes, e por isso todos os cuidados para a formação de Francesco Farioli, que traz uma grande novidade no 11 em relação àquilo que era esperado para este desafio. Alan Varela vai começar o jogo no banco de suplentes. Pablo Rosário é titular do meio-campo. Alberto Costa, recuperado, será lateral direito. Diogo Costa vai ser o guarda-redes, 3 treinos após o regresso de férias. 11 dos campeões nacionais com Diogo Costa na baliza. À direita, Alberto Costa. À esquerda, mantém-se Zaidu. Centrais, Kivior e Bednarek. Meio-campo para Pablo Rosário, Victor Fraholt e Gabri Veiga. No ataque, William Gomes, PP e André Silva. Em relação à época passada, apenas a presença de uma cara nova e que já não é bem nova no Dragão, jogador formado no Olival, André Silva. No banco de suplentes do Porto, João Costa, Martim Fernandes, Neuan Pérez, Francisco Moura, Inbiom, Alan Varela, Rodrigo Mora, Eustáquio Gulo, Borja e Piatoszewski. Também apenas um reforço no banco do Porto, falo do sul-coreano Wang Inbiom. Do lado da formação formação do União Torrense, orientada por Luís Tralhão. Há duas novidades no 11, duas caras novas em relação ao surpreendente Torrense da época passada. Falo de guarda-redes Adriel Ramos e também de Jate, que vai jogar no miolo. De resto são tudo caras conhecidas lá para os lados do Oeste. Adriel Ramos então é o guarda-redes, o ex-AVS, emprestado pelo Grêmio de Porto Alegre. À direita, David Bruno, jogador formado nos Dragões. À esquerda, Javi Vasquez. Centrais, Diadie e o mundialista cabo-verdiano Stopira. Meio campo para Léo Azevedo, Jata e Alfaro. No ataque, Dani Jean, Luís Quintero e Drame. Se no 11 inicial do Torrense há apenas duas caras novas, no banco são 8 os reforços, 8 dos 16 jogadores contratados esta época para já pelo Torrense, mas muitos deles irão por certo evoluir na equipa de sub-23 dos Torrenses. Ora, Ometa é o guarda-redes suplente, depois há também Juan Alcedo, Kevin Zoe, Costinha, Zawabi, André Simões, Hugo Pérez, Mutombo, Baraggi, Zé Breno e Joel Romero. A grande baixa da equipa do Torriense é o ex-Gil Vicente Aguirre. O avançado está lesionado à partida, uma lesão de longa duração. O quarta partida foi o 21º classificado da época passada em 24 juízes da Liga Principal. É o Setabalense André Narciso, vai ser auxiliado por Vasco Marques e André Botelho. Quarto árbitro, David Silva. Equipa de vídeo-arbitragem com Luís Ferreira e Rui Silva. O Avar, Valdemar Maia, e ainda dois árbitros jovens que vão acompanhar esta equipa mais experiente hoje em Coimbra. Falo de Eduardo Cardoso e Leonor Albergaria. Equipa de arbitragem que ontem, por breves instantes, chegou a equacionar-se não vir ao jogo, fazer greve devido à polémica que envolve o setor da arbitragem e o presidente da Federação Portuguesa de Futebol, Pedro Proença, mas foi apenas um assomo dessa possibilidade, porque rapidamente se concluiu que André Narciso e seus pares deveriam hoje estar a dirigir esta final da Supertaça Cândido de Oliveira. Uma Supertaça que, Ricardo Pinheiro, boa tarde, um abraço aí junto dos adeptos do Futebol Clube do Porto, está a trazer grande animação, grande expectativa à Casa Cheia no Cidade de Coimbra.
1: Muito boa tarde, Carlos. Eu creio que me lançaste ou acabaste de o fazer, porque estou com algumas dificuldades em poder escutar-vos, mas fiquei com essa pequena expectativa e por isso responder-te. Não sei se vou atropelar um colega ou não, mas...
3: Siga, é tudo teu.
1: Vamos lá. É para dizer isso mesmo, que de facto estão em clara maioria esses adeptos do Futebol Clube do Porto, num estádio, diga-se, ainda com bastantes cadeiras por ocupar, perante também aquilo que vai sendo aos poucos e um pouco a conta-gotas, uma pequena enchente de adeptos do Torrense, e há instantes foi-nos confessado que a turma do Oeste está a contar ter apoio, pelo menos nas bancadas, de cerca de 7 mil espectadores. Ora, aqui também um palco adjacente com uma máscara bem conhecida dos caretos, isto porque vai haver uma atuação tripla, digamos assim, nestes instantes que vão antecer a partida, com a atuação dos próprios caretos e depois também aqui com uma cooperação também de Vitorino e Yolanda, numa espécie de conjunto, uma atuação conjunta entre estes três artistas. Adeptos estes começaram a entrar às 6 da tarde aqui no recinto para esta partida, com destaque para uma nova iniciativa. As bebidas de baixo teor alcoólico vão estar presentes ou já estão presentes aqui no estádio. É também um projeto piloto da Federação Portuguesa de Futebol, validada pelo Governo. É uma espécie de teste para aquilo que será a coorganização para o Mundial de 2030, conjunto com Espanha e também Marrocos.
3: Outro dos repórteres da Antena 1 hoje em Coimbra é o Pedro Ribeiro. Um abraço, Pedro, também com um acompanhamento muito de perto dos adeptos, horas antes no exterior do estádio, agora já aqui no interior da cidade de Coimbra, ambiente de enorme festa na região centro do país.
4: Precisamente, boa tarde a todos. Da bancada dá para perceber onde estão colocados os adeptos do Futebol Clube do Porto e também do Torrense, o Torrense no topo norte do estádio Cidade de Coimbra, com capacidade para 30 mil pessoas, na zona central e também no topo sul, onde estão os adeptos do Futebol Clube do Porto. A equipa do Porto foi a última a chegar aqui ao Cidade de Coimbra, cerca das 18 horas e 50 minutos, 10 minutos antes chegou a equipa do Torriense, às 18h15, a formação, a equipa de arbitragem que vai dirigir esta partida. Agora, lá dentro, o que é que aconteceu primeiro? Aconteceu o aquecimento dos guarda-redes, seja de um lado, seja do outro, portanto é nas duas equipas, depois a entrada da formação do Futebol Clube do Porto, aliás do Torriense, para os habituais exercícios de aquecimento, é apenas e depois também a equipa do Torriense, estão todos lá embaixo nas bancadas, obviamente o ambiente é de festa, como já explicaram ali na zona central do terreno, um careto, há também um DJ a colocar música, entra agora a equipa do Futebol Clube do Porto com o que se ouve nas bancadas, porque em Coimbra hoje o estádio Cidade de Coimbra mais parece o estádio do Dragão para receber esta supertaça.
0: Claramente mais adeptos como seria de esperar do Futebol Clube do Porto, outro num clube com uma dimensão social diferente do Sport Clube União Torrense, que no entanto não deixa de marcar aqui presença com muitos adeptos, e na parte final da época passada isso também se fez notar quando a equipa jogou o play-off de subida à Primeira Liga e quando jogou de facto essa final da Taça de Portugal no Jamor. Nuno Coelho, um abraço, boa tarde, bem-vindo a esta emissão da Antena 1. Estamos na final da Supertaça com forças claramente distintas, forças diferentes, mais forte o Futebol do Porto no papel do que o Torriense, mas futebol é futebol. Vamos olhar para o jogo e desde logo para as escolhas de Farioli e de Tralhão para este desafio.
5: Boa tarde, Carlos, e a todos os ouvintes da Antena 1. É verdade, pegava precisamente por aí. O futebol é parque em surpresas, e acho que aquilo que aconteceu na final da Taça de Portugal, quando o Torriense conseguiu ganhar ao Sporting, é a melhor resposta precisamente para isso que tu dizias. Está uma grande festa, na verdade, aqui no Cidade de Coimbra, com o estádio cada vez a ficar mais bem composto para uma final. Não deixa de ser uma final, e por isso o Torriense, com toda o pouco favoritismo que tem, terá essa legitimidade para sonhar, tal como teve no Jamor. E por isso enfrenta aqui um super Futebol Clube do Porto, com poucas mudanças, poucas alterações em relação à temporada passada, apenas uma no 11, lançado por Farioli, e aqui, deixa-me dizer, talvez até um upgrade em relação àquilo que tinha na temporada passada. O André Silva acho que poderá ser um ponta-de-lança claramente que encaixa muito bem na maneira de pressionar, na maneira de se associar com os colegas, e depois tem golo. É um regresso muito interessante para a equipa do Futebol Clube do Porto, este do André Silva ao Dragão, e por isso o Farioli tem aqui praticamente o seu 11 de gala ao longo da temporada passada, com o Zaidu a manter-se ano após ano na equipa, dois centrais, que Kivior e o Bednaré, com o Alberto Costa que estava na dúvida mas consegue regressar, e por isso Pablo Rosário deixa de ter de jogar na direita e ocupa a posição 6, onde na temporada passada houve ali uma disputa bastante interessante entre o Pablo Rosário e o Alan Varela. Depois os dois habituais titulares, o Gabri e o Froholt como dois interiores, e depois PP, William e o André Silva na frente. Em relação ao Torriense, grande desafio aqui para o Luís Tralhão, que terá uma época dura pela frente, com a participação nas competições europeias, na Liga Europa, e acredito eu, por aquilo que o Torriense fez na época passada e por aquilo que está a contratar e que terá, obviamente, de aspirações, será um sério candidato na segunda liga a subir divisão, e por isso mantém também aqui uma grande base do 11 mais usado na temporada passada, apenas entra o Adriel direto.

0: o jornal A Bola. Como treinador foi selecionador nacional, orientou a equipa portuguesa que chegou aos quartos de final do torneio de futebol dos Jogos Olímpicos de 1928 e técnico do Sporting Clube de Portugal, onde ganhou o Campeonato Nacional de 1946-47. Ascendeu a supervisor técnico na época seguinte, mas em 47-48 voltou a ser treinador principal dos Leões, conquistando dois campeonatos, uma Taça de Portugal e chegou à final da Taça Latina. Em 1950, imaginem esta história, em 50 foi para o Brasil para, como jornalista, acompanhar o Mundial de Futebol. Acabou por ficar lá para treinar o Flamengo. Foi-lo por 3 meses, não quis receber ordenado porque, disse na altura, foi muito bem recebido pelos brasileiros e não tinha coragem de levar dinheiro nenhum. Mas foi também curta a estadia de Cândido de Oliveira no futebol brasileiro. Dá nome a esta supertaça que José Pedro Pinto arranca dentro de meia hora aqui no estádio Cidade de Coimbra.
1: Já voltamos à Cidade dos Estudantes.
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1: Nesta emissão dedicada à supertaça Cândido de Oliveira, nessa contagem decrescente, estamos a menos de meia hora do pontapé de saída. Olhamos também para o resto da atualidade, porque da parte do Benfica vem hoje a confirmação de que a estreia no campeonato da Primeira Liga frente ao Académico de Viseu no próximo dia 9 de agosto, de amanhã a 8 dias, às 8:30 da noite, confirmado é mesmo à porta fechada. Comunicado do Sport Lisboa e Benfica dando conta dessa situação, dessa confirmação de que não haverá adeptos para esse Benfica Académico de Viseu. Antes, na próxima quinta-feira, o Benfica começa a terceira pré-eliminatória da Liga Europa frente aos escoceses do Hearts, joga em casa na Luz e com portas abertas, e sabe desde já que a crise do vice-campeão escocês poderá mesmo estar para durar. 3 jogos esta temporada já oficiais, terceira derrota de há instantes na estreia na Premiership escocesa, fora no terreno do Aberdeen em Peachtree, derrota por 2-1 para o Hearts, que esteve a vencer, mas permitiu reviravolta nos minutos finais frente ao Aberdeen. O português Cláudio Braga, como não poderia deixar de ser, foi titular na equipa comandada agora pelo belga Wouter Franken, ele que é o sucessor de Derek McInnes, ele que guiou o Hearts a uma época que poderia ter sido histórica de conquista do campeonato escocês e que saiu, entretanto, para o Rangers de Glasgow. Formação do Hearts, que vai então para 3 jogos, 3 derrotas, havia perdido nas rondas preliminares da Liga dos Campeões por frente ao Sturm Graz nos 2 jogos. Os austríacos seguem em frente. O Hearts será então o adversário do Benfica na próxima quinta-feira, jogo no qual já não contará António Silva para Marco Silva. Oficialmente apresentado como reforço do Bournemouth, o central de 22 anos, que viajou ontem para solo inglês, vai deixar nos cofres encarnados 25 milhões de euros garantidos, mais 5 em variáveis. O negócio, confirmado hoje pelo Benfica ACMVM, poderá então ascender a 30 milhões de euros no total. Entretanto, o Benfica já deixou um vídeo de despedida a António Silva através das redes sociais, revelando a mensagem de despedida do central aos companheiros no balneário.
3: Queria-vos agradecer por estes 4 anos. Sempre deixei tudo dentro de campo, nos treinos, sempre tentei proteger toda a gente. Estava sempre uma pessoa melhor, sempre fui uma pessoa muito alegre. Agradecer também ao staff que foram super importantes para mim e para todos. Pedir a vocês, jogadores, que abracem aquilo que o comissário despede. Sou mais um para vos ajudar, para vos apoiar. Não estando perto de vocês, a longe, mas vou estar sempre para vos apoiar. Eu espero estar com vocês no Marquês quando fomos campeões, que é isso que eu quero. E concretizem todos os vossos objetivos. Sejam felizes, porque a vossa felicidade também vai ser sempre a minha felicidade.
1: O desejo de António Silva de que em maio do próximo ano possa voltar a Portugal para festejar com os companheiros de equipa o título de campeão em pleno Marquês de Pombal. António Silva, que através das suas próprias redes sociais dirigiu-se aos benfiquistas, tal como havia prometido ontem à partida para Inglaterra.
4: Foram 11 anos de Benfica e mais de 180 jogos como profissional. Lembrar-me-ei destes 11 anos com o maior carinho do mundo. Vestir a camisola do Glorioso foi uma honra e um orgulho que guardarei sempre comigo. Há 11 anos era apenas mais um miúdo, cheio de sonhos na formação do Benfica. Entre sonhos, sonhei um dia ser campeão pelo nosso clube. Consegui isso convosco e nunca esquecerei o quão felizes fomos naquela noite. Guardarei isso para o resto da minha vida. A vida é feita de ciclos e infelizmente chegou a hora de dar um rumo novo à minha carreira. No entanto, o Benfica vai-me sempre acompanhar no coração. E a nossa história não acaba aqui. Obrigado por tudo, benfiquistas.
1: A mensagem de despedida de António Silva, reforço do Bournemouth da Premier League inglesa. No Sporting, hoje, oficialmente, o

0: Encerramento da pré-temporada com um jogo teste à porta fechada em Alcochete frente ao 1 de dezembro, goleada leonina por 4-0, golos de Luís Soares, que fez o primeiro e único nesta pré-temporada, ele que chegou mais tarde ao estágio de preparação da formação comandada por Rui Borges depois das férias após o Campeonato do Mundo. Os outros golos foram apontados por Rafael Besugo e Leonardo Varela, sobrinho de Nani, que bisou numa mistura de jogadores da equipa A e B apresentada por Rui Borges. De hoje, 8 dias, na Reboleira, frente ao Estrela, o vice-campeão nacional português arranca no campeonato 26-27.
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0: 7:50 em Portugal Continental e na Madeira, menos uma nos Açores. Às 8 temos notícias em síntese para recuperarmos o resto da atualidade do país e do mundo, mas para já voltamos ao palco da Supertaça Cândido de Oliveira, Estádio Cidade de Coimbra. Equipa da Antena 1, chefiada pelo Carlos Rui Abreu, com certamente mais notas para acrescentar nesta contagem decrescente para o Porto Torriense.
2: Passo de imediato a bola ao Ricardo Pinheiro, que acompanha mais de perto o aquecimento da equipa do Futebol Clube do Porto. Ricardo, não tenho o Ricardo, é Pedro Ribeiro, do outro lado, mais perto do aquecimento do Torriense.
3: Do lado do Torriense, o habitual Bainho, troca de bola junto à na linha de fundo, também ali junto à bandeirola de canto, também alguns remates para o aquecimento do guarda-redes, do keeper da formação de Torres Vedras. Lá por trás estão os adeptos do Torriense, topo norte, a entrar ainda, muitos deles, estou a ver no túnel, a entrar ainda no estádio Cidade de Coimbra, que ainda não está completamente cheio, mas o aquecimento do Torriense nestes minutos finais tem sido de facto intensos para a equipa de Torres Vedras.
2: Aí sai de novo chamada ao Ricardo Pinheiro, nesta altura mais perto do aquecimento do Futebol Clube do Porto.
4: Isso mesmo, continuam ali de facto a ultimar esses exercícios de aquecimento, sempre muito apoiados pelos milhares de adeptos aqui presentes nas bancadas, numa altura em que também o sol já começa a dar alguma trégua, até porque a tarde foi bastante quente e agora sim apenas ali uma das centrais acaba por receber as últimas réstias de raios solares, assim dizendo. Por isso começa também nesta altura a acenderem-se as luzes artificiais e por isso é esta a luz que vai dando o caminho para esta final, quando cada vez nas bancadas o entusiasmo é maior.
2: Belíssimo final tarde neste 1 de agosto aqui em Coimbra. Vamos ter a partir das 8:15 a final da Supertaça Cândido de Oliveira, 48ª edição deste troféu. Porto é o grande, para já, líder de conquistas, tem 24 títulos, é caso para dizer que tem uma espécie de maioria absoluta na Supertaça, já que tem mais títulos do que os outros clubes todos juntos. O Benfica soma 10, o Sporting 9, Boa Vista 3, o Vitória de Guimarães tem uma conquista. A ver, vamos se hoje se junta mais um clube ao lote de vencedores da Supertaça, e isso só será possível se for o Torriense a vencer. Olhando, Nuno, de novo para as equipas do lado do Futebol Clube do Porto, há aqui uma surpresa, é que Alan Varela, pelo menos hoje, não sabemos se houve algum problema nos últimos treinos, à partida estava a 100% o Alan Varela. É esta troca, Pablo Rosário ganha neste jogo o primeiro oficial da época, o lugar ao argentino.
5: Sim, é verdade, o Varela tem sido aquele que tem jogado mais, talvez aí também pelas lesões que tem havido, o Alberto, ou as condicionantes físicas, digamos assim, nesta fase da época, que é natural que sejam alguns treinos mais fortes, depois há competição ou há jogo logo passado um ou dois dias, os jogadores muitas das vezes não têm tanta essa capacidade para recuperar e as pequenas mazelas vão aparecendo, e foi isso que aconteceu com o Martim e com o Alberto, que o Alberto foi praticamente um jogador que não teve lesões na temporada passada, o Martim algumas, e isso fez com que o Pablo Rosário jogasse alguns jogos como lateral direito. É o todo o terreno de Farioli, é um bombeiro de serviço, joga onde for preciso. A verdade é que acaba por ganhar o lugar ao Varela, naquela que é a posição onde eu acho, obviamente, que o Pablo Rosário rende mais, que é como 6, como médio defensivo. Eu dizia isso no lançamento da partida, o Pablo e o Varela tiveram uma boa luta e uma bonita luta no ano passado para ver quem jogava mais nessa posição de 6. Houve momentos em que um ganhava, o outro ganhava o outro, e por isso é uma das posições onde o Futebol Clube do Porto, e se nenhum dos dois sair, está claramente bem servido.
2: em relação à equipa do Torreense, há aqui a inclusão deste menino. Há bons sinais dados por Noah Jata, jovem de 20 anos, com 1,93m, é um médio de ascendência gambiana. Ele foi duas vezes internacional pela Alemanha, nos sub-18 e nos sub-19, jogador formado no Leipzig, esteve nos sub-20 do Turino, equipa B do Stuttgart do ano passado, vem agora jogar para a 2ª Liga Portuguesa, com a hipótese também de jogar competições europeias, o que é algo inusitado, mas é um facto. Mas parece que em relação ao ano passado era um lugar ocupado por Guilherme Liberato, que estava emprestado pelo Moreirense e voltou à equipa-mãe, mas este Jata tem dado boas indicações, pode ser um jogador também importante no meio-campo, mas no aspecto da luta, já que é um jogador muito possante.
5: Sim, um jogador possante, um jogador que vem com essas características e talvez também, obviamente, pelo Torreense atuar na 2ª Liga, que todos sabemos que é sempre uma competição dura, física, e já referiste aí, obviamente, as características físicas do Noah Jata, e por isso acho que sim, é um jogador que tem escola, formado no Leipzig, teve na temporada passada no Stuttgart, e por isso obviamente que com essa perda do Liberato, acho que é um bom reforço, tem atuado bem ali na posição de interior, e por isso, dentro daquilo que falávamos, acho que pode ser para o Luís Tralhão, e numa aposta que eu acredito que o Torreense queira fazer, de ter uma boa prestação europeia, mas virado, acredito eu, mais para a intenção do clube tentar subir à Primeira Liga. Acho que sim, acho que o Jata é aqui um bom reforço.
2: Ricardo Pinheiro, nós estamos em Pudense, lá em Trás-os-Montes, mas estamos em Coimbra e há caretos.
4: É isso mesmo, até porque nós percebemos-nos da carrinha, foi um bocadinho de spoiler levantado aqui, de facto, porque estacionamos bem próximos da carrinha destes artistas e todos eles agora que acabam por ter ali uma espécie de careto transforma, um careto musculado gigante bem no centro do palco, e depois uma pequena extensão, essa sim já em réplica mais, digamos, mais original, fazendo aqui um trocadilho bem conhecido, mas com ali quatro elementos vestidos a rigor com essas cores dos caretos de Pudense, com esse amarelo, vermelho e também verde, numa altura em que acendem-se as luzes dos palcos, também os artistas vão dar então início a esse concerto. Dois elementos são os caretos.
2: Pedro Ribeiro, mais notas do aquecimento das equipas no relvado da Cidade de Coimbra, relvado que esteve no centro de alguma polémica. Ele foi muito contestado ontem por Francesco Farioli, não está nem de longe nem de perto nas melhores condições.
3: Não está nem de longe nas melhores condições, mas há uma semana atrás estava bem pior. Houve aqui um cuidado para que nos últimos dias melhorasse o estádio deste relvado do estádio Cidade de Coimbra, porque de facto estava muito feio. A equipa do Torreense foi até lá junto da linha final, a saudar os seus adeptos, que estão lá na bancada, naquela bancada que nós chamamos junto ao centro comercial. Do lado contrário, os adeptos do Futebol do Porto, começa o espetáculo dos caretos. Eu vi-os passar ainda no exterior do estádio, são mais de 20, vai ser certamente um bonito espetáculo antes do próprio espetáculo de futebol.
2: Caretos que são sinónimo do carnaval em Trás-os-Montes, frente hoje que estão aqui a animar a festa, onde está presente uma equipa de uma cidade, também tem fortes tradições carnavalescas, é um carnaval bem diferente, mas é um dos melhores do país, o carnaval de Torres Vedras. Vamos ver se o Torreense consegue pregar uma partida ao Futebol Clube do Porto, que é favorito para esta final. Estamos, José Pedro Pinto, a cerca de 16, 17 minutos do pontapé inicial deste Futebol Clube do Porto. Torreense é o primeiro troféu da época desportiva em Portugal.
0: É a Supertaça Cândido de Oliveira 2026, a abertura oficial da temporada futebolística em Portugal, que vai arrancar às 8:15 da noite e é para seguir com o relato integral aqui na Antena 1, na sua rádio pública. Estamos a um minuto da hora certa, vamos ter notícias em síntese com o jornalista Augusto Henriques. Augusto Henriques, assim que soem às 8 da noite, continua esse espetáculo também de cor e de música no pré-match deste Futebol Clube do Porto Sport Clube União Torreense, esta edição inédita com esse dado também importante. Nunca uma equipa dos escalões secundários venceu a Supertaça Cândido de Oliveira, mas o Torreense também foi a primeira equipa de escalões secundários, recorde-se no dia 24 de maio, a conquistar a Taça de Portugal, batendo o amplamente favorito Sporting Clube de Portugal após prolongamento, dando essa espécie de carnaval inesperado para Torres Vedras, com a conquista do troféu da parte da equipa comandada por Luís Trilhão. Gol decisivo de Stopira na altura, no batimento de um penalti. Vamos chegar às 8 da noite para termos o resto da atualidade do país e do mundo. Oito horas em Portugal Continental e na Madeira, menos uma nos Açores. Vamos a uma síntese de notícias com a jornalista Augusta Henriques.
6: Três pessoas morreram e 15 ficaram feridas esta tarde numa explosão perto de um café no centro de Moscovo, a capital da Rússia. A informação está a ser divulgada pela TASS, a agência russa de notícias. Desconhece-se ainda a origem desta explosão. Os Estados Unidos apelam aos seus cidadãos no Médio Oriente que ponderem sair ou estejam preparados para sair da região. Uma recomendação feita pelo Departamento de Estado norte-americano depois da Embaixada dos Estados Unidos em Jerusalém ter admitido uma escalada imprevista no conflito com o Irão e uma interrupção iminente das ligações aéreas para aquela região. Os órgãos de comunicação dos Estados Unidos, citando fontes na Casa Branca, admitem nas próximas horas uma nova vaga de ataques norte-americanos contra o Irão. Portugal vai estar representado na videoconferência extraordinária dos ministros do interior da União Europeia na próxima terça-feira para analisar a pressão migratória em Ceuta, a cidade autónoma espanhola no norte da África. A Antena 1 confirmou que Luís Neves participa neste encontro urgente, pedido numa carta aberta pela primeira-ministra italiana Giorgia Meloni. 22 líderes europeus concordaram com a reunião extraordinária na próxima semana. Portugal e França estão entre os países que não subscreveram esta carta. Espanha garante que o fluxo migratório de quinta-feira foi estancado durante a última noite e que muitos dos 50 mil marroquinos que cruzaram a fronteira marítima já estão de regresso a casa. O incêndio de Mesão Frio no distrito de Vila Real está a ceder aos meios que estão no terreno e ao trabalho dos bombeiros. Este fogo, que começou durante a tarde, chegou a ser combatido com a ajuda de 13 meios aéreos e nesta altura, explica o comandante da sub-região do Douro da Proteção Civil, Miguel Fonseca, o incêndio está a ficar controlado.
7: Temos cerca de 50% do perímetro de incêndio já dominado, que é o correspondente ao flanco direito, e outro cerca de 50% neste momento, flanco esquerdo mais virado ao Marão, sem qualquer aldeia neste momento nas proximidades, aceder aos meios de trabalho neste momento, ou seja, podemos dar efetivamente um ponto de situação como melhor neste momento.
6: Comandante Miguel Fonseca, ouvido pela jornalista Paula Verã, este fogo na fase inicial chegou a estar no caminho da aldeia de Passo, obrigando os bombeiros a priorizar os meios no terreno. Uma questão técnica obrigou um avião da TAP com destino ao Brasil a regressar a Lisboa. O voo tinha como destino a cidade de Curitiba, mas a tripulação pediu o regresso ao aeroporto Humberto Delgado, de onde o avião tinha descolado. Os passageiros aguardam agora uma nova ligação para o Brasil. O Porto e o Torriense preparam-se para a Supertaça Cândido de Oliveira. O jogo em Coimbra entre o vencedor do campeonato e o vencedor da taça marca o arranque da nova época de futebol. Vai ser o destaque na noite informativa da Antena 1.
0: E Augusto Henriques volta no intervalo desse Futebol Clube Porto Torriense. Notícias em síntese. 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Já vamos retomar o desporto.
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0: Retomamos o desporto. Vem aí a Supertaça Cândido de Oliveira. Bem-vinda e bem-vindo. A partir de agora vamos fixar emissão em definitivo no estádio Cidade de Coimbra para o Futebol Clube do Porto. O Sport Clube União Torriense é uma inédita supertaça Cândido de Oliveira com transmissão de relato aqui na Rádio Pública. É já a seguir.

0: Equipas daqui a pouco a pisar o relvado do Estádio Cidade de Coimbra, na Cidade dos Estudantes. Volto a convocar, em definitivo, a equipa da Antena 1 presente para esta Supertaça Cândido de Oliveira. Som cuidado pelo Fábio Abreu, reportagem volante do Pedro Ribeiro e do Ricardo Pinheiro, análise do Nuno Coelho e o relato a cargo do Carlos Rui Abreu.
1: Sobe a tensão, sobe a expectativa em redor deste desafio. Relvado já foi ocupado pelos jogadores em exercícios de aquecimento, já recolheram aos balneários. Nesta altura, um espetáculo que está a ser desenrolado no tapete verde a espaços, porque está muito degradado, do estádio da Cidade dos Estudantes. Vamos recordar ao vasto, ao vastíssimo auditório mundial da Rádio Pública Portuguesa as escolhas dos treinadores. O futebol do Porto, de Francesco Farioli, vai começar esta final da Supertaça com Diogo Costa na baliza, depois à direita Alberto Costa, à esquerda Zaidu, centrais Jakub Kivior e Jan Bednarek, miolo do terreno, entregue a Pablo Rosário, Victor Fraholt e Gabri Veiga, as despesas do ataque para William Gomes, PP e a cara nova do Dragão, André Silva. A formação orientada por Luís Tralhão, o surpreendente Sport Clube União Torreense vai jogar com Adriel Ramos nas redes, depois na defesa David Bruno à direita, Rabi Vasquez à esquerda, centrais Stopira e Diadie, miolo para Leo Azevedo, Noah Jata e Alfaro no ataque, Danny Jean, Dramé e Luís Quintero. Árbitro da partida, André Narciso de Setúbal, auxiliado por Vasco Marques e André Botelho. Quarto árbitro, David Silva. No VAR, dois árbitros, Luís Ferreira e Rui Silva. Um árbitro assistente, Valdemar Maia. E ainda a presença de dois árbitros jovens, Eduardo Cardoso e Leonor Albergaria. As objetivas dos muitos fotógrafos que estão no estádio Cidade de Coimbra já estão apontadas para a boca do túnel, porque nesta altura Ricardo Pinheiro aguarda-se a entrada das três equipas para o início do desafio.
2: Os protagonistas para esta partida, de facto, muitos olhares ali sobre esse túnel que vai dar acesso a poucos metros desse relvado, onde já estão três enormes taxas, uma com o símbolo da Supertaça Cândido de Oliveira. Ora, do lado esquerdo o símbolo do Futebol Clube Porto, do lado direito encontra-se então o emblema de Torres Vedras, o emblema do Torriense, que agora tem e recebe mais adeptos nas bancadas, eles com milhares de bandeiras, todas elas com a cor do Torriense, aquele encarnado escuro, também bastante agitadas, muitos jovens, diga-se.
1: É o típico azul-graná do
2: isso,
1: Oeste.
2: Isso mesmo. E em contraste, claro, com um mar azul e branco aqui na cidade de Coimbra. Ora, os cretos já vão a compasso abandonar o palco, já o fizeram, creio que vão manter-se junto à linha lateral da bancada central poente, para também eles darem cor a esta entrada dos protagonistas. Ressalvar só que o estádio, as bancadas, não se encontram totalmente cheias, como perspectivava a Federação Portuguesa de Futebol. Uma coisa é certa, apoio não vai faltar às equipas.
1: Que grande, que enorme festa, Pedro Ribeiro, aqui em Coimbra.
3: E a música continua com os carentes, o tal dupla portuguesa de música eletrónica formada em 2010, continuam lá a meter música. Estiveram a ser acompanhados pelas vozes de Yolanda e também de Vitorino. Os caretos agora, os tradicionais caretos transmontantes, estão ao longo da linha lateral deste estádio Cidade de Coimbra, com os repórteres fotográficos, com os repórteres de imagem ali junto ao túnel de acesso ao relvado, junto à pista de tartan, à espera das três equipas para este jogo de futebol que vai começar aqui às 20 horas e 15 minutos.
1: 48ª edição da Supertaça Cândido de Oliveira. Nesta altura, o detentor do troféu é o Benfica, que na final do ano passado bateu o Sporting. O Porto domina o troféu com 24 conquistas. O Torriense pode lá inscrever o nome. Torriense, que é apenas o quarto clube que não joga na Primeira Liga, que vai disputar a final da Supertaça. Depois de Beira-Mar, Leixões e Tondela. Agora o pequenino a pisar o palco da Supertaça é o Torrense. Supertaça que já está no relvado. Ricardo Pinheiro, Nelson Pereira, um homem de Torres Vedras, ex-guarda-redes do Sporting, e Maniche levaram o troféu para um púlpito no relvado.
2: É, como é que se encontra ali a 5 metros da linha lateral, numa espécie de marco final para uma passadeira que vai ser pisada pelos protagonistas que já se encontram ali. Agora sim consigo vê-los à boca desse túnel, um túnel que também está então pintado com as cores de ambos os emblemas, numa altura em que também os suplentes já se encaminham para cada um dos respectivos bancos. E claro, estamos a pequenos segundos dessa entrada dos protagonistas.
1: Duas equipas que não vão, por certo, trazer grandes novidades, Nuno Coelho, ao jogo. Os treinadores podem muito bem saber com aquilo que contam do outro lado, porque do lado do Porto apenas André Silva se apresenta como cara nova neste regresso, praticamente 10 anos depois de ter saído do Dragão. E do lado do Torrense, Jata e o guarda-redes. De resto, Farioli também já viu jogar este Torrense na época passada. Não deve haver aqui grandes surpresas de parte a parte.
4: Não, acho que não. Acho que estará, pelo menos numa fase inicial, em relação àquilo que terá sido o estudo de uma equipa à outra, terá sido talvez até dos jogos mais fáceis, neste caso, de preparar. Depois, obviamente, que quando a bola começa a rolar, as dinâmicas em si, aquilo que o Porto irá tentar ferir o Torrense e vice-versa, irão ser dentro dessas dinâmicas dentro do campo. Acho que podemos esperar, obviamente, um jogo de maior sentido ofensivo do Floco do Porto, com o Torrense a colocar-se mais, como teve no Jamor, em processo defensivo, de forma organizada, num bloco defensivo médio, baixo, e por isso, e talvez também aí é um dos momentos onde o Porto tem mais alguma dificuldade, entrar em blocos baixos, e por isso vamos ver aquilo que Farioli também terá preparado para, com os jogadores que tem e que vai colocar em campo, poder depois desfeitear esse bloco defensivo do Torrense.
1: Duas instituições centenárias que se voltam a encontrar numa final de uma prova em Portugal. A primeira tinha sido há 70 anos, a primeira das 20 taças de Portugal que o Porto já conquistou foi frente ao Torrense. Corria o ano de 1956, o Porto a vencer por 2-0 no Jamor com um bis de Hernani. Ricardo Pinheiro, aí estão as equipas no relvado da cidade de Coimbra.
2: Isso mesmo, e uma certeza é que tanto o futebol como o Porto, como também a Torrense, vão envergar as suas cores principais, ou seja, o Floco Porto vai jogar de azul e branco, e então esse Torrense com esse encarnado grená, com o calção azul e também a meia grená. Perante milhares de bandeiras, há também cascóis estendidos, há chamas laterais, é de facto um ambiente de final para este duelo entre Futebol Clube Porto e Torrense, e são muitas dezenas de repórteres de imagem.
1: Equipas perfiladas, Pedro Ribeiro, vamos ter um momento.
3: O tal momento que eu falei há pouco de Yolanda com Vitorino, depois dos Caretos, essa dupla de DJs nacionais, mas o contraste entre o azul-graná no topo norte, o azul e branco no topo sul, com o vermelho ao longo de todo o placar eletrónico, ao longo da linha final e da linha lateral, em fogo disparado pelos Caretos também na zona central do terreno, onde estão, como já dissemos, as bandeiras da Federação Portuguesa de Futebol e a desta Supertaça do Torrense e também do Futebol Clube do Porto. Vamos ouvir
1: a portuguesa.

0: Um momento que foi bonito, poderia ter sido espetacular se houvesse respeito, mas a claque do Floco do Porto não quis respeitar o hino nacional, estragou este momento, Ricardo.
1: Tal e qual, apenas abrandou um bocadinho nesses cânticos de incentivo à equipa, mas de facto muito audíveis ao longo de praticamente todo o hino nacional. Numa altura em que também, deixa-me dizer-te que está repleta a tribuna presidencial aqui no estádio Cidade de Coimbra e é bem visível a presença de André Villas-Boas ao lado de Pedro Proença, presidente da Federação Portuguesa de Futebol. Só não consigo perceber se do outro lado, o lado esquerdo, encontra-se Sérgio Oliveira, presidente do Torriense, ou não, mas claramente André Villas-Boas ao lado de Pedro Proença.
0: Pedro Ribeiro, momento das fotografias que vão ficar para a posteridade desta edição 2026 da Supertaça.
2: Precisamente, primeiro a saída das bandeiras da Federação do Torriense e também do Futebol Clube do Porto. Agora os repórteres de imagem e fotográficos viram-se para as duas equipas para o momento da praxe, a fotografia para ficar para a posteridade, tanto para a formação de Torres Vedras, o Torriense, como para a formação da cidade do Porto, o Futebol Clube do Porto. Daqui a pouco o início da partida, a taça da Supertaça ainda está lá no meio do terreno, ali em frente aos homens do apito, os seis homens que estão vestidos de preto para dirigir esta partida. Já está o capitão do Futebol do Porto, Diogo Costa, o guarda-redes da Seleção Nacional. Daqui a pouco stop irá também capitão da equipa do Torriense para escolha de bola e campo.
0: Dois jogadores que estiveram no último Mundial de clubes com papéis bem diferentes. Diogo Costa foi um dos jogadores principais, na grande figura da prestação da Seleção Nacional no último Mundial de Futebol. Stopira esteve com a seleção de Cabo Verde, teve uma prestação sensacional, mas o capitão do Torriense não jogou nenhum minuto, não foi utilizado pelo selecionador bobista. Nuno Coelho, o que é que os jogadores de um lado do super favorito Futebol Clube do Porto e do outro lado do underdog do Torriense pensarão neste momento? Qual é o estado de espírito de um lado e do outro com forças tão dispares?
3: Com muita sinceridade, Carlos, neste momento eu acho que o Futebol Clube do Porto esqueceu que o Torriense é uma equipa da segunda liga, ou seja, é uma final, há um troféu para disputar, e dentro daquilo que é o ADN competitivo dos jogadores de quererem disputar, quer do lado do Torriense, quer do lado do Futebol Clube do Porto, a partir do momento que a bola começar a rolar, ambas irão esquecer, ou seja, a divisão em que cada um joga. E por isso, obviamente, da parte do Porto, todo o favoritismo, mas ao mesmo tempo também toda a responsabilidade. Tal como no jogo do Jamor, a grande responsabilidade era do Sporting e, obviamente, hoje aqui tem de ser do Futebol Clube do Porto. Para o Torriense é um jogo para desfrutar, para poder jogar perante esta moldura humana e num estádio completamente cheio, com muita gente também de Torres Vedras aqui presente, e por isso acho que para o Torriense não há melhor festa também do que esta, e por isso há que aproveitar, há que desfrutar, sofrer um pouco, porque obviamente que irá sofrer nos momentos do jogo, mas a partir do momento que a bola rolar, as duas equipas irão querer conquistar o troféu.
0: De um lado, do lado azul e branco, Diogo Costa, Alberto Costa, Bednarek, Kivior, Izaidu, Rosário, Gabriel Veiga e Froholt, PP, William Gomes e André Silva. Do outro lado, do lado azul grená, Adriel, David Bruno, Stopira, Diadia e Ravi Vasquez, Leo Azevedo, Jota e Alfaro, Dani Gin, Luís Quintero e Dramé, André Narciso apita neste momento. Joga-se a final da Supertaça Cândido de Oliveira, edição 2026. Saiu a formação do Torriense, já para o ataque com um pontapé cumprido. A bola vai sair pela linha lateral, dá lançamento para o Futebol Clube do Porto.
1: É com o Dramé, o espanhol a tentar ganhar as alturas, acaba por ser ele a tocar em última instância. A bola perde-se pela linha lateral, é arremesso para Zé Biosca.
0: Grande ambiente em Coimbra, na cidade dos estudantes, na Luz Atenas. Joga-se o primeiro troféu da temporada com o Torriense no ataque, lado esquerdo, Ravi Vasquez pode rematar, vai tentar passar para Alberto Costa, passou Ravi Vasquez, está na área, vai tirar o cruzamento, primeira finta, ainda Ravi Vasquez, mais uma simulação, vai cruzar, linha de fundo, cruzamento, tira a defensiva do Porto, foi Bednarek, mas é o primeiro ameaço da equipa do Oeste.
1: Com o Andaluz a conseguir driblar o opositor direto e depois valeu Bednarek a fechar a cortina, lançamento para o Torriense à esquerda.
0: Ravi Vasquez para efetuar o arremesso de lateral, infelizmente a grande área do Futebol Clube do Porto, lançou comprido, lançou na direção do Dani Jean, recebe Jean, bateu de novo para Ravi Vasquez, tira cruzamento, corta Pablo Rosário, pode Porto partir para o contra-ataque, Frault não ganha e vai fazer falta, falta de dinamarquês, falta ostensiva sobre o brasileiro Léo Azevedo.
1: É o camisola 6 do Torriense, que fica ali de mãos no rosto, bastante queixoso após essa entrada do adversário, ele que vai para a quarta temporada em Portugal e por consequência também no Torriense, formado em Palmeiras e Corinthians, este pernambucano é um dos criativos da equipa.
0: Aí está Léo Azevedo, que o ano passado fez 3 golos, fez também 3 assistências, era e continua a ser o trinco médio defensivo da formação orientada por Luís Tralhão, irmão de João Tralhão, elemento da equipa técnica do Real Madrid, equipa técnica de José Mourinho. É livre para a formação do Torriense, vai bater a Ravi Vasquez em situação frontal, pode ser a primeira para a baliza de Diogo Costa, inspira-se Ravi Vasquez, bateu o pé esquerdo, atirou a defesa! Diogo Costa teve que se esticar, aplicou-se o capitão do Porto, é canto para o Torriense.
1: Bola puxada para o seu lado esquerdo e 1,88m sobre o relvado, Diogo de Amarelo parecia uma fita métrica, Diogo Costa teve de sujar o equipamento para evitar o primeiro do Torriense, ora não evita, o primeiro ponto a pé de canto na partida é para o camisola 23, é o espanhol Ravi Vasquez para levantar do lado.
0: 2 minutos, Porto para já sem conseguir ter bola, Diogo Costa já obrigado a uma belíssima intervenção, um canto para o Torriense, a ser batido nesta altura por Ravi Vasquez do lado direito, vai bater da pé esquerdo, bateu o espanhol, bola para o segundo poste, aparece o Porto a tirar, foi para a primeira dama Pablo Rosário, ainda vai dar a chegar o William Gomes, aliás o Vítor Frol está para um adversário, cruzamento, trivela, bola na área, tira Kivior e insiste Ravi Vasquez do remate contra Bednarek, mas teve que se aplicar em muito polaco, que belíssima entrada do Torriense, vai insistindo, bola nas missões da área do Futebol Clube do Porto, vai aparecer o quarto de Pablo Rosário, depois é Zaido, vai completar a bola para os Dragões.
1: E muitos aplausos por parte das poucas centenas de adeptos do Torriense, claramente entusiasmados com este início de partida da sua equipa. Ora, Farioli está bastante interventivo a gesticular com os seus jogadores. Ora, do outro lado, João Tralhão, sereno de braços cruzados.
0: Uf, Nuno, que grande entrada do Torriense. Para já, só dá Torriense.
3: É, eu acho que isto é a melhor resposta que o Torriense poderia dar a quem duvidasse que o Torriense não vinha competir. São quase 3, 4 minutos de pura intensidade, o Porto não consegue sair, ou seja, o Porto a sofrer um pouco com aquilo que faz às outras equipas, que é uma pressão muito forte, e o Torriense já, ou seja, não foi só pressionar, já teve mesmo situações de finalização, dois remates, um cabeceamento, e por isso é uma entrada afirmativa de uma equipa que já dissemos, e vale a pena recuperar, a segunda liga é muito competitiva, e o Torriense lutou na temporada passada até à última para subir divisão, e por isso entrada afirmativa do Torriense na partida.
0: E agora Bednarek, como patrão da equipa, recebe a bola, aplaude os companheiros, põe gelo no jogo e o Porto começa apenas ao minuto 4 a ter uma jogada a construir desde trás para o ataque. Bola em Bednarek. Bednarek dá a bola para Alberto Costa. Alberto Costa que falhou por lesão o jogo de apresentação frente ao Aston Villa. Está de regresso ao 11, dá a bola para Zaidu. Zaidu vai agora romper, vai a locomotiva nigeriana, combinou bem com o Gabriel Veiga, devolve na esquerda para PP, corta bem, estava no caminho da bola o jogador Luís Quintero. Quintero a meter no miolo para Alfaro. Alfaro atrasa para o Stopira e o Stopira matou à esquerda para Ravi Vasquez. Pressão do William Gomes. Os espanhóis sabem a jogar da pressão de Ravi Vasquez e depois, ui, ui, ui, ui, ali Ricardo, o ambiente aqueceu.
1: É de facto com os jogadores a desentenderem-se, mas de pronto o arco do partido André Narciso a meter gelo na fervura e por isso segue bola em posse do Torriense.
0: Dia a dia bate longo na frente à procura da velocidade do Dramé, não é do Jota. Jota consegue ganhar, deixou ficar, jogava depois para Luís Quintero. A Quintero a colocar a bola para o Léo Azevedo. Controlar a bola no meio campo, 5 minutos jogados, 0 a 0. Grande entrada do Torriense para já. Diogo Costa, chamado a uma grande intervenção. Guarda-redes Adriel Ramos do Torriense, ainda não tocou na bola. Léo Azevedo dá a bola para Stopira. Stopira a picar de pé esquerdo, mete na frente para a quarta dentro, pede na área, que mete fora. Lançamento para o Torriense.
1: Marcação apertada por parte do polaco, a colar na investida do lateral esquerdo do emblema de Torres Vedras, a cortar as asas ao ataque e assim mantém posse a formação do João Tralhão.
0: Pedro Ribeiro, estás aí, estás caladinho, porque acompanhas o ataque do Porto e o Porto para já não atacou.
2: É, porque se estou calado é porque ainda não piei, quer dizer que o foco do Porto no meio campo da formação do Torriense não fez rigorosamente nada de perigoso.
0: Minuto 6, primeira parte, transmissão à escala mundial da sua antena 1 da Rádio Televisão de Portugal. Porto no ataque com Bernard Eka, meter longo para a velocidade, Gabri Veiga, pode dominar, está na área, Gabri Veiga, vai com ele o Diadier, esconde o espanhol, ainda Gabri Veiga faz a simulação, mete na área, vai tirar Léo Azevedo, e depois sabem a jogar a equipa do Na Torrense com o Luís Quintero. Quintero para o Zaidu, trabalha bem de pé esquerda para o miolo, há uma brecha no miolo do terreno, Alfaro meteu à esquerda para a velocidade, Danny Jean vai num para um, colocou para Javi Vasquez, vai com ele Bernard Eka, cruzamento de Javi Vasquez e há mais um canto para o Torrense.
1: E atenção, porque Bernard Eka fica bastante queixoso, está de lado no relevado após este corte de carrinho, já junto à linha final, acaba por tropeçar, creio, ali no relevado, ficar com umas, com o joelho preso e fica maltratado o internacional polaco, também agora com Diogo Costa a tentar inteirar-se do estado físico do companheiro de equipa, o próprio ajuda a reerguer o central polaco, também André Narciso já desistiu, é porque
0: André Narciso fez mesmo um sinal à equipa médica do Porto para não entrar no relevado, não vai ser necessária a assistência ao camisola 5 polaco da defensiva azul e branca. Ali é canto para o Torrense, segundo canto para a equipa do Estrelhão, é para ser batido à esquerda, é pelo pé canhoto de Javi Vasquez, já aqueceu as mangas, as mãos, aliás, Diogo Costa. Ali os habituais encontrões na grande área, André Narciso foi lá por cobra aquele tumulto. Autorização dada, canto batido, Javi Vasquez primeiro porte, posto, tira o Alberto Costa, vai receber a bola para o Alfaro, vai trabalhando Alejandro Alfaro, 24 anos, natural de Alicante, lá na Costa Blanca, em Espanha, jogou formado no Elche, jogou no Deportivo da Coruña antes de arrumar a Torres Vedras, dá a bola para trás, dá a bola para o Adriel, Adriel bate longo na frente à procura de Danny Gino, corte surgiu por parte de Pablo Rosário, não chega depois já do, ainda a equipa do Torrense a trabalhar por intermédio de Danny Gino, deu para trás, leva o Azevedo, quase perdia, ganhou a segunda sorte no ressalto, ainda leva o Azevedo, depois meteu na frente que ia vir a dormir, vai lá ainda o Dramé, Dramé dá para o lado na direita do ataque do Omna Torriense, é para Jata, Jata para Luís Quintero, Quintero combina com o Léo Azevedo, aliás é com o David Bruno, trabalha a formação do Torriense, mas que bela entrada, o Porto está atónito com esta entrada surpreendente da equipa da Torres Vedras, vai jogando para a intermédio da Omna Stopira, tranquilão na defensiva, dá para trás, dá para o Omna Diadier e o Diadier mete mais na frente, é para Léo Azevedo, Léo Azevedo que começou para Dramé, perde, Gabri Veiga a tentar a dada primeira para William Gomes, não chega a bola brasileira, chega para Stopira, Stopira mete à esquerda para Javi Vasquez, vai cavalgando para o lado canhoto, para o meio do meio campo adversário, Javi Vasquez combina com Danny Gin, devolve Javi Vasquez, Vasquez para trás para o Alfaro, Alfaro para Luís Quintero, trabalha o Torrense muito bem no miolo ofensivo, vai trocando a bola, o Porto para já está parado, paradinho, vê o jogar e o Torrense agradece, bola no Diadier, e o Diadier vai colocar a bola para a direita para o David Bruno bateu na frente à procura de Léo Azevedo, mas que bem joga o Torrense, que bem trabalhado, não há fora de jogo, lá direito, Dramé pode criar perigo, vai rematar, cruzamento, remate, foi um disparate, excelente posição para o hispano-gambiano, Dramé nem rematou, nem cruzou, mas Farioli vai ao banco olhar para um computador de um dos assistentes, porque não deve Ricardo Pinheiro estar a gostar nada daquilo que está a ver.
1: Tal é o nível de preocupação por parte do técnico italiano, de pronto ali a reunir de forma breve com os seus adjuntos para tentar também perceber em breves frames aquilo que está a acontecer à linha defensiva do Futebol Clube do Porto. Ótima construção ao primeiro toque por parte da turma do Oeste e depois na perspectiva do Porto, feliz o falhanço de Dramé, poderia e devia ter-me feito muito melhor já dentro da área portista com o remate cruzado, a bola passa ao lado da baliza de Diogo Costa para Dramé, que foi o segundo melhor de marcador da época passada.
0: Nuno Coelho, 10 minutos de jogo e o Porto ainda não veio a Coimbra.
3: Não veio, e agora já não podemos dizer só que foi uma entrada de 2, 3 minutos afirmativa do Torrense. Eu acho que grande dificuldade do Futebol Clube do Porto para conseguir pressionar alto, ou seja, é o momento onde a equipa de Farioli é muito forte e não está a conseguir, e depois temos um Torrense que está com a lição bem estudada e não só vai atraindo de forma curta quando tem a bola atrás, mas tem procurado muito as costas da defesa do Futebol Clube do Porto, com os ataques rápidos do Danny Gin, do Dramé, do Quintero, mais a jogar entre linhas e a ser ele muitas das vezes o que lança os outros dois da frente, e por isso é um Torrense que na verdade está nestes 10 primeiros minutos muito melhor no jogo do que o Futebol Clube do Porto.
0: Porto a tentar agora pegar do jogo, vai Pablo Rosário, corredor central, tentou a assistência, não passa por Pablo Alfaro, e aliás Alejandro Alfaro, ataca agora a formação do Na Torrense, rapidamente Danny Gin, corredor central, puxa a perna, rematou, agarrado dois tempos, o mãos de manteiga, Diogo Costa.
1: É, e agora não perde tempo e acaba por lançar rápido e curto à direita em Froholt.
0: E é Froholt quem tenta acelerar pelo lado direito, aí está Froholt, dá a bola para William Gomes, recebe encostado à faixa na direita, em tempo pela frente do Gavi Vasquez, aí está William Gomes, vai no 1-1, flat para o miolo, ainda William Gomes, vai picar a bola, entra Gabri Veiga, pode rematar, Gabri Veiga rodou calcanhar, a recarga de cabeça para as mãos de Adriel Pedro Ribeiro, primeiro ataque do Porto, mas foi perigoso.
2: Dois, três toques, começou em Diogo Costa, para o outro cruzamento para a grande área, o primeiro remate defendido, depois a recarga de cabeça, a bola ficou ali a marinar, mas o guarda-redes brasileiro conseguiu segurar. Olha aí o ataque da equipa do Torriense.
0: Sempre bem delineado, tudo bem jogado pelo Torriense, lá direito vai conduzindo Jota. Jota vai dar a bola para o Quintero, tentou fazer o túnel a Pablo Rosário, aliás era Zaidu, não conseguiu passar. Completa Pablo Rosário, dá a bola para PP, PP para André Silva, falta e vai ser amarelo. Primeiro cartão do jogo mostrado ao David Bruno, que fez uma obstrução a PP. Não gosta o lateral direito, que tem um passado muito longo de 16 anos de ligação ao Futebol Clube do Porto, mas o que é certo é que na primeira falta que fez, Pedro Ribeiro viu o cartão amarelo.
2: É o jogador do Futebol Clube do Porto, PP, mete a sexta velocidade e quando isso acontece de não há quem o agarre, David Bruno à sua frente, obstrução, o árbitro perto, cartolina amarela e também a avisar o banco de suplentes da equipa do Torriense para terem calma, porque quem manda é o árbitro da partida.
0: Amarelo mostrado ao David Bruno, travou com o ataque do Futebol Clube do Porto, tentativa de tabela entre PP e André Silva. Joga-se já o 13º minuto desta final da Supertaça em Coimbra, 0-0, mas para já com grande Torriense no relvado. Bola para o Porto, William Gomes a furar, tentou dar a bola para o Gabri Veiga, tirou-se Topira, grande confusão, tira de novo a formação do Torriense, a perder William Gomes, rematou contra Topira, combateu depois o Javi Vasquez, mas a complicar a formação de Torres Vedras, quase permitia o momento de finalização aos Dragões. Ai, equipa campeã nacional, agora falta de Alberto Costa sobre Dani Jean.
2: A passar ali o Dani, tentava fazer a finta, ainda conseguiu passar a bola, mas depois a sofrer a falta do jogador do Futebol do Porto, livre para a equipa do Torriense, a meio do seu meio campo, já perto ali da linha divisória, lá do lado esquerdo para bater.
0: Stopira, nome grande, nome para a eternidade na história centenária do Sport Clube União Torriense. Clube fundado em 1917, porque foi dele o golo, o segundo frente ao Sporting, que deu a final da Taça de Portugal. Nessa final do Jamor, o pontapé de penalti a bater sem apelo nem agravo o guarda-redes internacional português Rui Silva. Aí está Stopir, ele também tinha marcado na meia-final de acesso a esse jogo frente ao Sporting, no jogo da segunda mão, frente ao Faf, na altura o 2-0. Agora mal Stopir, mandou bola para a esquerda, mas Javi Vasquez estava fora do terreno, a bola saiu, o lançamento é para o Futebol Clube do Porto.
2: Javi Vasquez chegou na época de 2023-2024. O Torriense veio do Lugo de Espanha, estava encostado à linha lateral, a bola foi passada com muita força, ultrapassou a linha divisória, o arremesso já foi feito há algum tempo pela equipa do Futebol Clube do Porto.
0: Vai tentando jogar o Futebol Clube do Porto, porque o Torriense não deixa. Jacobo Quivera matou a bola para a direita, era para William Gomes, surge o corte de Javi Vasquez, bola para Dani Jean. Dani Jean tenta segurar dentro das quatro linhas e consegue, dá bola para trás para Javi Vasquez, por sinal para William Gomes, bate na frente, era para a correria de Quintero, mas a bola já transpôs a linha de lado e por isso é lançamento para o Futebol Clube do Porto. Lançamento à direita para ser efetuado por Alberto Costa, já sensivelmente a meio do meio campo ofensivo, lateral direito, natural de Santo Tirso, ex-Juventus, jogador com muitos anos de formação no Vitória de Guimarães. Já lançou para trás para o Bednarek, encosta para Kivior, Kivior dá para a construção de Gabri Veiga, recebe-se para a meia esquerda já no meio campo adversário, mau passe de Gabri Veiga, desplicente o espanhol, a perder, vai lá depois tentar ganhar o Zaidu e consegue, na raça dá para PP, e o PP deixa a bola jogável do Jacob Kiver, Kiver dá para Bednarek, parece recuperado do lance de há instantes onde ficou algo combalido. Bednarek para Froholt, este para Rosário. Rosário apartado, deixa a bola para Kiver. Kiver vai colocar a bola para quem? Primeiro pisou, já levamos o primeiro quarto de hora desta Supertaça Cândido de Oliveira 2026. Para já com 0-0 em Coimbra, joga um Porto campeão nacional e o Torriense vencedor da Taça de Portugal. Mas para já, nestes primeiros 15 minutos, a equipa mais perigosa, a equipa com oportunidades, foi mesmo o Torriense. O Porto está muito apático na noite de Coimbra. Bola para Jacobo Kivior levanta a cabeça, vê quem entregar, dá para Ian Bednarek, conduz sobre a meia direita, picou para a entrada de William Gomes, vai saltar com Danny Jensen, a bola para Vítor Frouolt, vai para a linha final, surge o corte de Alejandro Alfaro, é lançamento para o Porto.
2: Alfaro ali a dobrar os seus companheiros, perante a ameaça do jogador do Futebol do Porto, atirou de pé esquerdo para lá da linha lateral, é arremesso do lado direito, é enfiamento da grande área para Alberto Costa.
0: Alberto Costa toma o balanço possível até aos placares de publicidade, vai lançar por sete para a área, Torriense é o que faz, bola lançada, bola nas alturas, vai depois cortar o Quintero, sabe ainda a bola para um jogador do Porto, é para o William Gomes, assinou o melhor gol da época passada, foi escolhido pela Liga de Clubes, o golo apontado ao Sporting em Alvalade durante o mês de agosto, vai a bola sobrar para o Torriense, belo trabalho agora por parte de Luís Quintero, entregou, foi mal, desmarcava-se Danny Jean, passe errado, recupera o Alberto Costa, a bola para Pablo Rosário, já colocou na frente, André Silva vai pela esquerda, vai dominar André Silva, leva para a linha final, vai com a marcação de um adversário, bola para PP, conduz PP, vai aproximar-se da área, tira cruzamento, foi prensado, tira o Torriense, mas o Porto carrega, o Porto está a começar agora a mandar no jogo, Bednarek para Kivior, Kivior devolve num passe muito curto para Bednarek, varia sobre a meia esquerda para o Gabri Veiga, está parado o Gabri Veiga à procura de um homem a quem entregar, tudo parado no relevado de Coimbra, agora é Pablo Rosário a sair da bola para Vítor Frouolt, Frouolt no meio de dois, a tentar jogar, mas a bola parece que está numa máquina de lavar, vai aos saltinhos, aos saltinhos, aos saltinhos, porque este relevado é horrível e a Federação Portuguesa de Futebol neste aspecto falhou e muito. William Gomes tira um cruzamento, vai direitinho para as mãos de Adriel.
2: Cruzamento do lado direito, William Gomes para as mãos de Adriel, mas de facto há pouco tens toda a razão, percebeu-se como está este estado, o estado do relevado, a bola a saltitar quando caminhava junto ao relevado, está de facto em muito más condições e melhor do que na semana passada.
0: É, mas mesmo assim a Federação Portuguesa de Futebol tinha a obrigação, com o profissionalismo que tem entre portas, de proporcionar um relevado em condições para uma final, que organiza uma final desta importância, que opõe o campeão nacional ao vencedor da Taça de Portugal, mas o que é facto é que este relevado de Coimbra está muito, muito mal. E agora amarelo. Amarelo, chegou tarde à bola, Luís Quintero atingiu André Silva, que tinha chegado primeiro, já não estava ao esférico. Quintero entrou de forma dura sobre a ponta de lança do Porto e Ricardo vê cartão.
2: É, o árbitro da partida a querer segurar o jogo, o que o treinador da equipa do Torriense, nesta altura Luís Trelhão, está a dizer ao quarto árbitro é que à foram primeira ou à segunda foram duas faltas, dois cartões amarelos.
0: Mas esta entrada é fora de tempo, parece-me ter estado bem. O árbitro André Narciso, aproveitamos esta paragem para carimbar esta emissão à escala planetária da Rádio Pública Portuguesa, a partir do estádio Cidade de Coimbra, na Cidade dos Estudantes, para já, minuto 19, Super Taça Cândido de Oliveira, Futebol Clube do Porto 0, Sport Clube União Torriense 0.
4: E neste caso é um amarelo light para Quintero, pisão no pé de apoio de André Silva, poderia ter dado lesão mais complicada para o avançado.
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4: Coimbra.
0: Aí em Coimbra, tentou o jogador do Porto picar a bola para Vítor Frouolt, melhor e mais rápido o guarda-redes Adriel, já pontapeou para a frente, é para a zona de ação do Jota, Jota depois vai dar a bola para Alfaro, luta com Frouolt, a luta dos dois números 8, a bola vai para fora e pertence ao Futebol Clube do Porto. É ali um choque de Frouolt com o jogador do Torriense, fica de imediato caído no relvado.
2: O árbitro vai lá tentar perceber o que se está a passar com o jogador do Torriense, depois do Frouolt ter passado perto de si, não sei, confesso que estou bastante longe e não percebo se houve algum toque ou não, a verdade é que está estendido no relevado.
0: É o Rabi Vasquez, parece.
4: A questão aqui é que eles já estão pegados desde o início do jogo, depois daquela entrada a tirar de esforço do Frouolt sobre Rabi Vasquez. E aqui a função de André Narciso era admoestar Vítor Frouolt para acabar com isto. Mais nada.
0: Chegou lá, foram os dois tentar chegar à bola primeiro e a bola estava parada porque havia lançamento e Vítor Frouolt deu um chega para lá no jogador espanhol do Torriense. Bola no Porto, bola em William Gomes. Deixa ficar o jogável no grande círculo na direção de Jacobo Kivior. Vira a agulha para a esquerda. Mete a bola em PP. PP simula sobre Quintero. PP ainda a transportar. A bola apontada para André Silva. Dominou, combinou com Pablo Rosário. Pode rematar. Tira o Torriense. Bem na missão defensiva o Drome. Mas despacha taxa, mas Nuno Coelho, 20 minutos, a equipa do Torriense começa agora, depois de uma entrada, foram 10 minutos plenos de poderio, de supremacia sobre o Futebol Clube do Porto, mas a verdade é que nos últimos minutos começa a baixar linhas, o Porto começa a pegar mais no jogo.
3: Sim, o Torriense teve esses 10 minutos de plena superioridade, a verdade é que nesta fase...
0: Atenção ao Porto, Gabriel Veiga no meio 2, complicou, é muito espanhol, está... Se o Porto está apático, há um ainda mais apático do que todos, e esse é Gabriel Veiga. Desculpa, Nuno.
3: Não, dizia que esses 10 minutos foram claramente de grande superioridade para o Torriense. Entretanto, o Porto conseguiu estabilizar-se na partida. Obviamente que o Torriense não iria aguentar o ritmo com que estava durante muito tempo, ou pelo menos durante toda a primeira parte, e por isso o Porto conseguiu equilibrar. Vai tendo alguma
0: bola.
3: Olha,
0: o Porto pode marcar! Grande desperdício, a recarga desada não surge! É a melhor oportunidade para o Porto, grande jogada pela direita e depois zona de finalização, Zaidu fica ainda muito queixoso, está na pequena área, mas o jogo prossegue do lado contrário, Torriense no ataque, cruzamento no peito de Bednarek, Zaidu a pedir assistência lá do outro lado, Pedro.
2: Está a pedir assistência, a equipa médica vai a correr aqui junto à linha lateral, o árbitro ainda não interrompeu o jogo, mas há pouco excelente a jogada de Froholt com o William Gomes, depois ali na pequena área, o avançado não conseguir empurrar para o fundo da baliza, muita confusão, e agora sim, vamos ter pelo menos o árbitro perto de Zaidu para saber como está o jogador nigeriano e saber se precisa ou não uma mãozinha esquerda, com mãozinha esquerda está levantado, não vai ser preciso entrar a equipa médica do Futebol Clube do Porto. Zaidu já vai ao pé coxinho recolhendo para o seu meio campo.
0: Mas o Porto acelerou, Nuno, e criou o perigo, esteve muito, muito perto de marcar ao minuto 21.
3: Sim, teve ali a oportunidade o André Silva de finalizar. Apenas para completar, sensivelmente a partir dos 10 minutos o Porto conseguiu estabilizar-se no jogo, teve mais bola, o Torriense baixou um pouco mais no terreno, naquilo que também era a pressão. Em alguns momentos o Léo Azevedo é um dos jogadores que faz uma linha de 5 e por isso o Torriense quando defende coloca essa linha de 5, vai alternando entre marcação ao Gabriel Veiga ou entrar nessa linha defensiva e por isso o Porto vai-se ficando mais tempo com a bola. A grande dificuldade do Porto para já tem sido também encontrar os seus criativos. Nem Gabriel Veiga, nem PP, nem William para já têm tido muita intervenção na partida e por isso o jogo está bom, porque teve já também um ataque novamente rápido do Torriense e entretanto a equipa do Torres Vedras já tem novamente
0: a bola. E vai Dani Gin, rematou contra Froholt, pinga a bola na zona de ação de Diogo Costa e o Arte assinala, ponta, pé de baliza com protestos, Ricardo, dos homens do Oeste.
1: É porque pediam a árbitro da partida, ou pelo menos argumentavam a André Narciso que Diogo Costa...
0: Ei, o Dramé vai lá também, André Narciso, ali uma peitada no jogador do Torriense.
1: É, ânimos exaltados, os jogadores frustrados do Torriense porque pediam penalti sobre o jogador do Torriense, sobre o 23.
0: Sempre Ravi Vázquez que está nos caldinhos.
1: Exatamente,
0: também,
1: exatamente. Ali de colher de pau na mão e por isso recebe um chega para lá de Diogo Costa, assim não entendeu André Narciso, o próprio, que agora pede para que Diogo Costa repita esse pontapé de baliza e depois, lá está, como vocês bem descreveram, Dramé foi lá tentar também colher qualquer coisa.
4: Atenção que no mínimo Diogo Costa arrisca muito. Porque Ravi Vázquez está a olhar para a bola. Exato, é que Ravi Vázquez está à frente, está a olhar para a bola e Diogo Costa não ataca a bola. Contacto nas costas, difícil.
1: Com a bola jogável, não é?
4: Exatamente, bola a pingar.
0: Bola agora no Futebol Clube do Porto, bola no Pablo Rosário, dá para Zaidu, Porto a conduzir pela esquerda, dá na PP, fora pelo meio 2, colocou a bola para Rosário, mas mal, bola para fora, o Porto não atina, é lançamento para o Torriense.
2: Bola era para o jogador da República Dominicana, Pablo Rosário, foi curta, o jogador estava adiantado, é arremesso de linha lateral aqui do lado direito para David Bruno.
0: É Ravi Vázquez, falávamos dele há pouco, terceira época no Torriense, ele fez 4 golos na época passada, mas atenção que enquanto estava na formação do Sevilha, nos colões de formação em 2019, ele foi chamado à seleção sub-19 de Espanha, jogou um particular com a Itália, mas a verdade é que depois acabou por não ter sequência essa aposta, perdeu-se pelas ligas secundárias em Espanha e agora também está numa liga secundária em Portugal, mas já o ano passado mostrou qualidade este lateral canhoto andaluz. Bola na equipa do Futebol Clube do Porto, bola no Paulo Rosário. Rosário a transportar, a pisar a bola, vai colocar agora para quem? No miolo, para Vítor Frault, esconde de um adversário, já colocou na frente a pentada do Alberto Costa, vai ser o guarda-redes Adriel, mas primeiro na dobra, bem o Javi Vázquez, mete fora o primeiro canto do jogo para o Porto.
2: É, a bola estava perto do jogador do Futebol Clube do Porto e também do guarda-redes Adriel, mas lá está, Javi Vázquez a antecipar-se, a tirar a bola para o lado da linha final, canto para o Porto, lado direito do ataque.
0: Está com grande pulmão, está a atacar, está a defender, Javi Vázquez, canto para o Futebol Clube do Porto, à direita é para William Gomes, já dois cantos para o Torreense, é o primeiro para o Porto, conquistado agora sobre o minuto 26.

0: Há uma indicação, eu dou uma ideia que não, que está tudo correto. Apenas as habituais confusões no interior da pequena
1: área. Mas a bola não estava em jogo.
0: Não,
1: porque a bola não está em jogo. Pode haver aqui para alguma expulsão, não é?
2: Mas o banco técnico do Futebol Porto está a aguardar com algum agrado este momento. Parece-me essa a expectativa de Farioli também dos seus adjuntos.
1: Mas se a bola não está em jogo, não é penalti. O árbitro pode marcar penalti. Pode expulsar, mas não pode marcar penalti.
3: Eu não sei se não estará a rever e o Zé poderá ajudar o lance anterior.
1: Porque
3: o Adriel varreu por completo o Alberto Costa. Um pouco à imagem daquilo que falavam da imprudência do Diogo Costa. Até porque tenho aqui acesso também às imagens. Não sei se será isso, mas a verdade é que o Adriel varreu por completo o Alberto Costa no momento em que saiu e depois acabou por dar este canto.
4: Não tivemos Jorge. Ainda acesso a qualquer repetição nesse sentido. Bernardo é que está a pedir a André Narciso que vá ver as imagens, mas...
1: Segue jogo, não há nada. Jorge Jesus, selecionador nacional, está a assistir ao jogo aqui no estádio Céu de Coimbra. É canto para o Porto, para William Gomes bater. Lado direito do ataque portista. Mata de pé quinhento, bola para o primeiro poste. Não tira o Torriense. Ainda vai na área a saltar e depois é o guarda-redes. O Arto assinala falta ofensiva. Cai Alberto Costa, o Arto assinala uma falta ofensiva. É livre para a equipa do Torriense.
0: É ali junto na entrada da pequena área com o guarda-redes Adriel já a colocar a bola no relvado. A mandar subir os seus companheiros. Vai bater certamente para o meio-campo contrário.
1: 29 minutos, primeira parte, 0-0 no Porto Torriense, Supertaça 2026. Para já não há golos, há um jogo entretido com um Torriense da segunda liga a mostrar muita qualidade, a criar inúmeras dificuldades ao campeão nacional. Bola na equipa do Obna, Torriense ganha nas alturas Obna de Adier, vai depois ganhar do outro lado Obna Zaidu. Zaidu a picar, a levantar à procura do André Silva, ao David Bruno no corte e dá a bola depois para o Quintero. O Quintero não passa por Fraolto, sobra a bola para Gabri Veiga, Gabri para André Silva. Volta Gabri, vai conduzindo Gabri, não passa Gabri por Quintero, luta-se muito pela posse de bola, é a zero Alfaro, chega lá o Rosário, ganhou o Rosário, dá bola para Fraolto, fica caído o jogador do Torriense, cai também Fraolto, o Arte manda jogar, não há falta nem de um lado nem do outro, bola agora para Quintero, pressão do Zaidu, ainda Quintero, sai a jogar, mas o que aliás é o Jata, atrasa para o guarda-redes Adriel, Jata bem este jogador alemão, 1,90m, 20 aninhos apenas, bola no lado esquerdo no Ravi Vasquez, toca na bola e é assobiado o Ravi Vasquez, já ganhou Ricardo Pinheiro, muitos amigos na plateia do Dragão.
2: É, certamente alguns que vão estar atentos a cada toque do jogador até ao final da partida, numa altura em que também começam definitivamente as danças nos bancos técnicos. Fogo do Porto com 13 elementos em exercícios de aquecimento. Pieto e o Zé.
1: Vem o Porto agora, PP pode criar perigo, do outro lado o homem sozinho vai marcar, o William Gomes atirou! Desculpa do relvado, remata de pé direito, mas com tudo para fazer, Pedro atirou para o centro comercial.
0: Um excelente slalom gigante aqui pelo lado esquerdo, cruzamento com conta, peso e medida, das duas uma, como disseste, ou o relvado perturbou um pouco o esquerdino da equipa do Futebol Clube do Porto, ou então, como fez o remate com o pé direito, é o seu pior pé.
4: Não há relvado que perdoe um falhanço desta dimensão. Não há relvado que perdoe. A bola saltita ligeiramente, pouquíssimos centímetros, mas fica na mesma trajetória para a finalização do William Gomes.
1: Nem pelo facto de ser o pior pé. Não tem
4: justamente
1: desculpa, William Gomes. Nuno, é daquelas que cá de cima dizemos que marcávamos. Tu até poderias ter marcado, que foste jogador, eu não.
3: É verdade. Isto é um grande falhanço do William Gomes, não há como negar isso. Ele não parece que, neste caso em particular, o relvado tenha tido qualquer influência. Acho que é mesmo ele que pega mal na bola, pega com o seu pior pé, com o pé direito, e nem sequer acerta na baliza.
4: Não, deixa-me só dar esta imagem, porque a RTP foca a reação do William Gomes e ele de facto pega na bola por baixo e ela ganha altura. E ele faz esse movimento com a palma da mão, recriminando-se a ele próprio, como quer dizer, peguei muito mal na bola.
3: Sim, é isso mesmo. Eu acho que aqui o relvado não teve influência nenhuma, até porque é uma jogada bonita do Futebol Clube do Porto, que começa numa recuperação de bola do Kivior, que joga no André Silva, e o André aqui é fortíssimo neste momento, ou seja, se compararmos, eu dizia isso também no lançamento, acho que aqui o Porto também ganhou muito porque Samu tinha muita dificuldade neste momento de associação e de tabular com os colegas. O Denis Gullo melhor até, mas o André Silva claramente é muito forte neste momento, e por isso a bola entrou no Frohol, serviu

0: PP
1: e olha o Porto, William Gomes atrasado, Gabri Veiga rematou contra Léo Azevedo, ainda Gabri Veiga leva para a linha final e dá pontapé de canto para o futebol do Porto, Pedro.
2: É Gabri Veiga ali a trabalhar, a bater contra o central da equipa do Torriense, Topira, a bola a sair pela linha final, lá está o canto para o futebol do Porto, novamente do lado direito do seu ataque.
1: Grande espetáculo nas bancadas, há pouco os adeptos do Torriense a fazerem um grande festival. Responde agora os do Porto ao canto 2 para a equipa de Francesco Farioli. 2 a 2 neste aspecto do jogo, nos pontapés de canto, vai bater Gabri Veiga, bateu à direita, corta o primeiro posto Javi Vasquez, sempre ele, a bola vai pingar para o meio campo defensivo do Porto, onde vai recolher à vontade William Gomes, para já com o Oscar do falhanço da noite aqui em Coimbra. Chumbava na cadeira de finalização aqui ao lado na Universidade. William Gomes com este desperdício há instantes, junto da baliza norte da cidade de Coimbra. Bola no Jan Bednarek. Bednarek vai pisar a bola, pressionado por Dramé, dá para Pablo Rosário, pouco mais à frente Rosário lateraliza para Jakub Kivior, transporta no pé canhoto, mostra só o jogo André Silva, da bola para Rosário, Rosário para Fraolte, de primeira para William Gomes, é bem trabalhado, puxou o pé esquerdo, vai cruzar a bola na área, tira Alfaro, espirra de uma bola para William Gomes, vai colocar a bola para trás para Jan Bednarek. Bednarek encosta para o compatriota Kivior, Kivior bem colocado sobre a mexer da bola para Zaidu, Zaidu mete no para Jan Bednarek, é o Porto a apertar o cerco, é o Torrença baixar, Bednarek a dar a bola para Kivior, ainda 0-0, estamos quase a entrar nos últimos 10 minutos desta primeira parte. Kivior para Bednarek, em péssimo gelo, vai avançando no relvado, dá a bola para Victor Fraolte, vai buscar, Fraolte deu a bola para o miolo, para Kivior, Kivior agora avança, tem espaço, Kivior abre o jogo à esquerda para o PP, recebe o internacional brasileiro, vai passar, mas joga para trás porque Dani Gino foi na pressão. Kivior dá a bola para André Silva, bem trabalhado Gabri Veiga, mal, Gabri Veiga não dá uma para a caixa para já nesta primeira parte, tudo no espanhol, bola metida pelo Torriense, mete na frente, mas Bednarek vai chegar primeiro que Dramé, atrasa para Diogo Costa. Já colocou jogável para Jakub Kivior. Kivior a transportar a bola, vai até à linha limite do meio campo. Aí está Kivior a colocar a bola para quem? A pisar, a dar a bola lateralizada, num passo curto para Bednarek. E o Bednarek dá a bola para Vitor Fraolte, Fraolte para Jakub Kivior. Kivior levanta a cabeça, não tem a quem entregar mais na frente. Tudo muito estático no ataque do Porto. E Kivior para Bednarek, avançou um pouco no relvado, abre à direita para William Gomes. Tem pela frente do Javi Vasquez. William Gomes deu-me na pé canhoto, serve no miolo na Pablo Rosário. Rosário de novo na direita para Vítor Fraolte, encostado à linha, tem pela frente um adversário, Fraolte, a bola para Pablo Rosário, cruzamento é tirado da primeira, bola para a área, tira nas alturas o Léo Azevedo, mas o Porto recupera rapidamente a posse de bola. O Torrense agora não está a conseguir ter bola e vai cansando atrás dela porque o Porto vai trocando. Bednarek a controlar sobre o miolo do terreno, mete sobre a meia esquerda para o Jakub Kivior, Kivior a levar, a dar a bola de novo para Bednarek, Bednarek a correr, ainda Bednarek dá a bola para Pablo Rosário, Rosário sobre a meia direita para o Alberto Costa, olhou, cruzou, bola, segundo posto, vai saltar o André Silva, também o Gabriel Veiga, ninguém para finalizar, tiro ao Torriense, falta, falta de Pablo Rosário sobre um jogador do Torriense, parece-me ter sido sobre o Jota, é livre para a formação do Oeste.
2: Precisamente, ali quando tentava colocar a bola para o meio campo contrário, sofreu ainda um toque no pé direito, livre para a equipa do Torriense, ainda dentro da segunda, da sua grande área, vai bater o guarda-redes brasileiro, Adriel.
1: Ricardo, falaste muito nos primeiros 10 minutos, estás mais poupado nas palavras porque o Torriense não ataca, convido a olhar para trás para descreveres a festa para já dos adeptos do Futebol Clube do Porto.
3: É de facto mais um espetáculo também luminoso, são muitos adeptos do Porto também a recorrerem a algumas tochas também, alguns very lights, sempre com as bandeiras ao sabor do vento. Os incentivos são cada vez maiores porque sentem que a equipa tem essa necessidade e que precisa desse empurrãozinho extra para chegar ao golo.
1: Ataca o Torriense com perigo, sai! Tu Costa bem aos pés de Dramé, mais rápido, leu bem a jogada, agarra o capitão do futebol, do Porto, já colocou a jogar. 9 minutos agora para os 45, está empatada a Supertaça 2026, para já, Futebol Clube do Porto 0, Sport Clube União Torriense 0.
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1: Passa agora de Gabri Veiga à procura de Victor Fraolte. A bola foi interceptada de forma inadvertida por André Narciso. De lado posse ao Futebol Clube do Porto. Vai jogando para o intermédio de Pablo Rosário. Rosário mete à direita para André Gomes. Aliás, para William Gomes. Corta remata o Rabi Vasquez, deixou ficar, jogava para um companheiro, vai jogando, aí foi a formação do Torreense, andei para o contra-ataque, é o Jota, no Jota, menino de 20 anos, dá a bola para David Bruno, volta para a Jota, bem trabalhado pelo Torreense, lá direito, a finta, depois não sai, vai aparecer o corte de Zaidu, bola de novo no Porto, deixou para Vitor Frault, Frault acelera, e vai o dinamarquês, pode estar de saída para o Newcastle, há notícias que dão conta do interesse do Newcastle, porque Bruno Guimarães também pode estar de malas aviadas do norte da Inglaterra, bola para a formação do Porto, André Silva vai buscar jogo, sai da área André Silva, pode puxar para o remate, ainda André, mete à esquerda para na Zaidu, Zaidu no miolo para na Kivior, Kivior agora na organização, vê a desmarcação da Zaidu, prefere meter mais na extrema esquerda para na PP, a PP com dificuldade do domínio devido à relva, e na PP, agora sim, a fita do PP, cruzou, bola na área, Frouto vai cabecear, entrou!

0: do Porto! Do Porto! Do campeão nacional! Cruzamento do lado direito! E depois, Victor Fraolto, Pedro! A aparecer de cabeça, a ponta de lança, a tirar para o fundo da baliza de Adriano.
1: É bem jogado pelo Futebol Clube do Porto, lado esquerdo, com o Pepe a fazer o cruzamento, a bola a sobrevoar a defensiva da equipa do Torriense. E Fraolto, o dinamarquês, de cabeça a empurrar para o fundo da baliza da equipa do Torriense. Feito primeiro aqui no estádio Cidade de Coimbra.
0: O Futebol Clube do Porto avança, avança no placar. E é também o menino que faz o golo, o menino de 20 anos, que o ano passado tinha feito 8 golos de dragão ao peito. Agora, no primeiro jogo oficial, estreia-se a marcar da nova temporada. Futebol Clube do Porto 1, marcou Fraolto, Torriense 0.
2: Dinamarquês à ponta de lança.
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0: Tinha feito o ano passado a melhor época da carreira com 8 golos. Nunca tinha marcado tanto na carreira este jovem jogador, que é uma máquina, Nuno Coelho. Agora volta a aparecer para desbloquear um jogo que estava difícil para o Porto. Já voa Nuno, ataca de novo o Porto, André Silva. A entrada da área, André Silva penteou a bola para Pepe, não chega e a bola morre no Adriel.
1: Excelente a jogada de André Silva, ali a segurar, depois a picar a bola por cima do defesa da equipa do Torriense, só que depois a bola foi com muita força, chegou às mãos do guarda-redes da equipa do Torriense, Adriel.
0: E agora Danny Jean tentou o domínio, conseguiu, mas terá pisado mal no relvado, ficou queixoso, mas foi mais um susto que outra coisa. Ricardo, está de pé, está a jogar.
4: É, sim, pareceu, escorregou no momento de recepção, mas parece estar recuperado, reerguido e de pé.
0: Nuno, o Porto a chegar ao golo por um ponta de lança inusitado. Vítor Fraolto a aparecer para desatar este nó.
5: Sim, melhor jogador do Futebol Clube do Porto na temporada passada, Fraolto, a entrar numa zona que tão bem ele gosta de atacar, que é vindo de trás para a frente, ter essa capacidade de entrar dentro da área. Ele na temporada passada teve vários momentos onde inclusive chegou a fazer golo, mas era muito presente neste tipo de ações, quando saíam cruzamentos, dele poder ter essa chegada na zona do ponta de lança, e por isso é uma grande bola do PP. Algum demérito na maneira como o Torriense defendeu, até porque o Torriense estava a defender com uma linha praticamente de 7 jogadores, tinha inclusive o Jata a acompanhar o Fraolto. A verdade é que depois nem o Stopira nem o Jata, que estavam na zona onde a bola acabou por cair, teve toda a capacidade para ler onde a bola ia cair e faz o golo. E desata de certa forma aqui um nó que estava muito difícil para o Futebol Clube do Porto.
0: 9 da noite em Portugal, Continental e na Madeira, 8 nos Açores. 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Estamos na Supertaça 2026, para já com o Porto em vantagem. Gol de Fraolto aos 38 minutos. O Porto que passou um mau bocado no início da partida, mas aos poucos foi tomando conta do desafio, foi acumulando algumas boas oportunidades. William Gomes teve uma de baliza aberta que desperdiçou, mas aos 38, Fraolto faturou mesmo, e o Porto à procura do segundo, vai para o ataque, muito bem, William Gomes adiantou em demasia, vai aparecer Danny Jean, consegue efetuar o corte, a bola está ainda tocada em última instância, e William Gomes, que fica, Pedro, estatelado no relvado, ainda assim é lançamento para a equipa de Torres Vedra.
1: Ficou ali a queixar-se da anca, salvo erro, ainda está deitado, e o árbitro também, lá, para já, as claques vão-se mostrando. Tem sido o melhor do jogo, para além do golo

0: Portanto, claro que da equipa do Torriense, os adeptos do Torriense, como os do Futebol do Porto, têm dado aqui durante esta primeira parte um bonito espetáculo fora das quatro linhas. Aí temos o arremesso de linha lateral lá do lado esquerdo, Javi Vázquez, para jogar.
1: É isso, Ricardo. A festa é feita em tons de azul e branco aí por trás de ti.
2: Cada vez maior e mais expressiva, até porque a equipa do Futebol do Porto encontra-se em vantagem e isso é um aditivo extra para estes adeptos.
1: Falta de Vítor Fraolto, o autor para já do único golo desta final da Supertaça. É livre para a formação do Torriense, certo defensivo. Torriense que me parece um pouco descrente. A equipa depois do golo terá sentido esse atento. A equipa que até esteve bem por cima do jogo nos primeiros 10 minutos. E ataca de novo. Vai aparecer o corte de Jakub Kivior. Despacha na frente. É para a tentativa de chegada de PP. Consegue depois de ganhar, dá para Gabriel Veiga. Gabriel que não dá uma. Vai lá Vítor Fraolto. Consegue ganhar a primeira, perde a segunda no ressalto. Bola para David Bruno. Bruno levanta a cabeça de David Bruno. Vai colocar a bola para um companheiro que é o Alfaro. Aliás, é o Léo Azevedo. Agora é Quintero. Mete para Javi Vázquez. Chove no terreno. Bem trabalhado. Dani Gin, lado esquerdo, só na área, vai rematar, atirou contra a muralha do Porto. Pontapé de baliza, entende André Narciso.
2: É com a sinalética imediata para a pequena área, para que Diogo Costa possa então bater este pontapé de baliza. Novo também grandes argumentos contra por parte do emblema de Torres Vedras e por isso, de forma muito passiva e calma, Diogo Costa vai cobrar.
1: Já o disse aqui, David Bruno reencontra o futebol com o Porto. Ele teve 16 anos de ligação aos Dragões, está com 34 anos, já defrontou 5 vezes o Futebol Clube Porto. Esta é a sexta. Nas 5 vezes anteriores, perdeu todas ao serviço de Tondela e Estoril. Grande recepção agora de Gabriel Veiga, vai dar pontapé de baliza, porque ainda terá tabelado no espanhol a bola que tinha sido retirada por Léo Azevedo.
0: É, houve ali uma tabelinha, a bola tocar em último lugar no jogador do Futebol Clube Porto, sair pela linha final. Pontapé de baliza já efetuado pelo guarda-redes da equipa do Torre.
1: Vai jogando o Tubarão Azul, stop ira, dá para Adriel. Adriel para a direita, para Diadie. Diadie vai picar na frente, fica queixoso Diadie. E o árbitro William Gomes, vai dar amarelo a William Gomes. Se assinalar a falta, tem que dar amarelo. Ou então...
0: Ou vai só ver como é que está o jogador.
1: Não. Ele assinalou a falta, claro, amarelo para William Gomes. Se assinalar a falta, não há outra escapatória para o árbitro da partida. Amarelo para William Gomes, minuto 45.
0: Está estendido no relvado, ainda não entrou a equipa médica, nem sei se vai ser necessário entrar a equipa médica, mas a verdade é que estão lá dois jogadores do Futebol Clube do Porto, o guarda-redes também da equipa do Torriense, vai levantar-se, não vai ser preciso assistência, livre para a equipa do Torriense à saída da sua grande área.
1: O Mauritânio não é um país que dê muitos jogadores ao futebol, mas Mohamed Diadie é da Mauritânia. Desse país africano a ser carregado em falta, amarelo para William Gomes. 45 minutos, levanta lá a placa, quatro. Mais 4. 4 minutos adicionais neste primeiro tempo, para já com o Futebol Clube Porto em vantagem. Atacava a formação do Torriense, a bola bate na bandeirola, não sai, sobra para Pablo Rosário, despacha Rosário, mete na frente à procura de André Silva. O passo foi muito longo, a bola vai sair, o lançamento é para o Futebol Clube do Porto e para ser efetuado por Pepe. Pepe vai deixar para Zaidu, está a contar a compensação, tudo a pensar no mesmo, tudo a pensar no intervalo. Contagem regressiva do árbitro para que Zaidu efetuasse rapidamente o lançamento. Já o fez na direção de Kivior. Dá para Bednarek. Condução do outro central polaco. Pulsante altíssimo. Bednarek dá a bola na faixa direita para o Alberto Costa. Alberto devolve a Bednarek. Bednarek está parado a meio de uma campo adversário. Pisou, meteu na frente para Vítor Fraolto. Tem a pressão de Alfaro. Ainda Fraolto a escapar à marcação do espanhol. Alejandro Alfaro não larga. Ainda Fraolto a dar a bola para Rosário. Rosário para Bednarek. Para Kivior. Mal passe de Bednarek. Atenção à formação do Torre. 3 para 3, contra-ataque, bola à esquerda, Dani Gin, vai encarar o Bednarek, ainda Dani Gin, 1 para 1, aproxima-se da área, pode rematar, faz a assistência, Javi Vázquez, cruzamento, remata, bola fica prensada, na segunda não sai, à terceira Diogo e depois Diogo! O Torriense cheirou, Ricardo, cheirou e de forma intensa o golo do empate.
2: E quase molhava o nariz, porque numa primeira instância valeu a Kivior dar o corpo às balas e depois, nesse ressalto, foi caprichosamente Diogo Costa, creio que com o peito a evitar males maiores.
1: Grande oportunidade para o Torriense marcar, não marcou, vai o Porto. André Silva não sabe da bola, chega primeiro o Diadie, encosta-se André Silva, é pulsando a Diadie, conseguiu ganhar no mano a mano, deu bola para Adriel, mas boa resposta, e tudo começou num erro de Bednarek, um passe falhado do polaco na direção do do compatriota Kivior. Ainda acredita, o Torriense pode chegar ao golo do empate, ainda antes do intervalo, porque ataca pelo corredor central, bola para Dani Jean, e vai o haitiano, internacional do Haiti, combinou com Dramé, tirou Porto com dificuldade, Quintero dá para Alfaro, ainda Quintero, um para um diante de Frawolt, combinação, vai aparecer Alfaro, consegue ganhar aos trancos e barrancos, bola na esquerda para o cruzamento de Ravi Vasquez, segundo posto, muito largo o cruzamento, não vai chegar ninguém, bola fora, pertence ao Futebol Clube do Porto.
2: É tenso, largo, a sobrevoar toda a grande área do Futebol Clube do Porto, ora para a terra de ninguém, ainda bem se esforçou David Bruno, mas nem com asas lá chegava, e por isso calmamente Zaidu vai arremessar à esquerda.
1: Arremesso para ser efetuado por Zaidu Zanussi, lateral esquerdo nigeriano, um homem da mobília do Futebol Clube do Porto. Estamos pelo cronómetro da Antena 1 a esgotar 3 dos 4 minutos de compensação dados pelo árbitro André Narciso para esta primeira parte. Bola no Ravi Vasquez, recebe o espanhol do lado esquerdo, dá para o guarda-redes Nadriel na meia-lua da grande área, vai deixar jogável no Mohamed Diabie, que o ano passado fez apenas um golo na vitória caseira 3-1 diante do Leiria, está na parte final da temporada na Liga 2, ele que chegou Portugal oriundo do Stade Reims de França. Bola em Ravi Vasquez, tudo muito mais disparado agora, está à espera do descanso, está à espera de ouvir novas indicações dos treinadores de retemperar energias para o segundo tempo, para o que resta desta supertaça Cândido de Oliveira. Bola na equipa do Torriense, bola no Léo Azevedo, abre à direita para David Bruno, já invadiu o meio campo adversário, David Bruno vai agora impor um pouco de velocidade, deixa a bola jogável no Quintero, Quintero do pé esquerdo atrasa para Mohamed Diadie, Diadie parado, combina com Stopira, Stopira de pé esquerdo a trabalhar, 38 anos de internacional cabo-verdiano, aí está Stopira, ainda a conduzir, sem grande progressão, meteu agora a bola entre linhas para um companheiro, vai sobrar a bola para Ravi Vasquez, vai para o lado canhoto, vai conduzindo, pode dar a bola para o interior da área para um companheiro, é para o cruzamento de Dani Jean, tira na Bednarek, vai depois ganhar o André Silva sobre Léo Azevedo, André dá a bola para o William Gomes, tentou passar, vai para a ralvada, falta sobre o William Gomes, dá livre para o Futebol Clube do Porto, estão gastos os 4 minutos de compensação, era quando quiser André Narciso, pode apitar para o descanso.
2: É claramente balroado, a carga pelas costas de Alejandro Alfaro, e por isso, sem qualquer tipo de dúvidas, André Narciso dá livre para o Futebol Clube do Porto,
1: nem
2: a meio do meio campo defensivo, lá direito.
1: Nem dá para isso, Pedro Ribeiro apitou André Narciso, tempo de intervalo aqui no estádio Cidade de Coimbra.
0: Nem houve livre, apitou de imediato, lá vão os jogadores tranquilamente para os balneários, para ouvirem as indicações dos respectivos os treinadores fora das quatro linhas, obviamente os adeptos do Futebol Clube do Porto mais satisfeitos porque estão a vencer no final dos primeiros 45 mais 4 minutos, mas do outro lado certamente adeptos do Torriense satisfeitos e orgulhosos pelo que a sua equipa fez durante a primeira parte.
1: O teu olhar de Ricardo Pinheiro.
2: Isso mesmo, com os jogadores a passo apressado, dirigirem-se então ao túnel que vai dar acesso às cabines. Ora, Diogo Costa é o último, um dos três últimos elementos do Futebol Clube do Porto que vai abandonar o relvado. Ora, também esteve ali William Gomes e Alberto Costa a trocar alguns argumentos com André Narciso num tom muito sereno, pacato, e é assim que termina este primeiro tempo aqui no Cidade de Coimbra.
1: Nuno Coelho, vantagem do Futebol Clube do Porto ao intervalo 1-0 com o golo solitário de Frawolt. Já perto do intervalo, ao minuto 38.
3: Sim, boa primeira parte das duas equipas, com o Torriense a entrar muito forte, a ter 10 minutos onde o Porto teve claramente muitas dificuldades. Acho que se olharmos ao geral da primeira parte, até são mais momentos de finalização e de oportunidades, sem serem obviamente muito claras para o Torriense. É verdade que o Porto depois faz o golo pelo Frawolt num momento onde já controlava o jogo. Mas uma primeira parte interessante das duas equipas. Acho que não houve aqui um super favorito de Futebol Clube do Porto. O Torriense conseguiu competir, conseguiu dividir o jogo e a partida. O jogo está longe de estar resolvido e, por isso, intervalo para as equipas repousarem, e eu acho que poderemos, com certeza, ter uma segunda parte novamente muito interessante.
1: Não se está a notar muito a diferença entre uma equipa de Primeira Liga e uma de Segunda, entre o campeão nacional e o surpreendente vencedor da Taça de Portugal. E, para já, é o golo solitário de Frawolt aos 38 minutos que vai fazendo a diferença. Descanso em Coimbra, Porto 1, Torriense 0.
4: Até já, a equipa da Antena 1, chefiada pelo Carlos Rui Abreu.
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4: Tempo de intervalo na Supertaça Cândido de Oliveira. São 9 horas e 10 minutos em Portugal Continental e na Madeira, menos uma nos Açores. Vamos a uma síntese de notícias. Edição da jornalista Augusta Henriques.
6: Portugal apoia a realização de um Conselho de Ministros Extraordinário da União Europeia na próxima semana por causa da situação em Ceuta. Através da rede social X, o Primeiro-Ministro diz que o encontro serve para tratar da grave crise migratória. Esta é a expressão utilizada por Luís Montenegro. O chefe do governo adianta que a política rigorosa de regulação e humanismo no acolhimento e no retorno e a cooperação e acompanhamento permanente nos países de origem são o caminho certo na gestão da imigração. Portugal vai estar representado neste encontro extraordinário que acontece por videoconferência pelo Ministro da Administração Interna, Luís Neves. A reunião foi sugerida pela Itália e apoiada por 22 países dos 27. O ministro iraniano dos Negócios Estrangeiros faz saber que não vai aceitar qualquer aventura militar dos Estados Unidos. O chefe da diplomacia de Teherão esteve ao telefone esta tarde com os seus homólogos da Turquia e do Paquistão e esta é a resposta do Irão à possibilidade de um novo ataque norte-americano anunciado para as próximas horas. A explosão desta tarde no centro de Moscovo, que provocou 3 mortos e 15 feridos, pode ter sido provocada por uma fuga de gás. Esta é a primeira explicação adiantada pelos operacionais de socorro e emergência que chegaram ao local primeiro, mas a investigação ainda continua. Muitos dos feridos ainda estão a ser assistidos. A explosão aconteceu perto da esplanada de um restaurante italiano, numa das ruas mais movimentadas do centro da capital russa. O restaurante estava fechado ao público este sábado, mas recebia um evento privado. O incêndio de Mesão Frio no distrito de Vila Real está a ceder aos bombeiros. O fogo começou durante a tarde, chegou a ser combatido com o auxílio de 13 meios aéreos. Nesta altura, como explicou o comandante da sub-região do Douro da Proteção Civil, Miguel Fonseca, está a ficar controlado.
7: Temos cerca de 50% do perímetro de incêndio já dominado, porque é o correspondente ao flanco direito, e outro cerca de 50% neste momento, flanco esquerdo mais virado ao Marão, sem qualquer aldeia neste momento nas proximidades, a ceder aos meios de trabalho neste momento, ou seja, podemos dar efetivamente um ponto de situação como melhor neste momento.
6: Este fogo na fase inicial chegou a estar no caminho da aldeia de Passo, obrigando os bombeiros a priorizar os meios no terreno. Em França, o primeiro-ministro afirmou este sábado que a situação dos grandes incêndios florestais está globalmente sob controle. Numa entrevista ao jornal La Tribune Dimanche, Sébastien Lecornu explicou que o fogo no sudoeste do país está limitado a uma zona e que a maioria das pessoas retiradas de casa por precaução há 10 dias podem agora para começar a regressar. No Peru, caiu um pequeno avião de turismo, provocando a morte de 13 pessoas, 11 passageiros e os 2 tripulantes do aparelho, que se despenhou perto de um sítio arqueológico. E no futebol, o Porto está a vencer por 1-0 o Torriense na Supertaça Cândido de Oliveira. Um golo marcado aos 38 minutos por Fraholt fez a diferença. O jogo acontece em Coimbra e daqui a pouco teremos o relato da segunda parte aqui na Antena 1.
4: Precisamente. Obrigado, Augusta Henriques, com esta síntese de notícias e informação sempre atualizada em noticias.rtp.pt. E já vamos retomar o desporto.
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4: São 9 horas e 15 minutos em Portugal Continental e na Madeira, menos uma nos Açores. Retomamos o desporto daqui a pouco, a segunda parte da Supertaça Cândido de Oliveira. Para Para já vale o golo obtido por Victor Froholt aos 38 minutos. Campeão nacional em vantagem face ao vencedor histórico da Taça de Portugal, o Sport Clube União Torriense, numa primeira parte em que a eficácia fez toda a diferença para os comandados de Francesco Farioli. Dentro de instantes voltamos ao Cidade de Coimbra, mas digo-lhe que a partir das 9:30 da noite vamos também estar atentos à Taça do Brasil, oitavos de final, primeira mão. O Vasco da Gama, comandado por Pedro Emanuel, recebe o Fluminense. É um derby escaldante do Rio, nessa primeira mão da ronda de acesso aos quartos de final. Olhando para o 11, escalado por Pedro Emanuel, o português Nuno Moreira, ex-avançado, por exemplo, do Vizela ou do Casa Pia, está no banco de suplentes, poderá ser lançado pelo técnico português que esta semana conseguiu empurrar a equipa do Vasco da Gama, o gigante da colina do Rio de Janeiro, para os oitavos de final da Taça Sul-Americana.
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4: Outras notas antes de voltarmos ao Cidade de Coimbra para a segunda parte da Supertaça Cândido de Oliveira. No handball, a seleção masculina de sub-18 bateu Israel por 30-22 e apurou-se para a main round do europeu que decorre na Sérvia. Na mesma categoria de sub-18, a seleção feminina perdeu com os Países Baixos por 30-28. Falhou a passagem à main round, mas ainda vai disputar a fase de classificação. No futebol de praia, a seleção nacional feminina goleou este sábado a Bélgica por 6-1 e qualificou-se para a Superfinal da Liga Europeia, vitória desta tarde em Chisinau, na Moldávia. A superfinal desta Liga Europeia vai realizar-se em Viareggio, Itália, entre 8 e 13 de setembro. Na vela, por fim, acabou a volta a Portugal em Portimão. Vitórias finais na classificação para as embarcações Macaí e Fanbel.
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4: Poucos minutos para retomarmos a Supertaça Cândido de Oliveira 2026. O Futebol Clube do Porto vai batendo o Torriense por 1-0. Retomamos os caminhos da cidade dos estudantes para, eventualmente, percebermos o ponto de situação e em que ponto estão também as palpitações dos adeptos, quer de Dragões, quer de Torrienses. Equipa da Antena 1, som cuidado pelo Fábio Abreu, a reportagem volante do Pedro Ribeiro e do Ricardo Pinheiro, análise do Nuno Coelho e, para o relato, o Carlos Rui Abreu, de regresso ao Cidade de Coimbra.
1: Estamos de regresso ao palco da festa, ao palco da primeira decisão oficial na temporada futebolística no nosso país. Supertaça Cândido de Oliveira, para já em tempo de intervalo. O Porto vence por 1-0 com o gol apontado por Vítor Froholt aos 38 minutos, numa primeira parte em que o Torriense tem uma enormíssima réplica, chegou mesmo a surpreender os campeões nacionais, talvez por isso ou não. Ricardo Pinheiro, em aquecimento durante o intervalo, estiveram de forma mais intensa Alan Varela e Neuan Pérez do lado da equipa de Farioli.
2: Isso mesmo, os dois argentinos do lado do Futebol Clube do Porto estiveram ali em breves exercícios de aquecimento mais intensos até, recordando que ambos também ao longo da primeira parte saltaram do banco para também exercitarem-se de forma mais breve. Ora, agora numa ponta final e neste intervalo intensificaram esses aquecimentos. A ver, vamos, se Francesco Farioli vai ou não mexer na equipa em tempo de intervalo. Aproveitar também para dizer que ao longo deste intervalo muitos tratadores de relva estão de forma intensiva ali a tentar colmatar os enormes tufos que foram saindo ao longo do primeiro tempo. E diga-se que este relvado está fofo, a relva está até comprida e por isso tem sido mais fácil com a passada dos jogadores esta relva sofrer ainda mais danos. Ora, há claras zonas do relvado em que há clareiras, não há relva, e aí sim a Federação Portuguesa de Futebol, os tratadores de relva, entenderam que talvez com um bocadinho de spray verde a coisa ficasse mais uniforme e mais com uma cor mais geral. A ver, vamos
1: pintar,
2: o que é possível
1: para disfarçar, não é?
2: É isso mesmo. Para este segundo tempo há uma atuação junto a um dos ecrãs gigantes aqui do estádio com uma crew de dança, e é aquilo que vai dando também um movimento diferente nestas bancadas. bancadas que continuam bastante animadas e com muita cor também, diga-se.
1: Pedro Ribeiro, lá do Torriense, ninguém ficou para exercícios de aquecimento. Qual é o cenário junto dos adeptos?
0: Não ficou ninguém, como disseste, e junto dos adeptos continua a festa com o azul garraná nas bandeirinhas, ali ao vento, na bancada topo norte, junto aos placares eletrónicos, àquelas televisões gigantes, de facto em festa, apesar de neste intervalo de 15 minutinhos terem acalmado um pouco, mas ainda expectantes relativamente ao que poderá acontecer no segundo tempo aqui no jogo em Coimbra.
1: E Nuno, o que é que poderá acontecer na tua perspectiva na segunda parte? Estivemos a assistir a uma primeira parte onde o Torrense até surpreendeu nos primeiros 10 minutos, depois o Porto foi tomando conta, chega ao golo na parte final e a pergunta é, e agora?
3: Bem, e agora eu acho que iremos ver novamente e provavelmente uma boa reação do Torrense. Obviamente que as equipas, chegando ao intervalo, têm possibilidade, os treinadores, por tudo aquilo que é a análise que hoje em dia têm aqui de cima, de onde nós estamos e onde tão bem se vê o jogo, de conseguir encontrar ou tentar encontrar os pontos fracos uma da outra. A verdade é que eu acredito muito que o Torriense possa dar novamente uma boa resposta ao Futebol Clube do Porto. No entanto, e por aquilo que também é o banco que Farioli tem à sua disposição, acredito que aí também tenha mais armas para poder lançar no momento em que a equipa não estiver tão fresca. Mas essencialmente é um Torriense, e apenas referir aqui dois jogadores que me deram muito na vista: o Luís Quintero, um pé esquerdo fantástico, com grandes pormenores a jogar aqui na ala direita do Torriense.
1: Estamos a falar de jogadores jovens, por exemplo, o Quintero tem 21 anos, foi da Internacional Jovem pela Colômbia, embora tenha sido formada em Espanha, mas a verdade é que é tudo gente que pode ter aqui uma margem de progressão muito grande.
3: Sem dúvida, e aí juntava também mais um menino, o Jata, que foi uma das poucas novidades que o Luís Tralhão colocou no 11 inicial. Grande capacidade física, tu disseste logo à altura dele no lançamento do jogo, a verdade é que ele tem uma grande capacidade física.
1: Enganei por 3 centímetros, disse 1,90 é 1,93.
3: É, ou seja, tem ali mais 3 centímetrozinhos e uma grande capacidade física de manter a bola, mas no geral quase todos os jogadores do Torriense individualmente fizeram uma primeira parte interessante. Acho que o único erro real é mesmo no golo do Porto, porque o Torriense estava a defender com muita gente numa linha defensiva e ainda assim o cruzamento do PP, apesar de entrar no sítio certo, havia muita gente para poder atacar a bola, e por isso mérito obviamente para o Frault, que percebeu onde é que a bola ia cair, mas de mérito obviamente para quem defende, porque estava com tantos homens nessa linha defensiva. E agora esperar para ver, é um início da época, acredito que a segunda parte não tenha o ritmo da primeira, porque não é fácil os jogadores aguentarem já os 90 minutos. Ainda assim, e uma vez que é um jogo a eliminar e hoje terá de ficar tudo decidido, acredito que num determinado momento possamos ver quase um tudo por tudo da equipa que estiver a perder, e o Porto, neste caso, se for a equipa que continua com a vantagem, agarrar-se àquilo que é a vitória e ao troféu e poder obviamente defender mais baixo. O Farioli já demonstrou ao longo da temporada passada que não tem qualquer tipo de problema em fazer isso.
1: Alan Varela e Neuer Pérez tiveram exercícios de aquecimento. Bednarek teve um pequeno contratempo na primeira parte, não parece estar a 100%, embora tenha chegado até ao intervalo. Poderá aqui ser uma troca natural com o Neuer Pérez. Quanto a Varela, pode ser para render Pablo Rosário, e Varela foi uma das surpresas, o facto de ter ficado no banco de suplentes de início. Pode ser por aí?
3: Sim, eu acho que Farioli já nos habituou na temporada passada a fazer muitas substituições, quer ao intervalo...
1: E vão avançar as duas.
3: Quer aos 60 minutos, e por isso, avançando já os dois, só lhe irão sobrar três. Aqui acredito que, se for essa questão do Bednarek, não faz sentido estar a arriscar. Para mim, e referiste ele algumas vezes ao longo da primeira parte, o jogador menos do Futebol Clube do Porto foi claramente o Gabri, pelos vários momentos negativos que foi tendo na partida. É verdade que Pepe e William não tiveram muita capacidade para aparecer ou momentos para aparecer, mas o Gabri teve várias ações falhadas em termos individuais, e por isso vamos ver quem sai.
1: Olha, regressa ao Porto e já te posso dizer, o Bednarek não regressa e o Rosário regressa, é o Alberto Costa que não regressa.
3: Sim.
1: Não, também regressa, afinal vai ser só uma alteração, não serão as duas?
2: É só Varela.
1: O Varela, o Pablo Rosário vai para a central.
3: Mas o Bednarek para já...
1: É, o Bednarek é que não regressa, ou seja... Sim. O Rosário vai jogar para a central, não é? Deve ser essa a solução.
3: É isso mesmo. Ou seja, lá está aquilo que falávamos, o tal bombeiro, todo o terreno, Pablo Rosário, que andou
9: foi
3: na pré-época.
9: Foi lateral direito a semana passada com o Aston Villa.
3: Hoje é 6 e vai pelo menos iniciar esta segunda parte como defesa central. Entrou Varela. Aqui gestão, provavelmente da questão do Bednarek naquele toque que sofreu, lá está, por aquilo que também vocês já falaram, da relva. E por isso é uma substituição de um dos jogadores mais importantes, neste caso o Clube do Porto, quer o que sai o Bednarek, quer aquele que vai entrar, o Alan Varela.
1: Do lado do Torreense, Pedro Ribeiro, os mesmos 11 que iniciaram esta histórica final.
0: Precisamente, ainda estão aqui no aquecimento, junto à linha lateral, o saltinho, uma corrida mais rápida para depois se colocarem nas respectivas posições para o reinício da partida.
1: Alteração no Porto, saída de Bednarek, não quis arriscar a Francesco Farioli com o polaco. O Porto de amanhã, 8 dias, arranca a Liga Portuguesa, versão 26-27, recebe no Dragão a partir das 6 da tarde o Alverca. Já o Torreense tem o primeiro compromisso da segunda Liga também na próxima semana, mas joga mais a sul, lá bem a sul, vai jogar no São Luís diante do Farense. Vai começar a segunda parte deste Futebol Clube do Porto, o Torreense, Porto em vantagem. Vai agora ser dado o primeiro pontapé por parte da equipa azul e branca. André Narciso, Arte Setúbal, olha em redor, vê se está tudo a postos. Dá mais uma sinalética para os assistentes. Contou 11 de cada lado. A Pita rola a bola de novo no relvado do estádio Cidade de Coimbra. Bola no Porto, bola no Diogo Costa. Já pontapeou para a frente à procura de Pablo Rosário. É abatido nas alturas. Pinga a bola para Alan Varela. Primeiro toque oficial na época do Porto. Do argentino, já colocou para Jacob Kivior. Kivior a transportar calmamente o nome da pé esquerdo. Dá a bola para Pablo Rosário. Rosário sobre a direita. Ainda Pablo Rosário, dá a bola para o Kivior. Aplausos dos adeptos do Porto para a entrada de Alan Varela, aplaudido o nome do argentino. Bola no Porto, bola no Pablo Rosário, ultrapassa a linha divisória dominicano, mete na faixa direita para William Gomes. William Gomes vê a desmarcação de Alberto Costa, prefere dar o miolo bem trabalhado, é para o André Silva. André trabalha, dá para Varela. Varela a esconder de um adversário, mete a bola para William Gomes, deixa-o escapar, mas a bola sobra para o Alberto. Alberto Costa para Pablo Rosário, cruzamento de primeira, tira, stopira. A bola vai de novo para o remetente, vai para Pablo Rosário, já colocou de primeira para Kivior. Kivior para Gabri, Gabri para Alan Varela. Varela vê a desmarcação na direita do William Gomes, dá a bola sobre a quina da área, vai tirar cruzamento, segundo posto, chega David Bruno nas alturas a tirar, e depois há falta de Dramé, para ser morto, deixa jogar. Alan Varela vai lá à segunda, consegue ganhar. André Narciso olhou para Alan Varela, fez aquele gesto, não foi nada, joga lá, bola para o André. André Silva para Gabri, Gabri rodou, ainda Gabri Veiga vê a chegada de Alan Varela. Varela na luta, no miolo, dá para a direita para o William Gomes, vai criar o adversário, que é o Javi Vasquez, a fim do brasileiro. Ainda William Gomes passa atrasado, fechou as pernas. O remate, cantou, não, a bola tabela no jogador do Porto, é por isso pontapé de baliza, abriu as pernas o jogador do Porto para o remate de Varela. A bola tabelou em alguém, seu lado da baliza de Adriel.
2: É, foi no camisola 8, o autor do golo Fraholt, que a bola desviou por última instância, e por isso o pontapé de baliza pertence a Adriel Ramos.
1: Mas se o Torreense tinha entrado mandão na partida, agora na segunda parte entrou o Porto. Para já com 3 minutos e, aliás, com 2 minutos, o Torreense sem conseguir ter bola. Porto a mandar com Alberto Costa. A dar na frente a bola para o William Gomes. William para André Silva, bem trabalhado. André espera por apoio, faz um compasso de espera. Ainda André soltou para Fraholt, o passo fica curto. Ganha Javi Vasquez. Sabe a bola depois para Dani Jean. O internacional haitiano dá para Alejandro Alfaro. Alfaro para Dani Jean. Jean a parar, dá no para Alfaro. Alfaro esconde a bola de Alberto Costa, espera por apoio. Faz um compasso de espera, Alfaro. Alfaro faz agora girar a bola para a direita para o central Diadier. Adianta de meio, demasia Diadier, quase perdido, no entanto vai lá na queima, consegue ganhar, dá para a direita para David Bruno. David Bruno pisa a bola, mete-no para Mohamed Diadier, o homem da Mauritânia, colocou para Léo Azevedo, brasileiro Léo Azevedo com boa formação, mete à esquerda para Javi Vasquez, vai colocar a bola para a frente para Dani Gente, tentou de calcanhar de Oliveira, Javi Vasquez, tira o Porto. Alberto Costa entrega mal, estava também muita gente a dormir no ataque do Porto, tira de qualquer maneira o Diadier, chega Pablo Rosário e coloca para o Alan Varela. E sem jogar o argentino, montou a chuva ofensiva do Porto, mete à esquerda para Zaidu, Zaidu devolve na Alan Varela. Varela está parada, coloca para Gabri Veiga, Gabri de primeira para Varela. Varela olha em redor, procurar quem entregar, faz o compasso para o argentino Varela, colocou a bola para Pablo Rosário, ultrapassa a linha de zero do meio campo, vai colocar na faixa direita para William Gomes. De primeira, o passe é para a entrada de Victor Fraholt, estava bem na cobertura, Stopira vai fazer a cobertura e vai ganhar arremesso de linha lateral. Stopira, o jogador do Torreense, natural da freguesia de Nossa Senhora da Graça, na ilha de Santiago, em Cabo Verde. terceira época no Torriense, ele que foi duas vezes campeão na Hungria pelo Videoton, ganhou também uma taça da Hungria pelo MOL e foi campeão de Cabo Verde em 2024 pelo Boa Vista da Praia. Estreia-se aqui a defrontar o Futebol Clube do Porto, nunca tinha medido forças, nunca tinha estado frente a frente com os Dragões. Stopira, um jogador com nome em Cabo Verde, já no declínio da carreira, 38 anos, mas ainda está para as curvas. Mais uma temporada no Torriense, temporada em que, por certo, vai ter a oportunidade de se estrear na Liga Europa. Está a jogar pelo Torriense, bem entendido. Bate o guarda-redes Adriel, bola longa na frente, à procura de Nadrame. Ganha aqui, enviar bola para Alejandro Alfaro. Alfaro dá para trás para o homem de quem falava há pouco, para o Stopira. Pisa a bola de pé esquerda, a bola agora para o Alfaro, Alfaro para Stopira. Stopira apertado para o William Gomes, soltou para Diadie. Tem que recuar, dá no guarda-redes Adriel. Adriel pressionado por André Silva, vai bater de pé esquerda Adriel. Bola na frente, à procura de Dani Gino, corta de Pablo Rosário. Imposto nas alturas da bola para Alberto. Alberto atrapalhão, perde a bola Alberto. Estava depois a agarrar o adversário que é o Léo Azevedo. Duarte não viu, bola para Alfaro, Alfaro para Nadrame, vai acelerar Nadrame, corredor central, aí vai Nadrame, empurradíssimo Nadrame por Gabri Veiga. O árbitro não apita esta falta, o árbitro não apita, Pedro Ribeiro, este empurrão ostensivo de Gabri Veiga sobre Nadrame.
0: Não viu, e os auxiliares também não, só pode ser isso.
1: Pois,
0: errou.
1: Se ninguém viu,
11: André Narciso viu. Ele mandou levantar o jogador.
1: Mas era um tipo para falta, daqui pareceu-me.
11: À vista, à vista tudo, de todos, sem precisar de repetição, de caras.
1: Atacou o Porto, Zaidu, acelerou, ninguém para Zaidu, mete à esquerda para PP, pode cruzar PP, já fez a assistência para o primeiro, assistência agora para Gabri Veiga, que não consegue passar pelo adversário. E depois a falta é livre para a equipa do Torriense.
0: Alfaro a trabalhar e a falta.
1: A bola estava a andar e Ricardo Duarte manda repetir o livre. Stopira, mas há pouco grande arrancada, Ricardo de Zaidu.
2: É com Stopira a tentar cobrar rápido, tentar apanhar a desprevenida a defesa do Futebol Clube do Porto, ainda que André Narciso não tivesse dado ordem, faz marcha atrás no lance e creio que agora Adriel Ramos, que manda subir a equipa, não, deixa para o camisola 6, é Léo Azevedo que vai cobrar.
1: Léo bateu bem na direção de Javi Vasquez, tem muito espaço para progredir, para levar o Torrense para o ataque, claro, canhoto, mete na faixa para Dani Gin, tem pela frente o Alberto Costa, simulações do haitiano, ainda Dani Gin, que bem trabalhado, que sorte no ressalto e depois já segunda teve azar, ganha Alberto, Alberto dá a bola para William Gomes. Faz falta Dani Gino sobre William Gomes, falta de 7 para o 7, fica com o pior, o 7 do Porto.
0: É, está estendido no relvado, o árbitro vai conversando com o 7 da equipa do Torriense, o jogador
1: Dani Gino.
0: Dani Gino. E a bola já está a circular entre os jogadores do Futebol do Porto na defensiva.
1: E há os jogadores em aquecimento de um lado e do outro. Dentro de minutos também, os técnicos começaram a pensar em mexer na equipa. Já o fez ao intervalo Francesco Farioli, retirou o tocado Bednarek para a entrada de Alan Varela. Pablo Rosário passou para a central e o Porto ataca pela direita. William Gomes vai rompendo, faz a diagonal. Ainda William Gomes tira dois da frente, mas depois teve que travar a marcha. Deu para trás para Alan Varela. Assuma construção, dá para Jakub Kivior. Não tem agora o compatriota na defesa. Ofensiva ao seu lado, o Bednarek dá a bola para André, André Silva para Zaidu, Zaidu para Jakub Kivior, recebe o ex-Arsenal, Jakub Kivior dá a bola para o André Silva, cai, não há falta, segue o jogo, aí vai o Torriense vai colocar a bola para o ataque com velocidade, a condução é de Léo Azevedo, não é do Alfaro, Alfaro para Dani Gin, está na implementária, lado esquerdo, pode simular, pode cruzar, prefere dar a bola para Alfaro, bem trabalhado, linha de fundo, Rai Vasquez, cruzamento atrasado, corta Pablo Rosário, e depois o Rosário vai complicar, está a complicar, está a ser pressionado e tem que atirar de qualquer maneira para fora. O lançamento é para o Torriense, bem na pressão a equipa de Luís Estrelhão.
0: É aqui do lado esquerdo, a trabalhar bem, deixar a bola sair para lá da linha lateral. O arremesso vai pertencer a Javier Vasquez daqui a instantes.
1: Luís Estrelhão, técnico de 47 anos, mais 10 que Francesco Farioli, muitos anos ligado à formação do Benfica e também do Real Sport Clube, entrou no Torriense pelo Sub-23, mas a meio da época passada substituiu o Vítor Martins no comando técnico da equipa principal, a tempo e bem a tempo de entrar na história do Torriense. Bola para Dani Gin, cruzou na área, cruzamento, foi fraco. E há a figura de Diogo Costa, mas cabeceou sozinho, Pedro Drame.
0: É, Drame cabeceou sozinho, mas com algum gesto técnico, ou com um gesto técnico deficiente, porque foi meio com a cabeça, meio com o cotovelo.
1: Pepe fez bem a recepção, fez bem o passo para André Silva, perdeu a bola, ponta de lança do Porto, mais afastado o jogo, André Silva, bola para a esquerda, bola para o Torriense, vai a Dani Gin na condução, a Dani Gin parou, dá no miolo, vai surgir no apoio o Léo Azevedo, pode armar o tiro de muito longe, rematou o Léo Azevedo, tentou a felicidade, a bola saiu ao lado da baliza do Diogo Costa.
0: Em linha de passe, tentou a sua sorte do meio da rua, mas a bola saiu fraca, enrolada ao lado do poste direito de Diogo Costa.
2: Deixa-me só acrescentar que Farioli está a pedir a um dos seus adjuntos para que diga a Denis Gull que é só o mais rápido possível, porque pode estar próximo à entrada do Turco.
1: É, foi falar com Castro, adjunto do Porto. Vai dialogando agora com alguém que está em aquecimento. O Ricardo descortinou com Denis Gull. Creio que agora daqui até com o Borja Sainz, que vai dialogando,
2: mesmo,
1: não é?
2: Isso mesmo, isso mesmo.
1: Vai jogando o Futebol Clube do Porto, recordo rapidamente os suplentes. O Porto que não tem Cláudio Ramos está lesionado. No banco o guarda-redes suplente é João Costa, depois tem Martim Fernandes, Neuan Pérez, Francisco Moura, Inbiom, Rodrigo Moura, Eustáquio, Gull, Borja e Piatuzewski. Já entrou, entretanto, o Varela do lado do Torriense. Muitos reforços, são 8 reforços no banco de suplentes. Guarda-redes Ometa, também Juan Alcedo, Kevin Zoe, que marcou ao Sporting na final do Jamor, Costinha, Zoabi, André Simões, Hugo Pérez, Mutombo, Baladji, Zé Breno e Joel Romero. Opções de banco para Luís Trelhão, que para já ainda não mexeu na equipa.
2: E Carlos, são 16 nacionalidades distintas no plantel.
1: É, a verdadeira Assembleia Geral das Nações Unidas no Torriense. Arremesso para a formação de Torres Vedras, para Ravi Vasquez, deu para Stopira, levanta de pé esquerdo, falta claríssima de Pablo Rosário sobre Dramé, é livre para a equipa do Oeste, vai ser batido por Alfaro. Alfaro vai bater para trás, não, afasta-se da bola, Porto a fazer pressão, é mesmo Ravi Vasquez quem levanta, pé canhoto, velocidade de Dramé, mas mal. Má opção agora de Ravi Vasquez, pede de imediato desculpa ao companheiro, bola para fora, lançamento para o Futebol Clube do Porto, Pedro Ribeiro, estão a perder, é certo, mas a festa nesta altura é dos adeptos do Torriense que vão saltando lá no topo.
0: E de que maneira, dá para ouvir perfeitamente em fundo a festa dos adeptos do Torriense lá na bancada no topo norte, e por vezes a resposta surge do lado contrário com os adeptos do Futebol Clube do Porto.
1: É um momento histórico, aconteça o que acontecer, o Torreense participar na final da Supertaça com o estatuto de vencedor da Taça de Portugal. Incrível, o percurso torreense na temporada passada e por direito próprio está a jogar este jogo aqui em Coimbra. Ataca o Porto, bola de Alberto Costa, pode soltar para alguém, está a ser agarrado Alberto para Alfaro, é livre, livre para a equipa campeã nacional, Alfaro agarrou o adversário.
2: É, ostensivamente, e por isso perdeu a paciência André Narciso e apontou para conceder este livre ao Futebol Clube do Porto. É praticamente frontal, ligeiramente descaído para o lado direito. A ver, vamos, quem é que vai cobrar.
1: Livre para o Futebol Clube do Porto, o árbitro a colocar a bola, ou vai mandar colocar a bola no sítio onde foi cometida a infração. A primeira sobre o jogador do Porto, Alberto Costa, que foi continuadamente a ser agarrado, mas o árbitro fez a sinalética que ia apontar para onde foi agarrado pela primeira vez.
2: É, ali com a barreira a ser formada bem junto à linha da grande área, diria que o livre está sensivelmente 20-25 metros da baliza de Adriel Ramos.
1: Kivior, Gabriel Veiga junto à bola, parece-me estar lá também outro jogador que daqui não consigo descortinar, creio que é o André Silva.
2: É o André Silva, sim.
1: André Silva, Gabriel Veiga e Kivior. Dois destros e um canhoto. Barreira do Torriense formada de forma densa. Também lá estão os jogadores do Porto para tentar estorvar a visão do guarda-redes Adriel Ramos. O árbitro já deu autorização. Kivior toma balanço. É o canhoto polaco. Então André Silva, pé direito, bateu André. A defesa! Para a melhor fotografia da noite em Coimbra, Adriel Ramos é o protagonista.
2: Com a ponta dos dedos de 1,93m, o paulista de São Bernardo do Campo a conseguir brilhar e evitar que André Silva fizesse males maiores, ele que foi o melhor marcador na época e que hoje não tem tido uma noite feliz aqui em Coimbra.
1: Gabriel Veiga para o canto do Porto, é o primeiro da segunda parte, o terceiro do jogo para os Dragões, grande defesa de Adriel, defesa para a fotografia, um voo fantástico do brasileiro, bate Gabriel Veiga, bola na área, o primeiro posto, tira a formação formação do Torrense, vão insistir os Dragões. A bola vai sobrar para o William Gomes, atrasa tudo para o guarda-redes Diogo Costa. Diogo a recolher na pé esquerdo, vai também com o direito. Que grande mundial fez Diogo Costa, não garantiu que vai continuar do Porto. O mercado está aberto, é um guarda-redes apetecível, mas também é um guarda-redes caro, mas claro, a qualidade paga-se no futebol e em tudo na vida. Bola no Porto, falta sobre o PP. David Bruno a ser ali displicente, a empurrar o adversário, o brasileiro fica no relevado e queixoso, Ricardo.
2: É, ali maltratado, agarrado à coxa da perna direita, ele que tentava dominar, completamente David Bruno fora do tempo, a balroar o jogador do Fogo Porto e com isso livre para os Dragões, já cobrado diretamente para trás.
1: Vai conduzindo na Pablo Rosário, começou no meio campo, está a central, a semana passada foi lateral direito, é o verdadeiro canivete suíço de Francesco Farioli, o que for preciso, Rosário faz. Bola no Kivior, de novo em Pablo Rosário, meia-direita, vai conduzindo, ainda Pablo Rosário levanta a cabeça e vê a desmarcação à direita, não faz o passe, prefere virar para o meio, para Varela, Varela para PP, PP para André Silva, André Silva para PP, aliás, Ano Gabri, agora de novo Varela, Varela para Kivior, Kivior para Rosário, Porto sem progressão, mau passe agora na Pablo Rosário, aí vai o Torriense, vai veloz, é o Dramé, vai pela esquerda, caiu, o Arthur Cirela falta e vai ser cartão para Pablo Rosário. Diz que foi no corpo a corpo, Pedro, mas a falta é livre para a equipa do Torriense. Rosário a derrubar Dramé.
0: Dramé numa velocidade santiante aqui pelo lado esquerdo. Depois o corpo do jogador do Futebol Clube do Porto. Dá-me a ideia que há um toque para Dramé cair. O livre e também o cartolina amarela mostrado ao defesa do Futebol Clube do Porto.
1: Dramé também já ia à espera da falta, claramente à espera. Sim, da falta, mas é a falta existiu.
3: Sim, acho que é muito mais falta, ou seja, a anterior do que esta, mas obviamente que aqui, aquela sobre o, ou seja, que o Gabri Veiga cometeu, também penso que sobre o Dramé. Claro. Mas a verdade é que aqui, eu acho que um pouco o André Narciso a perceber que a outra tinha sido e aqui não tinha novamente como não marcar.
1: Uma hora de jogo, está cumprido o primeiro quarto da segunda parte, está livre para a aprovação do Torrense. Seguido para a esquerda, Diogo Costa está encostado ao poste direito a orientar a barreira do Porto, nesta altura formada por três unidades. André Narciso vai colocar a espuma no relvado para delimitar a ação da barreira. Animam-se os adeptos de Torres Vedras aqui presentes no estádio Cidade de Coimbra. Acreditam que deste lance pode surgir perigo. Javi Vasquez está posicionado junto da bola, numa posição tanto para dar para o remate como para o cruzamento. Pode surpreender o Diogo Costa. Javi Vasquez a respirar fundo, aí está o espanhol no camisola 23 do Torriense, bateu o pé esquerdo contra a barreira, a bola sobra de novo para Javi Vasquez, vai evitar a saída. Javi Vasquez dá atrasada, a bola vai sobrar para o guarda-redes Adriel, não, primeiro David Bruno, e assim atrasa para Adriel, pressão imediata de Fraolta. Adriel bateu de primeira, dá um charuto na bola, vai para os céus de Coimbra, depois falta de Dramé sobre Jacob Kivior, é livre para o Futebol Clube do Porto.
0: Com o árbitro de imediato a pedir calma ao avançado. Ops. Da equipa do Torriense.
1: Oi.
0: Chega para lá entre jogador do Torriense e jogador do Futebol Clube do Porto, o árbitro chama Dramé, Pedro. E também o jogador do Futebol Clube do Porto para conversar.
1: Qual é a farmácia mais próxima aqui do estádio em Coimbra? É. Dramé precisa de um calmante.
0: Pois precisa. Aquilo não está fácil.
1: Vamos ter Ricardo Pinheiro, duas alterações lá do Porto.
2: É, aquelas já pré-anunciadas, que é a ingressão de Borja Sainz e também de Denis Gull. A ver, vamos para as saídas de quem? Ora, os sacrificados é claramente o André Silva, troca por troca, e
1: o William Gomes.
2: O William Gomes, tal e qual. Ainda não foi levantada a placa, mas está ali numa troca de abraço com Borja Sainz.
1: É. Nuno Coelho, alteração no Porto. Alterações no Porto, são duas saídas de William Gomes e André Silva, entradas de Borja Sainz e de Denis Gull. Estamos com 62 minutos de jogo, 17 da segunda parte.
3: É, não foi aos 60, foi aos 62, é o habitual de Farioli, fazer sempre substituições aos 60 minutos, aqui refresca a frente de ataque, tira o William, tinha cartão amarelo e acho que aqui tem clara influência no extremo brasileiro dar o seu lugar ao Borja, faz o PP à partida, não foi imediato porque o jogo entretanto já recomeçou, mas acredito que o Borja vai ocupar o corredor esquerdo, passa o PP para a direita. Em relação a Denis Gullo, ocupa a posição central. Uma palavra para o André Silva, que apesar de não ter tido grandes oportunidades de finalização, com exceção de um lance e de uma bola que perdeu ali a jogar de frente com os seus companheiros, muita qualidade do André. Acho que será uma questão de jogos e de meses para voltar a ser convocado para a seleção nacional. Tem Jorge Jesus na bancada, E acho que fez muito bem em regressar ao Futebol Clube do Porto.
1: Farioli voltou a mexer, Tralhão vai dialogando com elementos da equipa técnica, ainda não mexeu. Vamos carimbar a partir da cidade dos estudantes, a partir da belíssima cidade da margem direita do Rio Mondego. 64 minutos de jogo, 19 da segunda parte para já. A Supertaça está assim. Futebol Clube do Porto 1, Torrense 0.
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1: Vai jogando o Porto, Varela na grande área, pressão imediata dos homens de Torres Vedras, bola para Vítor Frault, tentou fazer o passe de primeira, foi interceptado, segue jogo, bola no Danny Jean, vê a desmarcação à direita de um companheiro que era o Quintero, tira Zaidu, mete na frente para PP, fica a queixar-se da vida Bruno, bola para o brasileiro, ainda PP, passa por Danny Jean, foge PP, foge toda a gente, não larga a bola, agora sim conseguiu meter à direita, na direção de Alberto Costa, o Porto pode cavalgar.

0: entrar, parece-me, Baraggi na equipa do Torriense. Camisola 47, Baraggi é um jovem avançado francês, Adama Baraggi, franco-maliano, que já havia estado também no Torriense na época passada, foi depois cedido ao Stade Reims, onde jogou na equipa de sub-19. Está agora de regresso ao Torriense. Vai ser lançado por Tralhão. Para já ataca o Porto. Que Kiver no transporte de bola. Deu para PP. Encostado à faixa esquerda. Devolve a bola para o Miolo. É para Frault. A continuar Frault. Então o passe da rotura não sai. O ressalto não é para o dinamarquês. Ainda Frault. Deixa para PP. PP vai desmarcação de Gabriel Veiga. Está na área. Surge o corte de Diadier. E o Gabriel Veiga vai no carrinho e consegue ganhar. E o público gosta. O público do Porto aplaude. Ainda Gabriel Veiga. Atrapalhão. É uma luta muito intensa com Diadier. Quem vai ganhar aquele lance é mesmo o Torriense, porque a bola foi tocada por Gabri para lá da linha lateral.
1: É, mas deslumbrou-se claramente Gabri após a recuperação de bola, tentou complicar o lance e depois uma tentativa de posse, foi rapidamente cercado pelos adversários, tentou ganhar o arremesso lateral, não conseguiu e acaba por ceder a bola ao adversário.
2: Esta alteração na equipa do Torriense com a entrada de Adama Baraggi para a saída
0: Quintero. Troca na ala direita, Nuno Coelho, sai Quintero. Há pouco tinha referido isso, melhor a primeira parte do que a segunda. Parecia mais apagado, até esgotado fisicamente, mas sempre com qualidade no pé esquerdo. Entre Baraggi, que é um espalha-brasas.
3: Sim, é um espalha-brasas de apenas 18 anos, por isso também muita juventude neste Torriense. Já referiste, já esteve aqui, por isso já ter algum conhecimento de alguns dos jogadores que estão nesta equipa. Em relação ao Quintero, grande primeira parte, essencialmente. Nesta segunda, menos capacidade para poder atacar, mas essencialmente porque o Torriense não tem tido tanta bola. E por isso o Baraggi entra, o Quintero já tinha também cartão amarelo, e acho que aqui é o Tralhão a poder também não correr riscos para não ficar com 10.
0: E o futebol tem destas coisas. O Porto ia para o contra-ataque e o André Narciso, de forma inadvertida, dá uma cotovelada no jogador do Torriense, que ficou estatelado, foi no Alfaro, e o árbitro agora pede desculpa ao Alfaro, interrompeu, não ficou contente o homem do Torriense, que levou uma cotovelada do árbitro, e não ficou contente o Porto, porque ia para o ataque, contra-ataque rápido, e o contra-ataque, Ricardo, foi também cancelado.
2: E saiu, fica o Torriense momentaneamente com 10.
0: É, e está a pedir para reentrar, mas para já não pode.
2: Não pode.
1: O que deixa o Listralhão ali de braços abertos.
0: Joga a equipa do Futebol Clube do Porto. Borja Sainz vai meter a bola mais da frente para Alberto. Ui. Há uma entrada de Stopira, contudo, fica Alberto Costa caído. Parece-me que Stopira foi na bola, foi viril, terá atingido Alberto Costa. O artista que é lançamento, mas Alberto já se vai levantando. Já se vai levantando Alberto Costa depois desta entrada, contudo, do Internacional Cabo-Verdiano.
1: E há um olhar fulminante do Frauold para Stopira, de mãos estendidas, perguntando o porquê de tamanha agressividade na abordagem ao lance.
0: E esta situação é interessante, porque o Alfaro, para ser adesivo, tem que estar um minuto fora e reentrar, e o delegado ao jogo do Futebol Clube do Porto foi ao quarto árbitro mostrar o relógio, dizendo não passou ainda um minuto, e o Alfaro já estava dentro do relvado, voltou para trás. Frault cruzou, bola na área, tira, insiste o Porto, Pablo Rosário à primeira, à segunda, a conseguir ganhar, valente nas alturas de Pablo Rosário, dá a bola para aqui, vem atrás, a para Diogo Costa, já passou um minuto, e reentra Alfaro, mas houve ali um controle ao segundo do homem do Futebol do Porto.
3: Esta situação de ficar um minuto fora vai começar a dar alguma polémica, até porque aqui foi o Alfaro, foi o só árbitro. Teve de sair porque foi o árbitro que lhe deu uma cotovelada e que o deixou a deitar sangue.
0: Duplamente isso, penalizado.
3: Claro, não, há algum tipo de situações que não irá fazer muito sentido.
0: Denis Gull tenta ganhar sobre o Diadier, melhor ao central do Mna Torriense, bola para a equipa de Mna Torres Vedas para a direita, vai subindo o David Bruno, vai cavalgando, vai agora, aliás, é o Jata, colocou a bola para a velocidade, mas nem que fosse o homem mais rápido do mundo, lá chegava o Mna Baraggi, pontapé de baliza para o Futebol Clube do Porto.
2: Zé Vencilhou-se primeiro, bem do jogador do Futebol Clube do Porto, também do segundo, mas depois o passe em profundidade foi um exagero, a bola bateu no relvado, ganhou velocidade, saiu pela linha final, pontapé de baliza para o Porto.
0: Vai jogando a formação do Futebol Clube do Porto. Joga o Porto na defensiva, é o Pablo Rosário, ainda Rosário, dá a bola para Diogo Costa, este encosta para Jakub Kiver, Kiver para Diogo Costa, pressionado, abre o jogo à direita para o Alberto, Alberto bate a bola contra o adversário, que é o Ravi Vasquez, o lançamento é para a formação campeã nacional. 70 minutos da partida, 20

0: arranque da segunda parte. Esta segunda metade tem decaído muito de qualidade na futebolística. Ainda assim, o Porto vai conseguir manter a tendência de vitória. Porto 1, Torriense 0.
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0: Bola no Torriense, Borja Sainz na pressão sobre o Stopira, dá para Adriel, Adriel devolve na Stopira, adianta Stopira, mete a bola à esquerda para Ravi Vasquez, há um corte de Alberto Costa, bola para fora, o lançamento é para a equipa do Torriense, no Coelho, o Borja Sainz é verdade é que se mantém do lado direito, o PP do lado esquerdo, o que é, acaba por ser uma novidade, quando passado... Poucas vezes aconteceu.
2: Sim,
0: ou se calhar nunca.
2: Achava mesmo que era por momentaneamente ainda não terem tido o tempo para trocar. A verdade é que sim, é bem observado. O Borja mantém-se mesmo à direita. Aqui provavelmente terá a ver com alguma questão estratégica e não sei se não terá a ver com a questão do Ravi Vasquez, porque é o lateral claramente que ataca mais dos dois do Torriense e o Borja Sainz entrando fresco e até pelo comprometimento defensivo que tem, a capacidade física que tem no momento de pressionar, poderá ter sempre mais um olho ali no Ravi e eu acho que poderá ser mais por aí, porque na verdade não é normal o Borja atuar sobre o corredor direito.
0: E no Porto vai entrar dentro de instantes o sul-coreano Hwang In-byeom, o ex-Feyenoord na Roterdão. Bola na equipa do Torriense, vai jogando Léo Azevedo. O brasileiro coloca a bola sobre a meia direita para o Mohamed Diadie. Tem espaço para elevar a equipa do Torriense para o ataque. Coloca à direita a bola para Baradji. Baradji a parar, o menino, 18 anos. Baradji devolve a bola para o Diadie. Diadie para Léo Azevedo. Continuam a cantar, continuam a puxar pela equipa. Os adeptos da formação de Torres Vedras. Stop ir a pressionar por Borja Sainz. Atrasa para Diadie. Para o Adriel, joga a meio do meio campo defensivo. Adriel devolve para Diadie. Diadie está parado, aparece agora pela frente o Denis Gull, pontapeia o jogador da Mauritânia à procura de Danny Jean. Danny Jean a tentar ganhar sobre Pablo Rosário, não consegue, sai a jogar o Porto, foi mais forte Pablo Rosário, Frolta, a bola para a esquerda para Zaidu. Zaidu vai aplicar velocidade, passa Zaidu, Artis que há lançamento para o Futebol Clube do Porto. Lançamento para o Porto, mas antes, Ricardo, alteração na equipa azul e branca.
3: É, com a saída do sacrificado, é o galego de Porrinho, é o camisola 10, Gabri Veiga, que vai então a ceder a posição ao camisola 74, ele que tem sido muito carinhado pelas bancadas, é a entrada do sul-coreano Hwang In-byeom.
0: Entrada então de Hwang In-byeom, grande aplauso, porque os 10 minutos que jogou a semana passada frente ao Aston Villa deixaram água na boca. Aqui, Nuno, há uma novidade. Não é a saída do Gabri Veiga, é a não entrada do Rodrigo Mora.
2: Sim, ia pegar precisamente por aí, Carlos. Adivinhaste aquilo que eu estava aqui a pensar. E não tendo nada a ver com o jogo, acaba por ser das dinâmicas do Futebol Clube do Porto e por isso acho que merece o nosso comentário. O Mora... À partida neste momento.
0: É notícia sair o Gabri e não entrar o Mora, ou vice-versa, é notícia.
2: Passa a ser o quarto interior do plantel. Por isso, vamos ver como é que ele próprio gera esta situação, acredito. E na temporada passada, no início, houve muito falatório sobre a não utilização do Rodrigo Mora. Vamos ver se hoje o Farioli terá direito a uma dessas perguntas.
0: Bola no Diadie, está Hwang In-byeom em campo, o internacional da Coreia do Sul. Vai jogando o Porto, Pablo Rosário dá para In-byeom. In-byeom para Rosário, Rosário dá a bola para Alan Varela. Varela está parado a pisar a bola, a pautar o ritmo do jogo, a devolver a bola para Pablo Rosário. Estamos com 74 minutos de jogo. Estamos quase a entrar no último quarto antes da compensação. O Porto a vencer por 1-0 e atacar com Borja Sainz. Aí está o Vasco a meter para trás para Pablo Rosário. Rosário recebe com o esquerdo, com o direito, vai dar a bola para Jakub Kiver. O Porto sem progressão, Kiver dá agora a bola para Alan Varela. Varela vai colocar mais na frente, é para Denis Gull. Ficou parado Denis Gull, falta de Gull sobre Stopira, livre para o Torriense. Livre para o Torriense, que vai voltar a mexer, não tarda nada. Creio que um dos jogadores que vai entrar será o Mutombo, o jogador do Gil Vicente. Vamos já tentar perceber qual será a outra. Parece-me ser também o Joel Romero.
4: São dois que estão lá sentados.
0: Creio que é Mutombo e Romero.
4: O treinador
0: vão entrar.
4: Para entrar.
0: Vamos já perceber isso, para já ouvem indicações. Protestos há instantes, Ricardo Pinheiro, do lado do Porto, não queriam aquela falta de Denis Gull sobre o Stopir.
3: É, entenderam que não houve a tal carga numa tentativa de ganhar posição por parte do Internacional Turco. A mesma leitura não teve André Narciso e por isso concedeu livre ao Torrense.
4: Mutombo e Joel Romero para entrarem.
0: E salva Mutombo as últimas indicações. O jogador ex-Gil Vicente é uma das caras novas. Também Joel Romero o é para esta temporada. O ex-América de Cali, Joel Romero. Mutombo, ex-Gil Vicente, jogador utilizado a espaços na época passada por César Peixoto, pela equipa do Galo de Barcelos. Joga o Torrense à procura de chegar ao empate, mas não está a conseguir criar perigo nesta segunda parte, junto à baliza de Diogo Costa. Stop, ir a dar bola para a esquerda para Ravi Vasquez, mas claro que enquanto o resultado estiver 1-0, os Torres Vedras vão acreditar que é possível. Entramos no último quarto, hora antes da compensação final. Ravi Vasquez para fazer o arremesso. Muitas indicações de Luís Tralhão para os dois jogadores. Os dois reforços para esta época que será histórica para os de Torres Vedras. Já foi a época passada o capitão na Taça de Portugal e agora também vai ser por disputarem a Liga Europa. E atenção que o Torriense entrou direto para a fase de Liga com esse estatuto de vencedor da Taça de Portugal. Léo Azevedo a sofrer falta de Victor Frovolt. É livre para o Torriense. Vamos ver se é nesta paragem que se vai consumar essa mexida, Pedro Ribeiro.
4: É, vai ser agora. Entradas então na equipa do Torriense de Mutombo e também de Joel Romero. Sai o Jata. E o segundo a sair na formação de Torres Vedras é o número 22, David Bruno.
0: Já com o amarelo sai David Bruno. As entradas então de Mutombo, que é lateral direito, vai para o lugar de David Bruno. Aqui não há muito a dizer. E também o Romero vai para o lugar do Jata, lá para o meio campo mais ofensivo, não é, Nuno?
2: Sim, é isso mesmo. O David também já tinha cartão amarelo, ou seja, neste momento a folha das duas equipas está completamente limpa no que os cartões amarelos diz respeito. O Mutombo jogou algumas vezes no Gil com o César como lateral esquerdo, mas o pé preferencial dele é mesmo o direito e por isso sim entra para o corredor direito. Em relação ao Romero, entra para médio, para a posição do Jata. Grande exibição do médio do Torriense também, principalmente, e um pouco à imagem da sua equipa. Na primeira parte muito mais em jogo, sai completamente esgotado e dá lugar ao Joel Romero aqui para os últimos 15 minutos.
0: 19 anos, mais um jovem jogador, este Joel Romero, mais um internacional jovem pela Colômbia. E a entrada de Mutombo, que também não é velho, 23 anos, jogador franco-congolês da República Democrática do Congo. Ele teve muitos anos no Vitória de Guimarães, oriundo do Paris Saint-Germain. Na equipa do Vitória jogou apenas na equipa principal duas partidas, jogou mais na equipa B e também quando Vitória tinha equipa de sub-23 o ano passado no Gil Vicente. Mutombo agora na Torriense, vai jogando o Torriense, o Porto a recuar um pouco, Torriense a tentar pegar mais no jogo, aproximar-se da baliza de Diogo Costa. 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Estamos na Supertaça Cândido de Oliveira, edição 2026. Atenção ao Torriense, tira ao Porto, tira PP, mas tira para uma zona perigosa. Ainda o remate de Léo Azevedo, a bola sai por cima, mas ameaçou, Pedro.
4: É jogada de envolvimento por parte da equipa do Torriense, a bola chegar ali à zona central e depois Léo Azevedo a rematar de pé esquerdo, mas a bola a subir muito e a passar ao lado da baliza de Diogo Costa.
0: O Porto a vencer por 1-0, golo da Vítor Frolta aos 38 minutos num cabeceamento após cruzamento de PP. A verdade é que o Torriense está a acreditar, porque está 1-0 e o resultado é magro, a vantagem é mínima, tudo pode acontecer. E Nbioma a recolher, a dar a bola para trás para Jakub Kivior. Pressão imediata dos homens de Torres Vedras, o Porto joga na saída da defensiva, junto à grande área de Diogo Costa. Com Kivior agora a dar a bola para o guarda-redes internacional português. Diogo Costa dá para Pablo Rosário. Rosário a transportar a dar a bola de novo para Kivior. Kivior a pisar, a meter para Pablo Rosário. Rosário a levar a bola, pé direito, olhar em redor, dá a bola para Vítor Frolt. Este para Alan Varela, Varela coloca a bola para Inbiom, Inbiom para Varela, Varela para Kivior, o Porto não tem progressão, mas também não perde a bola. Torreense bem acantonado, agora aqui ver a picar bola na frente à procura de Denis Gull, sai guarda-redes Adriel, primeiro que Denis Gull, bem Adriel a ler a profundidade, a tirar a bola por fora.
3: Bravo e destemido, rápido a abandonar os dois postos e a conseguir despachar pela linha lateral, concede lançamento para o Foco do Porto, ao meio do meu campo ofensivo, à esquerda para Zaidu.
0: E vai esgotar as alterações, não tarda nada, o técnico do Torreense, Luís Tralhão, mais dois jogadores chamados ao banco, ataca o Porto, vai PP, vai romper PP, no meio dois, caiu, não há nada, segue jogo, segue o Torreense, com o Baraggi a dar a bola para o jogador recentrado, que é o Joel Romero, ganhou a primeira e a segunda, bem trabalhado, mete a esquerda para Ravi Vasquez, vai a formação do Torreense para o ataque com perigo, aí vai Ravi Vasquez, mete a esquerda para Dani Rin, vai junto à linha lateral, aproxima-se da área, Alberto Costa pela frente, Dani Rin rompeu, atirou! Que pontapé de Dani Gin, tudo bem feito, exceto o remate, saiu muito, muito torta, a bola acaba por sair do campo, pela linha lateral do lado contrário, junto à quina da grande área, Pedro.
4: É.
0: Ou no enfiamento da quina da grande área.
4: Foi daqueles que era para a baliza, mas saiu na linha lateral, portanto, sem qualquer direção, 12 alterações no Torreense. Kevin Zoe para entrar e também
0: Zohabi. O ex-Rio Ave Zohabi e também um dos heróis do Jamor, Kevin Zoe, o jogador que marcou o golo primeiro na final frente ao Sporting. Ataca ao Porto, Victor Frault no controle da bola, soltou para Alberto Costa, para o Cavalgap, que vem para o ataque, aí vai o Alberto, bateu para na Borja Sainz, tem pela frente o adversário que é o Ravi Vasquez, cruzamento da Borja, bola na área, grande corte de stopper em salto de peixe, evitar que a bola chegasse a Denis Gol. Bola para fora, Farioli, Ricardo chama mais um jogador que estava a aquecer.
3: E creio que é o recém-recuperado de última hora, Martim Fernandes, penso que vai ser ele a despir.
0: É mesmo?
3: Já tirou ali o colete e por isso já com a camisola vestida e pronta, é o 52 que vai a jogo.
0: Antes da do Porto, haverá a dupla mexida na equipa do Torreense. É o lançamento. Mas o que é que se passa ali? O Arte não sabe para que lado é o lançamento? É apenas um lançamento em lateral.
4: Primeiras alterações.
0: Tem ver se tudo acalma.
4: Primeira alteração é então.
0: Vamos lá então ver a entrada do Kevin Zoya, número 9, também o 19, o Zoabi.
4: Ora, 17 por 19, portanto sai Musa. E entra Kevin Zoe.
0: É a saída de Dramé para a entrada do Kevin
4: outra
0: Zoe.
4: Alteração.
0: Vamos já é o Alfaro, número 8.
4: Alfaro para a entrada então do Kevin Zoe.
0: É o Kevin Zoe. É. Entradas de Kevin Zoe e do israelita Karam Zoabi, também um jovem de 20 anos, o ex-Rio Ave, para as saídas de Dramé e também de Alejandro Alfaro. Nuno.
2: Sim, aqui é um pouco aquilo que eu dizia a seguir ao intervalo. Neste momento o Torreense, sendo um jogo a eliminar em disputa de um troféu, não tem mais nada a perder e coloca a carne toda no assador, ou seja, abdica de um médio, neste caso o Alfaro, e coloca dois avançados, o Zoabi e o Kevin Zoe. Vamos ver como é que irá ficar a partida apenas com os dois médios, o Joel Romero e o Léo Azevedo, e deixa quatro motas na frente para tentar o tudo por tudo.
0: O Porto também esgota as mexidas. Ricardo Pinheiro.
3: Isso mesmo, refresca a ala, sai Alberto Costa e entra Martim Fernandes.
0: Dois que terminaram a pré-temporada tocados com lesões, estão agora talvez geridos nesse aspecto, Nuno Coelho.
2: Sim, 80 minutos para o Alberto, o Martim joga estes 10 e com essa gestão que terá, obviamente, e se está aqui é porque está bem fisicamente, serão apenas 10, 15 minutos se o jogo não for, obviamente, para prolongamento. E por isso é o Farioli também a esgotar as substituições e a colocar a equipa o mais fresca possível.
0: O jogo vai entrar na fase de todas as decisões. Para já o Porto vence, mas a margem é mínima. O Torreense acredita. Estamos a 6 minutos e meio dos 90. 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
0: Atacava o Porto, Denis Gull quase passava por Adriel, bem, excelente o guarda-redes do Torreense, Ricardo.
3: É, a fechar ali uma autêntica mancha à futsal, evitando que Denis Gull com a ponta da bota conseguisse penetrar o guarda-redes por entre as pernas, não foi na cantiga e defendeu com a subtileza o brasileiro.
0: Ataca o Porto, Denis Gull, bem, excelente. adiante de Adié a fazer a cobertura para que o guarda-redes agarrasse a bola. Já soltou para dentro para Mutombo. Mutombo dá para Baraggi. Aí anima-se a equipa do Torriense à procura do empate. Aí vai Baraggi, vai pelo corredor central. Faz agora um passo em variação à esquerda. Coloca, aliás, Baraggi agora mudou de flanco, está à esquerda. E agora é que vai receber o Baraggi. Recebe Baraggi, vai num bronco com o Martim Fernandes. Ainda Baraggi em fintas. Ganha Martim. Sabe ainda a bola para o Dani Gin. Pé direito, assistência. Tira Pablo Rosário. A bola vai sobrar para Mutombo, lado a lado, na direita. Tem pela frente o PP. Para Mutombo. PP fez 90 minutos frente ao Aston Villa. Vai também fazer os 90 minutos hoje frente ao Torriense no primeiro jogo oficial da época. Vai jogando na Torriense, muito bem da Stopira. Stopira está parado, pisa a bola, mete à esquerda, mete a bola para o Baraggi. Baraggi com Martim Fernandes pela frente, volta a bola para o Stopira. Organiza a partir de trás, de um lado. Os adeptos do Porto vão puxando para a equipa, segura esta vantagem do outro lado. Os do Torriense puxam para a equipa, chega pelo menos à igualdade e provoca um prolongamento nesta Supertaça Cana de Oliveira 2026. Estamos a 5 minutos dos 90. Porto vence por 1-0. Gol de Frolta aos 38. Léo Acevedo no controle das operações. Deixa ficar jogável para o Joel Romero. Romero colocou para Kevin Zoe. Zoe para Mutombo. Mutombo tem Inbion pela frente. Dá bola para a direita. Dá bola para outro recém-entrado que é o Zoabi. Pode cruzar. Ainda a equipa do Torriense tira ao Porto com alguma dificuldade. Pois Pablo Rosário com a voltar de cabeça. Denis Gould também a ganhar. Dá bola para Borja Sainz. Vai correr muito Borja Sainz, mas vai chegar primeiro o jogador do Torriense que atrasa. Vai segunda para a própria baliza. Não vai, não vai. Não vai porque o guarda-redes de Adriel Ramos conseguiu controlar, mas este corte de Léo Azevedo foi arriscadíssimo, Ricardo.
3: Foi, basta sem olhar para trás, calculando onde o guarda-redes estaria, mais ou menos, Léo Azevedo puxar para a zona da baliza. Valeu o Adriel Ramos com um sorriso maroto a recuperar a bola e agora a lançar a equipa pela direita.
0: E vai atacar, atacar, vai a equipa do Torriense. Valeu o corte, Alan Varela que ainda bateu contra um adversário, foi contra Mutombo. Da lançamento para o futebol do Porto à esquerda para ser efetuado por Zaidu.
4: É, a equipa do Torriense a querer o lançamento de linha lateral. A verdade é que o último a tocar foi mesmo o jogador do Torriense. Para isso,
0: Frol volta a perder atenção ao Torriense, está no ataque, zona central, remate, vai surgir, assistência ao tiro, por cima! Mãos na cabeça dos responsáveis do Torriense. Esteve quase, quase, quase a chegar ao empate. E há, Pedro, protestos no banco da formação do Oeste.
4: É, ficam ali a reclamar com o quarto árbitro, também com alguns elementos do banco de suplentes do futebol do Porto, mas esta jogada pela zona central, simulação de remate, passe para o interior da grande área e depois ali os defesas da equipa do futebol do Porto a estorvarem e de que maneira o remate podia ser fatal para os Dragões. Perdeu uma excelente oportunidade o Torriense para chegar à igualdade.
0: Enquanto a margem for mínima e o Porto não está a fazer muito para aumentar, Nuno está a sujeito a lances como este.
2: Sim, completamente. Algum lance de bola parada, algum ataque rápido do Torriense. Aquilo que já tínhamos falado, provavelmente o Porto a querer baixar um pouco mais as linhas e a resguardar-se também.
0: Olha o remate de Nbioma, defende! Adriel é canto para o Porto, desculpa, mas é um tiraço do coreano e a bola sai na direção da baliza. Atento o guarda-redes do Torriense.
3: É, e depois valeu ali Mutombo, franco-congolês a despachar de qualquer maneira. Podemos mesmo dizer que tirou o pão da boca a PP, que estava pronto para a emenda.
0: Canto para o Porto, já vou deixar o Nuno concluir. Canto à esquerda, parece-me ser para Wang Inpyeom.
3: E parece bem.
0: É, sul-coreano, camisola 16, vai bater, a bola está colocada no quarto círculo. Movimentações na pequena área do Torriense. Bateu, bola chegada à baliza, sai o guarda-redes a punho, o Arte estava falta. Martim Fernandes ainda rematou de pé à esquerda para muito longe, mas o Arte já tinha inviabilizado a recarga. Falta sobre o guarda-redes, Adriel.
3: É, entendo que Varela oportuna acaba por estorvar a ação de Ariel e por isso a falta assinalada. Joga a equipa de Torres Vedras.
0: Nuno, agora podes completar.
2: Não, dizia que enquanto o jogo, e tu referias isso, enquanto o jogo estiver assim, o Torriense está na partida e por isso serão, não sei, 4, 5 minutos com os descontos em que o Torriense irá tentar tudo. O Porto, como é habitual, quer-se agarrar ao troféu, vai defender também com unhas e dentes, baixa as linhas, dá a bola ao Torriense e é uma fase onde claramente a bola neste momento está novamente nos Torres Vedras.
0: ataca a formação do Torriense, vai Ravi Vasquez dar para trás na direção de Stopira, vai esticar Stopira, faz um passo em direção à direita à procura de um companheiro, a recepção é perfeita de Danny Jean, agora mudou de lado, aparece para a direita o Haitiano, colocou para Mutombo, linha final, vai cruzar Mutombo, bola na área, Varela não corta, depois vai completar a formação do Porto, grande confusão e o Artis que não sei se não há penalti, eu não sei se não há penalti, ataca o Porto, PP vai pelo corredor central, faz um passo em variação, era para o Fravolto, tira o Torriense, muitos protestos, Dani Gino fica a travar-se de rações com Kivior, o arte assistente entra no campo com a partida ainda a decorrer, o assistente estava no relevado, a separar Dani Gino de um jogador do Porto, Pedro, não sei se te apercebeste.
4: É, percebi-me, aliás eu perdi a jogada no meio-campo contrário porque vi cartolina amarela mostrada para Kivior e também para o Dani Gino, só pode ser, exatamente.
5: Porque... o único que não se apercebeu de que o seu árbitro auxiliar estava em pânico foi o próprio André Narciso, porque o árbitro auxiliar está aos berros a tentar chamar o chefe de equipa.
4: Exato, porque só eu perdi a jogada do meio campo contrário, porque quando os dois jogadores se pegaram, de imediato o auxiliar veio a correr lá da linha lateral e meteu-se no meio dos dois jogadores, que depois passaram a ser três, dois do Porto e um do Torriense.
5: Atenção ao lance. Wang chega tarde, o jogador do Torriense chega a primeira bola, pelo menos o VAR tem de chamar André Narciso. Pelo menos o VAR tem de chamar André Narciso.
0: Diz que já, o árbitro diz que já ouviu as indicações, pôs aqui fazer aquele sinal de mão no auricular e está com a bola na mão. Está com a bola na mão, vamos ver o que é que vai decidir, bola ao sol. Para já está com a bola na mão. Está a dialogar com Dani Gini e com Diogo Costa.
4: E os jogadores do Torriense vão abrindo 5 minutos de compensação, vão abrindo os braços, deixam-nos cair junto ao corpo, como quem diz. Nada a fazer.
0: É dentro da área, Zé.
5: É dentro da área.
3: É, mas o Arthur agora abre as mãos, fecha. Diz não há nada, exatamente.
5: Hoje, deixa-me só dizer isto. No Jornal Record, o presidente da APAF vem dizer que não se deve questionar a qualidade da arbitragem portuguesa. Depois disto, estamos devidamente esclarecidos.
0: Mas a verdade é uma. No quadro de árbitros da época passada, em 24, André Narciso ficou em 21º.
5: Ora está.
0: Se o prémio é apitar a final da Supertaça, eu não sei onde está a meritocracia.
5: Sim. Estava pano para mangas.
0: Segue jogo, Diogo Costa levantou bola na frente à procura de Denis Gull, sobra parada na PP, vai romper PP, vai se embordar com Diadier, mais forte Diadier, mete na frente, corta Zaidu, o jogo está quentinho, está a ter aqui um final muito, muito intenso, muitos duelos, Ravi Vasquez meteu na frente ao jogador do Torriense que consegue ganhar a primeira, depois perde a segunda, bola para Borja Sainz, Varela levantou, bola para Denis Gull, vai protegendo, vai pela direita, já está a contar o tempo de compensação. Foram 5 minutos, vai avançando o Denis Gull, tem dois jogadores Torriense sobre ele, perde a bola Denis Gull, claramente Denis Gull a perder a bola, o lançamento é para o Torriense, não sei o que protesta o Turco.
3: É, e já dos bancos, tanto no lado do Futebol Porto como no lado do Torriense, já ninguém tem paciência para sentar.
0: 2 minutos de compensação dos 5 dados por André Narciso estão gastos, vai jogando a formação do Torriense, bola à direita, bola na Mutombo, esticou para a corrida de Zoé, Diogo Costa é tudo dele na área, agarra o guarda-redes do Futebol Clube do Porto.
4: Bola metida em profundidade para o avançado da equipa do Torriense. Vem até ao limite da grande área de Diogo Costa para segurar a bola e bater para o meio campo contrário.
0: E ao contrário do que o Porto costuma fazer, se ir a jogar, vai bater Diogo Costa. Pontapeia de pé direito, a bola sobe muito, vai para os céus de Coimbra. Cai a pique na zona do grande círculo. Quem vai ganhar é o Fraolt. Mas a bola espirra para Ravi Vasquez, já meteu na frente da primeira. Há um jogador do Torriense que caiu. Quando se levantou, já estava Vítor Fraolt por lá. Conseguiu ganhar, pois há um mau passo de Pablo Rosário, ganha Ana Baraggi, Farioli está uma pilha de nervos, vai Baraggi, vai pela esquerda Baraggi, ainda Baraggi, mais uma simulação, vai-se meter na boca do lobo, acaba por ser desarmado, a bola sai, lançamento para o Porto, Trilhão fica incrédulo. Lançamento para Martim Fernandes, estão gastos 3 minutos, é incrível também que o árbitro fica um pouco mais dos 5 que deu, bola bola para a frente, bola para o Stopira, meteu para a entrada da área, domínio de bola de Danny Jean, vai perder para Zaidu, vai Zaidu, estica na frente, é para PP, o Porto agora pode matar o jogo, PP a correr, aí vai PP, sozinho contra o mundo, aproxima-se da área PP, para o PP, assistência, bateu contra Diadier, e o salto de bola ainda é para PP, Diadier vai lá à segunda, PP levanta-se, que vai ser o lance, mais lance confuso, ganha depois o Inbiom, deixou ficar para Zaidu, tentou a finta, Zaidu tira o Torriense, mas sem consequência ofensiva, Varela recolhe à vontade, dá para Jakub Kivior, adeptos do Porto em pé, o tempo está a contar, o tempo está a favor do Futebol Clube do Porto, o tempo está a favor do campeão nacional, que pode ganhar aqui a 25ª Supertaça, e ataca muito bem de Vítor Frault, mete à direita Martim Fernandes, tem espaço, pode cruzar, cruzou-se de posto, não está ninguém para a emenda, vai haver no entanto uma nova vaga de ataque, é do lado esquerdo, é para o PP, deu para Inbiom, Frault, vai rematar contra a muralha do Torres Vedras, insiste o Porto, insiste Pablo Rosário, guarda a bola, dá para Kivior, Kivior para trás, para Diogo Costa, olha para o cronómetro, pelo cronómetro da Rádio Pública Portuguesa, estamos nesta altura, a meio minuto de vermos cumpridos os 5 de compensação, e o Porto ataca, PP pela esquerda, bem Mutombo, impõe-se fisicamente sobre o brasileiro, ganhou, dá para Léo Azevedo, Léo para Diadier, Diadier faz um passo longo à esquerda para Ravi Vasquez, tentou penquear para Baradji, recebe Baradji, depois entrega mal, bola para Frault, Frault a segurar, bem Frault, dá para Borja, Borja a romper, vai fugindo, Borja não vai fugir porque é carregada em falta por Kevin Zoe, é livre para o Futebol Clube do Porto, agora sim o jogo pode ter praticamente acabado com esta falta, Ricardo Pinheiro, mas atenção que André Narciso deu indicação aos bancos que vai dar mais um minuto,
3: quando
0: e por isso vão ser seis.
3: Isso, por isso, quando precisamente o banco técnico do Futebol Clube do Porto pedia para que a equipa de arbitragem terminasse a partida.
0: Indicação clara de André Narciso em direção ao banco, mais um minuto que foi acrescentado aos 5 de compensação. Vai dar a livre para o Porto e para Pablo Rosário. E o Rosário levantou, deu a bola na frente para Denis Gull. Antecipação de Ana Stopir, imponente. Dá no entanto para um adversário. Varela coloca para Vítor Frault. Vai rompendo Frault. Vai pela direita Frault. Ainda Frault. A dar a bola para PP. Linha final. PP vai por certo segurar a bola. Vai fazer a render este minuto que está a contar. PP deu bem para Borja Sainz. Está na área. Borja. O passo atrasado. Frault deixou escapar. Varela bateu o pé esquerdo. Muito ao lado. É ponta pé de baliza para Adriel.
3: A pegar nas orelhas da bola e por isso a sair muito torto. E agora a Adriel manda subir toda a gente.
0: E canta-se campeões, campeões e acabou. Acabou a final da Supertaça 2026. Vai para o Dragão, para o Museu do Futebol do Porto. 25ª conquista dos Dragões nesta competição. Continuam a evidenciar uma enorme supremacia. Hoje foi difícil, foi arrancado a ferros perante um super torreense da 2ª Liga que deu tudo, mas o golo de Frault acabou por ser decisivo, apontado aos 38 minutos. Porto 1, Torreense 0. A festa é azul e branca. Do fundo nesta emissão mundial da Antena 1, Ricardo Pinheiro, no relevado Céu de Coimbra, o teu olhar sobre a festa dos esportistas.
3: Com a alegria dos atletas a estender-se entre todos eles e, claro, ainda mais contagiada pela euforia dos suplentes e por aqueles também que tiveram ao longo da partida abandonando o terreno do jogo, foram em plena comunhão abraçar os companheiros de equipa. Frault, o homem que decide esta final, acaba por ser e ao bom jeito nórdico, mais contido nas celebrações, apenas foi cumprimentando a passo alguns dos seus colegas mais próximos. Do outro lado, houve resignação pura e também com o destaque de Stopira, teve a imediatez de se ajoelhar e com os indicadores de ambas as mãos a apontar para o céu e numa espécie de introspeção, acabou por ter ali um momento mais a sós, com os restantes companheiros também a terem essa preocupação de irem ter com um jogador ou um dos mais experientes deste plantel azul-graná de Torres Vedras. Pedras. Ora, isto significa que com esta vitória ao Futebol Clube do Porto conquista aqui o seu título 88 para o Museu Azul e Branco e com isto, por consequência, acaba por ultrapassar o Benfica em termos de troféus nacionais. Agora é a 25ª supertaça para o Futebol Clube do Porto no seu palmarés. É a primeira de Farioli em Portugal, ao serviço do Futebol Clube do Porto, e com isto torna-se o primeiro também técnico estrangeiro, depois de Roger Schmidt, há 3 temporadas, ter conseguido erguer este troféu. Há agora uma maior euforia também nos jogadores azuis e brancos, porque nas bancadas também o entusiasmo cresce de tom, é bastante audível ao microfone da RTP Antena 1, mas é importante destacar, e também do lado do Pedro será mais fácil de descrevê-lo, assim foi ao longo de todos os 90 e tais minutos, uma forte presença, um forte ânimo, um forte apoio por parte destas gentes de Torres Vedras.
6: Pedro, nem parece que o Torriense perdeu o jogo, que grande festa.
4: Era precisamente por aí que eu ia pegar, é que os jogadores estão ali à entrada da grande área, virados para já, vão fazer uma roda para falarem, mas já estiveram virados para a sua claque de apoio, que de facto mostrou todo o apoio durante a partida e também, digamos que felicitou, apesar da derrota, a jogada, ou a jogatana, como costuma dizer, no final da partida, perante uma equipa que deu tudo dentro das 4 linhas para conseguir outro resultado. Apenas dizer que o Porto, na Supertaça, pela 4ª vez consecutiva nos últimos 5 anos e nas 10 finais onde esteve, apenas perdeu uma vez.
6: Vai falar o primeiro porta-voz do Porto, será Victor Frault, já se encaminha para a zona onde estão os cenários das entrevistas rápidas, à Sport TV e também à RTP. Frault vai primeiro falar ao canal codificado de desporto, mas a verdade é que o Futebol Clube do Porto está em festa, vence mais um título. Não sei, José Pedro, se temos possibilidade de ouvir Victor Frault. Terá sido considerado o melhor jogador em campo, até porque foi decisivo, marcou o gol da vitória.
5: Ainda não temos presença do dinamarquês, herói desta supertaça frente ao Torriense. Ainda não está disponível no sinal da Sport TV. Guardamos pela chegada de Victor Frault até essa zona de entrevistas rápidas. Espreitava há pouco Pedro Filipe Maia, o assessor de comunicação da equipa principal portista, a avançar com Victor Frault para essa zona de entrevistas rápidas. Digo-lhe, entretanto, que, porque já fiz referência a isso, que há derby do Rio de Janeiro para a Taça do Brasil, primeira mão dos oitavos de final. Para já, o Vasco da Gama de Pedro Emanuel está a empatar 0-0 frente ao Fluminense, jogo no São Januário. Carlos, interromperei assim que tenhamos, então, Victor Frault para as primeiras declarações.
6: Deixa-me apenas, eu já estou a falar há muito tempo, então o delay é gigantesco.
5: Não deve estar a passar em direto.
6: Ah, ok.
5: Deverá estar a ser
6: nota,
5: gravado.
6: Muito bem, há uma nota importantíssima, Pedro Ribeiro. Nesta altura, os adeptos do Futebol Clube do Porto aplaudem os jogadores do Torriense.
4: É verdade, isso está a acontecer, apesar dos jogadores do Futebol Clube do Porto, nesta altura, estarem para o Topo Sul, mas os jogadores do Torriense estão agora ali a dar aquela meia volta à olímpica, estão junto dos seus adeptos, uma vez mais a mostrarem o apoio à equipa ali muito perto dos atletas, que vão também saudando e agradecendo todos aqueles que viajaram desde Torres Vedras para apoiarem a equipa hoje aqui no jogo no Estádio Cidade.
6: E do outro lado, Ricardo, a cerveja à roda. Samu não jogou, está alucinado, é um dos principais animadores da festa. Exatamente.
5: Ninguém diria que está alucinado.
3: Exatamente.
5: Como está a correr?
3: É, já assim foi nas celebrações do título de campeão nacional, agora também a conseguir mostrar que está pelo menos em boa aptidão celebrativa, a conseguir também ser dos mais animados, assim como Pepe, que ali com a cerveja vai dando banho aos seus companheiros de equipa, muitos deles com uma bandeira que foi distribuída, assinalando então a conquista desta 25ª Supertaça de Portugal, onde também também à Cascóis com essa mesma alusão, com muitos sorrisos também, muitos abraços. É assim que para já os jogadores do Futebol Clube do Porto vão celebrando. Ainda se aproximaram aqui a uma das balizas onde estavam ou está a maior falange de apoio ao Futebol Clube do Porto. Havia a perspectiva de que até saltassem os painéis publicitários para irem celebrar mais de perto com estas centenas de adeptos que ao longo de toda a partida tanto puxaram pela equipa, mas essa expectativa desmoronou e agora com a equipa a aproximar-se de uma das linhas laterais, bem junto ao banco técnico do Porto.
6: E fica aqui o nosso lamento, temos dois repórteres, desculpa Pedro,
5: rapidamente. Sim, não, podes concluir a tua ideia, podes concluir.
6: Temos dois repórteres destacados para este jogo, mas apenas um teve direito a estar no relevado, que é o Ricardo Pinheiro, que está do lado do Futebol Clube do Porto. Nesta altura, se tivéssemos o Pedro Ribeiro também no relevado, e da maneira que eu conheço o Pedro, já tinha ouvido ali meia dúzia de jogadores do Torriense, mas o facto é que estamos impedidos de o fazer.
5: Vamos já ouvir Victor Frault na RTP Notícias. Já aí vou, Pedro. Promessa ao Futebol Clube do Porto que vai ficar.
7: What I think about this is, I think it's a clap on the shoulder to me that people speak about the next step. For me, Porto is a huge, huge club.
8: Para mim o Porto é um clube enorme.
7: For the next game we have next week in the league.
8: E já estou focado no próximo jogo.
9: Foi considerado o homem.
5: Declarações de Victor Frault na RTP Notícias a não esclarecer nem pouco mais ou menos se ficará no Futebol Clube do Porto, ainda que a cobiça não esteja a ser aquela que certamente muitos portistas esperariam depois da primeira metade da época passada, absolutamente assombrosa de Victor Frault, mas a quebrar claramente para a segunda metade da temporada. Pedro, querias intervir aí de Coimbra?
4: Apenas para dizer que há de facto muito orgulho das duas partes, entre adeptos e jogadores do Torriense, adeptos com orgulho no que a sua equipa fez na final da Taça de Portugal, fez hoje também aqui frente ao campeão nacional de Futebol Clube do Porto, e orgulho nos jogadores que vêm na bancada ser reconhecido esse trabalho por parte dos adeptos. Já deram a voltinha, estão a regressar para o interior do relvado. Do lado contrário, os jogadores do Futebol Clube do Porto continuam em festa. A taça já está colocada na zona central do terreno, onde está colocado também o palco para receber os artistas da bola. Primeiro a passar certamente, obviamente, como é hábito, a equipa do Torriense, para além dos homens da arbitragem, e só depois o Futebol Clube do Porto, os jogadores, para receberem a medalha e também a taça da conquista desta super taça Cândido Oliveira.
6: E os adeptos do Torriense vão cantando o orgulho do Oeste, somos nós, continuam sempre a cantar. Enorme euforia por parte dos adeptos da formação de Torres Vedras, que independentemente do resultado, que foi o que foi, não levam a taça, como aconteceu, ou ao contrário do que aconteceu na Taça de Portugal, em que conquistaram o troféu. Hoje não conquistaram, mas deixaram aqui uma belíssima imagem e mostraram, acima de tudo, têm uma equipa que pode fazer uma excelente temporada. Na Liga Europa não será fácil devido à qualidade dos adversários, mas por aquilo que mostrou hoje aqui perante o Porto, por certo será um dos candidatos, mais uma vez, à subida à Primeira Liga, de um clube que, diga-se em abono da verdade, nos últimos anos tem feito um trabalho extraordinário. Equipa de futebol masculino, com o sucesso que teve o ano passado, equipas jovens também, como a equipa de sub-23, que já também teve sucessos. A equipa feminina, que ainda na próxima semana vai jogar para a Liga dos Campeões Feminina, uma eliminatória com a Juventus de Itália, e que já ganhou também uma Taça de Portugal. Ou seja, é um clube que está a fazer um trabalho extraordinário, e isso tem que ser aqui sublinhado de forma bem vincada, porque merece esta palavra a formação do Torriense. Toda a estrutura, é pena que muitas vezes seja uma estrutura fechada, que não seja fácil para a comunicação social, por exemplo, chegar aos jogadores, aos protagonistas, para lhe darmos também alguma publicidade, para podermos também perceber aquilo que sentem. E fica aqui o apelo para que esta época, que será mais uma vez uma época histórica, porque vão participar na Liga Europa, se possam abrir um pouco mais à imprensa, se possam mostrar um pouco mais, mas a verdade é que o Torriense está a fazer fazer um enormíssimo trabalho. Nesta altura, Ricardo Pinheiro, foi dada ordem de soltura aos fotojornalistas, aos repórteres, neste caso a ti, para se poder aproximar mais do sítio onde a visibilidade para a entrega da taça será melhor.
3: Isso mesmo, Carlos, bem junto aqui à divisória que divide ambas as metades do relevado, foi dada essa permissão aos repórteres de imagem e a nós rádios também a indicação que nos pudéssemos aproximar.
6: Prémios individuais, desculpa Ricardo, prémios individuais, creio que por aquilo que eu percebi das instalações sonoras, o prémio revelação desta final,
3: sim,
6: é, está ali, prémio revelação, Nuno Coelho, Ravi Vasquez, fez um belíssimo jogo.
2: Sim, sim, é verdade, fez um grande jogo, com algumas picardias à mistura, mas isso acho que também o fez manter vivo na partida, e concordo em absoluto com este prémio. Poderíamos juntar aqui o Quintero e mais o médio centro do Torriense.
6: O Jata.
2: O Jata, mas bem entregue aqui o prémio.
6: Já tinha feito também uma boa época da temporada passada, Ravi Vasquez, este espanhol, que já o dissemos aqui, tem pedigree, perdoem-me a expressão, tem escola, vem do Sevilha, foi à seleção sub-19 de Espanha, apenas por uma vez, mas não deve ser fácil ser convocado para uma seleção da dimensão da seleção, sim, espanhola, com tanta oferta, com tantos jogadores que jogam em Espanha, nos escalões de base, ser convocado, é certo, foi para um particular frente à Itália, mas foi chamado e está aqui na segunda liga na portuguesa a despontar. Creio que está aqui um excelente valor para jogar noutros palcos.
5: E sobretudo para quem anda à procura de laterais esquerdos no mercado, e há grandes clubes de Primeira Liga que estão mesmo à procura.
6: O homem do jogo,
4: Frault,
6: é Victor Frault. Nuno Coelho, tinhas aí um papelinho para votar, acredito, sim, que tenhas votado em Frault.
2: Também votei no Frault, sim, e inclusive estava aqui também nas minhas notas, Antena 1, o sinal mais para o Frault. Acaba por ser o jogador que decide esta final, mantém o nível que nos habituou da temporada passada, por isso acho que o prémio é merecido também para o Victor Frault.
6: Que pode estar de saída, e se sair será bom para os cofres do Porto, mas muito mal para Farião.
2: Será bom para os cofres do Porto, será bom para o Forrol, será bom para o Mora, por causa daquilo que falávamos. Será mau, obviamente, para o Farioli e para aquilo que é a qualidade que vai perder.
6: Agora é a chamada aqui para a arbitragem, que é veiada, Pedro Ribeiro, de um lado e do outro. Acho que não há ninguém que aplaude a equipa de arbitragem chegada por André Narciso. São sempre os maus da fita. O jogo já acabou, mas mesmo assim a animosidade criada durante o jogo dá para que seja de um lado e do outro.
4: É um cordoncioso, de facto está lá Pedro Proença, penso que é ele.
6: Exatamente.
5: Justamente.
4: Está também o presidente da Associação de Futebol Coimbra, Vítor Simões, Anel Brunhosa, presidente da Câmara Municipal de Coimbra, mas os árbitros já receberam a medalha de participação nesta partida, já estão a tirar a habitual fotografia ali no palco gigante. E depois segue-se a cerimónia com a equipa do Torriense, obviamente.
6: É. André Narciso, Vasco Marques, André Botelho, David Silva, Valdemar, aliás, Eduardo Cardoso e Leonel Albergaria, com os VARs que aqui não estão, Luís Ferreira, Rui Silva e Valdemar Maia. E agora é o momento em que a equipa do Torriense, aplaudida pelos jogadores do Porto e pelos adeptos do Futebol Clube do Porto, Ricardo Pinheiro, salva o palanque para todos eles receberem as medalhas de finalistas vencidos desta edição 2026 da Supertaça Cândida de Oliveira.
3: É isso mesmo, logo à cabeça com Alejandro Alfaro a dar o sentido de caminho a esta formação azul-grená, que de cabis baixo vai ali trocando alguns argumentos entre si. Uns optam por colocar a medalha, outros apenas levá-la na mão, mas de facto sabe a pouco. É a sensação que fica para este conjunto que aqui tanto fez, pelo menos para levar a partida para prolongamento, não o conseguiu, perde pela margem mínima, pelo menos um resultado melhor do que a equipa de há 70 anos,
5: Ricardo.
3: Essa final da Taça de Portugal diante de um Porto que conquistava a Taça de Portugal pela primeira,
5: Ricardo,
3: vez. Perdia por 2-0.
5: Deixa-me só interromper antes de o Futebol Clube do Porto subir ao palanque. Vamos escutar Victor Frault, um pouco mais do dinamarquês, agora no Sport TV.
10: It was an amazing game to play.
5: Foi um jogo fantástico.
10: And now to be the club in Portugal with
5: e ser o clube em Portugal com mais títulos conquistados.
10: It's a big achievement
5: and é um grande feito. E temos de celebrar este momento.
11: It was important for you score.
5: Foi importante para Frault marcar o gol da vitória.
10: You know, it's always important to
5: é sempre importante marcar golos.
10: Estou
5: a jogar pela equipa.
10: Me and my staff worked on the headers 2 days before and the
5: eu e o meu staff pessoal so that, trabalhámos muito para chegar bem a esta supertaça para ajudar a equipa a vencer.
11: We saw the strongest entrance for Torriense. Are you surprised?
5: Vimos uma grande entrada, entrada forte do Torriense. Como é que o Porto lidou com isso?
11: Are you surprised the way?
5: Se houve surpresa da parte do Porto, insiste o repórter Ricardo Ribeiro da Sport TV.
10: Yeah, I think we started the game nice with some power.
5: Começámos o jogo com alguma força.
10: To not be in our danger zone, we conceded.
5: Depois conseguimos afastar o Torriense.
10: But also have to say, and this level, and this tournament.
5: Mas tenho que dizer que a este nível. Temos de melhorar.
10: We got an injury with Jan.
5: Tivemos a lesão do Jan Bednarek.
10: Maybe has a key role. So it's also made the game difficult, but I'm happy that we got.
5: É um jogo difícil, mas estou feliz por ter também conquistado esta supertaça. Fica o essencial de Victor Froholt, Carlos Rui Abreu, equipa Antena 1, equipa do Futebol Clube do Porto a subir ao palanque para receber a supertaça Cândido de Oliveira.
6: 1-1 estão a ser medalhados por Pedro Proença. Recebem também ali os cumprimentos. Pedro Ribeiro das individualidades. Está lá André Vilas Boas, presidente do Porto. Também lá está Ana Brunhosa, presidente da Câmara de Coimbra. E o presidente da Ação de Futebol de Coimbra, não é?
4: Também Vítor Simões, presidente da Associação de Futebol de Coimbra, para além dos elementos que já mencionaste, os jogadores de futebol do Porto subiram, instalaram-se depois ali no palcozinho para depois fazerem a festa. Ainda estão alguns a receber as medalhas.
6: Os que não jogaram, os que não foram convocados, Ali Samu também, receberam um abraço de André Vilas Boas. E agora vem a equipa técnica.
4: O último está lá, Farioli, junto de Diogo Costa, o guarda-redes da equipa do Futebol do Porto.
6: Vão
4: de
6: abraçados.
4: Abraçados, é isso que eu ia para dizer. Um cumprimento, uma conversa, quem sabe sobre o futuro do guarda-redes. Não acredito, porque agora é tempo de festa.
6: Farioli não tem disso, queria trabalhar para toda a vida com Diogo Costa, mas acho que é muito tempo.
4: É muito tempo. Farioli a receber. Ali também a medalha. O último é mesmo Diogo Costa, o guarda-redes do Futebol Clube Porto e da Seleção Nacional. De Pedro Proença também, um abraço.
6: É aquele abraço, André Vilas Boas, vai agora também receber a medalha de Pedro Proença. E depois, Ricardo Pinheiro, estás aí no relvado, mais perto, vai ser entregue a taça, a super taça, a 25ª da história do Futebol Clube Porto, ao capitão Diogo Costa. Ricardo.
3: Estou com problemas na escuta, de facto, talvez a rede não seja melhor, mas vai ser entregue esse belo troféu, maioritariamente em cristal, meio metro é a altura que tem.
6: Olha, Diogo Costa ofereceu a medalha, a André Vilas
3: Boas.
6: Boas,
3: que agora acaba por dobrar, é também felicitado pelos colegas do painel e vai certamente colocá-la no bolso do fato, mas dizia eu, esse troféu que agora se encaminha pelas mãos do Diogo Costa, pesa-te quilos e vai ser erguido pelo capitão do Futebol Clube do Porto e aí está, aos céus da cidade de Coimbra, com milhares de papéis azuis e brancos, há fumos, há também muitos sorrisos nas bancadas, jogadores aos pulos no palco, as celebrações são imensas, é o Futebol Clube do Porto que começa a época de 26-27 com o sabor dos troféus, numa altura em que também os jogadores do Torriense preparam-se para abandonar o terreno de jogo, esperaram pelo momento de consagração e agora com o maior dos respeito e fair play vão também eles ceder espaço para que as celebrações continuem, diz o Livre.
6: E Pedro Proença, o presidente da Federação Portuguesa de Futebol, foi buscar mais duas medalhas para entregar à presidente da Câmara Municipal de Coimbra e à apresentação de futebol de Coimbra, uma forma simbólica também de agraciar os anfitriões desta final da Supertaça aqui na cidade dos estudantes, na Lusa Atenas. Grande festa que continua, Ricardo, no relvado do estádio da cidade de Coimbra. E o Ricardo continua então com essa dificuldade na...
3: De facto, está difícil, mas agora sim consegui minimamente perceber que solicitaste mais reportagem, Carlos. E é isso mesmo, o troféu vai passando de mãos em mãos. Há instantes foi o nigeriano Zaidu, sempre um dos mais queridos do plantel, um dos mais conhecidos por ser animadores deste plantel azul e branco. Ora, creio que a taça já rolou por muita gente, até pelos mais recém-chegados, o caso de Wang, mas novamente a taça a voltar ao senhor de amarelo fluorescente, ao camisola 99, que a ver vamos se vai envergar a 2 e permanecer no Futebol Clube do Porto, mas é ele que coloca a taça de 5 quilos bem à sua frente, com o resto dos companheiros do plantel em pano de fundo, em moldura, numa foto para a posterioridade, com agora dezenas de repórteres de imagem, também eles a terem direito
6: a registrar. E pelas boas aproxima-se também para ficar na foto.
3: Ele foi convidado e acaba por não resistir, é empurrado mesmo por um elemento da direção portista, que também com André Villas-Boas se juntam ao painel.
6: A dois não vai ter o Diogo Costa, que já na semana passada justificou o facto de não usar a camisola número 2 para continuar a homenagear Jorge Costa, não havendo nenhum número 2 no Futebol Clube do Porto, e porque disse que também o 99 de Vítor Bahia tem um simbolismo especial, porque foi sempre o seu número, tem esse simbolismo de ter sido o número de Vítor Bahia, e por isso Diogo Costa a dizer que vai continuar, vai manter o número 99 enquanto estiver no Futebol Clube do Porto. Pedro Ribeiro, os jogadores do Torriense já foram, os adeptos também, praticamente todos, não resta ninguém aqui. Pedro também já avançou, por certo, para outro posto, para outro ponto de reportagem. Ricardo Pinheiro agora é contigo aí embaixo, porque toca o hino do Futebol Clube do Porto. Os jogadores vão dar a volta de honra com o troféu.
3: Com os adeptos a se receberem-nos de cascóis estendidos, até porque acaba por entoar o hino do Futebol Clube do Porto, e por isso há bandeiras ao sabor do vento, muitos cascóis esticados em pano de fundo, com Diogo Costa a levar abraços bem estendido o troféu da Supertaça Cândido de Oliveira, a 25ª para o palmarés do Futebol Clube do Porto. Ora, se a distância para os rivais em termos de conquista de troféu já era bastante alargada, acabou por ficar ainda mais dilatada com a conquista de esta noite. Há uma pista em torno do relvado, ora, não podia ser melhor tapete para esta volta olímpica.
6: Continua a volta olímpica, não sei se o Ricardo nesta altura tem hipótese de falar com os protagonistas, estão ali mesmo à mão de semear. Continuamos com este problema da escuta do repórter Ricardo Pinheiro, numa altura em que Luís Tralhão vai também falando ao microfone da Sport TV. Por certo, declarações para ouvir mais.
5: Carlos,
6: o treinador.
5: Sim, deixa-me escutar. Pedro Proença está no sinal da RTP Notícias. Debaixo de fogo esta semana, o presidente da Federação. Veremos o que tem a dizer agora.
12: Todas as condições de iniciarmos hoje aqui a nova temporada, numa grande festa entre equipas que representam comunidades, e é onde o talento dos jogadores, de todos aqueles que são os verdadeiros intervenientes do futebol, interessam. Uma época preparada, teremos 10 meses muitíssimo intensos, onde obviamente os grandes interesses esportivos estarão à frente de tudo isto, e portanto o futebol português com grandes desafios.
13: Já não falou ainda publicamente dos áudios que acabamos todos por ouvir. Já veio dizer que lamenta que tenham sido divulgados. Aquilo que lhe pergunto é, em relação ao conteúdo, acaba por dizer que os árbitros são fracos, muito fracos. Ontem emite um comunicado em que acaba por dizer exatamente o contrário, que é inquestionável a qualidade da arbitragem portuguesa. O que é que faz mudar Pedro Proença a opinião em tão pouco tempo, sendo que a grande maioria continuam a ser os mesmos árbitros?
12: Bom, deixa-me dizer, já fiz um comunicado relativamente àquilo que foram as situações que aconteceram a semana passada. Mas permitam-me aproveitar esta oportunidade para aqui deixar duas ou três coisas que me parecem muitíssimo importantes. Em momento nenhum, as opiniões do cidadão Pedro Proença, ditas num determinado momento, numa determinada circunstância, se podem confundir com aquilo que é o papel atual e as suas opiniões formais do Presidente da Federação. E essa é a primeira nota. Depois, dizer que manipulações, conversas truncadas, retiradas, associadas a alguém, Antes de mais, direi que são alguns atos considerados quase de cobardia, já para não dizer que são absolutamente ilegais. E permitam-me dizer também nisto que não permitirei em momento nenhum que seja posta em causa a dignidade do cidadão Pedro Proença. E estas eram as notas que eu gostaria de dizer. Além de tudo mais, queria dizer que ainda ontem, relativamente a alguns temas que foram levantados, foi clara a conversa que foi tida com os árbitros e aquilo que é a vontade e a visão que a Federação Portuguesa de Futebol tem no investimento das boas condições para os árbitros. Aquilo que queremos é criar condições, como eu disse há pouco, para que tenhamos uma época muitíssimo boa e, portanto, aquilo que é a função da Federação Portuguesa de Futebol no que diz respeito, por exemplo, à arbitragem, é criar condições para que nós tenhamos melhores performances, tenhamos melhores árbitros, para que as competições sejam mais saudáveis e que seja defendida a integridade da parte da Federação Portuguesa de Futebol. Tudo faremos para que isso aconteça. É esse o nosso papel.
13: Mas, tirando ou não do contexto a frase os árbitros são fracos, pergunto-lhe se 2 anos depois estes mesmos árbitros são agora bons.
12: Como lhe disse, eu não vou comentar aquilo que está a dizer, porque isso eu teria que ver toda a conversa e, portanto, eu volto a dizer, eu não sei se essa conversa se é alocada e se é associada a uma pessoa que não sou eu, é truncada, é dita fora de um contexto completamente dissociado e, como eu disse há pouco, a opinião do cidadão Pedro Proença fora de um determinado contexto, nada tem a ver com aquela que é a posição institucional do seu presidente da Federação Portuguesa de Futebol, que obviamente que tem uma função muitíssimo importante, que é criar condições para a estabilidade do futebol português, e é isso que vai acontecer.
13: Mas para terminar também, que opinião tem enquanto presidente da Federação Portuguesa de Futebol, de Luciano Gonçalves, do silêncio, das palavras que ainda não foram ditas, deve ou não uma explicação aos cidadãos e aos adeptos do futebol português?
12: Permitam-me também deixar aqui uma nota que parece muitíssimo importante. O Conselho de Arbitragem da Federação Portuguesa de Futebol tem autonomia própria, foi eleito de forma autónoma. E dito isto, foi o próprio Conselho de Arbitragem que disponibilizou determinadas circunstâncias ao Conselho de Justiça, que tomou uma decisão absolutamente independente. E, portanto, eu direi que no âmbito desportivo, tudo neste momento estará sanado. Aquilo que nós pretendemos, o que a Federação Portuguesa de Futebol quer, é que a arbitragem, eu sou presidente do Conselho de Arbitragem, todos os membros do Conselho de Arbitragem tenham todas as condições para ter uma época positiva, desportivamente boa, e que confira a todos aqueles que, obviamente, se envolvem no setor da arbitragem, uma grande tranquilidade por parte da direção. Tudo faremos para que isso seja uma realidade. O futebol português tem desafios imensos pela frente. Estamos na antecâmara de uma organização de um campeonato do mundo, onde tenho a certeza que aquilo que é a positividade do futebol português vai ficar definido.
13: Mas se o Luciano for constituído arguido, tem ou não condições para continuar?
12: Eu não falo de cenários putativos, nem nada tenho a dizer sobre isso. Como digo, os factos, acreditamos muito na independência de todos os órgãos, portanto, neste momento, a decisão foi uma decisão que obviamente fez o arquivamento daquilo que foram os factos e, portanto, o Conselho de Arbitragem tem todas as condições, eu direi, e todas as condições para poder fazer e atuar a sua atividade.
13: Bem, as declarações de Pedro Proença.
5: Declarações de Pedro Proença. E volto a recuperar a frase forte. Não se confunda o Presidente da Federação com o cidadão Pedro Proença. Pedro Proença não pode

0: cidadão que é presidente da federação. Carlos, em frente.
1: Ricardo, em frente, aí no, na pista da cidade de Coimbra.
2: É, aqui connosco temos um dos, das figuras deste Torriense, finalista vencido desta edição, Ravi Bascas, muito boa noite. Sobretudo perguntar-lhe o que é que sensações é que fica depois desta final?
3: Bueno, no nos vamos contentos, ¿no? Es una realidad. Nosotros veníamos aquí para ganar. Esa era la misión de este equipo desde primera hora y no lo conseguimos. Pero nos vamos, es verdad que nos vamos muy orgullosos por la imagen que hemos dado dentro del campo. Creo que no es fácil competir de tú a tú ante este rival y bueno, creo que lo hicimos, así que orgulloso pero por el trabajo que hicimos dentro del campo, pero no nos vamos contentos.
4: Forte neste jogo, sentem de alguma forma que surpreenderam o Porto em campo?
3: Bueno, era a ideia que teníamos, ¿no? Nosotros, como dije ayer, confiábamos mucho en nuestro modelo de juego, en cómo jugamos. Y bueno, creo que empezamos el partido muy bien. Los primeros 10-15 minutos jugamos en campo rival y tuvimos alguna oportunidad. Mala suerte que no entró ninguna, porque es verdad que contra estos equipos, si no materializan las oportunidades que tiene, pues después es normal que sufras alguno y bueno, así fue. Pero bueno, como te digo, muy contento por el trabajo que hicimos dentro del campo.
5: ¿Mereció un prolongamiento?
3: Bueno, yo creo que sí, por el juego que vimos, por el partido que vimos. Creo que tuvimos también nuestras oportunidades. Es verdad que ellos con bola, pues bueno, tenían más posesión de bola y tal, pero bueno, al final nosotros también hemos tenido nuestras oportunidades. Como te he dicho antes, no logramos marcar un gol, pero bueno, muy orgulloso por el trabajo que hizo el equipo.
5: El objetivo es subir a división, a primera liga y en relación a la Liga Europa. El Torriense, en este juego, principalmente contra el Porto, mostró que puede sorprender en la Liga Europa, siendo una equipa de segunda división.
3: Bueno, nuestra realidad es la segunda liga, ¿no? Creo que vamos a jugar y vamos a competir como hemos hecho hoy competición europea, pero bueno, nuestra realidad es la Liga 2, luchar por la subida de división y bueno, esperemos que así sea.
2: Obrigado, Ravi Bascas, um dos protagonistas da temporada passada, também pretende ser um dos homens desta nova temporada do Torriense.
0: Vamos já à boleia da RTP Notícias escutar Luís Tralhão, técnico do Torriense, nesta altura.
6: Não é o Porto, não é? É o Porto a jogar contra nós, uma equipa que foi campeã nacional, e era ótimo que nós durante os 90 minutos conseguíssemos ter a posse de bola e conseguir ter uma boa reação à perda da bola. O Porto é uma equipa muito intensa, sabíamos disso, especialmente na primeira parte, eles iam tentar resolver o jogo cedo. E eu creio que tivemos muito bem no início do jogo. Fico honestamente, eu acho que o golo sofrido é num lance em que já tínhamos sofrido alguns lances daqueles, mas tínhamos conseguido cortar a bola. São pequenos detalhes, às vezes quando a bola entra ou não entra. Tivemos várias aproximações, vários lances perigosos no lance na grande área do Porto, mas lá está, eu acho que o Porto mostrou hoje porque é que foi o campeão nacional, porque não basta ter apenas jogadores de grande qualidade e de qualidade mundial, é preciso ter uma equipa que corra para trás, defenda aos passos, e hoje, se por um lado fico triste porque não temos conseguido vencer, porque no final das descontas estivemos vivos até o final do jogo, por outro lado fico orgulhoso por obrigar uma equipa como o Porto a defender praticamente com os 11 jogadores em cima da área. Portanto, uma palavra para todos os nossos adeptos, têm sido fantásticos, estamos a crescer cada vez mais em número.
7: Isto serve também de motivação para o campeonato da segunda liga, estas aprendizagens a um escalão bem elevado frente ao Porto, frente ao Sporting, já na época passada.
6: Eu acho que todas estas experiências são super enriquecedoras, quer para os jogadores, quer para nós, mas especialmente para o clube em si, não é? O clube tem vindo a crescer nos últimos anos, em termos de estrutura humana, de condições. Estamos a fazer um esforço para melhorar as condições físicas e é um passo que queremos estar. Não sabemos de quando é que vamos estar na primeira liga. Podia ter sido o ano passado. Quem sabe pode ser no próximo ano, mas não vou estar aqui a pôr-me em bicos de pés e dizer que estamos habituados a estes palcos, porque, na verdade, a segunda liga é um campeonato muito diferente. Não nos vamos pôr com certeza em bicos de pés. e pensar que somos os favoritos ou candidatos. Somos de facto uma equipa que gosta de jogar e

0: gosta de ganhar e trabalha para ganhar, mas sabemos que começamos do zero. É importante ressalvar isso. Quero dar um apreço a todos os nossos adeptos, porque hoje o apoio foi fantástico.
1: Obrigado, Luís.
2: Declarações de Luís Tralhão, técnico do Torriense, na flash interview da RTP Notícias. Só para completar em relação a Pedro Proença, ele que continua a dizer que tem confiança no Conselho de Arbitragem. Pois bem, terá que ser tudo provado. As primeiras acusações ou primeiras suspeitas lançadas por Duarte Gomes, que depois foram arquivadas pelo Conselho de Justiça, mas que depois, com denúncia anónima, foram para a sede judicial, com a PJ já a investigar tudo. Mas, e é um conselho para os especialistas de comunicação da Federação. A primeira intervenção pública de Pedro Proença, depois da semana mais difícil como presidente da Federação, faz-se às televisões que tinham direitos de transmissão desta supertaça, a RTP e também a Sport TV. Faltou perguntar o porquê de um relvado vergonhoso para o primeiro título da temporada. E é isso, também certamente Pedro Proença não se mostrou muito disponível para responder. Carlos Rui Abreu, notas aí de Coimbra ainda.
3: O Futebol Clube Porto, em relação a isso, deixou há pouco um recado num comunicado onde dá conta do problema, ou seja, atualiza o boletim clínico de Ian Bednarek, fala de um estiramento no joelho direito que foi ao minuto 6 e diz devido ao relevado do estádio Cidade de Coimbra. Por isso o Futebol Clube Porto a deixar também essa bicada em relação ao estado do relevado. Não foi pelo relevado que se assistiu aqui a um jogo que a espaços não foi bem jogado, notava-se alguma dificuldade dos jogadores, especialmente os mais técnicos, de receber, de dominar a bola, de fazer passes, porque o relvado de facto estava mau, e isso viu-se durante o aquecimento, e nem era preciso o aquecimento, porque nos últimos dias, até pelas fotos que, pelas imagens que fomos vendo, era perceptível que o relvado não estava em condições, não foi um relvado digno de uma final da Supertaça em qualquer país do mundo, quanto mais em Portugal, que quer vender imagem, quer vender direitos desportivos, e depois apresenta uma final num relvado desta qualidade, ou seja, isso é mau, mas a verdade é que foi assim que se jogou e foi assim que o Futebol Clube Porto venceu esta final frente ao Torriense.
2: Vamos já escutar Francesco Farioli no sinal da Sport TV+.
4: Absolutely important. It was, of course,
2: foi muito importante conquistar este troféu.
4: To win the trophy for us.
2: Foi bom para nós conquistar este troféu.
4: With this title, we are on 88, so there is no discussion about the club with more titles in.
2: Estamos já com esse estatuto de clube com mais títulos do que todos os outros.
4: A lot of Porto supporters.
2: Que é bom e orgulho para os nossos adeptos.
4: To Torrense for.
2: Mas crédito para o Torriense.
4: A lot of players, very physical team.
2: Uma equipa muito física.
4: Our life very complicated.
2: Tornou a nossa vida muito complicada.
4: We did it, and now,
2: conseguimos vencer e agora
4: and after,
2: é hora de celebrar
4: focus for the next
2: e focar-nos no arranque do campeonato.
5: O Francesco Farioli tinha chamado a atenção exatamente e se havia melhor aviso do que aquele que aconteceu na final da Taça de Portugal não poderia existir para o início desta nova temporada. Portanto, estava avisado, quer o Farioli, quer também a equipa do Futebol Clube do Porto, mas eu pergunto-lhe, contava com uma entrada tão forte da equipa do Torriense, sobretudo nos primeiros 20 minutos?
4: So, we were expecting them to be competitive.
2: Estávamos à espera de um Torriense competitivo.
4: Take some say switch or some direction. It was the first ball of the game. He end up with
2: na primeira bola do golo de jogo.
4: With a throw here and from out of this throw for 3 minutes we couldn't recover the ball. We couldn't get out from.
2: Não conseguimos ter grande capacidade de recuperação de bola, nem sair do nosso meio terreno.
4: The feeling of the game is really complicated.
2: O feeling do jogo foi complicado no início, admite Farioli. Estávamos a trabalhar bem no corredor central, mas não foi fácil jogar neste relevado, viram-no muitas vezes.
4: Of Bednarek, that hopefully
2: tivemos essa lesão do Bednarek, felizmente não é uma lesão grave, circunstâncias complicadas, mas uma vitória muito importante e um troféu muito importante
5: do mercado. O Farioli já deve estar cansado de falar tantas vezes de nomes como Froholt, de Diogo Costa, que são muito apetecíveis. Agora no final deste jogo vimos a equipa muito rodeada de Diogo Costa. parecia, pelo menos cheirava a uma despedida. Está preparado para perder o Diogo?
4: This one not for sure. On this one I know it will be a topic, you know, it's not that every hour we are going to have news or new things to
2: add. Aqui a 3 horas não vamos ter novidades sobre o Diogo Costa, mas sei que é um tópico do qual se vai falar muito nos próximos dias.
4: And very clear, I don't have honestly anything else to add.
2: Não tenho nada a acrescentar para além disso. Porque essa vontade de continuar com o Diogo Costa.
5: Prenda, a gift for the president. Que posição gostaria de ver reforçada na equipa?
4: It's not going to be a topic that is going to be discussed.
2: Não vai ser tópico a ser discutido agora.
5: Muito obrigado.
2: E não diz mais nada, Francesco Farioli. Curto e grosso, como se costuma dizer, Carlos Gabriel.
3: Mas que cheirou a despedida de Diogo Costa, lá isso cheirou. Ele andou pelo relvado, sempre a acenar para os adeptos, muito abraçado por toda a gente. Até o motorista do autocarro do Futebol Clube do Porto aqui estava à entrada do túnel e quando viu o Diogo Costa foi abraçá-lo, um abraço muito, muito forte, muito prolongado. Ou seja, pode até não ser nada, mas que houve esse sentimento, houve. E agora disponibilizado o Ricardo Pinheiro PP para falar às rádios.
1: Isso mesmo, Carlos, temos PP já com a medalha de vencedor bem elusiva no centro do peito. PP, o que é que sabe essa medalha e no fundo que sensações é que fica depois desta conquista?
6: Olha, sensações incríveis, né? Começar a época da maneira que está começando, com o título, sendo o clube mais titular de Portugal. Acho que é uma honra poder honrar ao máximo essa camisola e conseguir esse título logo no começo da época, nos dar uma motivação a mais.
7: O que é que fez a diferença? Houve algumas dificuldades no início do jogo. O que é que a equipa precisou de fazer para depois tomar conta da partida e ter marcado o gol da vitória?
6: Olha, é o começo de temporada, né? A gente sabe que tem que fazer alguns ajustes. A gente sofreu um pouco, a equipe deles tem muita qualidade, demonstrou isso no final da taça, então a gente sabia que ia ser um jogo muito difícil. A gente sabia também que as condições do relvado também não estavam boas. Infelizmente aconteceu o que aconteceu com o Ian, né? Agora a gente tem que ver o que vai ser, se foi grave ou não, mas a gente sabia que ia ser um jogo muito difícil. E o Mister nos orientou bastante ali para que a gente pudesse dar a volta por cima e conseguir esse título.
8: Quão mal é que estava o relvado? Porque parecia que tinha sido pintado, mas vocês que jogaram, qual era a sensação de jogar neste relvado?
6: É que a bola parecia sempre muito viva, sabe? A gente não sabia como é que ela vinha, se ela parava ou não. Tinha algumas partes do relvado ali que nos dificultou muito, principalmente naquilo que são nosso jogo. Mas graças a Deus a gente conseguiu essa vitória e esse título.
7: Quando o Borja Sainz entrou, foi para o lado direito, normalmente entra para o lado esquerdo, neste caso foi o PP que se manteve. Porque é que isso aconteceu? Como é que se sentiu também nessa situação em que o Borja ficou na direita e o PP na esquerda?
6: Olha, é uma situação do míster, né? A gente sabe que independente de quem joga, independente do lado ali, seja o lado esquerdo, lado direito, eu, o Borja, o William, o Oscar, até mesmo os miúdos da formação, a gente sabe que tem muita qualidade, independente de quem joga, em qual lado que for, a gente sabe que o trabalho, a dedicação vai estar sempre ali, então é continuar seguindo esse mesmo caminho.
1: PP, não posso deixar de perguntar, Diogo Costa é capitão de equipa, uma das vozes mais ativas no plantel. O que é que significa o Diogo nesta equipa de 26-27?
6: Olha, o Diogo é nosso capitão, né? É uma marca do Porto, é um líder daqui do nosso grupo. Se não é o melhor, é um dos melhores guarda-redes do mundo e a gente fica muito feliz em tê-lo aqui conosco. E essa liderança que ele passa para nós, tanto no relvado, quanto no dia a dia, tanto fora do campo também, é muito importante para nós conseguir continuar seguindo nosso caminho vitorioso.
1: Muito obrigado ao PP, aqui bem ao seu jeito, de óculos de sol, cascola atado com uma fita à ninja na cabeça e com uma bandeira em torno da cinta. É este o Fogo do Porto, este novo campeão da Supertaça de Portugal.
3: Muito bem, não sei se haverá mais possibilidade de reportagem com o Ricardo Pinheiro lá junto ao relvado. Pedro Ribeiro também noutros pontos do estado a tentar alguma reportagem mais. Não sei também, Zé Pedro, se através da RTP ou da Sport TV poderemos ouvir mais alguns protagonistas.
2: Não, ainda não. Estamos atentos para essa perspectiva de termos mais protagonistas. Aparece agora, justamente, mais cedo falasses, Carlos, André Silva, no sinal da RTP Notícias. Vamos escutar o avançado que se estreou oficialmente com a camisola do Porto 10 anos depois, regressando.
9: Regresso a casa, está a ser este regresso a casa, esta adaptação também a um novo Porto, mas um novo antigo, com Francesco Farioli já.
10: Sim, pronto, as táticas e aquilo que o míster pede é completamente diferente, os jogadores também são completamente diferentes, mas acho que o ADN do clube, o ADN da cidade acaba por ser o mesmo e saí com uma sensação de que o espírito era honrar a nossa história, trabalhar, voltar a respeitar toda essa história e produzir coisas novas, e continua igual, a exigência alta, neste momento com resultados, porque da última vez não saí com títulos.
9: O André, no final do jogo, abraçou muito o Diogo Costa. Há quem faça uma lupa de leitura, não só por aquilo que lhe aconteceu, uma tragédia familiar, mas ao mesmo tempo o que se vai dizendo e que se vai lendo da provável saída do Diogo Costa. Ele confidenciou-lhe alguma coisa, sabe de alguma coisa, ele vai mesmo sair ou não?
10: Ele não me confidenciou nada, mas se me tivesse confidenciado também não iria dizer. Mas espero continuar com ele, é o nosso capitão, acho que é um dos melhores guarda-redes do mundo, por isso é que também é bastante falado. Mas é isso, espero que continue aqui connosco e que este seja um dos primeiros títulos que ganho junto do Diogo.
9: Uma última pergunta: o campeonato começa no próximo fim de semana. Porto é favorito para vencer de novo?
10: Não, acho que nunca houve favoritos, muito menos no Futebol Clube Porto. Acho que aqui sempre foi um espaço em que tivemos de lutar a dobrar, e é isso que fazíamos, é isso que guardámos dentro de nós.
9: Obrigado, André. Boa noite, obrigado.
2: Não há problema nenhum em assumir que o Futebol Clube Porto, como campeão em título, é o favorito. É certo que é o alvo a bater por todos os outros concorrentes, mas campeão é favorito. Sempre me ensinaram. Carlos.
3: Muito bem. Ricardo, reportagem fechada aí no relvado.
1: Isso mesmo, Carlos. Recebemos há instantes essa sinalética de que mais ninguém, tanto do Futebol Clube do Porto, assim como do Torriense, vai prestar declarações. Restam agora muitos jogadores que aproveitam também estes momentos para receberem abraços, serem e estarem em comunhão com os seus familiares. Familiares esses que vão ocupando o terreno de jogo, o relvado, que está repleto de papeizinhos azuis e brancos.
3: Muito bem. Ouvido a toda a gente, Zé Pedro, vamos para momento de análise e comentário.
2: Força.
3: Muito bem. Nuno, já aqui deste o homem do jogo, a Vítor Frolt, também na altura já falaste sobre a importância do dinamarquês neste triunfo do Futebol Clube do Porto, foi decisivo com o golo apontado aos 38 minutos e mais do que isso, dá sempre muito mais ao jogo.
11: Sim, eu acho que é um jogo onde a ter de escolher um homem do jogo essencialmente é obviamente por aquilo que é a importância do golo, e o golo dá um troféu à sua equipa. Dentro daquilo que são as várias prestações individuais, poderia haver vários. Acho que aqui o sinal mais, o homem do jogo, a maneira como lhe queiramos chamar, tem mesmo a ver com essa importância que o Froholt teve. Acho que faz um bom jogo também, no geral. Demorou a entrar no jogo, demorou a aparecer nos espaços onde ele é forte. O Froholt, com as dificuldades que o Porto estava na circulação de bola, ele não é propriamente o melhor jogador do Futebol Clube do Porto para poder assumir esse momento. Mas é muito forte em todos os outros, na pressão, na maneira como consegue entrar dentro da área, onde fez precisamente o golo, e por isso o Froholt, como a equipa do Futebol Clube do Porto, demorou a entrar na partida, e depois tem toda aquela rotação que tão bem lhe conhecemos, que mantém até ao fim do jogo e manteve durante toda a segunda parte. Quando os outros todos parece que já estão a ficar cansados, ele continua sempre no mesmo ritmo, e é aí que o Froholt se diferencia dos demais. É por isso que é tão cobiçado, com a idade que tem, e vamos ver realmente se o Porto consegue segurar. Por isso, sinal mais, homem do jogo, claramente, para o Vítor Froholt,
3: que agora sai e é saudado pelos adeptos do Porto, que ainda se mantém aqui bem à nossa frente, muita juventude a gritar por Vítor Froholt. Sinal menos desta final?
11: Sinal menos, eu tenho de dar ao Gabri Veiga. Eu acho que terá sido um dos jogos onde o Gabri praticamente não conseguiu.
3: Nada lhe saiu bem.
11: Nada lhe saiu bem. Acho que um jogo muito trapalhão. Eu acho que, e aqui às vezes nós temos este feeling, eu acho que o próprio Farioli sentiu isso, e talvez para o proteger um pouco, não o retirou logo ao intervalo, nem o retirou logo aos 60 minutos. Ou seja, era uma final, primeiro jogo da época. O Farioli já teve várias vezes este tipo de opção de, quando um jogador está mal, retirar. E eu acho que hoje ele protegeu um pouco o Gabri, porque na verdade praticamente nada lhe estava a sair bem. A equipa não entrou bem, já o dissemos, o Gabri acompanhou esse momento. Só que depois, naquele tal momento onde o Porto começou a estabilizar e onde o Gabri é forte, que é poder baixar bem ao lado do 6 da equipa, começar a ter ações, acho que nada lhe correu bem. O ponto positivo é que ele nunca desistiu e nunca deixou de tentar, mesmo com várias ações individuais em que as coisas não lhe saíram, ele nunca virou a cara à luta. Ficou até praticamente aos 80 minutos, porque o Wang só entrou perto dos 80, e por isso esse é o ponto positivo que lhe dou, mas foi claramente o jogador menos deste Futebol Clube do Porto, até pela qualidade que lhe reconhecemos, e no momento onde a equipa não estava a conseguir ter bola, o Gabriel é muito forte e hoje não foi para ele.
3: E que cartão mostras ao trabalho da equipa de arbitragem, chefiada por André Narciso, que foi vaiado de todos os lados hoje?
11: Sim, mas isso é a vida do árbitro, não é? Ou seja, até se ele tivesse passado completamente despercebido ao longo do encontro, no momento que fosse receber as medalhas...
3: Basta dizer o nome dele, não é? Basta não... entrar para aquecimento, que já é assobiado.
11: Não tenho a menor dúvida que seria assobiado. Por isso, eu acho que é um cartão amarelo. Acho que tu referiste aí um dado que é estatístico e que me parece bastante relevante, que é o André ficou em 21º.
3: Numa lista de 24.
11: Numa lista de 24, vem apitar a final da Supertaça, logo aí é questionável. E depois acho que fez uma exibição. O jogo num determinado momento também não ficou fácil, há que referir isso, com o relvado, com muitos jogadores a escorregar, várias picardias com o Javi Vázquez, com uma série de jogadores, a tal lesão depois do Bednarek, alguns lances complicados, e termina com o lance da partida, que é um possível penalti sofrido pelo Danny Jean dentro da área, que eu fico com muitas dúvidas.
3: Num lance com o Inbium, não é?
11: Exato. E por isso é uma exibição onde eu acho que ele não conseguiu controlar bem, mesmo nas questões dos cartões amarelos. O Torriense fez duas faltas e foi logo, teve dois amarelos. Houve um ou outro lance de falta que era muito óbvio de ser falta e ele não marcou, e depois marcou outras iguais com muito menos intensidade. Por isso acho que também pré-época também para os árbitros, e vamos acreditar, e não queremos estar sempre a pôr lenha para a fogueira. Que...
3: Claro, mas só um parênteses em relação a isto. Ontem os árbitros, à 1 da manhã, estavam reunidos com Pedro Provença, estavam em Tomar, onde também estava André Narciso. Estou a dizer de certos que aqui estiveram hoje os VAR, os assistentes, toda a gente, o quarto árbitro, ou seja, a reunião acabou perto das 2 da manhã, 2 e pouco da manhã. Este clima, e depois do dia intenso que viveram, com reuniões, com boicotes ao curso de reciclagem, isto também não os intranquiliza? Ou seja, o árbitro entra em campo e já vai, além da pressão normal de ter que dirigir um jogo, e os holofotes estão muito sobre eles durante um jogo de futebol, isto tudo à volta também não os pressiona ainda mais, não os prejudica naquilo que têm que fazer dentro de campo?
11: Obviamente que sim, Carlos, mas aqui eu também sou de acordo com o Zé Pedro Pinto quando ele refere que hoje foram as primeiras declarações, nomeadamente até do próprio Pedro Proença, sobre tudo aquilo que se tem passado, e não faz sentido. Ou seja, obviamente que os árbitros têm sido e foram muito esmiuçados ao longo da temporada passada. Sempre que uma equipa grande, seja Porto, Benfica ou Sporting, quando não ganham é sempre culpa dos árbitros, e por isso os árbitros já estão sobre fogo cruzado, digamos assim. Têm de se proteger, obviamente. Aquilo que aconteceu nesta última semana foi grave, acredito e percebo que queiram marcar a sua posição, mas também quem manda e quem os gera e quem de certa forma acaba por mandar neles deveria tratar o assunto, na minha opinião, de forma diferente, e já deveria ter falado. Obviamente que isso não cria tranquilidade para depois se enfrentar uma final como era este e uma disputa de um troféu.
2: Oh, Nuno, se me permites, a mim sempre me ensinaram que não há mal nenhum em pedirmos desculpa quando erramos.
11: Sem dúvida.
2: Pedro Proença diz, e eu vou voltar a citar, o cidadão Pedro Proença tem uma opinião que o presidente Proença não tem. Isto é o momento Dr. Jekyll e Mr. Hyde. Porque, não, é que... Como é que um dirigente que desde 2015 dirige, passa-se o pleonasmo, os destinos do futebol português, pode considerar que isto faz sentido? Que, enquanto cidadão, tem uma opinião diferente e de um ex-árbitro. Para muitos, dizem que foi o melhor árbitro deste país. Enfim, muito complicado.
3: Pois, e pegando nisto, e também só para terminarmos este capítulo da arbitragem, a época começou hoje com esta final da Supertaça e era um jogo que à partida tinha forças desequilibradas. E por ser equilibrado, só por 1-0, o jogo com casos, com uma arbitragem que não foi feliz, mas para a semana começa o campeonato. E aí é mais a doer, não é? Aí já vão começar a entrar em questão os pontos em disputa. E este ambiente que já está conturbado não vai ajudar em nada. Deveria haver aqui uma semana de pacificação, onde falassem, onde enterrassem o machado de guerra, para que no próximo fim de semana, na próxima sexta-feira, quando começar o campeonato, as coisas estivessem esclarecidas.
11: Deveria, Carlos.
3: Ou isso será impossível?
11: Eu acho que será impossível, porque tu sabes, tenho aqui o meu iPad aberto, e aquilo que está neste momento já os grandes títulos, não é, dos canais esportivos, é cidadão Pedro Proença tem uma opinião que o presidente Proença não tem. Claro. Ou seja, e isto agora irá alimentar mais algumas páginas e debates dos jornais e dos programas esportivos, e tudo aquilo que se quer, que era pôr um pano, não é, frio, para toda a gente poder esfriar a cabeça e focarmos essencialmente naquilo que importa, que é o futebol, as equipas, podermos discutir táticas, podermos discutir reforços que saem ou que podem entrar. Vamos andar certamente durante algumas semanas, e espero eu que não todo o campeonato, a falar quase sempre nos árbitros, infelizmente.
3: Muito bem, fechado este capítulo da arbitragem, vamos centrar-nos no jogo, naquilo que vimos aqui em pouco mais de 90 minutos. Um Porto com dificuldade, um Porto que era teoricamente muito superior ao Torriense, até pela dimensão das realidades de cada um, mas a verdade, Nuno, é que o Futebol Clube do Porto teve muitas dificuldades para bater um Torriense, que nos primeiros 10 minutos chegou a surpreender, e muito, os campeões nacionais.
11: Sim, acho que o jogo foi por aí, começou por aí, com o Torriense a ter uma entrada afirmativa, a ter vários momentos de finalização. Eu acho que o Torriense teve uma estratégia interessante, que foi marcar logo a sua posição desde o princípio, e o Porto teve essa dificuldade nos tais 10 minutos, 12 minutos de conseguir até mesmo ter bola. Ou seja, o Torriense conseguiu ser não só uma equipa perigosa no momento em que tentava atacar e procurar a baliza do Diogo Costa, com alguns remates e alguns cruzamentos perigosos, mas depois conseguiu ter também a capacidade, com os três da frente, ser agressivo na pressão e condicionar o Porto naquele momento, onde tenta sair com os dois centrais, hoje era o Pablo Rosário na posição 6, os tais dois interiores do Torriense conseguiram anular muito bem o Froholt e o Gabri Veiga, e por isso o Porto não conseguiu ter essa capacidade para pegar no jogo. A verdade é que depois conseguiu estabilizar, sensivelmente aos 20, 25 minutos o Porto começou a ter mais bola, e começámos de certa forma a ver ataques mais rápidos da parte do Torriense, já sem tanto controle do jogo e sem tanta circulação de bola, e o Porto a ter mais a bola, mas depois aí também surgiram as grandes dificuldades, que era entrar no bloco defensivo do Torriense. O gol do Froholt surge mais ou menos aos 38 minutos, num desses momentos onde o Torriense defendia muito baixo, e eu acho que foi um dos poucos momentos onde o Torriense errou, foi na maneira como defendeu esse cruzamento do PP, porque tinha uma linha muito densa e ninguém conseguiu atacar a bola para poder defender, e o Froholt veio de trás, num movimento que tão bem gosta, faz o golo, e depois de certa forma aí o jogo chegou praticamente ao intervalo, e a segunda parte houve muito mais dificuldade do Torriense para replicar aquilo que fez nos tais 10, 15 minutos. O Porto foi quase sempre controlando, não me recordo depois de mais nenhuma grande defesa do Diogo Costa, e por isso o Porto acho que foi inteligente depois na maneira como na segunda parte, com as alterações, com o refrescar da equipa, conseguiu segurar a vantagem que tinha e que tão lhe custou a conseguir com esse golo do Froholt.
3: O ano passado falou que o Porto, a maioria das vitórias que teve no campeonato, e até durante a época, pode dizer-se, foram quase sempre pela margem mínima. Muitas vezes, e a estatística acho que não me vai aqui atraiçoar, mais de metade das vitórias do Porto foram por 1-0. E o Porto começa o campeonato, aliás, começa a época de forma oficial com esta supertaça, também a vencer por 1-0. Aqui há alguma dificuldade do Porto em matar o jogo, em ser mais ofensivo, ou seja, é aquele Porto, quando não é aquele Porto cínico de marcar e depois fechar a loja?
11: A verdade é que o ano passado foi. O Porto acho que foi, na temporada passada, a melhor equipa, sem sombra de dúvida, mas foi uma equipa em muitos momentos cínica. Cínica no sentido da palavra, em que muitas das vezes conseguia fazer um golo e depois era muito difícil fazer-lhe golo. O Porto fez-se valer muito daquilo que era a sua grande capacidade e qualidade defensiva. A grande curiosidade que eu tenho até para esta época é porque passou uma época inteira com o Farioli a comandar a equipa e o Porto foi tendo algumas dificuldades frente àquelas equipas que baixavam muito o bloco. Aquilo que me parece no jogo de hoje é que para já Farioli não muda muito a maneira como tenta atacar, ou seja, o Alberto Costa e o Zaidu, que foram os dois laterais nesta partida, ficaram sempre muito ao lado dos dois centrais, do Bednarek e do Kivior, ou seja, raramente dão largura, atacam muito por dentro. Num determinado momento o jogo do Futebol Clube do Porto fica muito afunilado pela zona central e para quem defende acaba por ser mais fácil. Hoje voltou-se outra vez a ver um pouco os movimentos à profundidade do Gabri Veiga, do Froholt, e eu acho que é aí os momentos onde o Porto consegue criar mais dúvida no adversário. Acho que juntou a isso a capacidade de conexão com bola do André Silva, que acho que é um ponta-de-lança fantástico, e nesse momento acho que o André vai trazer muita qualidade ao jogo do Porto, raramente perdeu uma bola, jogou um pouco fora da área, é verdade, mas o Porto não abusa muito nos cruzamentos e por isso permite que ele esteja fora. Mas estou curioso para ver o que é que o Farioli, porque sabe certamente que a equipa não tem essa grande capacidade em termos ofensivos de fazer muitos golos, como é que vai contornar quando aparecerem estas equipas que tão bem se fecham e que também cada vez defendem melhor e conhecem melhor as dinâmicas do Porto. Para já neste jogo não consigo dizer o Porto fez isto diferente para contrariar esse momento defensivo da equipa adversária.
2: Carlos, 19 vitórias pela margem mínima na última temporada, pois, do Porto, em 53 jogos, ou seja, grosso modo 40% dos jogos pela margem mínima vencidos. É.
12: Obrigado, Zé. E foi de facto um número, é uma percentagem significativa de vitórias pela margem mínima. Em jogos como o de hoje, em que a criatividade, por exemplo, de Gabri Veiga esteve ausente, Gabri hoje não veio a Coimbra, leva a medalha, leva a taça, mas não esteve cá, é um facto. Na ausência dessa magia de Gabri Veiga, e quando os temos como PP, o William Gomes também não conseguem engrenar, e hoje também raramente engrenaram, o cruzamento de PP para o golo é muito bom, mas foi coisa pouco vista. Este Porto tem dificuldade, porque depois coletivamente creio que não tem uma dinâmica tão forte da tal envolvência dos laterais, de ser uma equipa vertiginosa no ataque.
11: Sim, eu acho que o Porto, na temporada passada, acabou por resolver os jogos mais por essa capacidade coletiva. Ou seja, se analisarmos, por exemplo, o ano do Vítor Bruno e do Martin Anselmi, o jogador que se destacou mais foi o Rodrigo Mora. Porquê? Porque foi ele que muitas das vezes decidiu os jogos de forma individual. O Rodrigo cada vez, ou pelo menos...
12: Primeira época de Francisco Moura no Porto faz uma dezena e meia de assistências.
11: É isso, o Moura na primeira época, que foi a época do Anselmi, exprimiu muito daquilo que são as suas boas capacidades em termos ofensivos, com uma época recheada de golos e de muitas assistências. E por isso eu acho que o Porto ganhava muito jogando, por exemplo, nos jogos onde está claramente, onde joga contra equipas mais fechadas, jogar com o Martim Fernandes à direita, que tem muito mais capacidade ofensiva, mais definição do que tem o Alberto Costa, com o Francisco Moura em vez do Zaidu, porque aquilo que eu sinto muitas das vezes é que a bola, quando chega ao PP e ao William e ao Oscar, que estão completamente abertos e praticamente em cima da linha, eles não têm o lateral nunca a passar nas costas e a criar a dúvida.
2: Não. Sim, força. Desculpa, deixa-me interromper. Vamos escutar Farioli na sala de imprensa do Estádio Cidade de Coimbra.
13: Start from zero, we are going to have, of course, four different competitions to play in, starting
2: Vamos
13: from,
2: ter quatro competições diferentes para disputar esta época, começando
13: a zero. From the next weekend. So few, very few moments
2: liga,
13: now
2: já
13: to
2: no próximo
13: celebrate.
2: Fim de semana. Não vamos ter muitos momentos para celebrar.
13: And now from Monday to start to work again.
2: A partir de segunda-feira,
13: really
2: começar
13: well
2: a trabalhar.
13: Prepared,
2: diversão só amanhã.
13: The next challenges.
2: E preparar os próximos desafios.
14: Acho que todos tínhamos uma ideia do quão desconfortável é esta altura de mercado para um treinador, não sabendo com aquilo que poderá contar. Nós ouvíamos há pouco o Victor Froholt quase a acalmar os adeptos, a dizer que queria ficar, que ia ficar. Ao mesmo tempo víamos imagens, pode ser uma interpretação errada minha, do Diogo Costa, que quase soavam a despedida. Quanto desconfortável está o treinador neste momento, pergunto-lhe se está preparado para o que pode acontecer e para essa eventual saída do Diogo Costa.
13: It's already the fifth question, exactly with the same topic.
2: É a quinta questão que me fazem sobre o Diogo Costa. Não estou.
13: I was with Diogo quite a long time during the
2: celebration. Estive com o Diogo muito tempo durante as celebrações.
13: It's normal, he's the captain, he has the trophy.
2: É normal, ele é o capitão, ele tem um troféu,
13: I don't see anything,
2: pessoas andam à volta dele.
13: I didn't see any,
2: não vi nada de estranho.
13: Farewell celebration.
2: Apenas
13: we never know. The market is, for me one of the best goalkeeper in the world.
2: It's mas o Diogo é para mim um dos melhores guarda-redes do mundo.
13: Attraction. I really believe and I really wish that he's going to stay with us.
2: Acredito e desejo que ele continue connosco. São coisas diferentes.
13: Say this one several times. I think
2: já o disse muitas vezes.
13: Sometimes you like to interpret what he said the day before the game, what he said yesterday. I think has been very very clear.
2: Então, ontem foi muito claro, apesar das interpretações.
13: Agora
2: temos mais quatro longas semanas até ao fecho do mercado de verão. Vai-se falar muito do Diogo. Vamos lá ver se este não vai ficar muito enfadonho, diz
15: o Ian Bennett, que ressentiu-se num lance na linha final na primeira parte. Ontem falou do relvado, já conversou com o jogador sobre o que ele sentiu e o que levou a tirar ao intervalo? Obrigado.
13: He had a twist on the knee.
2: Bennett torceu o joelho.
13: Big it has been.
2: Mas entorce no joelho, ainda não sabemos qual a dimensão da mazela.
13: It happened to Jan, it happened to a couple of players.
2: Aconteceu a vários jogadores, não só o Ian Bednarek, devido ao mau estado do relvado. Foi algo que já falámos ontem. Deveria ser inaceitável jogar neste tipo de piso.
13: Pela
2: segurança dos jogadores.
13: This is the only part that what to say, make me,
2: esta é a única parte
13: make me sad, because,
2: que me deixa triste.
13: When you can avoid,
2: quando se pode evitar estas situações, acho que se deve fazer. Tudo o resto foi fantástico.
13: First of all, that we had a game.
2: Primeiro, porque temos vencido
13: a long topic,
2: este título.
13: Thanks to the referee that they decided to come and
2: e
13: to,
2: and to agradecimento ao árbitro André Narciso por ter comparecido depois da ameaça de greve durante o dia de ontem.
13: Environment,
2: foi um ambiente fantástico
13: for the game itself.
2: Para o jogo em si.
13: For Torrense, for how they perform,
2: parabéns para o Torrense pela maneira como se exibiram.
13: Gave to us in terms of organization, in terms of physicality and individual quality.
2: E um agradecimento
13: of their player,
2: o nível físico
13: right now,
2: que apresentaram contra o Porto.
13: Torrense
2: poderia ser facilmente uma equipa de primeira liga, decreta Farioli.
13: A successful campaign in the second division and as well in Europe to bring points for them.
2: Equipa do Torrense que traga pontos da Europa quando jogar também com essa participação histórica na Liga Europa. Fica o essencial de Francesco Farioli, enfim. Muitas bicadas, Carlos Rui Abreu e Nuno Coelho, para fecharmos. Temos mais 3 minutos, 3 minutos e meio para fecharmos aí de Coimbra.
12: Ficaram as bicadas ao relvado, também a questão do Diogo Costa, porque só em flash aqui no relvado da televisões falou a 4, e mais a conferência de imprensa, ou seja, foi muito questionado já ontem, tinha sido, na véspera também, ou seja, na quinta-feira também nos exclusivos à RTP, a questão do Diogo Costa. Deve estar um bocadinho cansado de falar de Diogo Costa, o técnico do Porto, mas é uma questão incontornável.
11: Sim, incontornável, e se a fosse da questão do Mora, pelo menos, ou pelo
12: exato,
11: menos ninguém se lembrou.
12: Para esquecer do Mora.
11: Ninguém se lembrou de lhe
2: para já, nós é que não temos tempo de continuar para lá das 11h30.
12: Nuno, para terminarmos, estamos também no final da nossa emissão. Já falamos aqui muito do jogo, falamos aqui muito do Futebol Clube Porto nesta fase de análise, mas há aqui um super Torrense, um grande Torrense que terminou a época a vencer a Taça de Portugal e nesta supertaça perde por 1-0, mas mostrou muita qualidade e esta ideia final de Farioli, dizendo que o Torrense era facilmente uma equipa de primeira liga, e mostrou organização e mostrou também jogadores de qualidade e acima de tudo muita juventude aqui que pode ter uma margem de progressão grande no futebol português.
11: Sim, mostrou qualidade, mostrou capacidade ofensiva, mostrou segurança também em relação àquilo que já eram os processos da temporada passada, e eu acho que isso é sempre muito importante numa equipa que quer ou que vai tentar lutar para subir divisão, é manter uma boa base já do ano anterior, e eu acho que o Luís Tralhão tem aqui já essa base. Aliás, falámos sobre isso, o 11 titular tinha apenas dois reforços e um deles era guarda-redes, por isso há aqui uma grande base de trabalho. E eu acho que o treinador do Torriense tentou meter alguma água na fervura ali no momento do flash, porque eu acho que ele sentiu que fez um grande jogo. Não se quis já lançar para essa campanha à Primeira Liga de forma absoluta, ainda assim falou obviamente que vai tentar. Referiu que não é habitual o Torriense andar nestas andanças, vai andar nas andanças europeias, e por isso uma palavra para o Torriense, porque fez aqui um grande jogo, e eu acho que as equipas da Segunda Liga que irão lutar para subir divisão ficaram já com o passaporte aqui bem carimbado daquilo que o Torriense poderá fazer ao longo desta época.
12: Obrigado, Nuno. E também sabemos que há jogadores como, por exemplo, o Javi Vasquez ou o Leo Azevedo que ainda têm marcado até ao final deste mês para poderem sair do Torriense para outras paragens. Por hoje ficou esta vitória do Futebol Clube do Porto, 48ª edição da Supertaça, 25 títulos para o Porto, sucede ao Benfica, e que o ano passado tinha ganho na final frente ao Sporting Clube de Portugal. O golo de Victor Froholt aos 38 minutos foi o suficiente para que a Supertaça, que continua neste relvado de mão em mão e que vai sendo muito fotografada, vai então viajar para a cidade do Porto, para o Museu do Estádio do Dragão. É o fecho de reportagem aqui no Estádio Cidade de Coimbra, num trabalho que teve as assinaturas do Fábio Abreu, também do Pedro Ribeiro, do Ricardo Pinheiro, do Nuno Coelho e do Carlos Abreu. Para todos, um grande abraço. Boa noite.
2: Boa noite, um grande abraço e bom regresso a casa.
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2: Estamos praticamente a fechar esta emissão mundial de desporto da Antena 1 para este sábado, 1 de agosto de 2026. O Futebol Clube do Porto venceu a Supertaça Cândido de Oliveira. Deixo uma nota final antes de fecharmos, porque terminou sem golos o derby do Rio de Janeiro entre o Vasco da Gama de Pedro Emanuel e o Fluminense. Primeira mão dos oitavos de final da Taça do Brasil. O português Nuno Moreira foi lançado por Pedro Emanuel no decorrer da segunda parte. Para já, nesse momento, nessa ronda de acesso aos quartos de final, tudo empatado. A segunda mão vai ser decidida no Maracanã. Hoje o jogo foi no São Januário, a casa do gigante da colina do Rio de Janeiro, o Vasco da Gama. Vamos fechar esta emissão, sabendo-se que a partir da próxima semana volta também a Primeira Liga, tudo para acompanhar na sua rádio pública. Boa noite, um abraço, bom fim de semana.

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1: O presidente da Federação Portuguesa de Futebol diz que é preciso distinguir o cidadão do cargo que ocupa. Na primeira declaração pública sobre a polémica em que tem estado envolvido, depois de terem sido divulgadas escutas suas de 2024 com críticas aos árbitros, Pedro Proença defende que as suas opiniões pessoais não se devem confundir com as opiniões formais do cargo que ocupa.
2: Em momento nenhum, as opiniões do cidadão Pedro Proença ditas num determinado momento, numa determinada circunstância, se podem confundir com aquilo que é o papel atual e as suas opiniões formais do Presidente da Federação. E essa é a primeira nota. Depois, dizer que manipulações, conversas truncadas, retiradas, associadas a alguém, antes de mais direi que são alguns atos considerados quase de cobardia, já para não dizer que são absolutamente ilegais. E como eu disse há pouco, a opinião do cidadão Pedro Proença fora de um determinado contexto nada tem a ver com aquela que é a posição institucional do seu presidente da Federação Portuguesa de Futebol, que obviamente que tem uma função muitíssimo importante, que é criar condições para a estabilidade do futebol português, e é isso que vai acontecer.
1: Em declarações aos jornalistas esta noite, no final do jogo da Supertaça, Cândido de Oliveira, que chegou a estar em risco por falta de arbitragem, Pedro Proença, como presidente da Federação Portuguesa de Futebol, voltou a prometer condições de trabalho aos árbitros, como fez ontem de madrugada em Tomar, numa reunião forçada pelas equipas de arbitragem.
2: Foi clara a conversa que foi tida com os árbitros e aquilo que é a vontade e a visão que a Federação Portuguesa de Futebol tem no investimento das boas condições para os árbitros. Aquilo que queremos é criar condições, como eu disse há pouco, para que tenhamos uma época muitíssimo boa e, portanto, aquilo que é a função da Federação Portuguesa de Futebol no que diz respeito, por exemplo, à arbitragem, é criar condições para que nós tenhamos melhores performances, tenhamos melhores árbitros, para que as competições sejam mais saudáveis e que seja defendida a integridade. Da parte da Federação Portuguesa de Futebol, tudo faremos para que isso aconteça. É esse o nosso papel.
1: As primeiras declarações públicas de Pedro Proença sobre a polémica com os áudios gravados em 2024, sem o seu conhecimento e divulgados agora, com críticas à qualidade da arbitragem nacional. Em Coimbra, o Porto fez a festa da Supertaça Cândido de Oliveira ao vencer o Torriense por 1-0, um golo de Froholt marcado ainda na primeira parte do encontro. Francesco Farioli, o treinador do Porto, sublinha a importância desta vitória para o arranque da nova temporada.
3: Win is always important. You say that it's the first one for the new season. I like to consider the last one.
4: Vencer é sempre importante. Foi a primeira vitória da nova época, mas gosto de pensar que foi a última relativa à temporada passada. Agora é tempo de virar a página, começar do zero. Vamos ter de jogar em diversas competições, a começar pela nossa liga no próximo fim de semana. Muitos momentos para celebrar e segunda-feira começar a trabalhar.

0: para estarmos preparados para os próximos desafios.
1: Já o treinador do Torriense, Luís Tralhão, considera que a chegada da equipa à Supertaça é uma aprendizagem para todos.
2: O que fizemos hoje é um fator muito motivador para aquilo que vem para a frente, mas lá está. Temos que saber utilizar esta experiência que hoje adquirimos para nos momentos em que na segunda liga as coisas não estejam fáceis, nos podemos recordar destes momentos, e se queremos voltar a estes momentos temos que utilizar aquilo que fizemos hoje, porque se corrermos menos do que corremos hoje, se lutarmos menos do que lutarmos hoje, se jogarmos menos do que jogamos hoje, não vai ser possível.
1: Esta foi a 25ª vez que o Porto conquistou este troféu, a Supertaça Cândido de Oliveira, que marca o arranque da nova época de futebol. Portugal apoia a realização de um Conselho de Ministros Extraordinário da União Europeia na próxima semana por causa da situação em Ceuta. Através da rede social X, o Primeiro-Ministro diz que o encontro vai servir para tratar da grave crise migratória. É esta a expressão utilizada por Luís Montenegro. O chefe do Governo adianta que a política rigorosa de regulação e humanismo no acolhimento e no retorno e a cooperação e acompanhamento permanente nos países de origem são o caminho certo na gestão da imigração. Portugal vai estar representado neste encontro extraordinário que acontece por videoconferência pelo Ministro da Administração Interna, Luís Neves. O encontro foi sugerido pela Itália e apoiado por 22 países dos 27. Portugal e França estão entre os países que não assinaram a carta da Primeira-Ministra italiana sugerindo a reunião extraordinária. Espanha garante que o fluxo migratório de quinta-feira foi estancado durante a última noite e que muitos dos 50 mil marroquinos que cruzaram a fronteira marítima já estão de regresso a casa. A correspondente da RTP em Espanha, Ana Romeu, está em Ceuta, onde visitou o Centro de Acolhimento de Imigrantes.
3: Chama-se Piano Garden e é uma obra.
1: Vamos já ouvir a reportagem da correspondente da RTP em Espanha, Ana Romeu, que esta tarde visitou o Centro de Acolhimento de Imigrantes em Ceuta.
4: Este é o CETI, o único centro de atendimento aqui na cidade autónoma de Ceuta. Está completamente repleto de gente. Lá dentro estão essencialmente magrebinos, cá fora estão os subsaarianos. Estão absolutamente exaustos, há centenas e centenas de pessoas que vieram da costa ocidental africana, também do Sudão, e que vieram, ao que tudo indica, ao engano. A grande maioria destas pessoas já vivia em Marrocos e ouviram falar de que as fronteiras estavam abertas e que era possível entrar em Espanha e aí encontrar emprego. Basicamente é esta a explicação para que tantas pessoas, sobretudo de origem subsaariana, também na parte da costa ocidental africana, se encontrem aqui, mas estas pessoas não têm qualquer tipo de ajuda. Queixam-se de que não há comida, não há água, dormem há 3 e 4 dias aqui, às portas do Centro de Acolhimento de Ceuta, que, como disse, está absolutamente repleto. Não cabe ninguém. Queixam-se, inclusive, de que não têm água, pedem água, não há ninguém que os acuda. Há raparigas também, muitas delas estão doentes e, de facto, é uma verdadeira tragédia humanitária aquela que se vive aqui. Relativamente à pergunta se vão voltar, todos dizem que não, que querem ficar aqui, que preferem morrer aqui em Ceuta do que regressar a Marrocos. Muitos deles confessaram que foram roubados, que lhes tiraram o dinheiro, que lhes tiraram o telemóvel durante a travessia. Também há a pergunta se alguém os impediu de passar, também não. Dizem que as autoridades marroquinas pura e simplesmente lhes abriram a porta.
1: Reportagem de Ana Romeu em Ceuta. Dos 50 mil imigrantes que chegaram a Ceuta na última quinta-feira, 48 mil terão já regressado a Marrocos, segundo as autoridades espanholas. O Irão promete uma resposta decisiva aos Estados Unidos se a ameaça de uma nova vaga de ataques se confirmar. Este sábado, o ministro iraniano dos Negócios Estrangeiros falou ao telefone com os responsáveis da diplomacia da Arábia Saudita, da Turquia e do Paquistão sobre a possibilidade de uma nova ofensiva norte-americana e israelita. O chefe da diplomacia iraniana garante que, em caso de agressão, a resposta será decisiva e proporcional. A possibilidade de uma nova escalada no conflito no Médio Oriente foi potenciada pela recomendação do Departamento de Estado norte-americano aos cidadãos dos Estados Unidos residentes para estarem preparados para sair da região do Médio Oriente a qualquer momento. O Comitê Antiterrorista Russo concluiu que foi um engenho explosivo artesanal que provocou a explosão desta noite na esplanada de um restaurante italiano no centro de Moscovo. 3 pessoas morreram, o balanço de feridos subiu para 21. Entre as vítimas mortais encontra-se uma mulher que, segundo as autoridades russas, transportava consigo o engenho explosivo. A mulher pretendia entrar no restaurante onde decorria um evento privado, mas foi barrada pelos seguranças. Pouco tempo depois, ouviu-se a explosão, que numa primeira fase foi atribuída a uma fuga de gás. O incidente esteve a ser investigado pelo Comitê Antiterrorista Russo. Por cá, já foi dado como dominado o incêndio que começou esta tarde em Mesão Frio, no distrito de Vila Real. No entanto, continua no terreno um dispositivo de 159 operacionais e meios terrestres nas operações de rescaldo. O piano faz a festa este mês de agosto no Porto. A Casa da Música recebeu este sábado a estreia do trio de Aaron Parks no espetáculo de abertura do Piano Fest, mas o programa estende-se até ao dia 9 de agosto, com música, Sandy Gageiro, mas também instalações artísticas.
3: Chama-se Piano Garden e é uma obra da neozelandesa Anaya Lockwood, que deixa a composição artística e musical a cargo da natureza.
5: São 2 pianos, é um piano de cauda e um piano vertical, um piano de cauda semi-enterrado na terra e que vai depois, ao longo do tempo, vai ser absorvido pela natureza, portanto vai ter arbustos, vai ter a crescer, vai ter plantas a trepar pelo piano.
3: Nuno Marques, fundador do Porto Piano Fest, fala-nos desta instalação que resulta de uma parceria com Serralvos, mais um ponto no mapa deste festival que se estende por locais como a Universidade do Porto, o Conservatório de Vila do Conde, o Museu do Romântico ou a Casa da Música. Há concertos a várias horas e locais, como ouvimos, a ideia é eliminar barreiras.
5: Sejam elas barreiras físicas, barreiras económicas, barreiras sociais.
3: Tamara Stefano Ouvidos, José Ramon Mendes, Michel Lin são alguns dos convidados, entre muitos outros, de um extenso programa. O festival está de boa saúde, mas precisa de mais apoio, diz Nuno Marques.
5: Tem crescimento, porque a festa precisa de mais apoios para poder crescer e ser sustentável sempre, que foi sempre a nossa preocupação, mas o Porto Festa está com força, está com pujança.
3: São 11 dias de concertos a diferentes horas do dia, sempre com um piano presente.
1: O Piano Fest apresenta também os concertos à hora de almoço, de entrada livre, protagonizados por jovens pianistas em ascensão, no Museu Romântico, e há também espaço para os mais pequenos no concerto anual para famílias, no dia 8 de agosto, na Casa Comum da Universidade do Porto. Morreu o ator americano Vincent Pastore, é conhecido como o Big Pussy da série televisiva Os Sopranos. A causa da morte ainda não foi revelada. O corpo de Vincent Pastore foi encontrado por amigos na casa onde vivia, no Bronx, em Nova York, de acordo com o jornal New York Times. Vincent Pastore tinha 80 anos.
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Ora, sejam todos bem-vindos. Esta é mais uma edição do Clube dos Anos 60, uma rádio-ideia da responsabilidade do Paulo Bermonte, que aqui está mais uma vez para vos guiar até ao sinal horário da meia-noite. Mais uma oportunidade para ficarmos com a nostalgia da música, daquilo que eu considero os anos mágicos dos 50 aos 70. E entendi dar-vos já o mote para uma dança, nem que seja no nosso imaginário, do Sr. Chris Montes. Foi de facto um grande sucesso, vem em muitas, mas muitas enciclopédias e coletâneas daquilo que é a boa música dos anos de ouro, e por isso mesmo teve honras de abertura este Let's Dance, talvez dando a sequência para confessar sem qualquer problema a todos vocês que são vocês aí deste lado que continuam a ser a minha fonte de inspiração. Vocês e mais alguém.

Pois é, esta é de facto um daqueles clássicos dos Chicago, uma banda de jazz rock com alguns temas como este, quase que uma dedicatória, enfim, quase inconfessável, do Sr. Peter Cetera, e com também a parceria com David Foster dos Chicago. Foi gravado no ano, na década de 80 do século passado, e por isso talvez merecesse aqui essas honras de quase abertura na sequência de mais esta Rádio Ideia, que dá pelo nome de Clube dos Anos 60, como já sabem, sempre passível de ser revista e andar para trás no tempo e ficar com praticamente mais 2 anos de Clube dos Anos 60 em registro na nossa plataforma RTP Play. Não é nada complicado, é só ir até lá, escolher a Antena 1 Açores e depois, na lupa, ir à procura do programa, que é um programa de autor, o Clube dos Anos 60. E podem não só ouvir esta edição de hoje, como eu já referi, como cerca de, enfim, mais de uma centena e meia de registros para trás no tempo, para memória futura, como muita gente costuma dizer. Enfim, a oportunidade essa vai ser para nós podermos ter aqui agora este Son of Hickory Ollerstram, o O.C. Smith, enfim, trazido de trás para a frente para matar saudades e, quem sabe, a nostalgia de muito boa gente.

E pronto, aqui ficamos com este grande clássico, Son of Hickory Ollerstrand, o intérprete norte-americano Ossie Lee Smith, mas enfim, popularmente conhecido apenas como as iniciais Ossie Smith, e que enfim, conseguiu trazer até aos nossos dias este grande sucesso que vai fazer, imagine-se, é inacreditável, vai a caminho dos 50 anos, mas é por isso que estamos aqui no Clube dos Anos 60, para podermos sonhar, nem que seja com os Nazaré, que vão estar em outubro. Esta é uma informação importante, vão estar em outubro no nosso país, enfim, com alguma idade já, sobre muito dos seus sucessos, mas quem me dera poder lá estar, ainda não tenho a certeza se vou ser capaz de lá ir. Julgo que é nos primeiros dias de outubro, não é numa sala, enfim, diria eu, de referência da nossa capital ou de outra qualquer, mas são os Nazaré, o senhor Dan McFerty, aqui, ainda ele, com este, por falar em sonhar, Dream On. Dream.

E pronto, é como diz o senhor McAferty, Don McAferty, a banda escocesa de Glasgow, os Nazaree, eu volto a lembrar, vão estar em Portugal. Eu sei que é em outubro, ainda falta algum tempo, mas estou convencido que os bilhetes vão se esgotar no ápice. E sair daqui, destas nove ilhas, no centro do Atlântico Norte, para depois enfiar um barrete grande, não será muito para o meu jeito. Seja como for, ficou aqui essa amostra do que eles vão fazer. Vão-nos fazer sonhar, embora como na canção, talvez sonhando nos estejamos a enganar a nós mesmos. Enfim, é uma questão para podermos refletir. O que não deixa qualquer dúvida é que entramos no mês de julho. E entrando em julho, eu tenho aqui o Sr. David Byron, os Uriah Heep e este fabuloso July Morning.

Uma balada fantástica do agrado de muitos daqueles que me acompanham aqui no Clube dos Anos 60 e eu não resisto a passá-la de vez em quando. Estivemos com os Moody Blues, um clássico escrito pelo Sr. Mike Pinder. Infelizmente foi o último elemento

Paulo Belmonte, estou aqui todos os fins de semana, ou quase todos, para produzir e realizar esta radioideia que dá pelo nome de Clube dos Anos 60. Voar até aos anos ontem é a nossa missão aqui na Antena 1 Açores. As canções que nos ajudam a fechar os olhos, a sonhar, a sentir o amor passar por dentro de nós, aquele arrepio de frio que uma ou outra melodia nos faz lembrar, a outra parte que nós só dentro, bem cá dentro de nós sabemos. Esta edição vai direitinha para todos aqueles que se reclamam desta nostalgia, que eu acredito, pelo menos da minha parte, é perfeitamente saudável.

Mais uma balada e desta vez a voz não deixa enganar, não está assim meia mesclada entre os graves e os menos graves. A verdade é que se tratou de Don McLean, o tal de American Pie, aqui a falar-nos de cadeiras vazias. Como acontece tanta vez no teatro da nossa vida, nós podemos olhar e acabarmos por verificar que, afinal de contas, deixamos tantas cadeiras vazias e tanto por fazer. Enfim, é a nostalgia também a tocar-nos bem por dentro neste final de noite, onde, enfim, o Clube dos Anos 60, como eu costumo dizer, desperta algumas consciências adormecidas. Bom, mas como tristezas não pagam dívidas, eu tive que ir buscar alguma coisa diferente. Fui ter com aqueles músicos fantásticos.

alguns já desaparecidos, como Tom Petty ou George Harrison ou Roy Orbison. Enfim, e falo dos Traveling Wilburys e este apropriado Wilbury Twist, para nos divertirmos um pouco.

0: depois do jogo da Supertaça, o presidente da Federação Portuguesa de Futebol explicou que as suas opiniões como cidadão não se devem confundir com as funções que desempenha.
1: Em momento nenhum as opiniões do cidadão Pedro Proença, ditas num determinado momento, numa determinada circunstância, se podem confundir com aquilo que é o papel atual e as suas opiniões formais do presidente da Federação. E essa é a primeira nota. Depois, dizer que manipulações, conversas truncadas, retiradas, associadas a alguém, antes de mais direi que são alguns atos considerados quase de cobardia, já para não dizer que são absolutamente ilegais. E como eu disse há pouco, a opinião do cidadão Pedro Proença, fora de um determinado contexto, nada tem a ver com aquela que é a posição institucional do seu presidente da Federação Portuguesa de Futebol, que obviamente que tem uma função muitíssimo importante, que é criar condições para a estabilidade do futebol português, e é isso que vai acontecer.
0: Pedro Proença voltou a prometer tudo fazer enquanto presidente da Federação Portuguesa de Futebol para dar melhores condições de trabalho aos árbitros no arranque da nova época de futebol profissional. O Porto venceu o primeiro troféu da temporada ao vencer o Torriense por 1-0 em Coimbra. O treinador dos Dragões, Francesco Farioli, destaca a importância desta vitória para o futuro.
2: Win is always important. You say that it is the first one for the new season. I like to consider the last one.
3: Vencer é sempre importante. Foi a primeira vitória da nova época, mas gosto de pensar que foi a última relativa à temporada passada. Agora é tempo de virar a página, começar do zero. Vamos ter de jogar em diversas competições, a começar pela nossa liga no próximo fim de semana. Muitos momentos para celebrar e segunda-feira começar a trabalhar para estarmos preparados para os próximos desafios.
0: Já o treinador do Torriense, Luís Tralhão, considera que o jogo com o Porto pode servir de incentivo para os jogadores.
4: O que fizemos hoje é um fator muito motivador para aquilo que vem para a frente, mas lá está. Temos que saber utilizar esta experiência que hoje adquirimos para nos momentos em que na segunda liga as coisas não estejam fáceis, nos podemos recordar destes momentos, e se queremos voltar a estes momentos temos que utilizar aquilo que fizemos hoje, porque se corrermos menos do que corremos hoje, se lutarmos menos do que lutarmos hoje, se jogarmos menos do que jogarmos hoje, não vai ser possível.
0: Um jogo de Froholt marcado ainda na primeira parte do jogo com o Torriense decidiu a Supertaça Cândido de Oliveira. Esta é a 25ª vez que este troféu é ganho pelos Dragões. Portugal apoia a realização de um Conselho de Ministros Extraordinário da União Europeia na próxima semana por causa da situação em Ceuta. Através da rede social X, o Primeiro-Ministro diz que o encontro serve para tratar da grave crise migratória. É esta a expressão utilizada por Luís Montenegro. O chefe do governo adianta que a política rigorosa de regulação e humanismo, no acolhimento e no retorno, e a cooperação e acompanhamento permanente nos países de origem são o caminho certo na gestão da imigração. Portugal vai estar representado neste encontro extraordinário que acontece por videoconferência pelo Ministro da Administração Interna, Luís Neves. A reunião foi sugerida pela Itália e apoiada por 22 países dos 27. Portugal e França estão entre os países que não subscreveram a carta proposta pela primeira-ministra italiana. Espanha garante que o fluxo migratório de quinta-feira foi estancado durante a última noite e que muitos dos 50 mil marroquinos que cruzaram a fronteira marítima já estão de regresso a casa. Turistas espanhóis, italianos e alemães estão entre as vítimas mortais do acidente com um pequeno avião no Peru. Ao todo morreram 13 pessoas, sendo que duas faziam parte da tripulação. Os outros pertenciam a um grupo de turistas de várias nacionalidades, segundo revelou o ministro peruano dos Transportes. O aparelho caiu perto de um sítio arqueológico no sul do Peru. Desconhecem-se ainda as causas deste acidente. O Porto vai estar em festa com piano durante todo o mês de